0: filhos, problemas da família, pessoas desenganadas pela medicina, Senhor. Mas a Tua palavra diz que o Senhor não deu a última palavra. Amém. E a última palavra vem do Senhor. Em nome de Jesus, nós declaramos a vitória, a bênção completa na vida dessas pessoas.
1: Aleluia.
0: Deus. Que o Senhor possa tomar a decisão, resolver e ajudar, curar, libertar, Senhor.
1: Amém, Jesus.
0: Mostrar o caminho certo para a grande vitória em Cristo Jesus. Para que o Teu nome, Pai, seja glorificado,
1: amém.
0: Senhor.
1: Glória a
0: Deus. É isto que nós pregamos e ensinamos, amém. Senhor. Nós pregamos a Tua palavra, que amém. Tem poder para transformar pessoas, para curar, Senhor. Pai, em nome de Jesus, nós Te rogamos e nós Te agradecemos por todas essas bênçãos,
1: amém.
0: Para a glória de Deus. Em nome de Jesus. E aqui
1: amém.
0: Estamos terminando.
1: Amém.
0: Louvado seja Deus, mais um programa Este é o Caminho. Prometemos estar aqui, se Deus assim nos permitir, quarta-feira que vem,
1: amém.
0: Às 8 horas da noite. Wilson?
1: Williams,
0: muito obrigado pela sua ajuda. Obrigado, Lorisa, por
1: amém.
0: O Senhor nos ajudar nesta batalha gloriosa.
1: Amém.
0: Deus abençoe a todos, obrigado pela audição de todos, em nome de Jesus.
1: Jesus.
0: Uma boa noite a todos,
1: amém.
0: E até lá.
1: A alegria do Senhor
0: é a nossa
1: força.
0: Amém.
1: Amém.
0: Amém. Amém.

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1: Olá, boa noite.
2: Boa noite para você que nos acompanha em todo o país.
1: Quarta-feira, 7 de outubro de 2026.
2: Vamos aos destaques do dia.
1: Idosos, gestantes e crianças estão entre os grupos com maior risco de complicações por erro de dosagens de medicamentos.
2: Campanha nacional estimula a prevenção e registro de falhas em hospitais, farmácias e no dia a dia do paciente. Luana Karen.
3: A campanha quer fortalecer entre profissionais de saúde e população o hábito de notificar quando um medicamento provocar efeito adverso.
1: Saúde da mulher.
2: Saiba como identificar os primeiros sintomas da menopausa e os cuidados disponíveis na rede pública de saúde. Gabriela Noronha.
4: Ao perceber os sintomas, a mulher pode procurar atendimento e, se necessário, é encaminhada ao atendimento especializado.
1: Qualificação profissional.
2: Pronatec abre oportunidades em cursos gratuitos voltados à preservação ambiental. Márcia Fernandes.
5: O programa tem como objetivo expandir o acesso à educação profissional e contribuir para a inserção de jovens e adultos no mercado de trabalho.
1: Hoje, na apresentação da Voz do Brasil, Luciano Seixas e Mariana Jungmann.
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1: Na hora de tomar um remédio, errar a dosagem ou esquecer o horário do tratamento pode trazer sérios riscos à saúde, especialmente para crianças, idosos e gestantes.
2: No Brasil, falhas na receita e na administração de medicamentos representam uma parcela expressiva das ocorrências registradas em atendimentos de saúde.
1: Para alertar a população para esses e outros danos à saúde, a Agência Nacional de Vigilância Sanitária, Anvisa, realiza no mês de outubro uma mobilização nacional voltada à prevenção de erros na hora de se medicar.
3: A campanha da Agência Nacional de Vigilância Sanitária quer fortalecer entre profissionais de saúde e população o hábito de notificar quando um medicamento provocar efeito adverso. A ideia é melhorar os processos e prevenir danos à saúde. No Brasil, erros de medicação e eventos adversos podem ser notificados por meio da plataforma Vigimed. A notificação pode ser feita tanto por profissionais de saúde quanto por pacientes. A presidente do Conselho Regional de Farmácia de Goiás, Luciana Calil, cita que entre os erros mais comuns estão a dosagem e os intervalos de administração.
6: O que nós observamos são erros, por exemplo, de dose, tomar mais ou menos do que é o recomendado. Um outro erro é o erro em relação ao horário. Não atrasar e nem adiantar o horário de tomar o remédio. Um outro erro muito comum é a confusão entre os medicamentos.
3: Segundo a Organização Mundial de Saúde, os erros de medicação causam um impacto global estimado em US$ 42 bilhões por ano e afetam milhões de pacientes. Cerca de 5% deles sofrem danos evitáveis relacionados a medicamentos, sendo que metade desses casos poderia ser prevenida. Idosos, gestantes e crianças estão entre os mais vulneráveis a esse tipo de ocorrência. O diretor da Agência Nacional de Vigilância Sanitária, Anvisa, Tiago Campos, diz que a campanha quer fortalecer a cultura de notificação dos erros, com foco na melhoria dos processos.
7: Isso significa incentivar a identificação e a notificação dos erros, sem foco na punição das pessoas envolvidas, mas sim no aprendizado e na melhoria contínua dos processos.
3: No Brasil, entre dezembro de 2018 e agosto de 2026, a Anvisa recebeu quase 58 mil notificações de erros de medicação, correspondendo a 16,2% de todas as notificações registradas no período. As categorias mais notificadas foram erro de prescrição, omissão de dose, posologia inadequada e erros de administração. Reportagem Luana Karen.
2: O Brasil reforçou a vacinação e a vigilância contra o sarampo diante do aumento de casos nos Estados Unidos e em outros países das Américas.
1: Até 5 de outubro, o país registrou 52 casos da doença. A vacina é gratuita e está disponível nas unidades de saúde pelo Sistema Único de Saúde.
8: Com o avanço do sarampo nos Estados Unidos e em outros países das Américas, o Brasil reforçou a vacinação e a vigilância contra a doença. Nos Estados Unidos, mais de 90% dos casos são de pessoas não vacinadas ou sem informação sobre a vacinação. No Brasil, foram registrados 52 casos importados até 5 de outubro, 41 em São Paulo, 10 no Amazonas e 1 no Rio de Janeiro. Segundo o Ministério da Saúde, as ações incluem busca ativa, investigação de casos, acompanhamento de contatos e bloqueio vacinal. O país continua sem circulação endêmica do vírus. A vacina contra o sarampo está disponível gratuitamente no Sistema Único de Saúde, o SUS. Quem estiver com doses em atraso deve procurar uma unidade de saúde para atualizar a caderneta conforme as recomendações do Programa Nacional de Imunizações. Saiba mais em gov.br/saúde. Thaís de Araújo para a Voz do Brasil.
2: E para manter em dia todas as informações sobre vacinação, doses recebidas e certificados, o cidadão pode contar com a ferramenta Meu SUS Digital.
1: De forma simples, é possível baixar a Carteira Nacional de Vacinação e verificar os imunizantes já administrados.
9: A plataforma do Ministério da Saúde permite verificar registros de vacinas recebidas, acessar a carteira digital de vacinação e emitir documentos e certificados utilizando a conta gov.br. Na área de vacinação, o cidadão pode consultar os imunizantes registrados em seu nome nos sistemas de saúde integrados à Rede Nacional de Dados em Saúde. E é possível verificar, por exemplo, as vacinas recebidas, as doses aplicadas e os respectivos registros de vacinação. A plataforma disponibiliza ainda a Carteira Nacional de Vacinação Digital, onde constam todas as informações recebidas dos sistemas integrados, além do Certificado Nacional de Vacinação contra a Covid-19 e o Certificado Internacional de Vacinação contra a Febre Amarela. Para isso, basta abrir o aplicativo Meu SUS Digital ou acessar o endereço meususdigital.saude.gov.br. Para quem ainda não baixou o aplicativo, ele está disponível de graça para Android e iOS, além da versão da web. Cleide Lopes, para a Voz do Brasil.
2: E quase metade dos municípios brasileiros está em situação de alerta ou risco para a presença do mosquito Aedes aegypti, transmissor da dengue, chikungunya e zika.
1: De acordo com o Ministério da Saúde, 49,2% dos 3.732 municípios avaliados apresentaram esses índices.
2: A maior parte dos criadouros está em vasos e pratos de plantas, garrafas e outros recipientes que acumulam água.
1: Com a proximidade do verão e as condições associadas ao El Niño, a orientação é fazer vistorias regulares para eliminar locais que possam acumular água.
2: Ondas de calor, menstruação irregular, alterações de humor.
1: Sintomas que podem indicar a proximidade da menopausa, que marca o fim da vida reprodutiva da mulher.
2: E o SUS oferece acompanhamento e tratamento especializado para esse período.
10: Há 3 anos, a psicóloga Alessandra Reis começou a perceber mudanças no corpo. Primeiro vieram o esquecimento, a insônia, mas quando ela começou a sentir os fogachos, as famosas ondas de calor, desconfiou que a menopausa estava chegando.
11: O calor, eu suava, vinha de repente, eu ficava cheia de gotículas de suor, assim.
10: O climatério, que começa por volta dos 40 anos da mulher, é a transição fisiológica da vida reprodutiva para a não reprodutiva e é marcado pela redução gradual de hormônios como o estrogênio. Já a menopausa se consolida quando a mulher passa 12 meses consecutivos sem menstruar. Acontece em média aos 52 anos. E o acompanhamento dessas mulheres pode ser feito pelo SUS, o Sistema Único de Saúde. Ao perceber os sintomas, a mulher pode procurar atendimento nas unidades básicas de saúde e, se necessário, é encaminhada ao atendimento especializado. A médica ginecologista e obstetra do Hospital Universitário de Brasília, Bruna Heine, lembra que o tratamento da menopausa deve ser individualizado.
12: A terapia hormonal é o nosso tratamento de primeira linha para os sintomas climatéricos. Ele reduz até em 90% os sintomas, só que existem contraindicações. Então, por isso a importância dessa paciente passar por uma consulta, fazer uma avaliação, né, rastreios. Então, essa paciente, antes de iniciar uma terapia hormonal, normalmente faz, a gente faz um rastreio para câncer de mama, a gente faz rastreio de doenças metabólicas, vê se a pressão, né, está bem controlada, se não tem um diabetes descompensado.
10: Além de tratamento hormonal, o SUS também dispõe de medicamentos como estriol em creme para tratar o ressecamento vaginal, um dos sintomas da menopausa. Nas consultas, também são dadas orientações sobre alimentação, atividade física, sono e saúde mental, além da avaliação de condições crônicas. O Ministério da Saúde recomenda que a mulher tenha acompanhamento constante na atenção primária durante toda a transição. Reportagem Gabriela Noronha.
1: Na era das redes sociais, a preocupação com a segurança das mulheres também está no ambiente virtual.
2: Exposição de conteúdo íntimo sem autorização, perseguição online e ataques por meio das plataformas digitais estão entre os crimes mais cometidos na internet.
1: E o serviço Ligue 180 está se aprimorando para dar orientação mais precisa para as mulheres que sofrem esse tipo de violência.
2: Nós conversamos com a coordenadora do Ligue 180, Ellen Santos, sobre esse trabalho e o que as vítimas podem fazer quando sofrem uma agressão virtual. Acompanhe. Coordenadora Ellen Costa, bem-vinda à Voz do Brasil, um prazer ter a senhora conosco. Bom, fala pra gente um pouco mais sobre esse acordo, né, que foi firmado entre o Ministério das Mulheres e a Secretaria de Comunicação Social da Presidência da República. O que vai ser desenvolvido a partir dele? Quais são os objetivos?
13: Então, esse acordo, ele parte de uma realidade muito concreta que a gente vive, que é justamente essa violência contra a mulher que também acontece no ambiente digital e nós precisamos estar preparados para enfrentá-la, né? Então, essa parceria do Ministério das Mulheres com a SECOM, da Presidência, ela tem dois eixos que são muito importantes, né? Um deles é justamente a educação midiática. A gente precisa ampliar o conhecimento das mulheres sobre os seus direitos na internet. E o outro eixo é justamente a qualificação do Ligue 180, né, que a gente sempre vem trabalhando para preparar a central, e nesse nicho agora a central vai estar cada vez mais preparada para orientar as mulheres que estejam sofrendo algum tipo de violência no mundo digital. Então a gente está falando de situações de ameaça pela internet, perseguição pelas redes sociais, né, a exposição de imagens íntimas sem consentimento e tantas outros tipos de violência.
2: Foi encaminhado um ofício, né, às plataformas digitais solicitando informações justamente sobre os mecanismos que são adotados por elas para o recebimento das denúncias de violência, como a senhora citou aí alguns exemplos, violência digital, né? Que informações vocês querem e a partir delas o que pode ser feito?
13: Então, a gente quer conhecer de maneira muito objetiva, né, como é que funciona o caminho da denúncia dentro de cada plataforma, né? Então, a gente precisa saber como é que essa mulher deve denunciar, quais são as informações que ela precisa apresentar, os prazos, né, de análise que existem dentro da plataforma e se ela recebe algum tipo de confirmação de que a denúncia foi recebida e se ela consegue também acompanhar o pedido, né, dessa denúncia, quais são os mecanismos que existem ali também para impedir que um conteúdo removido, que ele volte a circular, né? E aí a gente também quer saber como é que essas plataformas estão tratando esses conteúdos, né, que são produzidos ou manipulados por inteligência artificial e buscar estabelecer, quem sabe ali, um ponto focal também dentro dessas empresas aqui no Brasil.
2: Agora, nos casos em que uma mulher é vítima de violência digital, coordenadora, que tipos de provas ela deve reunir para denunciar posteriormente e quem ela deve procurar para fazer essa denúncia, né? A senhora acabou de mencionar aí, tem essa questão de denunciar nas plataformas, mas ela só deve denunciar na plataforma e aguardar, ela deve reunir provas, como que ela deve proceder quando ela perceber, por exemplo, que ela está sendo vítima de uma exposição de fotos íntimas ou de ameaças na internet?
13: Então, a orientação que, inclusive, as nossas atendentes já estão fazendo, né, é que sempre que for possível e seguro também, ela preserve a prova antes de apagar a mensagem ou antes de bloquear um perfil ou de denunciar aquele conteúdo na plataforma. Então, é importante que, se possível, ela consiga fazer prints completos, né, que ela mostre o perfil, a data, o horário, guardar esses links, o nome dos usuários, número de telefone, mensagem, áudio, né, vídeo, que tem também os e-mails, enfim. Se ela for fazer a denúncia na própria plataforma, guardar também o protocolo de confirmação dessa denúncia. Depois, a gente orienta para que ela procure ajuda. Então, ela pode utilizar os mecanismos de denúncia da própria plataforma ou ela pode procurar os órgãos competentes quando houver crime ali ou necessidade de um atendimento imediato, né? A gente orienta e, quando a gente registra a denúncia, a gente encaminha para os órgãos de segurança pública, dependendo ali de quem for a competência da apuração. Então, eu quero dizer que ela pode procurar realizar essa denúncia também no Ligue 180. Né? A gente acolhe essa mulher, a gente presta as informações sobre os direitos, registra a denúncia. Então, essas provas que ela conseguiu juntar, ela também pode encaminhar para o 180 via os seus canais de acesso. E a gente orienta também sobre os serviços da rede de atendimento, quais são os órgãos que ela pode procurar no seu território. E aí, é importante a gente sempre fazer uma distinção, tá? Se houver uma situação de risco imediato, uma ameaça concreta à integridade física da mulher naquele momento, a gente sempre orienta para ligar para o 190 da Polícia Militar, que tem a competência de ser acionada nesses casos, né? Vai chegar ali numa situação de urgência e emergência.
2: Bom, para a gente concluir, então, a senhora pode dizer para a gente quais são os canais do Ligue 180, né? Obviamente, a gente tem a ligação para o número 180, mas o Ligue 180 hoje é uma plataforma maior e tem outros canais, né?
13: Sim, a central hoje é uma central que ela é multicanal, né? Então, sim, a gente liga gratuitamente para o 180, que é o tridígito, é muito bem disseminado, mas a gente também tem o atendimento via WhatsApp, através do número 61961100180. Nós temos o atendimento por e-mail, videochamada Libras, o webchat, todos esses também no site do Ministério das Mulheres. Todos esses canais funcionam 24 horas por dia, todos os dias da semana, tá? Aí eu gostaria só de reforçar para as mulheres que estão nos acompanhando ou terceiros que sabem de situações, né? Não precisa esperar uma situação se agravar para procurar o Ligue 180. Então, se ela estiver vivendo uma situação de violência, inclusive no ambiente digital, ou simplesmente se ela tiver uma dúvida sobre os seus direitos, sobre onde buscar ajuda, procura a central, procura o Ligue 180. A gente existe justamente para acolher, para orientar, ajudar essa mulher a encontrar os caminhos de proteção.
2: Muito bem, no ambiente digital e fora dele também, né? Eu conversei com a Ellen dos Santos Costa, coordenadora geral da Central de Atendimento à Mulher, o Ligue 180. Muito obrigada, Ellen, pela sua entrevista à Voz do Brasil.
13: Eu que agradeço, um bom trabalho a todos.
1: A Procuradoria-Geral da Fazenda Nacional publicou o edital que oferece condições para regularização de débitos.
2: A depender do caso, o contribuinte pode conseguir até 100% de desconto. Para transações de pequeno valor, a redução pode chegar a 50% do total da dívida.
1: Os interessados têm até o dia 9 de outubro para aderir através do endereço regularize.pgfn.gov.br.
2: E as empresas que pensam em renegociar dívidas com a União contam com uma novidade.
1: O sistema Regularize agora permite acesso às funcionalidades usando a conta gov.br.
14: O novo acesso ao sistema Regularize está disponível para quem é responsável por uma pessoa jurídica e tem conta gov.br, nível prata ou ouro. A novidade torna mais direto o acesso aos serviços do Regularize e dispensa a necessidade de outros procedimentos para entrar no ambiente da pessoa jurídica, como detalha Raquel Ribeiro de Carvalho, coordenadora nacional de atendimento da Procuradoria-Geral da Fazenda Nacional.
15: Você poderá, por exemplo, consultar débitos inscritos em dívida ativa da União e do FGTS em nome da empresa, emitir guia de pagamento, fazer negociação do débito da empresa, mas atenção, Para conseguir esse acesso, você precisa constar como responsável legal pelo CNPJ no Cadastro da Receita Federal do Brasil.
14: Para acessar, é só seguir estes passos. Após fazer o login no portal Regularize com a conta gov.br, prata ou ouro, clique no seu nome e depois em alterar perfil de acesso. Informe o CNPJ da empresa pela qual você é responsável e clique em alterar perfil. O endereço do portal é o gov.br/regularize. Reportagem Luciana Colares de Holanda.
2: O Programa Nacional de Acesso ao Ensino Técnico e Emprego, o Pronatec, está com 1 milhão e 500 mil vagas abertas para cursos gratuitos de qualificação profissional voltados à área ambiental.
1: As oportunidades estão distribuídas em 11 estados e incluem formações em áreas como energias renováveis, biocombustíveis e preservação do meio ambiente.
16: Ao todo, serão oferecidas 1,5 milhão de vagas para cursos de qualificação profissional em áreas relacionadas à preservação, conservação, recuperação ou melhoria do meio ambiente. O diretor de Articulação e Fortalecimento da Educação Profissional e Tecnológica do Ministério da Educação, Sérgio Pedini, conta onde os profissionais que concluírem esses cursos poderão atuar.
17: A sociedade mudou, né? Todas as atividades acabam derivando para um interesse na área ambiental, o que é muito bom, né? Frente ao que a gente encontra de desafios aí de mudanças climáticas, né? Então, hoje uma capacitação dessa qualifica a pessoa para atender qualquer setor.
16: As vagas são oferecidas por meio do Pronatec, o Programa Nacional de Acesso ao Ensino Técnico e Emprego. O programa tem como objetivo expandir o acesso à educação profissional e tecnológica e contribuir para a inserção de jovens e adultos no mercado de trabalho. Os 11 cursos gratuitos são ofertados nos estados do Maranhão, Minas Gerais, Mato Grosso do Sul, Pará, Pernambuco, Piauí, Rio de Janeiro, Rio Grande do Norte, Roraima e Rio Grande do Sul. Jonas Benício Costa é pedreiro e decidiu investir em uma nova formação. Agora, ele é aluno do curso de instalador de sistemas fotovoltaicos, oferecido pelo Instituto Federal do Maranhão, e conta como tem sido a experiência.
18: A gente cresce um pouco mais no mercado de trabalho, enriquece o currículo, e são vários benefícios que um curso desse tem a oferecer para a gente, né? Porque o conhecimento é uma coisa que ninguém te rouba.
16: Sérgio Pedini, do Ministério da Educação, destaca a importância de investir na educação profissional.
17: Cursos de qualificação profissional acabam abrindo oportunidades muito semelhantes a quem tem um título de graduação, que inclusive muitos estão passando dificuldade. Então a gente tem que entender a educação profissional tecnológica como um espaço de oportunidades para esse mundo que mudou.
16: As vagas e os cursos disponíveis podem ser consultados no painel de oportunidades do Pronatec, na internet. Para participar, é necessário atender aos pré-requisitos indicados para cada curso. As informações sobre inscrição estão disponíveis nos editais e nos canais das instituições que oferecem os cursos. Reportagem Márcia Fernandes.
2: Participantes do Exame Nacional do Ensino Médio, que são concluintes da rede pública de ensino, deverão selecionar obrigatoriamente o idioma de preferência para a prova de língua estrangeira até o dia 18 de outubro.
1: Os estudantes devem escolher entre inglês ou espanhol. Quem perder esse prazo fará obrigatoriamente a prova de inglês, sem chance de mudança.
2: E aqueles que tiveram a inscrição automática deverão preencher o questionário socioeconômico disponível no site de inscrição para acessar o local de prova.
1: Para fazer o preenchimento e também selecionar a língua estrangeira, basta acessar enem.inep.gov.br.
2: E essas foram as notícias do Governo Federal.
1: Uma realização da Secretaria de Comunicação Social da Presidência da República.
2: Com produção da empresa Brasil de Comunicação.
1: Fique agora com o Minuto do TCU. Em seguida, as notícias do Poder Judiciário e do Congresso Nacional. Boa noite.
2: Boa noite, até amanhã.
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21: STF exclui o crédito presumido de ICMS da base do PIS e da COFINS.
22: Resolução do CNJ prevê fim de processos judiciais em dívidas de até 10 mil reais.
21: Missões de observação eleitoral destacam a transparência e organização das eleições 2026.
22: Boa noite, eu sou Marcela Luiza.
21: E eu sou Walter Lima.
22: O Supremo Tribunal Federal excluiu o crédito presumido de ICMS da base do PIS e da COFINS.
21: Prevaleceu o entendimento de que o benefício fiscal concedido por estados e pelo DF não deve integrar a base das contribuições federais. Marta Ferreira.
23: O julgamento chegou a ser iniciado no plenário virtual, quando havia sido formada maioria favorável aos contribuintes. Só que um pedido de destaque levou a análise para o plenário físico. Os votos proferidos pelos ministros aposentados foram mantidos. Autor do destaque, o ministro Gilmar Mendes, votou no sentido da inclusão dos créditos presumidos de ICMS na base de cálculo do PIS e da COFINS, mantendo a posição que havia adotado no plenário virtual. No final, prevaleceu o entendimento de que o benefício fiscal concedido por estados e pelo Distrito Federal não deve integrar a base das contribuições federais.
22: Resolução do CNJ de 2026 prevê o fim de processos judiciais referentes a dívidas de baixo valor movidos por bancos.
21: A norma prevê a extinção de processos judiciais movidos por bancos quando a dívida for de até 10 mil reais. Marcelo Della Libera.
24: Essa resolução trata de processos de baixo valor e sem perspectiva de satisfação, ou seja, quando não foi possível localizar o devedor ou quando, mesmo localizado, não foram encontrados bens suficientes para pagar a dívida. Tratam de processos de cobrança que continua tramitando, mas sem perspectiva concreta de que o credor consiga receber o valor que lhe é devido. O objetivo da medida é aumentar a eficiência do sistema de justiça, que deixa de lado dívidas de baixo valor, sem perspectiva de pagamento, e pode priorizar processos mais complexos.
22: Convidados internacionais que participaram das missões de observação eleitoral neste ano reconheceram a confiabilidade, a organização e a transparência do trabalho da Justiça Eleitoral na condução do primeiro turno das eleições.
21: O relatório preliminar foi divulgado nesta terça-feira. Vitor Struck.
25: O documento foi elaborado por representantes da Organização dos Estados Americanos, a OEA, do Parlamento do Mercosul, do Carter Center dos Estados Unidos, da Liga dos Estados Árabes, além de universidades brasileiras, como a Pontifícia Universidade Católica de São Paulo. Participaram das missões 91 observadores e observadoras de 23 nacionalidades.
22: Tribunal Superior do Trabalho e Astral, Associação Brasileira de Televisões e Rádios Legislativas, firmam acordo de cooperação institucional.
21: Uma forma de ampliar a divulgação de conteúdos audiovisuais produzidos pelo Tribunal. Rafael Silva.
26: A parceria com as emissoras que integram a Astral vai permitir à Secretaria de Comunicação Social do TST levar a um maior número de ouvintes por todo o país todo o conteúdo multimídia produzido. Tudo o que é de interesse nas relações de trabalho pode ser utilizado pelas emissoras associadas em diferentes formatos e plataformas, como televisão, rádio, sites, aplicativos, plataformas de streaming, redes sociais e podcasts.
22: STJ decide que violação de patente permite reconhecer dano moral presumido.
3: Isso significa que não é preciso prova de prejuízo à imagem, à reputação ou ao prestígio da empresa. Fátima Uchoa.
4: O STJ restabeleceu a condenação por danos morais imposta pelas instâncias de origem em Goiás a empresas que fabricaram e venderam sem autorização do titular cópia de uma máquina agrícola protegida por patente de modelo de utilidade concedida pelo Instituto Nacional da Propriedade Industrial para proteger melhorias no uso ou na fabricação de objetos já existentes. Para os ministros, a proteção da patente como espécie de propriedade industrial segue a mesma lógica já adotada pelo STJ a casos de uso indevido de marca. A relatoria foi do desembargador convocado Luiz Carlos Gamboge.
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22: Uma boa noite.
3: E até amanhã.
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6: Eu sou Paula Groba.
7: E eu sou Humberto Pinheiro.
6: E estes são os destaques de hoje do Jornal do Senado, que começa agora.
7: Em segundo dia de discussões, fim da escala 6-1 gera debate sobre momento da votação.
6: Senadores divergem sobre MP que proíbe bets no Brasil.
7: Agentes de trânsito podem ter lei geral e porte de arma.
6: Boa noite.
7: Boa noite.
6: A proibição das bets em todo o país divide governo e oposição no Senado. Na volta dos trabalhos parlamentares após o primeiro turno das eleições, os senadores discutem os efeitos da medida provisória que suspende a atuação das empresas de apostas.
7: Em vigor desde 25 de setembro, a MP é questionada no Supremo Tribunal Federal por representantes do setor que alegam violação à segurança jurídica e à livre iniciativa. Os detalhes com o repórter Alexandre Campos.
8: O futuro da medida provisória que proíbe as bets em todo o território nacional está nas mãos do Supremo Tribunal Federal. Relator de ações que questionam a constitucionalidade da lei que regulamenta as apostas de quota fixa no país, o ministro Luiz Fux deve decidir também sobre os pedidos de entidades ligadas ao setor para suspender a eficácia da MP editada pelo governo em 25 de setembro. Associações das empresas que exploram esse negócio no país e de emissoras de rádio e TV, além de clubes de futebol, alegam que o texto gera insegurança jurídica e viola o princípio da livre iniciativa. Ao se manifestar contrariamente à exploração de apostas no país, a senadora Damaris Alves, do Republicanos do Distrito Federal, afirmou que os representantes desse segmento têm razão em questionar a proibição imediata por meio de medida provisória.
9: Eles contrataram. Existe contrato de publicidade com emissoras. Então, quando você tem um contrato de publicidade, você já contratou um monte de gente. Então, vai ter desemprego. Então, que acabe-se com as bets de forma escalonada, dando para o segmento a oportunidade de interromper os seus contratos sem prejudicar tanta gente. Mas podemos, por exemplo, de imediato proibir as publicidades. Eu sou relatora do projeto que proíbe a publicidade. Isso sim, vamos proibir a publicidade. Agora, acabar do jeito, o Congresso cometeu um erro em liberar, agora vai cometer um outro erro acabando dessa forma.
8: Já o senador Jacques Wagner, do PT da Bahia, acredita que se o ministro Luiz Fux não for favorável à ação que questiona a MP, o texto deve ser aprovado pelo Congresso Nacional.
27: Eles ingressaram no STF. Eu não sei qual vai ser a posição do ministro Fux, que foi para quem foi distribuído. Aqui eu acho difícil que alguém sustente contra o que virou uma doença social de graves consequências no Brasil inteiro. Então, defender o dinheiro dos donos das bets contra o suicídio e a depressão de milhares de pessoas, eu acho muito difícil.
8: Além de proibir as bets em todo o território nacional, a MP editada pelo governo veda publicidade, propaganda e patrocínio relacionados a esse tipo de atividade e impõe obrigações aos provedores de aplicações de internet e lojas virtuais, como o impedimento de oferecer produtos ou serviços referentes a apostas.
6: e os agentes de trânsito podem ganhar uma lei geral para unificar o regime jurídico da carreira em todo o país.
7: A proposta, já aprovada na Comissão de Segurança Pública e em análise na Comissão de Constituição e Justiça, também garante o direito ao porte de arma de fogo para profissionais que atuam em atividades externas. Repórter Bruno Lourenço.
10: A proposta de lei geral dos agentes de trânsito aprovada na Comissão de Segurança Pública reconhece a carreira como típica de Estado. O relator, senador Efraim Filho, do PL da Paraíba, destacou que esse entendimento evitaria a delegação integral de suas atribuições a empresas privadas. Sobre o porte de arma, o senador defendeu, na ocasião, a previsão de que o direito seja restrito aos agentes que trabalham diretamente na fiscalização ostensiva.
11: Apesar de considerarmos valorosa a previsão de porte de arma de fogo para os agentes de trânsito, é necessário limitar esse direito àqueles servidores que exerçam atividades de forma ostensiva e externa, tendo em vista o caráter finalístico restritivo do Estatuto.
10: O texto, que será analisado agora na Comissão de Constituição e Justiça, tem o objetivo ainda de evitar uma ampliação conceitual excessiva da atividade policial, ao assegurar que as atribuições de engenharia e educação continuem sendo partes integrantes da segurança viária, sem serem descaracterizadas. Depois da CCJ, o projeto de lei vai ao plenário do Senado.
6: Tomou posse nesta terça-feira a nova senadora pelo Distrito Federal, Leani Lemos, do PSB. Servidora de carreira do Senado desde 1993, ela ocupa a vaga da senadora Leila Barros, de quem é primeira suplente. Leila está licenciada por 120 dias para tratar de interesses particulares. O afastamento termina em fevereiro de 2027.
7: No primeiro discurso como senadora, Leani disse que vai atuar em defesa da democracia, do fortalecimento das instituições e do federalismo. Também citou como prioridades uma gestão pública eficiente, a redução das desigualdades e a ampliação de oportunidades. Emocionada, Leani lembrou sua trajetória no Senado e a história do pai, um paraibano que chegou a Brasília em 1958 para trabalhar na construção do prédio do Congresso Nacional.
12: Hoje, os netos do meu pai estão aqui, na tribuna de honra. Mas muitos outros netos de candangos continuam a lutar por um emprego, um salário digno, uma jornada digna, uma jornada que não seja 6x1. E uma vida de alegria com suas famílias. É tudo o que essas pessoas pedem e é pouco.
6: E a proposta que acaba com a escala 6x1 no Brasil avançou mais uma etapa no Senado, mas o momento da votação divide os senadores.
7: Na segunda sessão de discussão, a oposição questionou a decisão de acelerar a análise às vésperas do segundo turno das eleições. Já a base do governo defendeu a votação e classificou o fim da escala 6x1 como uma reivindicação histórica dos trabalhadores. Repórter Douglas Castilho.
13: Líder da oposição, o senador Rogério Marinho, do PL do Rio Grande do Norte, questionou o fato de o governo pautar o tema às vésperas do segundo turno.
14: Não nos negamos a discutir jornada, não nos negamos a discutir esse ou qualquer outro assunto. A estratégia é que o regimento seja cumprido, que haja discussão, que haja interstício, que não haja atropelo. Nós não somos contra nem a favor do fim da escala 6x1, nós somos a favor de que haja uma jornada flexível. Quem trabalha precisa ter a condição de escolher e fazer a sua própria condição de trabalho.
13: A líder do governo no Senado, Tereza Leitão, do PT de Pernambuco, disse que já está colhendo assinaturas para acelerar a tramitação.
15: Meu desejo era que essa PEC fosse votada aqui no plenário imediatamente depois da aprovação quase unânime na Comissão de Constituição e Justiça. O que é que pode mudar este rito? É um calendário especial. Estamos recolhendo as assinaturas.
13: Faltam 3 sessões de discussão para a votação em primeiro turno e outras 3 para o segundo turno. Entre os dois momentos, deve haver um intervalo de 5 dias úteis que poderá ser modificado caso o requerimento de Tereza Leitão seja aprovado.
20: Eleições 2026.
6: Você sabia que eleitores que não votaram no último domingo podem votar normalmente no segundo turno? Isso acontece porque a Justiça Eleitoral considera cada turno como uma eleição independente. Por isso, o não comparecimento à primeira etapa da votação não impede a participação no segundo turno. Para votar, a eleitora e o eleitor precisam apenas estar com o título em situação regular, ou seja, o documento não pode estar cancelado nem suspenso.
7: No dia 25 de outubro, o Distrito Federal e seis estados irão eleger seus governadores. Na mesma data, ocorrerá em todo o país o segundo turno para escolher o presidente da República. O senador Paulo Paim, do PT do Rio Grande do Sul, enfatizou a importância de voltar às urnas. Na avaliação dele, os eleitores devem comparar os projetos dos dois candidatos e acompanhar os debates que devem ocorrer antes da eleição.
0: No fundo, pede para que as pessoas votem, que assim é a democracia. Mas comparem os dois projetos. São dois projetos. Você pode escolher. Quando der o debate dos dois candidatos, cada um vai demonstrar o que fez durante a vida e o que pretende fazer ganhando as eleições.
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7: Edição de Paula Groba e trabalhos técnicos de Eliseu Caires. O Jornal do Senado fica por aqui. Acompanhe agora as notícias da Câmara dos Deputados. Boa noite.
6: Boa noite e até amanhã.
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2: Plenário da Câmara pode votar mudanças na legislação sobre mineração.
16: 12 partidos e duas federações não cumpriram a cláusula de barreira.
2: Bancada feminina manterá atuação suprapartidária na próxima legislatura.
16: Boa noite. Deputadas da bancada feminina afirmam que a atuação do grupo continuará sendo suprapartidária em 2027. Os resultados das urnas mostraram um aumento de 90 para 109 deputadas entre os 513 que compõem a Câmara. A repórter Silvia Munhato tem as informações.
17: Deputadas da bancada feminina da Câmara acreditam que, apesar da acentuada divisão ideológica do país, reafirmada nos resultados do primeiro turno das eleições, a atuação do grupo continuará sendo suprapartidária. Em entrevistas ao programa Painel Eletrônico da Rádio Câmara, tanto a deputada Jaque Rocha, do PT do Espírito Santo, atual coordenadora da bancada, quanto a deputada Soraya Santos, do PL do Rio de Janeiro, defenderam, por exemplo, a luta pela reserva de cadeiras para as mulheres no parlamento. Hoje há reserva de 30% para candidaturas femininas, com recursos proporcionais, mas não de cadeiras. Jaque Rocha acredita que a reserva poderia começar com os mesmos 30%. A partir de 2027, a bancada vai subir de 90 para 109 deputadas, em um total de 513, ou seja, pouco mais de 20%. Para Soraya Santos, a reserva poderia ser de 50%, já que as mulheres representam 52% do eleitorado. Segundo ela, isso poderia até reduzir os ataques contra as candidaturas femininas.
18: Se você perguntar para as deputadas e parlamentares dos países europeus, elas não sofrem esse tipo de ataque. Por quê? Porque as cadeiras já estão lá definidas, 50% para um, 50% para outro, ou 30% que seja. Isso já está consolidado. Então, as mulheres, ainda por cima, sofrem ataques de formas diferentes para que elas se desestimulem na disputa eleitoral.
17: Soraya Santos lembra que ainda há muito o que fazer, já que estados como Piauí e Roraima e o Distrito Federal não elegeram nenhuma mulher como deputada federal. Para Jaque Rocha, as mulheres acabam se unindo em relação a várias pautas que são comuns.
19: A gente consegue colocar o direito das mulheres acima de qualquer questão ideológica ou até mesmo de pensamento individual. No dia de hoje, infelizmente, as estatísticas nos mostram que vão morrer 4 mulheres vítimas de feminicídio no nosso país. Então, nós não podemos fechar os olhos para esses dados e estatísticas.
17: Jaque Rocha explicou que a principal pauta é colocar mais recursos no orçamento para temas como combate à violência contra a mulher e o apoio ao empreendedorismo feminino. Da Rádio Câmara de Brasília, Silvia Minhato.
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4: Eleições.
2: 12 partidos e duas federações não cumpriram a cláusula de barreira nas eleições deste ano, mas a situação ainda pode mudar com decisões judiciais. Quem explica os detalhes é a repórter Paula Bittar.
21: Nas eleições deste ano, 12 partidos políticos e duas federações não atingiram a cláusula de barreira. Criada em 2017, a cláusula estabelece critérios para que as legendas possam acessar os recursos do fundo partidário e o tempo de rádio e TV destinado à propaganda partidária. Segundo as regras, os partidos precisavam obter nas eleições para deputado federal ao menos 2,5% dos votos válidos distribuídos em pelo menos 9 estados, com um mínimo de 1,5% dos votos válidos em cada um. A outra opção era eleger pelo menos 13 deputados federais, distribuídos em no mínimo 9 estados. PDT, Agir, Mobiliza, Avante, PSTU, PCB, PRTB, DC, PCO, Democrata, UP e Missão foram as legendas que não passaram na cláusula de barreira. Desses, apenas PDT, Avante e Missão elegeram algum deputado. Já as federações que não cumpriram os critérios foram PSOL Rede e PRD Solidariedade. Marina Lacerda, cientista política e professora do mestrado da Câmara, ressalta que o papel da cláusula de barreira é evitar uma superfragmentação partidária e permitir o debate político.
22: Qual é o objetivo do sistema proporcional? Você representar a diversidade de opiniões que existem na sociedade. O problema do sistema proporcional é que ele pode ter regras que vão levando a uma fragmentação partidária imensa. Então, ao longo da última década, o Brasil foi criando regras para equilibrar. Não perder a representação de minorias e de grupos que não são majoritários na sociedade, mas também de ter uma racionalidade do sistema partidário.
21: Mas esse equilíbrio nem sempre é perfeito, segundo a cientista política. Marina Lacerda cita o exemplo do PSOL, partido que não atingiu os critérios, mas que é conhecido por representar diversas minorias, tendo parlamentares indígenas e trans, por exemplo. A Federação PSOL-Rede não atingiu a cláusula por uma diferença de 185 votos. O grupo alcançou 1,5% dos votos válidos para deputado federal em 8 estados, mas registrou 1,49% no Espírito Santo e elegeu 15 deputados federais, mas distribuídos apenas por 6 estados. O cientista político Paulo Castro aponta que as regras já têm surtido efeito com a redução de siglas com representação na Câmara.
23: Isso já reflete o movimento dos partidos de se unirem em federações para evitar eventuais problemas para atingir a cláusula de barreira. Então, a cláusula de barreira, ela segue, de fato, esse propósito para o qual ela se propõe, que é de diminuir o número de partidos para que a Câmara tenha um cenário de disputas nacionais, e não apenas partidos pequenos, que muitas vezes não têm ramificação nacional, que estão aqui representados, mas sem essa capacidade de participar do grande debate político brasileiro.
21: Mas a situação dos partidos que ficaram fora da cláusula ainda não está completamente definida. Decisões judiciais podem alterar a validade de votos e os percentuais. Partidos podem se fundir ou incorporar outras legendas ou ainda entrar em uma nova federação. Da Rádio Câmara, de Brasília, Paula Bittar.
4: Segurança Pública.
16: Zuco, do PL do Rio Grande do Sul, é um dos autores da proposta que torna obrigatório o trabalho de presos condenados em regime fechado e semiaberto. Pelo texto, metade da remuneração obtida com a atividade deve ser destinada ao custeio e à manutenção do sistema prisional.
2: A outra metade do salário, segundo o deputado, seria repassada à família do detento. Zucco argumenta que os recursos destinados ao sistema prisional podem financiar melhorias na infraestrutura das unidades, além de ações de segurança, ressocialização e capacitação profissional dos presos.
4: Educação.
16: Os deputados estão analisando um reforço da inclusão escolar de pessoas autistas e com altas habilidades. O repórter José Carlos Oliveira tem mais detalhes sobre a proposta.
5: A Câmara dos Deputados analisa projeto de lei com foco na inclusão escolar de pessoas com transtorno do espectro autista. O texto original da deputada Carla Dixon, do PL do Rio Grande do Norte, já foi aprovado nas Comissões de Educação e de Defesa dos Direitos das Pessoas com Deficiência, que estenderam as medidas também para os estudantes com altas habilidades ou superdotação na rede pública da educação básica. A proposta cria a política Incluir, com o objetivo de apoiar ações voltadas à permanência, à participação e à aprendizagem desses estudantes. A Câmara tem uma frente parlamentar de proteção às pessoas com transtorno do espectro autista, coordenada pelo deputado Felipe Beccari, do Podemos de São Paulo.
8: Existem muitos projetos parados na Câmara dos Deputados que tratam desse universo do autista. Então a gente precisa resgatar esses projetos, atualizá-los, fazer um novo bloco, né, que atenda às necessidades dos autistas hoje, para que a gente consiga avançar nas políticas públicas.
5: O projeto de lei que reforça a inclusão escolar de pessoas autistas e com altas habilidades ainda vai passar por votação nas comissões de Finanças e Tributação e de Constituição e Justiça. Da Rádio Câmara de Brasília, José Carlos Oliveira.
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4: Transportes.
2: Projeto obriga companhias aéreas e operadores aeroportuários a oferecer equipamentos mais seguros para embarque e desembarque remoto. A proposta de Maurício Neves, do PP de São Paulo, prioriza idosos, pessoas com deficiência, gestantes, lactantes e passageiros com mobilidade reduzida.
16: O deputado acrescenta que o texto prevê o uso de rampas e plataformas elevatórias, mas proíbe escadas íngremes como o único acesso para esses passageiros. Segundo Maurício Neves, o projeto também estabelece multas para empresas que descumprirem as regras.
4: Agricultura.

0: proteger as plantações brasileiras contra pragas que podem chegar com o produto importado.
1: Jorge Braz defende que qualquer alteração nas regras seja feita somente após uma análise formal dos riscos e com base em evidências científicas. O deputado argumenta ainda que é preciso garantir mais proteção à produção nacional de cacau.
0: Tião Medeiros, do PP do Paraná, propõe retirar a exigência do Registro Geral da Atividade Pesqueira para os produtores de peixes e outros animais aquáticos. O deputado explica que a medida evita burocracia e custos adicionais para os aquicultores.
1: O deputado acrescenta que a produção já é fiscalizada por meio da nota fiscal e da guia de trânsito animal, que garantem o controle sanitário e a origem dos produtos. Para Tião Medeiros, exigir também o registro não traz mais segurança e pode dificultar a comercialização.
2: Votação.
0: Vários projetos polêmicos e com urgência aprovada podem ser incluídos na pauta de votações do plenário. Uma dessas propostas prevê mudanças na legislação sobre mineração. Saiba mais sobre a perspectiva de votações na reportagem de Antônio Vital.
3: Depois do primeiro turno das eleições, diversos projetos estão prontos para entrar na pauta de votações do plenário da Câmara. Um deles é o que reduz a jornada normal de trabalho para 40 horas semanais e garante 2 dias de repouso semanal remunerado, sem redução de salário. O projeto apresentado pelo governo regulamenta a proposta de emenda à Constituição aprovada pelos deputados no primeiro semestre e que aguarda análise pelo Senado. O projeto prevê regras de transição, como da proposta de emenda à Constituição já aprovada. A jornada passa a ser de 42 horas semanais 2 meses depois da publicação da lei. Um ano depois desse prazo, passa a valer o limite definitivo de 40 horas semanais, mas ainda não há consenso para a votação do projeto, que é criticado pela oposição e por entidades empresariais. Também pode ser votado o projeto que aumenta o limite de receita bruta anual para os microempreendedores individuais, os MEIs. Hoje podem ser enquadrados como MEI, pagando menos impostos, microempreendedores que faturem até R$ 81 mil reais por ano. O projeto aumenta esse limite para R$ 130 mil reais. Além disso, permite que o MEI contrate até 2 empregados. Hoje pode contratar apenas 1. Esse texto, porém, pode ainda ser alterado até a data da votação. O governo admite um teto de R$ 140 mil reais para os microempreendedores. Outro projeto que ganhou regime de urgência e pode ser votado a qualquer momento é o que altera diversos pontos da legislação da mineração. Entre outras medidas, o texto amplia o conceito de garimpeiro e cria o leilão social, que vai ofertar áreas de menor volume de minérios e pode beneficiar cooperativas de garimpeiros, que terão prioridade no processo de autorização. A proposta foi apresentada por um grupo de trabalho criado em 2022 e é assinado pelo deputado Felipe Barros, do PL do Paraná, coordenador do grupo, que foi eleito senador. A justificativa é que o projeto dá mais agilidade ao processo de mineração. Um dos pontos dispensa o licenciamento ambiental para lavras se a tecnologia usada não provocar impactos significativos. O regime de urgência provocou discussão no plenário. O governo se manifestou contra a proposta e pediu mais discussão antes da votação, como disse a deputada Érica Cocai, do PT do Distrito Federal.
4: Esse projeto é para legalizar o garimpo, e legalizar o garimpo sem regras. O Brasil inteiro viu o desastre que houve no território Yanomami, pela ação sem regras do próprio garimpo. Porque não dá para ficar todo o tempo passando a boiada, porque meio ambiente é fundamental para a própria soberania. Mas nós também temos a posição do Ministério do Planejamento, da Casa Civil, contra esta proposição. Não dá para liberar como está se propondo o garimpo sem regras.
3: Já o deputado Joaquim Passarinho, do PL do Pará, relator do grupo de trabalho que apresentou a proposta, defendeu as mudanças na lei de mineração. Segundo ele, o objetivo é permitir que pequenas empresas atuem no setor.
5: No nosso projeto, não há nenhum tipo de restrição ao meio ambiente, não há nenhum tipo de facilitação, não há anuência prévia, não há tasta, não há nada disso. Pelo contrário, o que nós estamos tentando é tirar da mão de 5, 6 empresas, umas nacionais, outras internacionais, que detêm quase todo o subsolo nacional pesquisado. Está na mão de 5 empresas. E essas empresas não dão anuência para as menores empresas trabalharem. E o subsolo brasileiro, ele é do povo brasileiro.
3: Outras propostas que podem ser votadas foram apresentadas como prioridade no primeiro semestre pela Frente Parlamentar da Agropecuária. Um dos projetos suspende por 2 anos sanções e embargos ambientais a pequenos produtores rurais. A medida não tem apoio do governo, que argumenta que, na Amazônia Legal, isso pode significar a suspensão de sanções a quem possui propriedades de até 400 hectares. Outro projeto pronto para ser votado é criticado pela oposição desde o início do ano e ainda não tem consenso para ser votado. A proposta combate a misoginia, que é como se chama o ódio, desprezo ou preconceito contra as mulheres. O texto, já aprovado pelo Senado, foi alterado pela deputada Tabata Amaral,

0: PSB de São Paulo, coordenadora do grupo de trabalho que analisou a proposta. O texto aprovado pelo Senado equipara a misoginia ao crime de racismo, o que a torna inafiançável e imprescritível. Na nova versão, a relatora alterou principalmente a definição de misoginia. Ela retirou os termos ódio e aversão à mulher, previsto no projeto original para caracterizar a misoginia e considerados vagos pela oposição. Na nova versão, misoginia é descrita como a prática, a indução ou a incitação de menosprezo ou discriminação contra a mulher que promova violência. A pena prevista é de 2 a 5 anos de prisão. Da Rádio Câmara de Brasília, Antônio Vital.
1: Justiça.
2: Paulo Litro, do União do Paraná, apoia a proposta de emenda à Constituição que estabelece mandato de 12 anos sem recondução para ministros do Supremo Tribunal Federal. A medida mantém as 11 vagas da corte com idade de ingresso entre 45 e 70 anos.
3: A PEC, apoiada por Paulo Litro, também divide entre executivo, legislativo e judiciário a indicação dos integrantes da corte. O texto ainda estabelece períodos de quarentena antes da indicação e depois da saída do STF.
2: A Câmara aprovou e encaminhou para o Senado projeto que atualiza a estrutura da Advocacia Geral da União. Vinícius Gurgel, do PL do Amapá, informa que o texto reorganiza e define atribuições das carreiras que integram o órgão responsável pela defesa jurídica da União.
3: Vinícius Gurgel avalia que a reorganização pode tornar mais eficiente a atuação da AGU, reduzindo sobreposições e tornando mais claras as competências dentro da estrutura institucional.
2: Projeto aprovado pelo Congresso e já transformado em lei, cria 8 varas federais no Amazonas e em Mato Grosso do Sul. João Maia, do PP do Rio Grande do Norte, avalia que a medida amplia a presença da Justiça Federal em regiões com demanda crescente.
3: A nova lei, que contou com o apoio de João Maia, também cria cargos de juízes e servidores para reforçar o atendimento de processos ambientais, fundiários, previdenciários e criminais.
2: Termina agora o Jornal Câmara dos Deputados, produzido pela Rádio Câmara, com trabalhos técnicos de Everson Urani e apresentação de José Carlos Andrade e Luciana Vieira. Uma boa noite para você.
3: Uma ótima noite. A Voz do Brasil volta amanhã.
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Vamos todos colocar a mão pra cima aqui, ó. Balançou, né? Com essa música vocês ajudaram a construir um novo momento na nossa vida. Após 22 anos de carreira, vocês cantaram, o Brasil inteiro cantou. E eu quero ver vocês cantando mais uma vez juntinho com a gente. Em uma só voz.

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2: Essa vai pra turma do boteco. Os cachaceiros de plantão que cante com a gente.

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1: Hoje é quinta-feira, dia de alegria. Alô.
0: Bom dia!
1: Hoje é
0: quinta-feira gostosa! Quintamos no rádio, estamos vivendo a quinta-feira, 8 de outubro do ano 2026. Hoje é dia do nordestino. Parabéns para todos os nordestinos do nosso Brasil. Você que nos ouve no norte, no nordeste, o Brasil de ponta a ponta. Ah, hoje também é o seu dia. Parabéns para você, tá? Saúde, paz, tudo de bom. Bora juntos.

0: despertando. Bora tirar o povo da cama, tá da hora. Bora acordar, bora despertar. Bom dia pra você que está namorando, pra você que está trabalhando, se lavando, se banhando, se levantando pra mais um dia. Quintamos no rádio em alto e bom som durante 2 horas. O Brasil de ponta a ponta vai acordando, vai despertando. Bora juntos no rádio.
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0: O programa sertanejo número 1 do Brasil traz Marcelo Viola e Ricardo para abrir a edição desta quinta-feira gostosa. Essa é bonita, hein? Despedida aqui no Alô Bom Dia 0800 558 0057. Bora acordando!
2: Alô!

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2: No começão do seu dia, a gente começa trazendo moda boa, moda caprichada. Alô, Silvana, tá em Poços de Caldas, tá ligada com o Fontenelle. Bom dia com muita alegria, viu? Vamos juntos no rádio.
3: Alô, bom dia!
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0: sua fé.
1: Danimar, do outro lado da cidade. Bom dia pra você, uma quinta-feira abençoada pra todo mundo. Tamo juntos no rádio, bora acordando e despertando.
2: Você pediu, você participou. 0800-558-0057.
3: Alô?
2: Alô, bom dia.
1: Bora zapear, bora falar com a cabocrada que vai despertando, que vai acordando pra mais um dia. Estamos vivendo a quinta-feira super gostosa. Alô, bom dia, alegria.
4: E aí, Sérgio Fontenelle, bom dia. É o Chicão Francisco de São Carlos.
1: Ô, Chicão.
4: Parabéns pelo programa.
1: Obrigado.
4: E manda um alô pra mim aí, põe um no ar aí.
1: Sempre.
4: Pra ver aí. E bom dia pros seus ouvintes. Parabéns pelo programa, viu? Muito maravilhoso. Gosto muito do seu programa, tô sempre ligado, meu amigo.
1: Tamo juntos, hoje já acordou na primeira hora, né, ô meu amigo Chicão? Você tá sempre cochilante, nego, desperta com nós.
5: Bom dia, Fontenelle, tudo bem, meu amigo?
1: Bom demais.
5: Sou eu novamente, Vitor, de Resende.
1: Seja sempre
5: bem-vindo. E deixar um abraço pra todo mundo.
1: Legal.
5: E quando você puder, você toca aquela pra gente do Léo Magalhães, Cama Separada.
1: Rapaz, aí é caprichadona, a gente capricha. Toca pra você, meu amigão, na hora. Alô, bom dia.
6: Bom dia, Sérgio Fontenelle.
1: Bom dia, alegria.
6: Uma ótima quinta-feira.
1: Obrigada, amiga.
6: Deus abençoe seu dia.
1: Sempre.
6: E todo mundo.
1: Amém.
6: Quero ouvir uma música. Zé de Camargo Luciano.
1: Vou caprichar pra você, viu?
6: Pode ser qualquer uma.
1: Deixa com nós.
6: Mano, pra todos que gostam.
1: Ai, sim.
6: Todos os sítios, chacras, fazendas.
1: A turma das chacras.
6: Todas as pessoas desse Brasil.
1: Valeu, Silvana, tá em Descalvado. Bora juntos de Léo Magalhães, Cama Separada. É moda boa, toca no alô, bom dia. Joga uma água nessa cara, bora despertar, tá na hora. Bora acordando, gente.
7: Estica.
1: Estica o corpo.

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2: Quintamos! Ah, que gostoso! Já se aproximando do fim de semana, deixa eu mandar um alôzão aqui pro Raimundo Bambuzinho lá em Pouso Alegre. Esquefando o alô, bom dia. Ô, Raimundo, um abraço forte pra dar sorte pra você. Também o Ademir Pereira está em Poços de Caldas também, acompanhando o Fontenelle. Boa quinta aí pra vocês, tá? 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
2: 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Madalena tá em Bom Despacho, Minas Gerais. Silvana tá em Campinas e o Edson está em Araraquara.

0: Zezé de Camargo e Luciano. Andorinha machucada. O Paulo Figueiredo está em Santarém, ligadão com o Fontenelle, né, meu amigão? Tudo de bom pra você. Silvana tá em Descalvado, tá por cá também, sempre despertando cedinho com nós. Ah, o Jurildes, né? Tá com nós também. Jurildes Alves está em Urilândia do Norte, no Paranazão, tá por cá. Sandra tá em Curitiba. Aquele abraço, meu bem, tudo de bom pro seu Ernesto Leal, está em Taubaté.
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3: Bom dia, meu amigo ouvinte. Tá no ar o Centro do Agro com Cláudio Natel aqui no Alô Bom Dia do meu amigo Fontenelle. Hoje vamos falar de um momento muito esperado pelo produtor: a colheita. Depois de meses de trabalho, chegou a hora de colher o resultado. Mas atenção, meu amigo, a colheita mal feita pode colocar todo esse esforço a perder. É preciso escolher o momento certo, cuidar das máquinas, evitar que o produto fique muito tempo exposto ao sol ou à chuva e ter cuidado durante o transporte. Cada grão perdido no caminho é dinheiro que fica na lavoura. Por isso, acompanhe de perto. Uma boa colheita é aquela que aproveita bem o trabalho que foi feito durante toda a safra. Esse foi o Centro do Agro. Um bom dia de trabalho para você. E até amanhã.

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2: Em música boa na sua quinta-feira, abraçando aqui a minha amiga Edneia em Campo Verde, tá no Mato Grosso. Marilene está em Ubá. Marilene Lima, alô Ubá. Suzão de Minas tá por cá também, Poços de Caldas. A Ivani, a Leila Machado tá em São João del Rei. A Elizabeth Guimarães está em Barra Bonita, São Paulo. Paulo, despertando com Fontenelle, o Cleondes Luiz em Extrema, Minas Gerais, Amelinho Vendrame, Jaguariúna, meu amigo Dejanir em Presidente Prudente. Boa quinta pra todo mundo.

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1: O número 1 em música boa, o número 1 em moda caprichada. O Dimas está em Salto, o Luiz está em São José dos Campos, o João Luiz está em Aiquara, na Bahia. Alô, meu amigo Max está em Braslândia, Mato Grosso do Sul.

0: Essa é a Roberta Miranda, a majestade, o sabiá, no Alô Bom Dia.
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0: Bom dia, alegria. Boa, boa quinta pra todo mundo. Bora zapiar por cá. Alô, bom dia.
4: Alô, bom dia, Fontenelle. Sou Zanete de Nortelândia, Mato Grosso.
0: Oi, Zanete.
4: Gostaria de ouvir a música Canarinho Prisioneiro.
0: Essa é bonita.
4: Abençoada e iluminada quinta-feira a todos.
0: Amém pra todos nós, tudo de bom pra você, que Deus te abençoe sempre, meu amor. Alô, bom dia.
5: Aqui é o Antônio, aqui de São Sebastião da Bela Vista, sul de Minas.
0: Antônio.
5: Mandar uma moda pra nós.
0: Agora, nego.
5: É, tem parada dura, homem traído, não sabe o que faz.
0: Rapaz, não sabe mesmo não, viu, nego, velho? O trem fica doido demais da conta. Alô, alô, bom dia.
6: Bom dia, Fontenelle. Bom dia. Aqui é Manuel de Caen, na Bahia.
0: Manuel.
6: Toca aí, meu irmão, uma música de Teodoro Sampaio, Garanhão da Madrugada.
0: Que legal.
6: Vai oferecer a toda a galera que tá ligada na sua programação.
0: Aô, meu irmão, você pede nós toque, hein, Teodoro Sampaio, Garanhão da Madrugada, na quinta-feira gostosa do rádio.
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2: É moda boa pra você começar bem o dia, não é mesmo, minha amiga Mari Lércia de Oswaldo Cruz, já com nós no começão do nosso dia. A Sandra lá de Curitiba mandou aqui a foto de um bolo pra mim, que eu vou falar pra você, você quer judiar de nós logo cedinho com esse bolo bonitão aqui, é cenoura com chocolate com cafezinho no começo do dia. Gente, não tem pra ninguém não, viu? Manuel Alves tá em Caim, tá na Bahia. Rio do Almeida, Oriximiná, no Parazão, tá ligadão com nós na quinta-feira gostosa. E olha, se nesta quinta-feira você acordou com dores nas juntas, no joelho, nas pernas, nos braços, coluna, então nem se fala. 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Bom dia!
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0: moda boa, Emílio e Eduardo, você virou saudade. Essa moda é bonita, essa dupla também, né, gente? Ah, que duplaço de aço, hein? 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Maria Isabel está em Tempurá, Mato Grosso, né? Alô, Mato Grosso, bom dia, deixa eu mandar alusão aqui também para minha amiga Fátima. Ô Fátima, tá com a gente em Campo Grande, Mato Grosso do Sul. A Edna está em Cuiabá, um abraço forte para dar sorte, continua participando. 0800-558-0057. Alô, bom dia.
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2: Olá, ouvintes do Alô Bom Dia e do amigo Sérgio Fontenelle. Aqui quem fala com vocês é o Dinei Sertanejo. Hoje, quinta-feira, vamos trazer uma enquete para você mandar a resposta certa aí no WhatsApp do Alô Bom Dia. Fato ou prosa? O saudoso José Rico chamava as pessoas de Zoom porque ele não conseguia lembrar o nome de quase ou ninguém, por isso que ele chamava as pessoas de Zoom. Isso é fato ou prosa? Deixo pra vocês aqui uma música pra você pensar aí e mandar a sua resposta no WhatsApp do Alô Bom Dia, e no final eu trago pra vocês aqui se isso é fato ou prosa. Vamos ouvir Estrada da Vida pra vocês tá pensando aí. Responde aí!

O Prosa, eu perguntei se o Zé Rico tinha mania de chamar as pessoas de Zoom porque ele não conseguia lembrar o nome das pessoas. Se você respondeu fato, realmente é verdade. O Zé Rico tinha essa mania, né? Que eu acho que é bem, na verdade nem mania, é uma coisa muito inteligente, chamar as pessoas de Zoom, porque aí todo mundo que ele chamasse, ele ia conversar tranquilo, sem precisar lembrar o nome. Vale aqui uma ressalva que isso é coisa de pessoa inteligente. Então é isso, meus amigos. Até amanhã, sexta-feira. Uma ótima quinta pra vocês.

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2: Música e alegria no começão do seu dia. Luciana tá com a gente em Botuverá, Santa Catarina. Abraço pra você também, pro seu esposo, tá, meu bem? O José Santana em São Luís do Paraitinga.

0: corações.
1: Jean e Giovanni, dois corações, aqui no Alô Bom Dia, o caprichadão número um do seu rádio. Boa quinta!
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3: Alô?
2: Alô?
3: Alô?
2: Alô, bom dia.
1: Bora zapear pelo Brasil, bora falar com a cabocrada que vai despertando com nós, a turma vai acordando e a gente já vai comunicando com você, né? Alô, alô, bom dia.
4: Alô, bom dia, Fontenelle. Aqui é Adalberto
1: Medici. Ô, Adalberto, você tá bom?
4: A sintonia do seu programa.
1: Bom demais,
4: vou enviar um alusão pra minha esposa Célia.
1: Legal.
4: A minha mãe Dulcinea, lá na Veneza Brasileira, cidade do Recife.
1: Maravilha.
4: E a toda a minha parentada do Norte e Nordeste.
1: Legal.
4: Abraço, saúde, sucesso e tudo de bom pra você, Fontenelle.
1: Tudo de bom pra todos nós, nego velho. Alô, bom dia.
5: Bom dia, bom dia, Fontenelle.
1: Bom dia.
5: Por cá é o Paulinho.
1: Ô, Paulinho.
5: O Jeca de Taubaté.
1: Aí sim.
5: Aquele abraço, tô aqui de orelha em pé escutando você.
1: Legal.
5: Abraço pra todo o pessoal que tá aí escutando, especialmente lá pro nosso Jeca do Paraná lá.
1: Jeca do Paraná.
5: Vai de 0 a 100 pra não esquecer de ninguém. Vamos pra lá. Abraço,
1: bora, Paulinho bora. Jeca. Alô, Paulinho Jeca, tudo de bom pra você, nego velho? Alô, bom dia.
6: Bom dia, meu amigo Fontenelle, do Marques de Pedralva.
1: Bom.
6: Quero ouvir uma música do Milionário Zé Rico.
1: Aí é moda.
6: É. Canarinho de Peito Amarelo.
1: Ah, tá chegando no rádio, na quinta-feira gostosa, recordando os grandes sucessos da música sertaneja.
2: Alô, bom dia.

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2: É música e alegria no começo do seu dia. Você vai acordando com nós, vai despertando, vai pedindo sua moda. Fontenelle vai tocando, às vezes não, né? É muitos pedidos atrasados, não é mesmo? Juca Romão em Belo Vale. O Fábio Júnior está em Jacundá. Aquele abraço. Washington Novaes está com a gente lá em Nortelândia. Helenice Silva, Arenápolis. O Dirce. Seu da farmácia já tá tomando aquele cafezão gostoso. O mineiro de Goiás está em Santarém. O Biro da Pesca também tomando aquele cafezinho gostoso, né? O Valdilson em Nova Serrana, Minas Gerais. Vandésio tá em Buritizeiro. Anderson Bisoli tá com nós em Oswaldo Cruz, interior paulista. Eu queria falar com você, Cabocrão, que tem se sentido empanzinado. Fontenelle, o que é empanzinado? Aquele peso, né? Você come e fica se sentindo, né? Incomodado, arrota a tarde toda, é um trem chato, né? Incomoda, você muitas vezes não consegue nem trabalhar direito, rapaz, você fica ali meio enrolado, né? Rapaz, aquele peso no estômago, aí muitas vezes você pensa, ih, rapaz, essa comida aí não caiu boa, não, não deu bom, essa comida tava cheia de salito, não, negativo, muitas vezes não é a comida, são sintomas da gordura no fígado, esteatose hepática, o uso exagerado de bebidas alcoólicas, aquele costelão no final de semana, muita gordura, né, caboclo? 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É você tinindo e buzinindo no Alô Bom Dia. O caprichadão número 1 do seu rádio. Bom dia, alegria.

0: Chico Rei, Paraná. Quem será seu outro amor no Alô Bom Dia, o caprichadão número um do seu rádio, que vai despertando você na quinta-feira, fim de semana se aproximando, e nós estamos por cá. José é folgaça, é isso? Está em Pitanga, né, Zé? Aquele abraço. Oséias está em Porto Feliz, o Joaquim está em Sinop, Luiz Mutuca está em Resende. Ô, Luizão, fecha com nós, negão. Ó, o Danilo tá em Caldas Novas, e aí, Danileira, firme com nós no pé do eito. Wagner Costa em Mineiros, no Goiás também, tá por cá o Oswaldinho Santo em Garaçu, São Paulo, Pablo Pinho tá em Piquete, alô, Pablinho, bom dia. A Trindade tá em São João del Rei, tá com Fontenelle também, a Maria Escobar em Caraguatatuba, Flávio Serafim, Ribeirão Preto, o Fortaleza tá em Arenápolis, a Dayana tá em Plenura, aquele abraço, Silvana Esteves, em Três Rios, Antônio Feitosa, Paragominas, Oberon Oliveira, tá no Arujá, tá todo mundo por cá, bom dia.
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4: Deus abençoe você e toda a sua família. Mais uma quinta-feira abençoada, começando aqui no Alô Bom Dia com Sérgio Fontinelli. Filipenses capítulo 4, versículo de 6 a 9, irmãos. Não vos inquieteis com coisa alguma, mas apresentai as vossas necessidades a Deus em orações e súplicas acompanhadas de ação de graças. E a paz de Deus, que ultrapassa todo entendimento, guardará os vossos corações e pensamentos em Cristo Jesus. Quanto ao mais, irmãos, ocupai-vos com tudo que é verdadeiro, respeitável, justo, puro, amável, honroso, tudo que é virtude ou de qualquer modo mereça louvor. Praticai o que aprendestes e recebestes de mim, ou que de mim vistes e ouvistes. Assim o Deus da paz estará convosco. Palavra do Senhor. Veja que a palavra de Deus é muito clara. Não vos inquieteis com coisa alguma. A Bíblia então não está dizendo, olha, se inquiete com isto, se inquiete com aquilo. Não, não vos inquieteis com coisa alguma. Nada pode tirar a sua paz. E ela já dá outro segredo para você não se inquietar. Quando você tiver alguma coisa que você sabe que vai tirar a sua paz, apresentai as vossas necessidades a Deus. Ou seja, não é para se inquietar. Apresenta isso para Deus. Ele te sustentará. Nunca te deixará que o justo seja abalado. É preciso que você confie em Deus como um filho. Você precisa entender que teu pai cuida de você. Claro, isso não abstém de a gente fazer a nossa parte, de a gente fazer o que nos compete, mas entender que Deus está cuidando de tudo. Todas as minhas inquietações apresento a Deus hoje. Quais as inquietações que você apresenta para Deus hoje? Diante dessa palavra, convido você a orar mediante isto. Eu convido você a suplicar aquilo que te inquieta. E eu tenho certeza que você vai ver o agir de Deus na sua vida. Que Deus te abençoe em nome do Pai, do Filho e do Espírito Santo. Amém.
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4: Eu quero clamar agora por você, quero clamar pela sua família. Vem Espírito Santo, enche todos os que estão acompanhando este programa agora. Libera, Senhor, para esta pessoa o que ela mais precisa, para o corpo e para a alma. Libera, Senhor, curas e libertações em nome de Jesus para esta pessoa que escuta e para toda a sua família. Eu clamo a tua poderosa bênção. Visita agora com bênção de proteção. A bênção que só o Senhor pode dar. Abençoe-vos o Deus Todo-Poderoso, Pai e Filho e Espírito Santo. Amém.
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0: De volta amanhã no Alô Bom Dia. Agora tem Zé Caboclo e Caboclinho. Meu rincão, já anota o dia e o horário. Manda aqui pra mim, tá bom? Bom dia.
5: Alô.

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2: Ah, eu estou do seu lado, eu tô tocando moda caprichada no começão do seu dia. Boa quinta! Alô, Elivelto, tá com nós em Cuiabá. Alô, Pedro, em Remanso, Bahia.

0: Gilberto e Gilmar, música da saudade. Essa é bonita, hein? Na quinta-feira gostosa.
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3: Alô?
1: Alô? 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
0: Bom dia, alegria, muita moda boa pra você começar bem a sua quinta-feira, fim de semana, já batendo as portas, né? Bora saber quem está aqui do outro lado pra falar com Fontenelle. Alô, alô.
4: Oi, Fontenelle, bom dia. É o João Marcelo de Mogaçu.
0: Ô, João.
4: Tudo bem?
0: Tudo.
4: Toca pra mim o Lourenço Larival, 1900 antigamente. Por favor, eu ofereço pra vocês aí, pra

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1: Pitoco tá chegando no Alô Bom Dia, é o Teodório Sampaio. Na quinta-feira, caprichadona do rádio, você vai acordando com nós, vai participando 0800 558 0057.

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3: Bom dia, alegria, bom dia, flor do dia. Quintamos, né? Em alto e bom som. 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

0: meu reino encantado, é o Daniel aqui no Alô Bom Dia, o caprichadão número um do seu rádio, número um das nossas manhãs, do começo do nosso dia. 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Deixa eu mandar alusão aqui pro Maico, está com nós em Engenheiro Ribeiro, Minas Gerais. A Zilda tá em Mococa. Ô, Cauê, está em Jaguariaíva, Paranazão. O Wellington, aliás, é o Wellington mesmo, Batista em Costa Rica. 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
2: Está começando mais um Minuto do Caminhão. Fique por dentro das últimas notícias, histórias, dicas de manutenção e novas tecnologias.
3: Na maioria dos caminhões, o compressor de ar é um componente de grande importância. Garante o funcionamento perfeito dos freios. Sua troca por um modelo novo ou recondicionado não é difícil, mas é preciso ficar atento aos detalhes para não perder todo o serviço. O primeiro passo é verificar o sistema de admissão do ar. Se tiver alguma entrada falsa ou filtros saturados, vai danificar o compressor em seguida. Outro cuidado que a maioria ignora é a necessidade de trocar o óleo e o filtro do motor, principalmente se estiverem com alta quilometragem. Como a maioria dos compressores modernos são refrigerados a água, o sistema de arrefecimento deve estar com o líquido e o filtro em ordem. Antes da montagem, ainda é preciso verificar a regulagem do ar, seja por governador ou válvula, e fazer uma limpeza completa no circuito. É preciso lembrar que antes de falhar de uma vez, o compressor velho costuma ter desgastes nos anéis. O ar fica cheio de óleo e contamina tudo. Na hora da instalação, a correia e as polias precisam estar perfeitas. Se o acionamento for feito por engrenagens, fique atento ao sincronismo. Uma última dica é nunca usar silicone ou junta líquida no compressor. É comum esse material se soltar, entupir a lubrificação e destruir a peça. Quer saber mais sobre o mundo dos pesados? 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
0: Ah, tem muitas novidades. E uma delas é o João Torres, que está chegando, hein? Essa moda é bonita, casa sem caboclo. Aqui no Alô, bom dia. 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
1: Boa quinta, Maria Helena, tá em Mineiros. Em Porto Velho, o Anderson e também a Aparecida. Obrigado pela audiência, obrigado pela companhia. 0800 558 0057.

0: Trigênio, garçom aqui no Alô Bom Dia. Boa quinta-feira para todo mundo.
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2: Alô?
1: Alô?
2: Alô?
1: Alô, bom dia.
0: Bom dia, alegria. Tudo de bom pra vocês? Bora pro WhatsApp. Alô, alô, bom dia.
3: Bom dia, Continente. Aqui é o Ernesto de Taubaté falando.
0: Oi, Ernesto, tá bom?
3: Já, ó, quero usar uma música desse Tomzinho Chororó.
0: Deixa pra mim.
3: Bom dia pra todos.
0: Bom dia, boa quinta aí pra todo mundo. Quem mais tá por cá? Alô, bom dia.
4: Bom dia, Fontinelli. Aqui é a Mari Lércia de Oswaldo Cruz.
0: Ô Mari, bom dia, boa quinta pra você, meu bem. Tem gente aqui, ó.
5: Ô Fontinelli, bom dia, paz Jesus.
0: Amém.
5: Aqui é o Pablo Pinho de Piquete.
0: Ô Pablo.
5: Ô meu querido, toca uma moda pra mim do Tião Carreiro e Pardinho.
0: Agora.
5: Pode ser qualquer uma boa. Obrigado.
0: Vou caprichar pra você, irmãozão. Agora tem o Chitãozinho e o Chororó, Cowboy do Asfalto, de 1990. Ah, que gostoso. 0800-55-580057. Vai mandando pra cá sua mensagem, tá? Vai pedindo sua moda, a gente vai caprichando pra você aqui.

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2: É eu aqui no seu rádio comunicando com você, despertando você pra mais um dia, não é? José Pires está em Araraquara, tá bom por aí, né, Zé? Aquele abraço, manda alô aqui pro meu amigo, o meu irmãozão José Fracione, está com a gente em Salinas, Minas Gerais, abração. Adailton tá com nós em São Paulo, né? O vovô Felício também tá por cá. João Domingues em Ibuguaçu, um abração aí pra todo mundo. 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

0: Ivone Sant'Angelo, o que eu sinto por você. A Ivone que fez parte da primeira formação das Marcianas. É verdade. Ei, Ivone, hein? Filha do saudoso João Mineiro. Eu até fiz uma entrevista com a Ivone, né? Tá lá no meu canal do YouTube. Você pode ir lá e assistir. Foi bem bacana, né? Uma entrevista muito emocionante. Ela falando ali da história, né? De João Mineiro e Marciano. Falando um pouco também da história da dupla As Marcianas. Ó, deixa eu mandar alusão aqui pra turma que vai se ligando com nós aqui, o Bebeto, ô Fontinelli, estamos ligado aqui em Bom Despacho, alô Bom Despacho Minas Gerais, em Alfenas, a Mari Lércia e também o Toninho, tá todo mundo ligado aqui, Pouso Alegre, a minha amiga Maria Patrícia, um abraço forte pra dar sorte, abraçando aqui também o Ednei. O Ednei tá com a gente em Saúde na Bahia, a Edinal Alva, tá com a gente em Caraguatatuba, ó, tá todo mundo aqui, viu? Na quinta-feira gostosa.
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6: Olá, ouvintes do Fontinelli. Hoje a nossa história da música sertaneja tá daquele jeito que a gente gosta, com viola, modão e história boa. Porque falar de Marcelo Viola e Ricardo é falar também de uma coisa muito importante: memória. Os dois construíram a carreira da dupla com uma proposta muito bonita: levar adiante a música sertaneja raiz. E não é só falar que gosta, é pegar a viola, subir no palco e cantar e apresentar essas músicas para as novas gerações. E aí é que tá a graça. Porque tem rapaz e moça que talvez nunca tenham conhecido uma música de Tonico e Tinoco, nunca tenham ouvido uma moda de Tião Carreiro e Pardinho, e de repente escutam Marcelo Viola e Ricardo. A viola começa a chorar, a voz entra e pronto, a pessoa começa a prestar atenção. É assim que uma tradição continua viva. A dupla tem um repertório que passeia por grandes nomes da música caipira e sertaneja, mas também tem seus próprios trabalhos. Entre as músicas associadas à trajetória da dupla está Na Boca das Mulheres, e eles também gravaram músicas próprias como Valsa para Camões, composição de Marcelo Viola e Ricardo. A dupla já lançou trabalhos e segue levando a música pelo Brasil, e não é só no palco. Marcelo continua atuando como músico e produtor. É aquele sujeito que conhece a música por dentro. Conhece a viola, conhece estúdio, conhece gravação, conhece estrada. E Ricardo completa esse trabalho com sua voz e sua interpretação. Agora, deixa eu falar uma coisa aqui pro amigo que tá ouvindo. Sabe aquela música que você escutava quando era criança? Aquela que tocava na casa do pai? Ou que seu avô colocava no rádio? Pois é, é disso que estamos falando. Música que carrega lembrança. Música que traz cheiro de café passado, de fogão a lenha, de domingo na casa da família, de prosa na varanda. É isso que Marcelo Viola e Ricardo procuram manter vivo. E amanhã nós vamos fechar essa história falando da estrada que os dois construíram juntos e do trabalho que continuam fazendo pela música sertaneja. Amanhã estamos de volta com mais um capítulo da história de Marcelo Viola e Ricardo. Um abraço, Sérgio Fontinelli. E até amanhã, aqui no Alô Bom Dia.

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1: Ah, eu estou do seu lado, trazendo moda boa, moda cabeceira, abraçando aqui o mineiro lá de Santarém, o mineiro de Goiás, tá sempre com nós, né, mineiro? Um abraço forte pra dar sorte, Milson Moreira, tá com a gente. Alô, Mato Grosso, bom dia.
2: Alô, bom dia.

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2: Bom dia, alegria! Tudo de bom pra você, tá? Uma quinta-feira abençoada. Bora juntos no rádio.

0: Christian e Ralph, por causa de você, no Alô Bom Dia, o caprichadão do seu rádio.
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2: Alô?
1: Alô? Alô, bom dia.
0: Bora zapeando pelo Brasil, bora falar com a turma que vai acordando, despertando com nós, quintamos. Vamos lá, alô, bom dia.
3: Muito obrigado, Fontenelle, de você lembrar. De mim.
0: Ô, minha amiga.
3: Muito obrigado mesmo.
0: Que é isso?
3: Grande amigo.
0: Ô, amiga, obrigado.
3: Que bom.
0: Ah, que legal.
3: A gente ouviu um programa, uma programação.
0: Dessas, né?
3: Sua. Muito obrigada, tá?
0: Bom demais.
3: Se lembrar de mim.
0: Sempre.
3: Tchau.
0: Tchau, Deus te abençoe, viu? Boa quinta, alô.
4: Que é a Trindade de São João do Rei.
0: Ô, Trindade.
4: Eu queria ouvir a música César e Paulinho. Viajante solitário.
0: Essa moda é linda.
4: Uma boa semana pra todos vocês. Fique com Deus.
0: Amém. Bom restinho de semana pra todos nós. Alô?
5: Alô, bom dia, Sérgio. Fortaleza aí, tudo bem? Dá um alô pro Fortaleza aqui no Mato Grosso, Renato.
0: Ô, Fortaleza.
5: Vai, Bolívia.
0: Aquele abraço, irmãozão. Tudo de bom pra você, tá? Ó, César e Paulinho. Viajante solitário, de 1987. Essa moda é sucesso, hein? Que clássico da nossa música. Bora juntos, 0800-558-0057. Você vai falando comigo já no finalzinho do nosso programa. Manda pra cá.
1: Alô.

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1: Bom dia, carreteiros, motoristas de caminhão, caminhoneiros, né? Alô, motoristas de aplicativos, porteiros, policiais militares, bombeiros, os agentes de saúde. Alô, enfermeiros, médicos, policiais, bom dia.

Barreirito, gigante de ferro no Alô Bom Dia, o caprichadão número 1 do seu rádio na quinta-feira, 8 de outubro do ano 2026. Com essa, eu tô indo nessa e volto amanhã no mesmo horário, sempre aguardando você aqui, né? Quem chegar primeiro espera, tá bom? Um abraço forte pra dar sorte, ó, me segue lá nas redes sociais, eu estou em todas, tá? Arroba Sérgio Fontinelli com TI2L1Y, você me segue no Instagram, no Facebook, eu te sigo de volta, me manda uma mensagem lá, ó, eu vim pelo rádio, que aí eu te sigo, tá bom? Amanhã então a gente se encontra, tá? Quem chegar primeiro espera, eu tô indo nessa, até amanhã, Brasil!

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0: Agora são 6:02, 6:02 na manhã desta... Hoje é uma quinta-feira, dia 8 do mês de outubro do ano de 2026. 6:02 é hora de eu falar bom dia melhor. Bom dia melhor para você que está ligado na Melhor FM, no novo ou velho e bom radinho FM de faixa estendida. Está aí cravado nos 82.9, que é para ficar de boa. Bom dia melhor para você que está conectado conosco pela rede mundial de computadores, pela internet, podendo nos acompanhar com áudio e vídeo, com som e imagem. Podendo ver este estúdio onde nós estamos aqui na Avenida Lauro Corrêa da Silva, 3240, na manhã desta quinta-feira. E você poderá ver também daqui a pouco as ruas de Limeira. Imagens das ruas de Limeira e informações das ruas de Limeira com o repórter Carlos Gomide aqui no nosso Bom Dia Melhor. Ele vem já trazendo as notícias de polícia, aquelas que foram registradas no plantão de polícia na noite passada e nesta madrugada em Limeira, enquanto a gente dormia. O Bom Dia Melhor está no ar, nesta quinta-feira, com notícias, né? A gente traz informação, esse é um programa informativo. E esse é um programa opinativo também, tem informação e tem opinião. Opinião nossa aqui, que faz o programa, mas principalmente o mais importante é a sua opinião, a sua participação. Você não é mero ouvinte, não é mero espectador, você é partícipe pelo 19-3404-4000. Você adiciona o WhatsApp da Melhor FM aí nos seus contatos, no seu celular, e a partir daí use e abuse do WhatsApp da Melhor FM. Mande sua mensagem para cá, a sua opinião conta, a sua opinião tem valor, a sua opinião tem peso. Não importa qual seja, a favor, contra ou muito pelo contrário, o importante é que a sua opinião seja manifestada aqui no Bom Dia Melhor. Quer trazer um assunto para debater aqui? Traga. 19-3404-4000. Ouso dizer, este é o mais democrático programa do rádio do interior do Brasil. Aqui a sua opinião tem valor, pesa, tem importância. Participe, você também. 6:03 agora, 6:03. Será que eu já posso falar bom dia para a Joyce, que está no comando da central? Ah, parece que teve alguma bagunça ontem à noite aqui. Não sei se foi falta de energia, o que foi. Será que eu já posso falar bom dia para a Joyce? Bom dia, Joyce.
1: Bom dia, Ivo. Tudo bem?
0: Comigo está tudo bem, com você aí. Tô vendo você mousear para cá, botão para lá, não sei o que daqui.
1: Ah, a gente vai ajeitando tudo. Vai colocando as coisas do nosso jeito.
0: Tá arrumando a coisa, hein?
1: Sim, sim.
0: Sim, tá. Tava meio bagunçada, né?
1: Certinho.
0: Só um pouquinho? Tá tudo certinho?
1: Tudo certinho.
0: Tudo em paz? É. Bom dia para você, viu, Joyce?
1: Bom dia, Ivo. É daquele jeito. Agora começa aquela época
0: tô
1: do
0: vendo,
1: ano que...
0: Tô vendo que é daquele jeito. Tô vendo que é daquele jeitinho. E é assim mesmo. É desse jeitinho aí. Deixa eu falar da previsão do tempo. É preciso falar da previsão do tempo desta... Tchan, tchan, tchan, tchan. A previsão do tempo é o seguinte, gente. O tempo... Meu Deus. Hoje eu esqueci a carteira em casa. Tá lá pra você. Mas a previsão do tempo é o seguinte. Tempo estável. Um tempo começa a se estabilizar sobre o estado de São Paulo. Aliás, tem uma massa. Uma massa de ar seco aí sobre o estado de São Paulo, e o tempo começa a se estabilizar em grande parte do estado de São Paulo. Aqui na nossa região é possível, há possibilidade para chuvas fracas e isoladas à tarde, mas a tendência, né, a gente está vendo aí as imagens do satélite, a tendência é de a gente ter tempo estável no estado de São Paulo na manhã desta quinta-feira, com o tempo, se tiver alguma chuva. Agora, o que chamou atenção no dia de hoje, na manhã dessa quinta-feira, é como clareou mais cedo, né? Hoje o dia clareou bem, mas estava bem clarinho, logo 5:30 da manhã já estava claro, o sol já está botando a cara para fora ali com força, a gente está de frente para o leste, né? Então a gente está vendo aqui o sol botar a cara para fora com força, né? Isso é o que mais chamou a atenção na manhã desta quinta-feira, que tem temperaturas agradável. Tendência da temperatura subir a partir da tarde, né? As temperaturas se elevarem mais. Agora de manhã, temperaturas agradáveis em torno de 18 graus, na casa dos 18 graus na manhã desta quinta-feira. Chuvas lá para a região oeste, norte, no leste também é possível que haja algumas chuvas aqui no estado de São Paulo, mas na grande maioria do estado de São Paulo, a tendência é de tempo estável. 6:06, vamos testar, depois de saber do tempo e da temperatura, vamos testar o 5G, saber se o 5G está funcionando na manhã dessa quinta-feira aqui em Limeira. Se estiver funcionando, vamos estabelecer uma conexão com o repórter Carlos Gomide, ele que vai trazer informações do plantão de polícia aqui para a gente na manhã desta quinta-feira. Ainda não temos contato com o Carlos Gomide, daqui a pouquinho a gente estabelece um contato e traz as informações, e ele traz as informações para nós do plantão de polícia aqui no nosso Bom Dia Melhor desta quinta-feira. Eu estou aqui tentando abrir o computador aqui da mesa, aqui da bancada, para a gente começar a receber as informações, as participações, né, dos nossos ouvintes que vêm com opinião, vêm se manifestando aqui no nosso Bom Dia Melhor desta quinta-feira. Mas já que, enquanto o Gomide não vem, deixa eu fazer o seguinte, deixa eu trazer umas informações aqui sobre o exportações das empresas limeirenses saiu o resultado agora do mês de setembro. Saiu o resultado do mês de setembro e nós temos aqui informações sobre as exportações. A gente vem acompanhando essas informações aqui, nesses números todos, aqui no nosso Bom Dia Melhor.

empresas brasileiras que enviavam seus produtos, comercializavam seus produtos lá para os Estados Unidos. Muito bem, aí a gente passou a acompanhar e ver como é que estava esse negócio das exportações brasileiras, né? As exportações limeirenses em especial. Saíram os números de setembro e deixa eu pegar aqui, eu tenho aqui os números de 2025, eu quero pegar os números agora, fazer um comparativo de 2025 com 2026. Exportações de janeiro, olha aqui, eu tenho os números aqui das exportações de janeiro a setembro de 2026. Este ano, portanto, como é que foi, né? O movimento de exportações e importações, essa relação comercial com os americanos, né? Então, das empresas limeirenses em especial, não estou falando de Brasil, não. É das empresas limeirenses em especial. Vamos lá. De janeiro a setembro de 2026, as empresas limeirenses exportaram, evidentemente que não só para os Estados Unidos, o Brasil, a Limeira, as empresas limeirenses têm outros parceiros comerciais, América Latina, né, o Brasil, o Limeira, as empresas limeirenses exportam para vários países, ou todos os países da América Latina, para a China, né, para os Estados Unidos também. A Argentina é um grande parceiro comercial das empresas limeirenses. Então, as exportações de janeiro a setembro ficaram em 534.400.000 dólares. De janeiro a setembro deste ano, as empresas limeirenses exportaram para o mundo todo 534.400.000 dólares. Uma variação positiva de 0,5%. Melhorou em relação ao ano passado, 0,5%. E importaram 507 milhões e 400 mil dólares, uma variação positiva de 8,5%. Portanto, as importações de outros países, as empresas limeirenses compraram de fora também aumentou, né? Houve um aumento nas compras das empresas limeirenses. Esses são os números aí que estão na tela. 534 milhões e 400 mil dólares de exportações e 507 milhões e 400 mil dólares de importações. As empresas limeirenses mais exportaram do que importaram, né? Tem um saldo positivo aí de 27 milhões de dólares se a gente pegar essa balança das importações e exportações. Bom, esse é o número desse ano. Vamos comparar com 2025? Cadê 2025 aqui? Como é que fomos em 2025? Se a gente pegar aqui o resumo de 2025, janeiro a setembro, 694 milhões e 400 mil com 600... Aliás, esse é do ano todo, desculpe. Esses são números do ano de 2025 todo. 694 milhões e 400 mil dólares em termos de exportações. Veja que caiu já no ano passado, já caiu. Houve uma queda de 4,8%. E as importações no ano passado aumentaram 602 milhões. 500 e pouco para 600 e tanto, a gente está próximo disso. Nós estamos em... Esses números são referentes a setembro. Se a gente fechar outubro, novembro, dezembro, vamos ver como é que vai fechar, né? Ou a gente vai igualar, mais ou menos igualar, ou a gente vai até, talvez, quem sabe superar. Porque o que aconteceu com as exportações brasileiras? Com o tarifaço americano, muitas empresas ficaram impedidas, porque o produto dele aumentou muito de preço, de exportar para os Estados Unidos. O que o cara fez? Vou procurar outro mercado, né? Se eu não posso exportar para os Estados Unidos, eu vou tentar colocar meu produto lá na Indonésia, né? No Sudeste Asiático, em qualquer país do Sudeste Asiático. Isso, houve esse movimento, né, por parte das empresas em todo o Brasil. E aqui em Limeira não é diferente, também foi da mesma coisa, né? Então, a gente está vendo aí que há uma variação pequena, né? Uma queda pequena, mas houve uma queda. Quer dizer, o tarifaço realmente ele deve ter tido um impacto. A princípio teve um impacto, não teve um impacto a princípio, mas só que o pessoal começou a procurar novos mercados. Eu vou abrir outro mercado. Se você fechou o mercado dos Estados Unidos, eu vou abrir outro mercado. Vou pôr na Jamaica, vou pôr na Indonésia, né? E por aí vai.

0: Mas a gente tem acompanhado aqui até para ter uma noção dessa coisa do impacto do tarifaço. 6 horas e 14 minutos agora, 6h14, tarifaço para cá, tarifaço para lá e o 5G, hein? Bom dia, melhor, seu Carlos Gomide.
1: Agora eu acho que está funcionando, né, Ivan? Bom dia!
0: Bom dia, cavalheiro.
1: Bom dia! Hoje é quinta-feira, com aquele cheirinho de sexta-feira, que beleza, hein?
0: É. Hã? Você gosta?
1: Fala a verdade, Ivan.
0: Você gosta?
1: Você vai chegando no final de semana, você vai ficando mais animado também, né, Ivan?
0: É bom, né?
1: Ah, todo mundo gosta, né? É.
0: Ninguém gosta? Ninguém quer ser CLT, né? Mas nada como um descanso semanal remunerado, hein?
1: Pois é. Pra você ver como é que são as coisas, né? Bom dia, Ivan. Bom dia, Joyce.
0: A Joyce lhe diz bom dia.
1: Ah, é? Tá. Não, ela tá resolvendo lá. Daqui a pouco ela aparece. Bom dia para você, ouvinte da Melhor FM. Nós estamos aqui na porta do plantão policial da Delegacia Seccional de Limeira, de onde nós vamos levar as informações que... as informações policiais registradas nas últimas horas aqui em Limeira.
0: Joyce, fala bom dia para ele, porque vai que ele magoa.
1: Não, não magoa, não. Bom dia,
2: nossa,
1: Joyce.
2: Bom dia, Gomide.
1: Tudo bem?
2: Tudo bem.
1: Ah, que bom.
2: Tudo certo agora?
1: Acho que tá, né? Você vai monitorando aí, faz favor, qualquer coisa você me avisa que eu vou falar pra você, hein? Ai, meu Deus do céu, vai, vambora, vai. Ô, Ivan,
0: sou eu.
1: Quer começar por onde? Você quer começar pelos destaques aqui do plantão? Ou você quer falar mais um pouco a respeito daquela situação envolvendo aquele desconhecido na praça do Lago da Boa Morte, anteontem, quando ele riscou dois veículos? O que você quer fazer?
0: Eu quero que o senhor fique absolutamente à vontade.
1: Ô, Ivan, larga a mão de ser em cima do muro. Fala o que o senhor quer que eu faça. O senhor é o responsável pelo programa?
0: O senhor responde. Como responsável pelo programa, eu sou um cara que eu...
1: Democrático.
0: É democrático.
1: Tá bom. Tá bom, então...
0: Fique à vontade. O que o senhor achar melhor.
1: Tá, então eu vou ficar à vontade. Ô, Joyce... Por favor, coloca a imagem, o vídeo que nós colocamos ontem no Cidade em Foco, aquela imagem que a gente conseguiu, desse cidadão que riscou dois veículos lá no Largo da Boa Morte. Foi o assunto do dia ontem na cidade, nas redes sociais se falava muito disso. Ontem, esse homem abordou duas mulheres lá no Largo da Boa Morte, e acabou riscando os veículos dela. Eu conversei com uma dessas mulheres ontem e eu tenho alguns áudios que inclusive ela me mandou pelo WhatsApp, mas que a gente vai poder reproduzir aqui, ela contando o que aconteceu, enfim, como é que foi a abordagem desse homem anteontem lá na região central da cidade. A imagem que nós tivemos acesso ontem pela manhã, Ivan, mostra... Esse cidadão mostra de longe, porque a câmera tá posicionada meio longe do local. Mas mostra ele perambulando ali pelo Largo da Boa Morte, do lado da rua Presidente Roosevelt. E mostra, a gente não vai conseguir ver, mas dá para perceber que ele se abaixa do lado do carro e acaba riscando esses dois veículos, né? Ele tá posicionado ali... Entre essa placa branca à direita da imagem e a árvore, você percebe que é uma pessoa, é o cidadão que vai riscar esses veículos. Ele já vai abaixar, vai pegar uma pedra e vai se direcionar até o Ford Ka, que está logo ali na frente dele. Tá vendo? O cursor está apontando aonde ele está. Ele vai abaixar, vai pegar a pedra e aí ele começa a riscar o carro. Daqui a pouco você vai ver que ele vai aparecer detrás do carro, né? E depois ele vai descer a rua. Bom, essa imagem não mostrou muita coisa, mostrou apenas a dinâmica do que aconteceu no local, né? Ele arranhando ou riscando esses carros. E ontem, Ivan, vale ressaltar que pelo menos três equipes da Guarda Civil Municipal, ontem, durante todo o dia, trabalharam para tentar elucidar essa situação. Sob o comando do secretário de Segurança Pública e Defesa Civil, Anderson Pereira, os guardas municipais rodaram toda aquela região ali do Largo da Boa Morte em busca de imagens que pudessem mostrar esse cidadão, ou identificar esse cidadão. E esses são os carros. Esse foi o estrago que ele fez nesses carros. É uma T-Cross, essa T-Cross, e esse é um Ford Ka. Ele riscou toda a lateral dos dois veículos, o capô da T-Cross, a parte de trás da T-Cross. Ele causou um prejuízo, mais ou menos, para essas pessoas, para essas mulheres. Aí, durante o dia de ontem, conforme eu disse, os guardas municipais foram muito atrás e buscaram imagens que pudessem identificar esse cidadão. E eles acharam uma imagem de um estabelecimento comercial que fica descendo a rua Presidente Roosevelt, ali entre a Boa Morte e a rua Alferes Franco, que é a conhecida Rua Estreita. É a imagem que eu mandei agora há pouco para você, Joyce. Essa imagem mostra esse cidadão passando na frente do estabelecimento, né? Ele não para, é apenas ele passando, mas ele foi reconhecido pelas vítimas. É essa imagem. Ele foi reconhecido pelas vítimas. As vítimas apontaram ele mesmo como autor, né, do ato de vandalismo. E agora, com a imagem um pouco mais aproximada, a Polícia Civil e a Guarda Civil Municipal buscam informações a respeito da identidade desse homem. Segundo que essa... Bom, eu vou fazer o seguinte, eu vou colocar a dona da T-Cross. Se você puder voltar com as fotos, eu vou colocar a dona da T-Cross aqui, contando. Ontem eu conversei com ela à tarde via WhatsApp, né? A gente estava conversando via WhatsApp e ela mandava áudios para mim e eu perguntei: escuta, o que, que de fato aconteceu? Essa pessoa era moradora de rua? O porquê que ele fez isso com os carros? Vamos acompanhar, eu estou com um áudio aqui no meu celular. Vamos acompanhar o que essa mulher disse, lembrando que é uma conversa pelo WhatsApp, tá? Então você vai ver aí os efeitinhos, os áudios cortam, porque ela mandou vários arquivos. Eu separei alguns para que vocês pudessem ouvir o que essa mulher disse com relação a essa situação. Vamos ouvir quando eu perguntei para ela o que foi que aconteceu, como é que ele te abordou. Vamos ouvir.
3: O que aconteceu foi o seguinte: eu estacionei meu carro, eu ainda dentro do carro, eu abri o aplicativo da Azul para eu colocar a área azul, né? E na hora que eu abri o carro, eu vi que ele estava subindo, uma pessoa estava subindo, né? E na hora que eu abri o carro, a porta do carro, ele já me abordou perguntando se eu poderia falar com ele. Só que eu parei o carro ali para eu ir até o hospital da Unimed, que eu tinha um ultrassom agendado. E daí ele perguntou: posso falar um minuto com você? Eu falei: cara, não consigo falar porque eu tenho um exame agora para fazer aqui na Unimed, eu preciso ir para lá. E foi essa mesma abordagem que a Rosângela falou que recebeu dele, se ela poderia falar um minuto com ele. Ele não é morador de rua. Ele tava roupa em dia, assim, roupa alinhada, e ele tava segurando uma sacolinha preta. Nas imagens até que me enviaram, dá para ver perfeitamente ele depois, né? No entanto, que ele é uma pessoa normal, né? Se você encontrar com ele na rua, você não ia imaginar que uma pessoa dessa era capaz de fazer o estrago que fez, né? Daí eu fico imaginando o seguinte, né? Igual eu tava comentando com o Carlos da GCM, né? E que eu não sei o que, que ele ia me falar. Eu não sei também o que, que ele poderia ter feito. Eu sei que eu falei que eu não poderia falar com ele e fui embora. E eu fiquei olhando para ele até, né? Enquanto eu tava descendo, eu olhava para ver o que poderia acontecer. Por um momento eu até pensei em ir lá, tirar meu carro de lá. Mas depois eu vi que ele subiu a rua, foi subindo, eu desci e nem pensei mais nisso, né? Só na hora que eu voltei que eu fui surpreendida. E foi nesse tempo que ele subiu até quase a outra esquina, de cima, né? Na esquina quase ali do Águia, que ele, o carro da Rosângela estava lá também. Porque uma pessoa para ter feito isso, tem algum problema, né? Daí eu lembrei do caso que aconteceu lá perto da Santa Casa o ano passado, eu acho, né? Que uma mulher também descendo para ir numa consulta médica, um indivíduo aborda ela, coloca ela dentro do carro e some com ela, né? Daí, o que, que eu penso? Que poderia até ter acontecido coisa pior, fora dano material, porque esse meu carro, eu peguei ele faz 3 meses, eu tirei ele da concessionária. Ele tava zero, ele nunca foi lavado, assim. Então, um carro que está sendo pago ainda, mas... Que seguradora nenhuma vai cobrir, enfim, dos males pode ter sido até o menor, né? Uma perda material do que, sei lá, eu não sei o que, que ele tinha dentro dessa sacolinha, né? Também, enfim, sei lá, o que, que poderia também ter acontecido.
1: Bom, você viu que ela lembrou aí, Ivan, do caso que aconteceu na Santa Casa no ano retrasado, né? Daquela mulher que foi violentada sexualmente por um rapaz que a abordou e, inclusive, ele ficou com o carro dela depois, aí abandonou o veículo. Acho que a maioria das pessoas que está nos ouvindo vai lembrar dessa situação envolvendo a Santa Casa, né? Envolvendo uma mulher próxima à Santa Casa. Ano retrasado, o caso foi resolvido pela DIG em poucas horas. Aí eu perguntei para a dona desse veículo: você já sabe o tamanho do prejuízo?
3: Eu já fui, sim, em 3 lugares já, funileiros. O orçamento menor que eu tenho é de R$6.000 e o 2 de 8.000. Que, inclusive, o de 6 mil é da própria concessionária. E os outros 2 mais caros são de funilaria, né? Pintura.
1: Bom, tem quatro peças. Ou 4 locais que precisam ser totalmente pintados de novo. Nath Cross, dessa mulher que conversou com a gente ontem, ela é uma das vítimas desse cidadão. Coloca a imagem dele de novo passando lá, a imagem mais nova que a gente tem, Joyce, por favor. E, claro, a Guarda Civil Municipal está tentando identificá-lo e a Polícia Civil vai ser provocada, se já não foi. Ela disse que ia registrar o boletim de ocorrência ontem à noite, mas estava uma correria, porque ela estava ainda tentando entender, estava nervosa, o marido perdeu o dia de serviço. Enfim, ela está tentando ainda organizar as ideias para ver o que ela vai fazer. Ela disse: ó, eu vou sim fazer o boletim de ocorrência, mesmo porque eu preciso entrar com uma ação e eu preciso também que a polícia tente localizar esse homem. Infelizmente, Ivan, por ele não ser morador de rua, talvez, inclusive foi o que ela disse para mim, talvez por ele não ser morador de rua, nunca mais ele apareça no centro, ele passe por ali e a gente localize esse homem. Mas precisa, a polícia precisa ser provocada para tentar identificar esse homem, né, esse vândalo, esse marginal que acabou fazendo isso com esses 2 veículos anteontem. Porque as 2 mulheres não quiseram atender, né, o chamado dele. Elas ficaram com medo, inclusive ela fala que, olha, ele me abordou porque eu sou mulher, se fosse homem talvez ele não tivesse me abordado, e aí eu fiquei com medo mesmo e não quis parar para conversar, porque eu não sei o que poderia ter acontecido. Vocês ouviram o áudio dessa mulher que conversou com a gente, a Adriana, que conversou com a gente, uma das vítimas desse vândalo. É lamentável, mas eu acho pouco provável que esse homem seja identificado. Se ele for identificado, que ele seja responsabilizado. E se ele for identificado e responsabilizado, que ele arque com o prejuízo que essas 2 mulheres tiveram com os veículos delas, Ivan. Muito bem. Vamos então...
0: Como é que é?
1: Continuar.
0: Não, deixa eu só dizer uma coisinha aqui. A Guarda Municipal está se virando nos 30 para encontrar uma imagem que consiga, e a partir daí conseguir identificar esse sujeito, né? Agora, pergunta que eu faço para o senhor, seu Carlos Gomide. O senhor que acompanha aí o trabalho das forças de segurança, da Guarda Civil Municipal de perto. Me diz uma coisa. No governo passado, no governo Mário Botion, o Mário Botion contratou uma empresa para colocar câmeras no centro da cidade, em vários pontos da cidade, né, câmeras, para vigilância, para a segurança, né, das pessoas, para a facilidade do trabalho das forças de segurança da Guarda Municipal, né, numa hora dessa, por exemplo. Né. O Mário Botião contratou uma empresa, a empresa veio aí, instalou as câmeras, era uma espécie de muralha digital. E aí no governo Murilo Félix, assim que o Murilo assumiu, brigou com essa empresa, houve verdadeiramente uma briga com essa empresa. A empresa foi acusada de não ter feito o serviço direito, de não ter capacidade técnica para fazer o serviço, foi acusada de um monte de coisa. O negócio foi parar na justiça. Lá na justiça, o que aconteceu foi que a empresa retirou, o contrato foi rompido, a empresa retirou tudo que ela tinha montado aqui, levou embora, e o governo Murilo Félix teve que fazer um acordo lá, pagou uma grana lá para a empresa recebeu uma grana, e a empresa recolheu todo o material dela e foi embora. Aí, não, eu vou contratar uma outra empresa, não sei o que, capacitada, com capacidade técnica, não sei o que lá, não sei o que lá, não sei o que lá. Isso aconteceu? Porque eu estou vendo aí que você está falando que o pessoal da GCM está pererecando, aí se virando nos 30 atrás de uma imagem. Quer dizer, parece que não tem nada, tudo aquilo que foi feito foi desfeito, né?
1: Sim. Desde o começo do ano passado, aliás, e essa é uma reclamação das forças de segurança, principalmente a Polícia Civil, que usa essas imagens para investigação e para começar a elucidação de crimes, de que a cidade, desde o começo do ano passado, da gestão do Murilo Félix, ela está sem o sistema da muralha digital. Foi uma das primeiras cidades do país a usar esse tipo de sistema. Houve, de fato, um problema com a empresa que estava prestando serviço no final do governo Mário Botion. O Murilo, e aí cada um julgue da sua forma, cancelou, errado ou certo, aí a opinião é sua, esse contrato, e a cidade está vulnerável a esse tipo de situação. E não só essas câmeras que filmam a região central, aquelas câmeras, por exemplo, que leem placas de carro e que avisam as forças de segurança. Ano passado nós tivemos um caso aqui em Nimeira que bandidos foram presos, né? Ladrões de farmácia, condenados pela justiça já, foram presos justamente pela ação desse sistema de segurança, e infelizmente ele não existe mais. Ano retrasado, na verdade, né? Ano passado já estava sem o sistema. Ano retrasado, então, eles furtaram a farmácia, roubaram a farmácia, voltaram para tentar roubar de novo a farmácia, o sistema tinha identificado o carro, avisou a Guarda Civil Municipal, que conseguiu fazer a prisão dessas pessoas que já foram condenadas pela justiça. Enfim.
0: Veja, não é só...
1: No pleno século XXI, e com inteligência artificial e todo, Limeira não tem uma câmera que lê placa na cidade.
0: Então, veja, não é só uma questão de minha opinião, não. É uma questão de fatos. Uma empresa foi contratada, montou um equipamento, montou todo um aparato. O atual governo considerou que aquele aparato era insuficiente, não tinha capacidade. Enfim, fez uma série de restrições à capacidade técnica do aparato que foi montado. Houve uma briga na justiça, foi parar na justiça, isso é fato, não é minha opinião, é fato. O negócio foi parar na justiça. A prefeitura teve que pagar para a empresa um valor, não sei quantos milhões, a empresa abriu mão de outros valores, que certamente era o que tinha a receber, recolheu todo o seu material e levou embora. E a cidade ficou sem nada. Né? Não é minha opinião, não. São fatos que eu estou apresentando aqui. E você está confirmando que realmente a cidade está sem câmera. Né? Está sem esse aparato. Está sem esse aparato que poderia ajudar a Guarda Civil Municipal agora, por exemplo. Quem que é esse cara aí que fez isso? Né? Não se acha uma imagem dele? É um fato.
1: A cidade está coberta pelo programa Muralha Paulista. É um projeto do governo do estado de São Paulo, que algumas câmeras são interligadas a esse sistema. Mas sistema próprio da muralha digital não tem já faz algum tempo.
0: Pois é.
1: Enquanto agora, isso, a gente fica vulnerável a esse tipo de situação. Né?
0: Agora, por que que isso aconteceu? Por que essa briga? Né? A gente fica sem saber. Sem entender qual é. Né? Voltamos aos tempos de Jurandir Paixão e Paulo D'André, o que um fazia, o outro desfazia. Voltamos a esses tempos? Acho que sim, né? Parece, né?
1: Infelizmente, né? Bom, vamos começar com os destaques do plantão policial, então. Agora, os destaques já desse expediente que está sendo comandado pelo Dr. Gabriel Batinga aqui no plantão policial. Ivan, nós tivemos um caso de descumprimento de medida protetiva que o cidadão chegou, em um determinado momento, a alegar que ele sabia da medida protetiva, só que ele não sabia que ele não poderia de toda forma se aproximar da mulher. Ele tem 34 anos. E a Guarda Civil Municipal foi acionada ontem próximo ali a um condomínio do Residencial Village, porque a vítima, uma mulher de 31 anos, estava falando que o ex-companheiro dela, que tem uma medida protetiva em desfavor dele, proibindo ele de se aproximar dela, tinha procurado que estava na frente do condomínio dela, importunando todo mundo que estava ali, batendo, gritando e pedindo para falar com ela. Muito bem. E daqui ele estava tentando contato com ela, inclusive com auxílio de terceiros, né? Por intermédio de terceiras pessoas. Bom, a Guarda Civil Municipal foi ao local, então, e abordou esse cidadão e foi constatado que, de fato, ele tem uma medida protetiva que o proíbe de se aproximar menos de 500 metros dessa mulher. Ele foi notificado dessa decisão judicial no dia 1º de setembro, ele sabia que ele não poderia estar ali, mas ele alegou uma certa ignorância, viu, Ivan? Ele falou, não, eu fui lá para falar com o meu filho, fui lá para ver meu filho, mas eu não ameacei, eu não me aproximei dela. Ele meio que acreditou assim que, eu não posso... Medida protetiva é para não se aproximar dela, para não só manter contato com ela. Não, ele não pode, de qualquer forma, se aproximar dessa mulher por menos de 500 metros. E aí ele foi trazido ao plantão policial e aqui o delegado, inclusive, entendeu que ele estava perseguindo essa mulher, porque ele já tinha ido no condomínio, depois ele voltou, ficou gritando na porta do condomínio, e aí ele foi autuado em flagrante por descumprimento de medida protetiva e por perseguição. Semana retrasada, a gente contou um caso aqui de um cidadão que encontrou a ex-companheira dele dentro de um ônibus. Você lembra dessa história, Ivan?
0: Sim, sim.
1: Que a mulher ligou para a Guarda Civil Municipal, falou que estava com medo e tal. Foi um encontro casual, né? Mas que aconteceu. Não pode. Você não pode. Aliás, tem medidas ainda mais restritivas que não permite qualquer tipo de contato, que seja por telefone, que seja por mensagem de texto. Não pode. Você tem que se afastar da mulher em determinadas situações. Fisicamente, em todas. Mas, em determinadas situações, até pela internet. E ele tentou...
0: Se eu não me engano, aquele caso que você contou aqui do negócio do ônibus...
1: Do ônibus.
0: Se eu não me engano, foi a mulher que entrou no ônibus que o cara estava. Não foi o cara que entrou no ônibus que a mulher estava.
1: Exatamente.
0: Você vê como é que é o negócio. O negócio é embaçado, né? Como diz a gíria.
1: Aí chegou aqui a doutora Laís, falou, não, peraí, ele estava dentro do ônibus, como é que... É. Né? E ele estava indo trabalhar e tem todos esses fatores.
0: Quem entrou no ônibus foi a mulher, né?
1: Exatamente. Naquela oportunidade, a doutora Laís falou, não, ele estava indo trabalhar, ele não teve a intenção de se aproximar, foi um encontro casual. Mas mesmo no encontro casual, não é bom...
0: Embaçou. Né?
1: Embaçou. O cara veio parar aqui na delegacia, que a delegada entendeu que ele não teve culpa, né? Nesse caso, ele não pode. O homem que tem uma medida protetiva não pode se aproximar da mulher de qualquer forma. Se ela chegar no local onde você está, é bom você ir embora. Vá embora para evitar confusão. Porque pode ser que alguém interprete de forma diferente e aí o caldo pode azedar, né? Então, se o homem que tem a medida protetiva está no local, numa festa, e ela chega... Vai embora. É melhor prevenir do que pagar para ver. Nesse caso, o cara foi preso em flagrante porque ele foi no condomínio dela. Não dá pra falar que foi casual, né? Ele foi até a porta do condomínio dela, ficou gritando o nome dela e tal. Ele foi, de fato, para descumprir a medida, cometeu o crime. Pode não ser um criminoso, mas cometeu um crime e acabou sendo preso em flagrante. 6h40. 6h40?
0: É, não... 6h39.
1: É, 6h39. Né? É. Muito bem. O Abelarmino Paixão dos Santos, lá no Jardim Ernesto Kiel, ontem, 3h40 da noite, 3h40 da noite, ó, 3h40 da tarde, um homem de 45 anos foi pego com uma Honda C100 bis 2004-2005 azul, e os policiais militares estavam fazendo patrulhamento, fizeram a abordagem, porque eles estavam fazendo patrulhamento, Ivan, e eles perceberam que a placa visivelmente era artesanal. Não tinha lacre, não tinha QR Code, era artesanal a placa. Grosseiramente artesanal, diga-se de passagem. E aí foi feita a vistoria na moto e constatou-se que a moto também estava, além de placa, com a placa artesanal, ela estava com a numeração do chassi parcialmente suprimida. E aí eles foram trazidos aqui ao plantão, até o plantão policial, onde o homem, o acusado, disse que comprou a moto por R$1.600 a questão de 4 ou 5 anos atrás, de uma pessoa que ele não lembra quem é, não lembra onde mora, não lembra o nome dele. Enfim, tentou jogar um somebody love aqui. Tentou jogar um quase-quase-quase na orelha do Gabriel Batinga aqui, do Dr. Gabriel. Não colou muito, não. Ele acabou sendo preso por adulteração de sinal de veículo automotor. Chegando aqui, foi constatado que a moto estava com registro de baixa permanente. Ou seja, ela virou sucata e não poderia voltar a rodar. Ele falou, ah, eu peguei a moto e estava indo mesmo usando a moto para ir para lá e para cá, para trabalhar, aquela coisa toda, ganho X por mês e estava usando mesmo a motoca. E aí ele acabou cometendo um crime, adulteração de sinal de veículo automotor, e acabou sendo preso em flagrante. Claro, a motocicleta foi apreendida, voltou para o pátio. E não deve sair mais de lá, né? Porque se ela é sucata, venhamos e convenhamos, ela não deve mais sair de lá. Agora, por que não pega essas motos que são sucatas, que têm baixa permanente, e não faz ela virar sucata de vez? Não destrói? Talvez seja uma solução para esvaziar os pátios e para evitar que situações como essa voltem a acontecer. Aí nós tivemos dois casos de tráfico de drogas, viu, Ivan? Aqueles casos tráficos, clássicos de tráfico de drogas. Aliás, um deles foi clássico, o outro foi uma investigação da Polícia Civil. O caso clássico aconteceu na rua Dona Maria Rodrigues Massaro, lá no SECAP, ontem por volta das 10 para as 8 da noite. Um homem de 43 anos acabou sendo preso em flagrante. Nessa ocorrência foram encontrados 12 flaconetes de cocaína, 25 gramas de crack, divididos em 47 porções e R$70. Em dinheiro, os policiais receberam uma informação de que na residência desse cidadão tinha a droga e que ele usava a residência dele para vender o entorpecente. Aí a polícia foi lá, bateu na porta, mostrou, né, ou falou, ó, a gente recebeu uma denúncia e tal, a gente pode dar uma olhada? Ele autorizou a polícia entrar, aí a polícia entrou. Ah, num primeiro momento ele tentou jogar um verde, falar, não, senhor polícia, não tem nada a ver com isso, aquela coisa toda e tal. Mas aí a polícia foi mexendo, foi buscando, começou a encontrar drogas. Na parte de trás, na parte da frente, no quintal, no quarto, em todos os locais, praticamente todos os cômodos da casa, tinha droga. E aí ele começou a ficar colaborativo com a polícia e foi mostrando, ó, ali tem mais droga, aqui tem mais droga, aqui você vai encontrar tal, e acabaram encontrando essa quantidade de entorpecente. Durante a permanência da polícia nesse local, Ivan, tocou a campainha.
0: Ó. Oh.
1: Tindom!
0: Tindom! Avon chama.
1: É. Aí, os policiais foram lá, abriram a porta. Pois não? Não. É, o camarada tá aí? O cidadão tá aí? Tá, mas o que você quer? Não, sabe o que é, seu polícia? Eu marquei com ele de vir aqui pra comprar uma pedra de crack. Uma pedra de crack não, uma porção de LSD. Ah, é? Você veio aqui pra comprar LSD? Aí pegaram o cara pela cavaca aqui assim, ó. Sabe quando pega pela cavaca aqui? Vem cá. E aí trouxeram ele aqui. Mas como ele era vendedor, ele era comprador, na verdade, ele foi ouvido com condição de testemunha e foi liberado. Já o dono da residência acabou sendo preso em flagrante e foi confirmado de que ele de fato usava a residência para comercializar um entorpecente, né?
0: Como é que é o negócio? Eu ouvi bem, você falou que o cara foi comprar LSD?
1: É, 100 reais a porção de LSD.
0: É?
1: 100 reais. Bateu lá aí, a hora que, que abriram a porta era a polícia. Ô, seu polícia, você tá aí, seu polícia? Eu tô, o que, que o senhor quer? Não, é que fulano tá aí? Tá aqui dentro. Aí, o que, que você quer? Não, sabe o que acontece? É que eu marquei de comprar uma porçãozinha de LSD com ele e tal. Marquei pelo zap, falei que eu vinha, ele tava esperando. Aí, ele tá te esperando, então vem cá. Rastou o cara pra dentro. O cara foi trazido aqui, mas aqui foi constatado que, de fato, ele era apenas tão somente um comprador e acabou sendo liberado depois do registro da ocorrência.
0: Quer dizer que tem LSD na cidade ainda? Ainda tem LSD? Ah,
1: tem.
0: É?
1: Tem. É, droga sintética. É que ela é mais cara, né, Ivan? Uma porção de LSD custa 100 reais.
0: É.
1: Ela é bem mais cara. É, mas tem. Pessoas um pouquinho, com mais um pouquinho de poder aquisitivo.
0: Não, eu falo porque.
1: E ela é uma droga sintética, né?
0: É, eu falo que é porque é uma droga da geração Bitnik.
1: Como é que é?
0: Bitnik. Da geração Bitnik, que é uma geração anterior à geração hippie. Então, nessas duas gerações aí, a Bitnik e o hippie, se usava muito LSD, né? Eu não tinha ouvido mais falar de LSD, fazia tempo que eu não ouvia falar de LSD. Por isso a curiosidade.
1: Pois é. Eu fiz uma confusão dos diabos aqui, viu, Ivan? A história pode manter, porque a história é a verdadeira. Só que eu só troquei o endereço. Esse caso foi no Parque Hipólito, tá?
0: É.
1: O caso do CECAP foi aquele clássico que a pessoa tá lá na biqueira vendendo, a polícia chega e... Uhum. Né? A informação de que tinha droga na residência foi uma investigação da Polícia Civil que os policiais acabaram fazendo uma investigação velada e depois conseguiram flagrar esse homem com drogas. Na casa dele foi encontrado 1,2 kg de maconha, 4 porções de êxtase, 13 porções de LSD, além de R$5.200, 3 aparelhos celulares, balança de precisão, máquinas de cartão, embalagens e outros materiais usados no refino do entorpecente. Eu fiz uma confusão dos diabos aqui. E isso aconteceu lá no Parque Hipólito. A situação do CECAP foi aquele clássico de que a pessoa tenta correr da viatura da polícia militar, foi abordado e tal. E aí no CECAP foram apreendidos 9 gramas de cocaína e 25 gramas de crack. Desculpe pela confusão. Eu apenas troquei os endereços aqui.
0: 6h47.
1: 6h47. Era o que tinha do plantão policial, viu, Ivan?
0: Sim, senhor.
1: Era o que tinha. Aliás, posso desfazer uma confusão aqui, que não foi a gente que fez, mas só para deixar claro.
0: Desfazer confusão é o que a gente tem que fazer, né?
1: É, claro. É, ontem, no Cidade em Foco, teve uma pessoa que entrou em contato com a gente aí, falando, olha, o secretário de segurança disse, lá pro amigo dele lá, que era um colombiano, o cara da praça, que danificou os carros lá. Era um colombiano, e que o cara tentou assediar essas mulheres, e que a mulher não deu muito bola para ele, que por isso ele fez isso e tal. É verdade até a página 2. Ele, de fato, tentou se aproximar, queria conversar com essas mulheres, elas não sabem elas não sabem dizer o que ele queria, porque não deram atenção para ele. Só que aí eu perguntei para ela, falei, escuta, ele era estrangeiro, boliviano, colombiano? Falou, não. Foi uma confusão. Eu disse que ele parecia, por conta das características físicas dele, parecia ser um boliviano, os traços, né? É, meio indígenas, assim, digamos, né? Porque os bolivianos têm essa característica, mas não tem nada a ver, não. Ele falava português e tá tudo certo. Não é um estrangeiro, então. Apenas essa confusão, porque ela falou uma coisa, o guarda entendeu uma coisa e falou pro secretário. O secretário entendeu uma outra coisa e falou lá pro amigo dele. Aí virou uma confusão dos diabos. Então vamos na fonte. A mulher disse, ele não é, ele aparenta ser brasileiro porque fala português corretamente, fluentemente, pelas características físicas, pelos traços dele, ele parece ser um boliviano, um colombiano, mas de fato ele não é estrangeiro, Ivan. Ou pelo menos não seria, né? A gente não tem a identidade dele, mas ele aparentemente não é uma pessoa de origem estrangeira.
0: Tá certo. Não, certo? Muito bem, informação. Até porque você.
1: É que vira um telefone sem fio, né? A mulher fala pro guarda, que fala pro secretário, que fala na entrevista. A entrevista ele fala uma coisa que ele entendeu, que o guarda disse pra ele, que entendeu errado da mulher. Então a gente foi direto da fonte. A mulher falou: não, ele não é estrangeiro. Ele fala português, ele tem apenas os traços de uma pessoa nascida na Bolívia.
0: Tá. Tudo porque não tem câmera.
1: E ontem eles passaram o dia inteiro caçando imagens desse cidadão. Conseguiram. Mas foi uma confusão dos diabos, né? Um trabalhão do caramba. Agora, para investigar, né? Para investigar não, para identificar esse homem, né? Talvez seja a parte mais difícil. Identificar, talvez apenas com alguma denúncia, alguma coisa nesse sentido, ou o setor de inteligência da Polícia Civil conseguir localizar. Mas a imagem já tem. Resta agora dar um nome ao rosto desse homem.
0: Por falar em imagens, o sol já botou a cara inteira para fora, né?
1: Já botou a cara inteira, tava batendo a minha cara até agora há pouco aqui. Agora ele se escondeu ali na cobertura da casa onde morava o Odair do bar aqui, que é o sobrado, né? Mas já ele vai aparecer de novo. Já tá aparecendo aqui, ó. Olha lá como é onde ele tá, já a linha do sol. Já ele aparece de novo.
0: E hoje não tem mosquitinho te rodeando aí?
1: Não, hoje eu tomei banho.
0: Até daqui a pouco, então.
1: Abraço.
0: 6:51 Ontem eu comecei a conversar com os nossos amigos e amigas, ouvintes, pelo WhatsApp, né? E aí a turma do YouTube ficou meio que para trás, né? Então hoje eu vou começar pelo chat do YouTube. E aqui, para registrar a participação dos nossos amigos aqui no chat, depois eu vou lá para o WhatsApp. Silvana Machado deixou um bom dia para a gente. Chile Aparecida Claudino deixou bênçãos para a gente aqui. Fátima Neves, Aura Carambeque, Gabriel II, Sueli Dourado, Juliana Carossi, Armando Reato, Ivo Cardoso, Adriano Adai, o Melzinha Martins está aqui também presente, né, Melzinha? Roderjan Ferraz, o Luiz Quesada, René Goffinê, Paulo Gachê está aqui mandando bom dia para a gente. Paulo Gachê está falando do São Paulo dele, quando ele levou uma piumbada. Daqui a pouco nós vamos falar do futebol aqui no nosso Bom Dia Melhor. O Rogério Bilato mandou uma quinta-feira para todo mundo. Maria de Jesus. O Fernando Ricardo dizendo que deixou uma mensagem no WhatsApp para ser debatido no programa. Daqui a pouco eu vou conferir lá. Fernando, fica tranquilo, viu? Muito obrigado. Juliana Carossi mandando um bom dia para a Melzinha. Cafezinho, ela mandou um cafezinho virtual para nós aqui, com um pedacinho de bolo também. Mesmo que virtual, a gente aceita, né?
2: Aceita, sim.
0: A gente aceita e agradece ainda por cima. Mesmo que virtual. O Luiz Quesada está aqui fazendo proselitismo político. Valdirene Magalhães, João Couto. O João Couto já deu uma resposta de quinta série aqui para o... Para o amigo que estava fazendo proselitismo político. Maria Helena mandou um bom dia. Cícera Campos, lá de Januária, Minas Gerais, está presente. A Eliana. O Zeca Didu mandou bom dia. A Marcélia. A Marcélia mandou uma mensagem ontem aqui para a gente. Daqui a pouco nós vamos conferir aqui. Foi bom você passar aqui que eu lembrei. Tem um evento aí que a Marcélia pediu para a gente anunciar, que vou anunciar. O Oswaldo Alfredo fala lá do Santina. O Vinícius, o que o Vinícius falou do Paulo Gaxiga? Agora estou interessado nas brigaiadas que está dando aqui. O que é? O que o Vinícius falou aqui? Caramba! Paulo Gaxê, Papa, Bolsa Família. Meu Deus do céu! Rubens Bueno mandou bom dia. Ney Camargo, o Márcio Marques. Provavelmente esse sujeito está em algum albergue, na Casa da Acolhida ou no CAPS da Rua 13 de Maio. Então, Márcio, mas as mulheres... O pessoal chegou a uma conclusão que ele não é morador de rua, né? Não é um morador de rua. pelo menos as mulheres disseram isso, que ele não tem... Aquele negócio da aparência, a aparência é fogo, né? Você julgar as pessoas pela vestimenta, pela aparência, é complicado, né? Mas, enfim, as mulheres disseram que ele não tem aparência de morador. A aparência dele não é de morador de rua, não deve ser a pessoa em situação de rua ou morador de rua. Não deve ser. Pelo menos pelo que as mulheres que foram abordadas por ele disseram, né? Benedito de Jesus mandou um bom dia pra gente aqui. Juliana Carlos perguntando quem é que vai pagar o prejuízo. Ah, vai ficar para as moças mesmo, não vai ter jeito. Dulce Rodrigues, Juliana Carossi, Melzinha Martins, Márcia Lima, Cecília Escavaça, Paula Schmidt, pessoal do WhatsApp, do chat, né? Do chat. Paulo Gachê mordeu a chumbada. Tomou uma lambada e mordeu. Maurício Galo. Não, tá bacana de ver os embates aqui, viu, Joyce? A brigaiada aqui no chat aqui. Tá bacana de ver. Enquanto ficar assim, tá bom, né? Maurício Galo, o que o Maurício falou aqui? Bom dia, Ivan. Gloriosa, Joyce, aí.
4: Oh.
0: É. Pergunta pro Gomide sobre o homem que tomou facada sexta-feira passada e que acabou falecendo. Aí, Gomide, conta essa história para nós aqui. O Maurício Galo está querendo saber quem foi o cara que tomou facada sexta-feira passada e que acabou falecendo. O Gomide depois conta essa história para a gente aí. A Eva Guartieri mandou uma abençoada quinta-feira para nós. E aqui no WhatsApp, quem é que está aqui? José Luiz Vendramin chegou aqui no WhatsApp mandando um bom dia para a gente. Muito obrigado, Zé Luiz, para você também. A mensagem de áudio aqui, aquela mensagem de áudio gostosa que chegou aqui, Joyce. Pode mandar pro ar?
4: Pode sim.
5: Bom dia, Ivan. Uma quinta-feira abençoada para você.
0: Bom dia, dona Sebastiana.
5: Que Deus nos abençoe. Muitas bênçãos de Deus estejam com você e toda a família. Dê um abraço, minha sua princesa e do Gomide.
0: Tá dado.
5: Um abraço.
0: Bom dia, dona Sebastiana. Para a senhora e para toda a família. Doutora Silvana, Projeto Bicharada, mandando um bom dia. Um bom dia de cachorrinho aqui para nós. Cachorrinho, aquela coisa. Ricardo Canela, de Iracemápolis, mandando um bom dia para a gente. Alessandra Cremasco mandou um bom dia para a gente. Reginaldo Roberto, bom dia. E o acidente no Vista Alegre, não vai falar? Olha aí, Gomide, você está sendo cobrado aqui pelo Reginaldo Roberto, quer saber do acidente do Vista Alegre. E Maurício Galo quer saber do cara que levou a facada e morreu. Daqui a pouco o Gomide atualiza essas informações para nós aqui. A Dulce do Nossa Senhora das Dores mandou um bom dia pra gente aqui no WhatsApp, deixou esse bom dia. Tem uma mensagem de áudio pra gente mandar aqui, mais uma, Joyce, pra gente mandar pro ar, me
4: Pode
0: permita.
4: Mandar.
6: Bom dia, ouvintes da Melhor FM.
0: Bom dia,
6: equipe. Aqui novamente, Vanderlei, José Vanderlei falando.
0: Fala, Zé Vanderlei.
6: E acompanhando aqui o caso dessas duas mulheres que foram abordadas no centro da cidade, tiveram seus carros danificados por um vagabundo, né? O que eu quero dizer é o seguinte, isso é uma situação tão comum que perturba a gente de certa forma e gera um incômodo que a gente, sendo homem também, muitas vezes acaba sendo abordado por pessoas desconhecidas que acabam deixando a gente um tanto preocupadas, inseguras e até constrangidas, né? Então, com essa coisa de chegar, de intimar, muitas vezes, olha, me dá uma moeda, me dá um dinheiro, você não tem uma coisa, olha, eu vou olhar seu carro. A gente já paga a área azul. Então, eu não sei exatamente o que pode ser feito, mas eu acredito que a população hoje, limeirense principalmente, ela clama por algo que possa mitigar as ações dessas pessoas. Porque realmente é muito, muito... intimidador. E eu fico pensando como é pior no caso de mulheres.
0: Então, né, cara, essa coisa do sujeito. Ontem a gente até brincou com isso aqui ontem, do sujeito que chega e pede dinheiro para tomar uma pinga. O cara fala, tem uma grana aí, tô com vontade de tomar uma. Já aconteceu comigo isso. Certamente aconteceu com outras pessoas, né? não aconteceu só comigo, aconteceu com outras pessoas também. Estou com uma vontade de tomar uma pinga, rapaz, eu não tenho dinheiro para tomar uma pinga. E eu falei aqui no microfone, ontem a gente conversou sobre isso, eu falei, olha, eu já dei dinheiro para o cara quando o cara pede para tomar uma pinga, porque pelo menos ele está sendo honesto, né? Ele está sendo... É o que eu quero fazer, é tomar uma pinga. Você me dá um dinheiro para tomar uma pinga? Tá, eu já dei dinheiro para o cara tomar uma pinga, com o cara pedindo assim, eu dei dinheiro para ele. Porque ele estava sendo honesto. Aí tem essa história do cara, que foi o que aconteceu com essas moças. O cara que chega, posso falar com o senhor? Posso falar com a senhora? Cara, você está no... Você está no corre, né? Posso falar com o senhor? Você está no corre. Às vezes, você conta até 10 e pergunta e diz, pois não, o que o senhor quer falar? Né? Você fica escutando a história. Aí vem aquela história que papapá, papapá, porque não sei o quê, porque não sei o que lá, papapá, papapá, que pode ser verdadeira e pode não ser, né? Então, aí, sei lá, cara. Então, sabe... E tem hora que você não quer escutar. Não dá para escutar. Ô, irmão, dá licença, eu tô no corre aí e tal. Não dá tempo, outra hora, né? Bom, quer queira, quer não queira, nada justifica o que o cara fez, né? Tem que achar o cara, tem que achar o cara e responsabilizar ele. Falar, irmão, você causou prejuízo para duas pessoas. Porque é mais ou menos o que a moça falou aí. O mais barato que ela encontrou para reparar o estrago lá, R$6.000. E vai dar diferença, né? Vai pintar de um lado do carro e o outro vai ficar a pintura original, vai dar diferença, vai aparecer diferença. Na hora de você vender o carro, um cara que conhece, que tem olho clínico para coisa, vai olhar lá, vai ver que teve alguma coisa, já vai, o preço do seu carro já vai cair. É prejuízo de todo jeito, né? Então tem que achar o cara. Tem que achar o cara e saber qual que é a dele. O que que você queria com as mulheres? Aí agora você vai ter que bancar o prejuízo, né? E é isso. Agora, não parece uma coisa, uma coisa, outra coisa, outra coisa. Pelo que todo mundo está falando, não era morador de rua. Tá? Não era morador de rua. Era um cara que sabe lá Deus o que o cara queria. Vai saber. Por isso que a polícia tem que achar, né? Até para saber qual que é a sua. Você tem ficha, não tem ficha? Tem capivara, não tem capivara? Qual que é a sua, meu irmão? O que você estava querendo com as mulheres lá? Né? Tem que achar até para isso. Né? Até para resolver isso aí. Marquinhos Pérez. Bom dia, amigos. Infelizmente, vivemos no país e na cidade das mentiras. No discurso do atual prefeito, tá lá na campanha, ele falou por várias vezes que ia colocar câmeras de última geração e que ia acabar esse trabalho de flanelinhas e pessoas em situação de rua. Isso só aumentou. E as câmeras? Pois é o que a gente está cobrando aqui, né, Marquinhos? Esse negócio das câmeras, que a gente não entendeu até agora, foi feita uma licitação, foi contratada uma empresa, a empresa instalou as câmeras e teve que ir embora de Limeira, porque o Murilo não quis, achou que o serviço não era o adequado, resolveu romper o contrato, o negócio foi para a justiça, né? A prefeitura teve que pagar para a empresa um determinado valor. E a empresa foi embora. Isso é fato, tá aí. A notícia tá aí para quem quiser ver. Só dá uma pesquisadinha na internet que as notícias estão aí. E ficou por isso. Né? Mandou a empresa embora e ficou por isso. Né? E esse negócio de morador de rua, também ontem nós falamos aqui, né? Pessoas em situação de rua. Ele fez um vídeo no começo do governo, indo para as praças, abordando pessoas em situação de rua, dando escracho, né, fazendo aquele, não, porque aqui não sei o quê, aqui não pode, porque eu sou o prefeito dessa cidade, eu não vou deixar. Fez aquele videozinho, colocou na internet e estamos conversando. Né? É o tipo do político de internet que tem hoje em dia, igual essa moça que se elegeu agora com não sei quantos milhões de votos. Aliás, quem que estava perguntando sobre essa moça agora há pouco aqui no WhatsApp? O Reginaldo Mantovan. Ele disse assim, bom dia, Ivan, Joyce Gomide. Vou insistir contigo. Você foi atrás para conhecer a bela história política da deputada eleita Eduarda Campopiano, que fez a repórter da Band, Adriana Araújo, chorar durante a reportagem? É o fim. Abraço. Abraço para você, Reginaldo. Eu não fui atrás dessa história, não de saber. Não. Quem me contou a história dessa moça foi a Joyce. A Joyce sabe da história dessa moça aí, ela que me contou, dessa Campopiano? É Campopiano?
2: Campopiano.
0: Campopiano. Quem me contou a história dela foi a Joyce. E eu vi um vídeo rápido na internet da repórter da Band falando sobre ela. Eu vi, assim, mas eu não fui, me aprofundar, pesquisar mais, procurar conhecer mais essa, como você chama, bela história, entre aspas, né? Dessa deputada eleita. Eu não fui atrás de saber isso, não. Mas é lamentável, né? É lamentável essas coisas, né, rapaz? Eu estava falando ontem aqui da irracionalidade desta eleição em particular. Essa eleição está muito irracional. Ontem, tem uma notícia, até eu peguei o link dela aí, Joyce, por falar em irracionalidade, viu, gente? Não é racionalidade, é irracionalidade desta eleição. Eu até peguei um link, está aqui no operacional, estava indo buscar no lugar errado, não ia achar. Peguei um link ontem. A EPTV, que é a afiliada da Rede Globo aqui na região, né? O pessoal assiste aí, EPTV de Campinas. A EPTV fez uma matéria sobre a apuração das eleições, né? Ela veio aqui em Limeira, no cartório eleitoral de Limeira, e gravou umas imagens do cartório eleitoral de Limeira. Pegaram as imagens da EPTV, as imagens do cartório, e levaram para as redes sociais contando uma história de como as eleições são fraudadas no Brasil. E hoje a EPTV está colocando no site dela, no G1, Piracicaba, uma matéria a respeito disso. Eleições, vídeo de apuração dos votos no interior de São Paulo viraliza com desinformação. Aí Justiça Eleitoral explica o processo. Aí está lá a EPTV explicando todo o processo, está tudo explicadinho ali, né? Todo o processo de apuração dos votos, como é que é, tá. Mas pegaram um vídeo, a EPTV fez uma matéria, repito, sobre a apuração dos votos, veio aqui em Limeira fazer uma imagem no cartório eleitoral, alguém pegou um vídeo lá de uma funcionária da Justiça Eleitoral transferindo dados das urnas, né, para o computador, e olha aqui a prova da fraude, sabe? Mandaram para a internet. A prova da fraude. Meu Deus do céu, vou falar. 11 milhões e 400 mil visualizações até ontem. A prova da fraude. Não, eu vou falar para você. Tá difícil, viu, gente? Tá muito difícil. Tá tudo ruim e nada presta, né? Nós estamos vivendo a era do tá tudo ruim e nada presta. E o que é certo e o que é errado a gente não é capaz de distinguir. Bom dia para o meu xará Ivan Voit, Andréa Cristina do Faro Fino mandando um bom dia Andréa. Quem mais? Benedito Dragone do Jardim São Paulo mandou bom dia. Rodrigo Cardoso do Santa Eulália mandou bom dia. Milton, tá tudo certo, graças a Deus, Milton. Sandro Marques, o Sandro dos Computadores, passou por aqui e deixou um bom dia para a gente. Bom dia, eu gostaria de trazer um assunto para ser debatido no programa. Eu gostaria de saber o que fazer quando um funcionário quer sair de uma empresa e a mesma não manda o funcionário embora, não quer fazer acordo e quer que o funcionário pede a conta. Aí, meu amigo, aí não tem o que fazer. Vai, você tem que fazer uma análise do por que que eu vou sair dessa empresa, né? Se a empresa não te manda embora, a empresa não quer fazer acordo e você quer sair da empresa, não tem outro jeito, tem que pedir a conta, né? Não tem outro jeito, não. Não vejo saída para isso. Porque se você começar a falar, bom, eu vou sacanear, né? Muita gente pode pensar isso numa hora dessa. Pô, tô querendo sair, mas tô querendo fazer um acordo e a empresa não quer. Eu vou ter que pedir a conta, né? Se pedir a conta, eu vou deixar alguma coisa aí. Eu vou começar a aprontar aqui dentro, né? Se apronta uma, apronta duas, apronta três, acaba tomando uma justa causa, aí ferrou, né? Aí lascou de vez. Então, o melhor mesmo é, quantas vezes não fiz isso na minha vida, pegar o boné e ir embora. Tchau, passe bem, obrigado, cada um pro seu lado, né? O melhor negócio a fazer é esse. O fundo de garantia, você não perde. Você não recebe, você não vai receber o fundo de garantia no ato da saída. Se eles tivessem te mandado embora, se a empresa te demitisse, ou se fosse feito um acordo, né, você receberia o fundo de garantia. Mas, no caso de você pedir a conta, você não recebe o fundo de garantia. Mas você não perde o fundo de garantia. ele vai ficar numa conta inativa. Essa conta vai ficar lá inativa, vai ficar rendendo os juros e tal, e coisa e lousa. Ela vai ficar inativa para uma outra oportunidade. Quando você for demitido de uma outra empresa ou quando você se aposentar, tal, você poder sacar.

0: na minha vida, é, aposentei e tal, CLT na minha vida. Tem empresa que você entra e de repente o negócio começa a azedar, né? Não tá legal aqui, né? O chefe começa a encher o saco, o cara começa a pegar no teu pé, o cara não gosta de você, né? Começa a ficar um clima ruim dentro da empresa. Cara, eu não esquentava a cabeça não, dá conta aí que eu tô indo embora. E partia pra outro. Não esquentava muito a cabeça não. Tinha empresa que eu queria ficar. Empresa boa, né? Grande, empresa que oferecia benefícios, né? Não queria sair, queria ficar, né? Mas às vezes vinha lá um podão e você ia pra rua. Fazer o quê? Faz parte da vida, né? É uma decisão muito pessoal, meu amigo, né? Se o clima tá ruim, se não tá legal, se você tem uma oportunidade melhor, pede a conta. Ou pelo menos o fundo de garantia você não perde, tá? Vai ficar lá. Renê Gofinê da Vila Rocha mandou um bom dia pra gente. Gostaria que não divulgasse meu nome, ok. Gostaria muito que a população de Limeira assistisse todos os debates e refletisse antes de votar se quer um governo que vai lutar pro povo, principalmente para os mais pobres ou mais ricos. Ok, tá registrada a opinião do nosso amigo aqui, que é uma opinião interessante. Aqui é o Márcio do Santa Adélia. Motorista da Sol, viu Gomide, seu cavalo, eu conversei com você na segunda-feira na esquina da rua Pernambuco, abraço a todos. Ah, é o Márcio da Sol aí, tá vendo Gomide, presta atenção rapaz. Cássio Manuel da Praia Azul, Adelmo Bellinello, Geninho Sinas, todos mandaram um bom dia pra gente aqui no WhatsApp da Melhor FM. João Gonçalves também mandou um bom dia, a Sônia, como é que é o negócio aqui, deixa eu colocar o áudio da Sônia aqui. Por algum motivo eu pulei o áudio da Sônia aqui. Deixa eu colocar no ar agora.
1: Bom dia, Ivan.
0: Bom dia. Bom dia, Sônia.
1: Então, Ivan, o Comide está falando assim que a senhora acha que ele não é um morador de rua, mas ele é um morador de rua. Hoje os moradores de rua, eles estão andando tudo alinhadinho, tudo com roupinha limpa e tal, para disfarçar que eles são moradores de rua, você entendeu? E eu já me deparei com um monte. Eu sei que é morador de rua porque chega e pede. Então ela acha que não, mas é.
0: É, vamos aguardar aí as investigações, a apuração da guarda. A princípio a gente tem essa informação das próprias moças, que não seria um morador de rua, pela aparência, né? Eu sei que aparência não diz nada de ninguém, né?
2: Ele não pediu nada pra ela.
0: Não, a princípio, pra nenhuma das duas. Pediu pra falar. Se você podia dar atenção pra ele por algum tempo, né? É aquela coisa. Às vezes você até, mesmo a contragosto, né? Você, pra não fazer uma desfeita, não ser grosseiro, né? Você até ouve, né? Qual é, né? Pra não ser grosseiro, né? E tem hora que você tá no corre e não dá pra. Não, irmão, agora não dá. Dá licença, né? Você mais ou menos já imagina o que é, né? Uhum. Então você... Enfim, nada justifica o ato de vandalismo, tá? Precisa achar o cara para responsabilizar ele, para não deixar isso aí prosperar, né? Se esse arrastão político fosse de esquerda, também seria irracionalidade? Olha, nessa toada que eu tô vendo aí, sim, claro, não tem a menor dúvida. Tá perguntando aqui o Reginaldo Roberto. Não tem a menor dúvida. Que seria irracionalidade também. Né? Esse voto nessa moça é um troço absolutamente irracional. A moça tem não sei quantos seguidores na internet, 20 milhões, 30 milhões, 50 milhões, sei lá, né, na internet, porque ela, segundo a informação da Joyce, que a Joyce me falou, a Joyce que conhece ela, disse que ela é contra o estabelecimento de um princípio, no direito de feminicídio. Ela entende que não.
2: Ela se diz antifeminista.
0: Antifeminista, é. Ela é uma antifeminista. Os valores viraram de ponta cabeça, né? Ontem nós falamos aqui de gerações, de como as coisas mudaram. Eu não pertenço a esse mundo, né, gente? Não pertenço mesmo, né? Os valores... Essa onda de irracionalidade é movida... Esse caso aqui acho que é muito ilustrativo disso. As pessoas se tornaram mais conservadoras. Agora, uma pessoa como a Joyce, revolucionou...

0: revolucionária e subversiva que ela é, não é, Joyce? Você que é revolucionária e subversiva, as pessoas estão se tornando mais conservadoras. Estão deixando aqueles valores revolucionários de antigamente, né? As pessoas queriam mudar o mundo, as pessoas que queriam mudar o mundo, né? Pô, esse mundo está errado, esse mundo não está certo, esse mundo tá da pá virada, esse mundo é muito desigual, esse mundo é muito injusto, esse mundo é muito cruel. Então as pessoas tinham o sonho de mudar o mundo, as pessoas queriam ser revolucionárias, as pessoas queriam ser subversivas. Em 68, aquela revolução dos estudantes, né, na Europa, na França em especial. Agora nós estamos vendo a retomada disso, a juventude lá, os estudantes lá da França estão indo para as ruas fazendo manifestações, como em maio de 68. Mas a motivação hoje é diferente. Em maio de 68 era isso, era um movimento revolucionário, era um movimento subversivo, os caras queriam mudar o mundo. O mundo não pode ser tão conservador do jeito que é. Era uma juventude mais cabeça aberta, mais evoluída. E o que nós estamos vendo hoje é um conservadorismo extremo. Imagine uma mulher ser contra
1: os direitos das
0: da mulher. Olha que coisa louca. Se isso não é irracional, Reginaldo Roberto, eu não sei o que é. Né? O mundo se tornou mais conservador. Em vez de valores, estamos valorizando comportamentos. Uma coisa louca, cara. O Flávio vai ser eleito, mas nós precisamos, para colocar a bandidagem fora do ar, eleger o nosso Nayib Bukele. Aí sim. Aí. É isso. Né? É um mundo conservador. Eu estava lendo ontem, olha só como são as coisas. Estava lendo, tem um site nos Estados Unidos chamado Político. Esse site está bombando lá nos Estados Unidos. O Donald Trump está louco com ele, quer banir o site da internet, porque é um jornalismo muito sério, muito responsável, investigativo, né, esse site Político. E ontem eu estava lendo uma entrevista de um ministro da Suprema Corte dos Estados Unidos. Eu li uma entrevista dele nesse site Político, e o sobrenome dele é Alito. Alito, o sobrenome desse ministro da Suprema Corte dos Estados Unidos. E o que esse homem falou na entrevista dele para o site Político dos Estados Unidos, o que ele falou é o que nós estamos vendo. Ontem eu não falei aqui do Orbán, da Hungria, do Netanyahu em Israel, desse Bukele, e do Milei na Argentina. Milei nem tanto, na Argentina acho que nem tanto. Mas esses outros mais. Por que eles atacam o judiciário? Por que a extrema-direita vai para cima do judiciário? E esse Alito, ministro da Suprema Corte dos Estados Unidos, estava ontem dizendo isso, de como a Suprema Corte dos Estados Unidos está sendo atacada pelo Donald Trump e pela extrema-direita. Os ministros da Suprema Corte, ele dizia, e a Suprema Corte está sendo atacada. E ele é um cara, parece que ser um cara muito ponderado, ele falou assim: a gente, às vezes a gente erra, ele falou. Às vezes a gente erra, a gente toma decisões que não são as mais corretas. Acontece, isso acontece. Às vezes a gente erra. Ele falou, mas você destruiu uma instituição como essa? Não está certo isso, né? Uma instituição importante para manter o equilíbrio entre os poderes. Mas por que atacam o judiciário? Por que atacam principalmente a Suprema Corte, no caso dos Estados Unidos, o STF no Brasil? Em Israel a mesma coisa por parte do Trump. Por que atacam o judiciário? Porque o judiciário, cara, é o poder que dá uma freada nos caras, né? Não deixa os caras avançar além do que pode ou do que deve, né? Quem dá uma freada nos caras é o judiciário, que a gente viu aqui, né? Na hora do golpe, quem é que segurou a onda? Foi o judiciário, né? Então o que nós temos que fazer? Se a gente quiser fazer desse país um bunda-lelê legal mesmo, a gente tem que acabar com o judiciário, né? Essa que é a jogada, meu irmão. Né? A jogada é essa. Miro passou por aqui, deixou uma marca só, né? Vamos lá pro Valdemar. Mandou uma mensagem de áudio aqui, posso mandar?
1: Pode.
2: Dia, Ivan.
0: Bom dia, Valdemar.
2: Olha lá, Ivan, marca aí. De virada é mais gostoso, né?
0: É. Lugar vai ser de virada?
2: A rachadinha lá é na papuda. Vamos virar e pôr ele na papuda. Esses pobres de direita não tem jeito mesmo, né? O homem tá prometendo mexer na aposentadoria, congelar o salário mínimo e fazer uma desgraça. Só que os pobres têm que ir nele mesmo, né? Esses pobres têm que passar fome mesmo se vota nele. Vou falar a verdade, né? Mas de virada é mais gostoso. Ele não vai fazer nada disso aí porque ele não vai ganhar mesmo.
0: Muito bem. As opiniões aqui no nosso Bom Dia Melhor. Esse é um programa informativo e opinativo, minha gente. Informativo e opinativo. As pessoas têm o direito de dar sua opinião aqui, a favor, contra, muito pelo contrário. Claro, mas quem traz a sua opinião para cá tem que se submeter às regras do programa. Qual é? Vai ter gente que vai contestar, né? Você vai falar uma coisa e alguém vai contestar a sua fala. Você vai manifestar o seu pensamento e alguém vai apresentar um pensamento contrário ao seu. É por isso que esse programa aqui, eu ouso dizer, é o mais democrático do rádio do interior. Todo mundo pode dar sua opinião aqui, a favor, contra, muito pelo contrário, mas tem que aguentar o contraditório. Certo, Joyce?
1: Tá certo.
0: Né? Tem que aguentar o contraditório. Pelo menos numa democracia é assim, né? Não vale opinião única. Eu não tenho que seguir a opinião majoritária. E se eu quiser ser subversivo? E se eu quiser ser revolucionário? Né? Em sendo democrata, eu posso contestar. Né? Você, afinal de contas, fiz uma brincadeira com a Joyce aqui. Você é revolucionária e subversiva, Joyce, ou não? Não chega tanto?
1: Eu acho que sim, viu?
0: Você acha que sim? Então tá bom.
1: Eu nunca segui muito a norma.
0: Eu achava que não chegava tanto, massa. Mas se você tá falando... Se você está falando, quem sou eu, não? Deixa eu ver se a briga tá correndo aqui ainda no YouTube. Também sou desta opinião. Pode ser que ele queira voltar, tá, a porta fica aberta. Tá, aqui, às vezes o couro come aqui no YouTube, viu, gente? Tá certo? Paulo Gachê fica atiçando. Fica aqui, né, criando confusão aqui, né, Paulo Gachê? Agora aguenta aí. São 7 horas e 22 minutinhos agora. 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Então, 7h24. Vamos fazer um intervalozinho rápido? Vamos, intervalozinho rápido, a gente volta já. É um pé lá, outro carro.

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0: São 7 horas e 29 minutinhos agora, 7h29. Eu continuo recebendo aqui os amigos no WhatsApp. O Milton vai mandar um vídeo aqui. Espera um pouquinho, mandou um vídeo aqui. O que, que é isso aqui? É uma rolinha. O que está acontecendo? Eu vou mandar para você, Joyce, eu não sei. Não sei o que está acontecendo aqui. Ah, um ninho e tal. Tem uns passarinhos. Eu não sei o que está rolando aqui. Depois eu vou ver se eu consigo assistir esse vídeo aqui mais tranquilamente, Milton. Para entender qual é aqui. Mensagem de áudio para eu mandar para o ar aqui.
1: Pode mandar.
2: Bom dia, caro amigo Ivan.
0: Bom dia, Gabriel.
2: Eu discordo totalmente desse rapaz aí. Que falou que ganhar de virada é melhor. Eu só pergunto para ele o seguinte: em quase 20 anos de poder que o PT está no governo, o que de bom que esse presidente Lula fez pelo nosso país? Está aí deixando uma dívida de quase 11 trilhões de reais de dívida. Até se ele mesmo ganhar, vai ser difícil para governar o Brasil em 2027. O próprio Lula já começou a fazer corte na educação, na saúde. E se ele quiser administrar em 2027, se ele venha ganhar, vai ter que fazer corte também no Bolsa Família e em alguns aspectos.
0: O contraditório, né? Essa é a opinião do Gabriel II. Quem que manda, tinha, o Valdemar, que tinha mandado uma mensagem aqui dizendo da virada, né? Tá contra, ele é o contraditório ao Valdemar. Este é o programa mais democrático do rádio do interior do Brasil por causa disso. As opiniões aqui vão do 8 ao 80, do A ao Y, como diria aquele. O Mantovan está dizendo assim: Ivan, assina embaixo que o amigo falou. Só tem uma coisa para acrescentar: aqui em Limeira não tem pobres de direita. Eles se acham metidos a ricos de direita. Aliás, eu preciso só fazer uma observação aqui. Quando você fala de direita, o Reginaldo, esse movimento, a imprensa brasileira, eu não sei por que cargas d'água. Eu tenho um monte de coisa que eu não estou entendendo mais, né? Eu não sei por que cargas d'água a imprensa brasileira não está dando o verdadeiro nome a este movimento que aí está, que é liderado pelos Bolsonaro, né? Porque esse movimento não é de direita. Não é. Quem minimamente conhece a estrutura política, minimamente conhece o básico da estrutura política, vai... E um jornalista que trabalha numa Globo, numa Bandeirantes, num jornal Estado de São Paulo, na Folha de São Paulo, no UOL, tem obrigação de saber isso. É porque o básico da estrutura política, esse movimento não é de direita. Nunca foi de direita e nunca será de direita. É de extrema direita. É um movimento ultraconservador, você pode chamar também assim. Reacionário, ultra-reacionário, você pode, menos de direita, não dá para chamar de direita. Direita você pode dividir em direita conservadora, né? Uma direita mais conservadora, uma direita mais liberal, mas qual é a diferença da direita mais conservadora, mais liberal, para a extrema direita? A direita conservadora, a direita liberal são democratas. São democratas. A extrema-direita de democracia não tem nada. Absolutamente nada. Então, é preciso dar o nome correto para as coisas. Isso não é direita. Isso que está aí, o que o bolsonarismo representa, não é a direita. Não é a direita. Isso é a ultra-direita. A extrema-direita, o ultra-conservadorismo, o reacionarismo. Direita é o conservadorismo, a direita liberal, que são democratas. A direita conservadora é mais conservadora, não quer mudanças, é mais, né, paradona e tal e coisa, mas é democrata. É democrata. A direita conservadora é democrata. A direita liberal é democrata. Esses caras não são democratas. Isso aí é extrema-direita. Isso é uma coisa que a gente precisa estabelecer. E isso faz toda a diferença. Toda a diferença. Eu digo sempre aqui que eu sou um estudante de história. Inclusive estou lendo um livro agora, ainda estou lendo, já ganhei faz tempo esse livro, do meu amigo Carlos Quinelato, chamado A Cozinha Venenosa. Que livro é esse? É um livro que conta a história de um jornal de Berlim, na década de 30, que enfrentou o movimento nazista. O movimento da extrema-direita alemã, que redundou no nazismo. Esse movimento começou lá, logo após a Primeira Guerra Mundial, e começou a disseminar todas essas ideias reacionárias, radicais, da extrema-direita na Alemanha, e todo mundo embarcou na onda. Só teve um jornal lá que foi contra, que se posicionou contra esse movimento da extrema-direita alemã, que resultou na Segunda Guerra Mundial. Só teve um jornal. E eu estou lendo justamente esse livro agora. É a mesma coisa que nós estamos vendo agora. Igualzinho. Se você ver lá o que estava acontecendo, o movimento que começou em 1930, é igualzinho. Ah, mas o que é? Vai ter nazismo de novo? Vai ter Segunda Guerra Mundial? É isso que você está falando? Não, eu não sei o que vai acontecer. Não sou mãe de Iná. Eu não sei o que vai acontecer. Mas nós estamos passando por um momento de transformação. Isso não tem a menor dúvida. Nós estamos passando por um momento de transformação. O que vai dar? Vai dar Segunda Guerra Mundial? Vai dar nazismo? Não sei. Não sei se vai dar isso. E nem acredito que vai dar isso. Mas que vai haver lamúrias, lamentações, ranger de dentes. Ah, vai ter. Vai ter. Porque eu já vi isso. Nós já vimos isso, né? Estava falando aqui para a Joyce. Eu lia nos livros de história o contexto das pandemias. Como é que foram as pandemias no mundo? Eu li aquilo no livro de história e ficava impressionado. Nossa, uma pandemia aconteceu na Europa, na época medieval. Outra pandemia aconteceu durante a Primeira Guerra Mundial. Nossa, que absurdo, que coisa louca que devia ser, né? Acabei de sobreviver a uma. Acabei de sobreviver a uma pandemia. Nunca imaginei na minha vida que eu ia passar por uma pandemia. Passei por uma. E agora estou revendo o que aconteceu no passado, acontecer de novo. Aliás, a Bíblia diz isso, né? Não há nada de novo debaixo desse sol que não tenha acontecido antes. Esse movimento é excremento à direita, está dizendo aqui o Reginaldo Mantovani. É, não é coisa boa, não. Não é uma coisa boa. Xará, um filme chamado A Fita Branca, ou minha garganta hoje, que está disponível gratuitamente no YouTube, todo mundo deveria assistir. Trata-se da sociedade patriarcal alemã no período pré-nazismo. Seria bom o pessoal assistir para refletir um pouco. Já que você recomenda esse filme, Xará, A Fita Branca, eu recomendo outro, O Ovo da Serpente. O Ovo da Serpente é da década de 70, eu acho. Da década de 70, O Ovo da Serpente. E O Ovo da Serpente fala exatamente disso. Do ressurgimento do nazismo, né? De pessoas pelo mundo falam exatamente disso, criando condições para que o nazismo voltasse. Ivanzito, me fala se essas ações do STF calando jornalistas, divulgando a fonte, intimidando jornalistas, entre outras, não são ações ditatoriais. Pode ficar tranquilo, você vai poder continuar falando bobagem. Esse direito está garantido, diz o Simar. Pois é, Simar, eu acho engraçado isso, né? Quando alguém fala alguma coisa com a qual você não concorda, você chama o cara de burro, você chama o cara de... Como é que é? Você diz que o cara está falando bobagem. Já passou pela tua cabeça que quando você fala as coisas que você fala, o outro que ouve e não concorda com você acha de você a mesma coisa? Já passou isso pela sua cabeça? Quando você fala, pô, esse burro falando essas bobagens aí. Já passou pela tua cabeça que o cara que ouve você e que não pensa como você, quando ouve você, diz a mesma coisa? Olha, esse burro falando bobagem de novo. Já passou pela tua cabeça isso? Não passou, não? Devia passar pela tua cabeça. Em vez de atacar os outros, Simar, em vez de atacar quando as pessoas falam que você não gosta, quando as pessoas falam aquilo que você não concorda, aquilo que você não pensa, o que você pensa o contrário, faz o seguinte, apresente argumentos e não ataque as pessoas. Fica mais bonito, cara. Eu tô falando pra você como amigo. Fica mais bonito. Quando a pessoa fala alguma coisa que você não concorda, em vez de atacar a pessoa, em vez de ofender a pessoa, dizendo que ela está falando bobagem, dizendo que ela é burra, dizendo que ela é ignorante, apresente argumentos contraditórios e não ofenda. Vai ficar mais bonito para você. Porque, repito, quando você ofende as pessoas chamando de burro, chamando de falando bobagem, a pessoa pensa a mesma coisa de você. A pessoa que pensa o contrário de você pensa do mesmo jeito. Ou, pelo menos, pode pensar. Hein? Reginaldo Roberto. Nossa, até em filmes a esquerda está no século passado. Nem a direita é tudo de ruim, nem a esquerda é tudo de bom. Mas nós não estamos falando de direita e de esquerda. Nós estamos falando de extrema direita. Essa é a confusão, Reginaldo Roberto. Essa é a confusão. Esse movimento que está aí não é de direita. Quem está achando que esse movimento é de direita não sabe nada de política. Nada. Quem está achando que esse movimento é de direita não sabe nada de política. Esse movimento é de extrema direita. É coisa completamente diferente. Direita é a direita conservadora, a direita liberal. E são democratas. Repito, vou repetir. Não é difícil de entender, né? A extrema-direita é outra coisa. Eles não têm apego nenhum pela democracia. Nenhum. É uma coisa completamente diferente. Isso que está aí não é direita. Isso que está aí é extrema-direita, tá? Ah, o Silmar fica ameaçando a gente com o Bukele. Ele quer trazer o Bukele para cá. Olha só o Silmar. Esse tal de Bukele. Ele quer trazer para cá, Joás. O que nós fazemos com o Silmar? Ele fica ameaçando a gente. Vou trazer o Bukele para ser o presidente do Brasil. O que eu vou fazer com o Silmar? Vamos fazer o seguinte? Vamos chamar a opinião do Ricardo Galzerano? Vamos.
1: Uma vez, lá nos longínquos anos 70, eu escrevi um artigo que eu comecei com uma frase assim: o começo da derrota tem início na certeza da vitória. É um artigo que eu fiz baseado, na época, numa memorável e famosa luta de boxe na época, e pesos pesados, entre George Foreman e Muhammad Ali. Parou o mundo, bateu todos os recordes de audiência. Se não me engano, essa luta foi realizada no Zaire, com transmissão simultânea para o mundo todo. E o que aconteceu na luta? George Foreman liderava a luta por pontos, acertando muito mais golpes do que Muhammad Ali. E iria ganhar tranquilamente por pontos. Quando, de repente, perto do final, Muhammad Ali reagiu e dois ou três golpes rápidos nocauteou George Foreman e venceu a luta. E eu fiz essa frase que o começo da derrota tem início na certeza da vitória, porque o Foreman já estava contando com a vitória. E está acontecendo aqui no Brasil nessa eleição. Eu estou sentindo que muita gente está no clima de já ganhou, que o Flávio Bolsonaro já ganhou. E não é bem assim. Lula, o PT, são macacos velhos de política. Eles vão fazer de tudo, o possível e até o impossível, para reverter isso. O Flávio Bolsonaro é o favorito? É. Mas a vitória não está garantida. Se o eleitor do Flávio não for às urnas, se o Flávio não trabalhar bem com seus aliados, pode haver um contra-ataque. É difícil? É. Mas não é impossível.

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0: 7:47 agora, 7:47. Quero registrar duas manifestações, dois pensamentos que estão aqui no chat do YouTube. Uma do Murilo Bill, dizendo o seguinte: tudo isso é desespero. Fale sobre Cuba, Coreia do Norte, Nicarágua. E aí tem o Marcelo Matos dizendo: Ivan, concordo com o ouvinte, você só fala besteira com esse negócio de extrema direita. Governo atual, junto com o STF, tentando de tudo para se perpetuar no poder, isso é extrema esquerda, está dizendo aqui o Marcelo Matos. Olha, gente, eu vou falar uma coisa para vocês. Sobre comunismo, se é que alguém está querendo falar sobre comunismo aqui, sobre comunismo, eu só converso com quem leu um livrinho. Livrinho de poucas páginas, ele não é... Ele é bem curtinho, né? É fácil de ler, você pega ele, você lê rapidinho, numa pancada só. Eu, sobre comunismo, eu só converso com alguém que tenha lido, pelo menos uma vez na vida, o Manifesto do Partido Comunista, de Karl Marx e Friedrich Engels. Se você leu esse livro, a gente pode conversar sobre comunismo. Se você não leu esse livro, eu não vou conversar sobre comunismo com ninguém, porque aí se o cara não leu esse livro, ele não sabe nada de comunismo, absolutamente nada de comunismo. Pro Bill, que citou aqui alguns países, Coreia do Norte, Cuba, Coreia do Norte, Cuba, Vietnã, União Soviética, China. Esses países, meus amigos e minhas amigas, nunca foram comunistas. Eles se auto-intitulam comunistas, mas eles não passam de uma ditadura de esquerda. Ditadura de esquerda. Existem ditaduras de direita, né, que nós vimos, nós passamos por isso. Durante 21 anos nós experimentamos uma ditadura de direita e o povo recusou a ditadura de direita. O povo foi para as ruas em 1964 para pedir a redemocratização do país, né? Porque ditadura de direita ou de esquerda é ruim, seja de direita, seja de esquerda, é ruim. Então, se você leu o Manifesto do Partido Comunista, é um livrinho curtinho, poucas páginas, a gente pode conversar sobre comunismo. Porque aí você sabe o que é comunismo. Se você leu, você vai saber o que é comunismo. Esses países que vocês citaram aí, que eu citei, todos foram ditaduras de esquerda. Nenhum deles foi comunista. Nenhum. Ah, a China é comunista. A China tem o Partido Comunista. A China diz que é comunista, mas não é. Comunismo, valeu o livro, depois a gente conversa. Tá bom? Senão não dá para conversar. O cara quer falar de comunismo, mas não sabe o que é comunismo, não dá para conversar, gente. Não tem como conversar. Valeu o livro, depois a gente conversa sobre comunismo, tá? Aliás, tem uma frase do Flávio Dino. Eu acho que quando ele era... Assim, ele deu uma entrevista uma vez para uma emissora de televisão. Eu acho que quando ele era ministro da Justiça do governo Lula, antes de se tornar ministro do STF. Tem uma entrevista que está aí na internet, você acha, vira e mexe, você acha na internet esse corte dessa entrevista. O repórter, para dar uma espicaçada nele, para dar uma cutucada nele, o repórter pergunta para ele assim: você é comunista? Né? Deu aquela cutucada, assim, vamos ver o que ele vai falar agora. Vou perguntar se ele é comunista, vamos ver como ele... Quero só ver ele se rebolando todo. Você é comunista? Perguntou o repórter para o Flávio Dino. O Flávio Dino respondeu assim: sou comunista sim, graças a Deus. O Flávio Dino é um cara... O Flávio Dino é um dos caras mais inteligentes que eu já vi. Né? Uma cabeça espetacular. E ele deu essa resposta, né? Ele percebeu que o cara estava dando uma espicaçada nele, que o cara queria dar uma cutucada nele. E ele deu essa resposta, que é uma resposta irônica, né? Para deixar o cara completamente bilolado. Mas como assim? Como assim? Comunista, graças a Deus. O comunista não tem que ser ateu? O comunista não é contra a religião? Valeu o livrinho. Vale aquele livrinho curtinho lá, para você saber o que é comunismo, né? O que é esquerda, o que é comunismo. E não confunda ditadura de esquerda com comunismo. São coisas completamente diferentes. Assim como direita é completamente de extrema direita. Ah, a pombinha chocando no rancho. Ah, tá. Então, agora entendi a do vídeo aqui, Joyce. Eu não passei pra você?
1: Ainda
0: não. Caramba, eu não sei o que eu tô falando. Hoje a discussão aqui tá me deixando perdidinho, viu? Vou passar pra você a pombinha aí. Teve um comunista que disse essa frase: quem tem duas túnicas pega uma e dá pro irmão que não tem nenhuma. Não lembro o nome dele. É, esse aí não foi um comunista, foi Jesus Cristo, né, Xará? Não foi um comunista que falou isso, né? Foi Jesus Cristo que falou isso. E as pessoas confundem, né? As pessoas fazem essa confusão, veja você.
2: Ivan?
0: Oi, Carlos Gomide.
2: Oi. Eu vim aqui... Aliás, estou aqui no Monumental Bom Pastor, que é o principal velório da cidade hoje, né? O mais importante, a sede do Grupo Bom Pastor. Com relação ao Diego, que é o rapaz que foi esfaqueado na última sexta-feira pela companheira dele, no Jardim Colina Verde, ainda, eu não estou falando que o ouvinte está desinformado, mas ainda a gente não pode confirmar essa suposta morte dele. Eu estou colocando tudo na condicional, porque oficialmente nenhuma informação chegou às funerárias da cidade. Aliás, nas três, eu passei nas três e nenhuma das três estão atendendo o chamado, né, ou não foram acionadas ainda para recolher o corpo dessa possível vítima. Então, como jornalismo não é acho que, eu não posso confirmar a morte desse rapaz. Não estou falando que ele não morreu. Eu, não, até agora não houve confirmação oficial de órgãos oficiais que ele teria falecido. Então, vou ficar devendo essa informação para o ouvinte, viu, Ivan?
0: Tá certo. E foram duas cobranças que fizeram aqui, uma sobre esse rapaz, essa pessoa, né, que recebeu uma facada, e um acidente da Vista Alegre ontem, é isso?
2: É, foi na Rua Pedrelias, uma colisão frontal entre duas motos, viu, Ivan?
0: Eita, nós!
2: É. E segundo informações, esse homem teria tido amputações de membros.
0: Louco.
2: Foi uma situação bastante grave que aconteceu na Rua Pedrelias. Segundo testemunhas, uma moto estava subindo e outra descendo. A que estava descendo invadiu a pista contrária, ainda não se sabe por quê. E eles acabaram se chocando frontalmente. O SAMU foi chamado, levou a pessoa para o hospital, mas a gente não tem também outras informações com relação a essa situação. Foi a Guarda Civil Municipal que atendeu essa ocorrência, e a informação é que as duas motos foram liberadas no local, ainda no local do acidente. Então não houve registro de boletim de ocorrência na Polícia Civil. A gente vai ter que questionar a Secretaria de Segurança Pública para saber pelo menos o nome da pessoa que se acidentou, para a gente ter acesso às informações do estado de saúde.
0: Pô, e um acidente dessa gravidade aí, a perícia não foi acionada?
2: Não. Não.
0: Caramba.
2: Por quê? Não me pergunte.
0: Não vou perguntar.
2: Mas não foi acionado.
0: Não vou perguntar, mas
2: não foi acionado. Ele não foi acionado e não foi registrado.
0: É de causar estranheza. Aliás, um acidente dessa gravidade que você falou aí, o cara com vários membros sendo amputados, um acidente gravíssimo. E não tem perícia? Estranho.
2: A gente está tendo a polícia está tendo uma dificuldade nessa comunicação, porque acidentes de trânsito normalmente não são registrados em boletim de ocorrência no plantão policial. Ou a gente não teve acesso também. A gente não teve acesso ao boletim desse acidente. Se teve, nós não tivemos acesso a esse boletim de ocorrência lá no plantão policial, num problema que a gente está tendo já faz algum tempo e que a gente tem tentado resolver já há algum tempo também com o novo delegado seccional, doutor Américo. Não houve registro de boletim de ocorrência, ou a gente não teve acesso. E diversas vezes houve situações em que a Polícia Civil é comunicada de que a pessoa daquele acidente morreu. Mas morreu, mas que acidente? Não tem registro do acidente. Porque a Polícia Militar vai no local, faz o registro dela e vai encaminhar isso para a Polícia Civil dali 10 dias. E nesse período, se a pessoa morrer, não tem registro desse acidente. Às vezes não tem registro do acidente, às vezes não tem registro de chamar perícia. Enfim, está tendo esse ruído de comunicação, mas isso é um problema das forças de segurança que precisariam se conversar melhor, né?
0: Obrigado, Gomide.
2: Valeu, Ivan. Até amanhã.
0: 7h56, aí o Milton mandou o videozinho da pombinha chocando lá no rancho do Milton. Vamos ver. Olha lá. Eu tava demorando pra eu ver o fiotinho. O fiotinho tá bem embaixo dela ali, né?
1: Pititico, né?
0: Pititico, bem debaixo dela aí, né? Olha só. É um ou tem mais de um?
1: Eu tô vendo só um.
0: Tô vendo, também. O que será esse agitar das asas aí? Será que ela tava querendo afastar o Milton?
1: Deixa o nenê dormir.
0: Natureza é bonita, natureza é bacana toda a vida. Obrigado, Milton. Grande abraço. Cuida bem dos bichinhos aí. Ô Joyce, vamos colocar no ar os resultados de ontem do Campeonato Brasileiro. Ô, rapaz, teve cada resultado no Campeonato Brasileiro. Campeonato Brasileiro da Série A voltou, gente. Depois de uma paralisação aí, né? A data FIFA, né? A gente tá com o Campeonato Brasileiro voltando na sua 29ª rodada. Ontem, Bragantino e Mirassol empataram em 1-1. O Inter bateu o Corinthians por 2-1. Fernando Diniz, técnico do Corinthians, caiu após essa derrota aí, né? Não é mais o técnico do Corinthians. Corinthians sem técnico. Remo e Grêmio empataram em 1-1. O Vitória bateu a Chapecoense por 4-0. O Botafogo perdeu para o Vasco por 2-1. E o Cruzeiro bateu o São Paulo por 2-0. Como é que ficou a classificação, Joyce? Vamos aqui como é que está a classificação da Série A do Campeonato Brasileiro. Olha lá, Flamengão liderando, Palmeiras em segundo, Atlético do Paraná em terceiro. O Cruzeiro foi para quarto lugar, gente. Quarto lugar é o Cruzeiro com essa vitória sobre o São Paulo ontem. O Cruzeiro é o quarto colocado agora, o Fluminense é o quinto. O Fluminense está na pré-Libertadores, os quatro primeiros lá na Libertadores, os demais todos na Sul-Americana ali, né? E os ameaçados de rebaixamento, Internacional, Grêmio, Remo e Chapecoense. Hoje tem continuidade da rodada. E amanhã a gente confere o resultado dos jogos de hoje. Hoje tem Santos e Flamengo, né? É só isso que tem hoje. Santos e Flamengo. Imagine você lá na Vila Belmiro. Parece que Neymar volta pro time do Santos. E por aí vai, né? Muito bem. O Inês Silva, lá da Deleca Vica, mandou um bom dia pra gente aqui. Tá só assuntando o programa. Aqui é o seguinte, este aqui, eu vou repetir, ouso dizer, o mais democrático programa do rádio do interior do Brasil. Zilzão de Deus. Tem opinião a favor, contra, e tem muito pelo contrário também. Muito pelo contrário também, né? A gente tem muita opinião aqui. E todo mundo pode participar pelo 19-3404-4000, quem quiser manifestar a sua opinião. Eu só peço que as pessoas sejam mais cordiais, mais gentis, né? Essa coisa de chamar o outro de burro, chamar o outro de ignorante, dizer que o outro só fala bobagem, é vice-versa, é uma mão de duas vias, né? O petista que é chamado de burro, quando vê o bolsonarista falando lá, fala a mesma coisa, né? É muito burro esse cara, não? Né? Fala mesmo. Então, sabe? Chamar o outro de burro, chamar o outro de ignorante, não acrescenta nada para a discussão, é só ofensa, né? Agora, o contraditório é legal, né? Falar por que está contra. Vamos discutir por que tem tanta violência, tanta criminalidade? Vamos discutir os erros e acertos do STF, né? São coisas interessantes da gente pensar. Os rumos da economia são coisas interessantes da gente discutir, né? Mas para discutir isso tem que ter argumento também, né? Né? Vamos e venhamos, né? Então, chamar os outros de burro e de ignorante não vai resolver nada. Mas enfim, entre mortos e feridos, mais uma vez, Joyce, salvaram-se todos, não é isso?
1: Salvaram-se todos.
0: Então tá bom.
1: Mais uma vez.
0: Então, em nome da Joyce, em nome do Carlos Gomide, um bom dia para todo mundo, muito obrigado pelo carinho da audiência. A gente volta amanhã às 6 horas da manhã com mais uma edição do Bom Dia Melhor. Continue cravado nos 82.9, que é para ficar de boa.

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2: Muito bom dia. Começando o nosso programa dessa quinta-feira maravilhosa.

E a partir de agora, com a sua participação. Então aproveita, participa, concorre a prêmios. Hoje é quinta-feira, dia de TBT. Se quiser pedir música, aproveita, fica à vontade, viu?

0: Então hoje é quinta-feira, né? Quinta-feira, dia 8 de outubro de 2026. Você sabe que esse mês de outubro, assim, pelo menos pra mim, acredito que pra algumas pessoas, é um mês que ele foi muito esperado. Então, eu tô gostando, viu? Não é que eu tô com pressa que passa, não. O tempo tem que ir na medida certa. Mas eu confesso pra vocês que esse mês foi muito esperado. Então eu tô assim nessa vibe boa, esperando, né? Chegar aí uma data em específica pra gente poder aproveitar. E na hora que eu olhei aqui o calendário, falei, 8. Caramba, Joyce, 8. 8 de outubro, Joyce, bom dia, tudo
1: bom
0: bem,
1: dia,
0: Joyce?
1: Roberto.
0: Nossa, dá uma coisa tão boa, né? Porque foi um mês que a gente ficou esperando. E eu não tô falando de política, não, tá, gente? Não tô de política.
1: Parecia tão longe.
0: Parecia tão longe e tão perto ao mesmo tempo. Então é gostoso quando a gente tá esperando coisa boa, né? A gente tá numa expectativa boa. Então, querendo ou não, acredito, Joyce, que dá uma ansiedade, dá uma coisinha assim e tudo mais. Mas tá bom, né? Vamos, a gente vai aí aproveitando. Mas eu tô adorando. O mês de outubro, graças a Deus, começou numa vibe boa. E acredito que vai terminar dessa forma também. E era um mês, como eu falei pra vocês, ó que ele tava sendo esperado, ó. E graças a Deus ele chegou e agora é só aproveitar a alegria, né, João? É só alegria, que delícia.
1: Vai ser de verdade só alegria.
0: É verdade, é isso aí. É uma vibe muito boa, né? Mas olha, aproveitando que hoje a gente tá numa vibe boa também, geralmente nossas músicas aqui do programa são músicas maravilhosas, de saudade, aquela música que você ouve e relembra algum momento da sua vida. Mas se você quiser aproveitar que hoje é quinta-feira, dia de TBT, e quiser pedir uma música também, fica à vontade. Sabe quem que eu percebi que faz tempo que não participa, Joyce? Que pedia a música? O Marco.
1: Eu também tenho pensado bastante nisso.
0: Nossa, verdade, Joyce. Veio ele na minha cabeça hoje. Marco, tá tudo
1: toda
0: bem?
1: Toda quinta-feira ele tava aqui, sempre com ótimos pedidos.
0: Ótimos pedidos e eu acho que faz um bom tempo. Deixa eu ver aqui até, nossa. Ô, louco, Joyce, deu um...
1: Será que trocaram o horário dele lá?
0: Isso é verdade.

0: faz jus às pessoas que estão ali. 20.512.
1: Meu Deus!
0: Se for isso, Joyce, a quantidade de pessoas que é o número mesmo, né, da primeira que entrou até...
1: O que a organização tá esperando para abrir mais datas?
0: Eu não sei, Joyce. Eu penso do mesmo jeito que você. Sabe que a demanda tá grande no Brasil, que tem, sim, condição de encher mais um ou dois dias de show
1: quando
0: no estádio.
1: Quando anunciaram as datas lá no começo do ano, já tinha condições de aumentar as datas aqui no Brasil.
0: Que é medo, ou o BTS não... Talvez a organização não abriu essa possibilidade, porque mais shows sairiam complicados.
1: Vão deixar as fãs que não conseguiram ainda bem desesperadas para cobrar um valor bem mais alto nas datas extras.
0: Você acha que é tudo tática, Joyce?
1: Eu vou deixar minha aposta aqui, que é isso.
0: Pode ser. Porque eu não entendo. Isso deixa muito triste. E quem é fã, quem, no caso, né, fãs, as ARMYs, que são as fãs, que estão ali querendo demais ter uma possibilidade de ir pro show, isso estraga qualquer, digamos assim, eu não falo, não é estragar o sonho, mas é como se fosse isso. E na hora que ela tirou a foto pra mandar pra gente, Joyce... Ah, agora que eu vi aqui... Ô, Ju, eu comi bronha, tá? Eu fiz a pergunta pra você e se eu tivesse dado um zoom aqui, agora eu tô dando zoom total aqui, eu teria visto que foi ontem, tá? Me perdoa. É que eu não dei o zoom e o zoinho aqui, ó, tá precisando de oftalmologista correndo. Horário estimado pra entrar no site mais do que uma hora. Era, Joyce.
1: Meu Deus.
0: E o lugar e a sua senha na fila, 20.512. Só aí já tinham mais de 20 mil pessoas querendo ir pro show. Cabem 80 mil pessoas.
1: Fora o pessoal que não ficou sabendo.
0: Fora o pessoal que não ficou sabendo a tempo. Porque eu mesmo fui ver, eram quase 8 horas da noite. Olha pra você ver. Parece que abriu em algumas... Foi 19 horas que abriu, né, Ju? Ou eu tô enganada também, eu ouvi errado. Só faltava esse zóio ter visto errado também. O zóio tava vendo errado. A venda do ingresso para o BTS já começou. É, já tinha começado mesmo, Joyce, ó. 19h40, ó. Última atualização, 19h39. E já estava acontecendo, então foi 19 horas mesmo. Fica triste não, viu? Eu tava vendo algumas pessoas comentando. Às 19, ela colocou. Sem mentira, a foto está no celular da minha filha. A fila da minha filha era 76 mil.
1: Meu Deus. Já é outro show.
0: Você vê? Já é outro show. Já teria enchido, porque Sim. O estádio comporta 84 mil, fora os camarotes. Vai ter mais de 80... Gente, eu acho que esse show do BTS, contando com o pessoal que vai ter ingresso lá, sabe o pessoal que vai arrumar, Sim. Que vai conseguir, que tem os conhecidos e tudo mais, pode colocar ali umas 90 mil pessoas dentro daquele estádio ali. Aquilo ali vai ferver.
1: Aliás,
0: gente.
1: Mais um show não. Mais dois, pelo menos, contando com o pessoal que não ficou sabendo.
0: Gente, eu não entendo não abrir. Não entendo. O Brasil comporta, gente. Não dá pra entender. Que nem ela colocou, sem mentira, a foto está no celular da minha filha. 76 mil. O dela, Joyce, deu esse valor aqui de... Vou dar um zoom de novo, gente, que eu não tô enxergando nada. 20.512. O da filha dela, 76 mil. E ela entrou na fila 18h10. 6h10 da tarde. Ju, eu acredito sim, viu, Ju? É o que a gente fala. Parece que o Brasil come bronha. Gente, se o show de Los Angeles foram 4 dias, o Brasil comportaria 5 dias sem problema nenhum, com o show lotado. Lotado. Não dá pra entender o porquê. O Brasil... Olha, a gente... Eles, claro, a turnê deu mais ênfase lá nos Estados Unidos, porque tem quem comprou mais dias de shows ali. Então tem que ter um investidor ali pra comprar da organização. Sim. Então tem nada a ver com o BTS, não são os meninos que vendem. Os meninos não têm preferência pela América do Norte, em vez da América do Sul, não tem
1: Eles
0: nada a ver.
1: Eles vão lá e fazem o trabalho deles.
0: Eles vão lá e fazem. Olha, tem que ir lá fazer a turnê naquele lugar. Tá tudo certo, organizado, eles só vão lá e vão. Olha, Los Angeles, Las Vegas, eles vão... E irão fazer ali o que está, né, indicado para aquela turnê. O que a gente está falando é das pessoas que compram esses shows, que são pessoas, no caso, ou são investidores brasileiros, investidores americanos que vão lá. Gente, o Brasil comportaria até mais dias do que Los Angeles teve, que foram 4 dias.

0: Los Angeles. Entendeu? O Brasil tem essa possibilidade tranquilamente. Ju, de verdade, viu, Ju? É, sinto de verdade por você. Quem dera, né, a gente conseguisse, né, fazer com que todas as pessoas que têm essa vontade fossem. De verdade, eu fico... eu sinto por você de coração, pela sua filha, tá? E é triste porque não... é que nem fala, não tem muita palavra, né? Que às vezes consola essa sensação de... puxa vida, infelizmente não deu certo. Mas assim, Ju, não fica triste, não. Eu vi alguns comentários que estão dizendo que o BTS pode ser que venha em 2027 para o Brasil de novo para abrir uma nova turnê. Não sei se seria em São Paulo. Cogitar até Rio de Janeiro. Aí, pra mim, ficaria totalmente inviável ir para o Rio de Janeiro. Para São Paulo eu vou porque está dentro do meu estado, é algo mais perto e é diferente. Então, a tentativa de ir para São Paulo... conseguindo, é mais fácil você se dirigir para São Paulo. Para mim, ficaria inviável, por exemplo, se abrisse no Rio. Mas vai que muda. Tem Rio, tem São Paulo, inclui mais dias assim. Mas, que nem ela colocou, fique em paz, de verdade. Mas eu sinto por você. Eu tenho um... é que nem fala, eu tenho um carinho muito imenso, né, por todos os meus ouvintes. A Ju é ARMY, se identifica muito com a gente, né, sim, Joyce, que tá nessa questão. Então, de verdade, tá, Ju? Verdade. Às vezes não tem nem palavra pra falar. Eu acho que eu sinto de verdade. Isso é de coração, tá? Pode ter certeza, viu?
1: Eu mesma não vou, mas eu tenho esperança de que vão abrir mais shows pra quem não pôde ir.
0: Sim,
1: pra quem tentou e não conseguiu. Então, eu acredito que vocês vão ter a oportunidade sim, viu, meninas?
0: Com certeza. Não pode desanimar não, Ju. Porque quando a gente desanima, a gente vai perdendo um pouco, né, do que pode vir a acontecer. Que nem ela falou assim, ó, sabe? Fico com o pensamento de que não é pra irmos. Não tem nada a ver. Eu acho que você, como todas as outras, teriam a mesma possibilidade de ir sim. Eu acredito que era pra estar o seu lugar ali. O que acontece é que eu acho que a demanda é muito grande.
1: Sim.
0: E se eles abrissem mais shows pensando realmente nos fãs, e lucro teria, se a gente fica pensando em lucro ia ter. Porque o show dos meninos é aquele valor, aí o investidor paga para os meninos e aí ele abre aqui, cobra o valor dele para ele pagar o show e ter o lucro dele, que é muito grande.
1: Falando até na questão de lucro, se tivesse mais datas aqui e não tivesse esgotado até por eles terem aberto mais oportunidades, as chilenas com aquele BO que deu lá com o estádio delas,
0: sim,
1: várias delas teriam dado um jeito de vir para cá também. Então você teria o pessoal do exterior... vindo pra cá, gastando aqui.
0: E movimentaria muito. Exatamente. A questão da economia em São Paulo, com hospedagens e outras coisas, porque vários setores são beneficiados com esses shows grandiosos que acontecem. E o investidor em si, aquele que tá pensando no lucro e tudo mais, esse não perderia em nada. Nada. E, Ju, fico feliz, eu sei que é de coração, de verdade, viu? De verdade mesmo, ó. Um beijo e quem sabe as coisas mudam.
1: Sim.
0: A gente tem que pensar, ó, muita gente achava que nem esses ingressos iriam voltar e esses ingressos voltaram, a Ticketmaster abriu, teve gente que conseguiu. Eu vi algumas publicações no Instagram de pessoas também que disseram que entraram na fila e não conseguiram, né? Tentaram aquelas vezes, tentaram essa... e não conseguiu. Mas, ó, não pensa que você não tem sorte. Não tem nada a ver com sorte. Tem a questão da demanda.
1: Sim.
0: Eu acredito que quem é ARMY conseguiu nem sabe como conseguiu. Ah, mas é sorte. A gente não pode pensar que... eu tô até falando, não é o caso da Ju, tá? Não é isso. Nem a Ju não tá falando nada disso. Ela ainda agradeceu. Falou que fica muito feliz. Tudo mais. Mas eu tô falando num geral, assim, que serve pra todos, assim. Não é sorte quem conseguiu. Não sei o que acontece na hora lá do site, não dá pra saber, porque você viu que tem gente que a fila anda rápido pra um, anda devagar pro outro, todo mundo entrou na mesma hora, ninguém fez nada diferente, porque não tem o que fazer, não tem o que fazer, porque ali é você entrar e esperar, não tem muito o que fazer. Então, é isso, mas, Ju, eu tenho certeza que você vai ficar feliz por todas nós, e se as coisas mudarem, vai que dá certo pra você de novo.
1: Sim.
0: Tá,
1: eu vou continuar torcendo por todas.
0: Eu também.
1: Que todas consigam ir, que dê certo.
0: E que consigam, né, ficar felizes. Eu sei que a Ju não tá triste, mas dá para entender a sensação, né? É aquela vontade de querer ir.
1: A esperança só acaba quando eles saírem do país.
0: É, pronto, estão indo embora.
1: Você, agora realmente...
0: Não tem mais jeito. Aí não tem mais. Não vai mais abrir show e entre outras coisas. A gente tem que pensar sempre de uma forma otimista. Eu acho que esse é o melhor caminho, né, Ju? Ó, beijão pra Ju. Quem mais? Fátima do Amparo, sempre com a gente também. Obrigada pelo carinho. Dona Sebastiana e seu Antônio Pereira. Léo Celusiak. Léo, querido, um abraço pra você. Quintou, né, Léo? Tá chegando a volta pro trabalho, né, Léo? A volta das férias. Luciana do bairro do Pinhal. Maria Rita Zacarias. Ô, Maria Rita. Ela me mandou um meme com os meninos, assim, ó. Todos eles assim. Amei, amei. Lindos, lindos. É uma coisa, mas são 7 perfeições, assim, né? Tu olha assim, é tudo perfeito ali, uma coisa, uma combinação perfeita, né? Juntou ali, deu aquela coisa brilhosa, né? Claro que já olhei o meu preferido que tá assim, ó. Ó o dedinho dele. Ele não tá assim, ele tá assim. Mas olha, que capricho com esse 7, viu? Que capricho. Edilene, tia Jane, tio Dito, um beijão pra você, obrigado pelo carinho. Ela mandou assim, ó, vou ver no cinema ao vivo, estou feliz. Gente, e lembra que a Ju tinha falado que tava esgotado mesmo? Eu entrei pra ver a sala, realmente, acho que eu vi ali que tinham 3 ingressos disponíveis, que é a vaguinha PCD, que era o que tava disponível lá, o resto, sessão lotada, lotada. Ju, eu tenho certeza que a vibe vai ser tão boa quanto ao vivo
1: com
0: lá.
1: Com certeza.
0: Porque, olha, se tem uma coisa que as ARMYs sabem fazer, é deixar o ambiente maravilhoso, né, Joyce?
1: Isso é verdade. É
0: uma animação, uma coisa assim. Eu fui com o BTS no cinema de um show que eles já tinham feito. E eu fui com a Joyce no show do Jin, né, Joyce?
1: Sim, verdade.
0: A gente foi, que a vibe muito boa. Eu adorei, me surpreendi. O Jin canta muito bem, topzera. O Jin me surpreendeu de uma maneira tão boa, tão gostosa. Porque os 7 juntos é uma coisa. E aí quando você vê cada um, e cada um...
1: É gostoso conhecer a personalidade de cada um.
0: É um talento de cada um, né, Joyce? Você olha pro Din, Din é extremamente talentoso. Você olha pro Vi, que vozeirão, aquelas músicas românticas, né, Joyce?
1: São meus favoritos.
0: Nossa, é verdade. A Joyce até gosta, né, Joyce? A Joyce tá até aquela arrumada na cadeira, assim, ó. Opa! Gente, mas é muito bom, e é verdade. Eu tava ouvindo outro dia o BTS, né, a lista, e entrou uma só do Vi, né? Solo. E essa música, Joyce, era uma... Eu não lembro o nome. Eu pra nome, eu não vou lembrar. Mas ele entra naquelas músicas, aquele vozeirão de música romântica. Sabe o que parece? Que você tá num lugar muito, assim, muito chique. Você, né, está ali curtindo o ambiente com alguém, óbvio. E aquela música, sabe? Ela é romântica. Nossa, você fala assim, nossa, Vi, para com isso, cara.
1: Para aquelas umas que ele canta, assim, bem sussurrado.
0: Ai, que voz, que voz. Gente, é por isso que eu falo, é muito lindo. O RM também tem umas músicas muito top dele. Até
1: tem,
0: quando ele tenta partir pra uma música mais calma, Joyce. A voz dele é muito top, né?
1: Eu acho bonita a voz
0: dele. Muito 10. Aí você pega o Suga, que... O Suga me surpreendeu muito, porque ele canta mais rápido, porque é o estilo mais, né, da rap line. Mas ele veio aqui nesse novo álbum, que nem... Like Animals, ele veio
1: ele
0: numa...
1: Surpreendeu
0: demais, Suga, você tá top. Aí você pega... Eu já falei de 3, 4 já.
1: Quase todos.
0: J-Hup, gente, J-Hup top.
1: Eu gostei de ter ouvido ele no Ariran também.
0: É, eu gostei. Ele veio também numa pegada...
1: Sim.
0: Assim,
1: um pouco diferente.
0: Diferente do normal.
1: Mas eu gostei muito de ouvir ele.
0: Muito, muito top. A gente fala muito também do JK, que a gente sabe que o JK, ele faz os dois jeitos, assim, que fica muito bom. Não quero esquecer de ninguém, gente, porque se a gente vai falando mesmo... Gente, cérebro de...
1: É falta de mim.
0: É, agora...
1: Eu vou deixar com você.
0: eu deixei por último, não que é menos importante, tá? Pra mim, né? Não, não mesmo, não é. E eu... Bom, de mim é um caso à parte, porque eu adoro as músicas dele, como eu falei. Desde as mais românticas que ele tem, até aquelas mais animadas. Aí você pega um Set Me Free, que ele tem aquela... Uma coisa mais que... me liberta e tudo mais. Aí você pega... Joyce, é Hook a tradução? Que é W-H-O? Que é a música do Jimmy. Eu fiquei com dúvida de falar em inglês. É que eu falo, às vezes, do jeito aportuguesado, eu tenho medo de falar o nome da música errada. Mas você, como sabe, se você me fala o nome certinho pra eu... É W-H-O? É Ru? Jimmy? É? Como que é?
1: É que hoje, como eu tô funcionando assim, que na metade das energias, então não, demorou pra eu processar o pedido.
0: Pelo amor de Deus.
1: Sim, é Ru.
0: Ru, olha lá. Adoro, adoro, muito lindo. Gosto de Like Crazy também dele. E eu acho a voz dele maravilhosa. Né? Aí até a Joyce deixou pra mim falar, né, Joyce? Porque você sabe que elogios viriam, né?
1: Com certeza.
0: Eu deixei ele por último, porque como ele é o meu preferido, não ia colocar ele em primeiro, porque já é meu preferido. Então, eu fui falando de todos eles, que eu me surpreendi com todos. E como eu falei, cada um com a sua individualidade, deixando tudo, tudo lindo. Então, falei do J-Hop, Suga, falei de todos, Joyce. Acho que
1: todos
0: não esqueci ninguém,
1: todos,
0: né? Não quero esquecer ninguém, porque pra mim são todos importantes. Como eu falei, eu tenho meu preferido, que é o de mim. E gosto muito dele. Eu acho que é engraçado, porque tudo que ele faz parece que é lindo, né? Quando você gosta da pessoa, tudo que faz é lindo, né? Ah, ele tá andando. Ele tá andando sério. Ai, que lindo. Parece tonta, Roberta. Ai, de mim, agora arrumou o cabelo. Ai, que lindo. Ai, como a gente é besta mesmo, viu? Sei lá, viu esses coreanos. Zilda do Teixeira Marques, obrigada. Rô Franco, obrigado pelo carinho também e pela participação. A Ju mandou assim, ó, verdade, daquilo que a gente tava falando, que todos eles têm o seu... Eu não esqueci, não. Joyce, tem certeza? Eu não quero deixar...
1: Tenho.
0: Não esqueci.
1: Não falta ninguém.
0: Joyce, eu tô pedindo a sua ajuda, porque hoje a cabecinha da Robertinha tá... Não é que eu tô esquecida. É que tem horas que não funfa direito, sabe? É bem assim mesmo. 9:29. Agora são 9:29. Bom, gente, vou fofocar um pouquinho, né? Contar o que tá acontecendo aí no mundo dos famosos. Tem uma situação repercutindo, e muito, sobre a atriz americana, a Halle Berry. Eu acho ela linda, extremamente talentosa. E a Halle, ela tá envolvida numa situação que... A filha... Nossa, a Nala já tem 18 anos. E a Nala, ela apresentou uma declaração à Justiça de Los Angeles para defender a mãe das acusações feitas pelo pai dela, que é o ator também francês, Olivier Martinez, que é ex-marido da atriz. A jovem afirmou nunca ter presenciado qualquer agressão contra o irmão mais novo e revelou como reagiu às denúncias. A Halle está enfrentando um problema danado com o seu ex-marido. O Olivier, quando eles começaram a se relacionar, o relacionamento dela com esse ator foi marcado por muitas e muitas polêmicas, inclusive casos de agressão por parte dele, né, em relação a Halle Berry. Então, assim, e eles se separaram, ela tentou, viu? Mesmo apanhando dele, mesmo tendo tantas coisas a desfavor desse ator, que é o Olivier, a Halle tentou demais ficar com esse cara. Não deu certo, porque não dá certo. A gente sabe que agressão... Tem mulheres que tentam por vários motivos. Tentam porque gostam, tentam porque não tem pra onde ir, tentam porque o cara é violento, fica ameaçando de morte. Por vários motivos, existem mulheres que tentam. E essas mulheres, elas não podem ser criticadas. Porque tem muita coisa envolvida ali que faz com que uma mulher, às vezes, tenha até medo e pavor de pensar em deixar o marido, o namorado e tudo mais. Acontece que tá repercutindo muito desde a semana passada essa situação do Olivier novamente estar no pé da Halle Berry. Esse cara parece que ele não... O prazer dele é infernizar a vida da Halle Berry. Não sei o que acontece. A Halle já tá em outro relacionamento, tá vivendo a vida dela. Tem uma filha de 18 anos com o Olivier, que é muito bem criada. Porque se ela não fosse, a menina não tinha feito uma apresentação, né? Apresentou uma declaração à Justiça de Los Angeles defendendo a própria mãe. Então você vê que é algo pessoal mesmo, né? Esse cara não saiu do pé da Halle Berry. E a filha mais velha dela decidiu se manifestar publicamente a favor da mãe após acusações de agressão contra... Não sei como fala o nome desse menininho, né? Que é um menininho. Eu vejo ele como menininho ainda, tá? Porque eu lembro da época que a Nala nasceu. Ó, pra vocês verem quanto tempo faz. Na época que a Halle teve a Nala, muito amor envolvido, era o sonho dela. Depois ela teve outro filho com ele também, que é o Márcio, ou Maceu, que é o filho mais novo da atriz. E esse, né, o ex-marido dela, que é o Olivier, que é o pai da criança, teria feito uma acusação que a Halle teria batido no filho dela. A jovem, então, que é a Nala, apresentou uma declaração ao Tribunal de Los Angeles em um documento onde vários sites, inclusive de fofocas e de informação, tiveram acesso. No depoimento, a Nala descreveu Halle Berry como uma mãe amorosa e dedicada, que sabe impor limites quando necessário, mas que sempre coloca o bem-estar dos filhos em primeiro lugar. Em sua declaração, Nala afirmou que nunca testemunhou qualquer comportamento violento da mãe contra o seu irmão. Nunca vi minha mãe bater, dar tapas, estrangular, agarrar ou agredir fisicamente o meu irmão, de qualquer forma. Nunca vi minha mãe colocar as mãos no pescoço do meu irmão, aplicar um golpe de estrangulamento ou adotar qualquer comportamento que se assemelhasse, mesmo remotamente, a acusações feitas contra ela. A jovem também destacou a dedicação da atriz à criação dos filhos, ressaltando que a mãe sempre encontrou tempo para acompanhar suas atividades e também as do irmão. Ela sempre tinha tempo para mim, afirmou Nala, acrescentando que Halle, ela, né, que no caso a mãe, mantém a mesma postura com o irmão mais novo. Ela vai aos jogos dele, leva ele nos treinos, nos torneios e acompanha sua dedicação. Ela comemora nossas conquistas, nos apoia diante dos desafios e está sempre presente quando precisamos dela, ressaltou a estudante. A jovem revela como reagiu às acusações. Nala também contou que ficou profundamente abalada ao tomar conhecimento das acusações feitas por Olivier, que é, no caso, você pode perceber que essa foto é muito antiga, porém, retrata o relacionamento deles quando eles, assim, estavam, pelo menos nas câmeras, eles estavam bem. Mas sempre mostrou uma postura dela muito mais apaixonada por ele, e ele sendo um homem extremamente violento com ela. Segundo a jovem, as alegações deixaram ela muito chocada, muito triste e muito abalada. E o depoimento foi apresentado em meio à disputa judicial envolvendo a Halle Berry e o ex-marido com quem a atriz teve o filho mais novo. A declaração de Nala representa um posicionamento em defesa da mãe, mas não determina por si só os resultados das questões analisadas pela justiça. E antes da manifestação da filha, né, Halle Berry já havia rejeitado publicamente as acusações feitas pelo ex-marido. A atriz afirmou que jamais agrediu o filho mais novo e ressaltou sua própria experiência como vítima de violência doméstica dele, que é o pai da criança. Esse seria um dos motivos de qual a Halle Berry terminou, acabou com esse relacionamento, não dando seguimento em ficar com ele, uma vez que ele se mostrou violento. Então imagina, uma mãe que apanhou do seu ex-marido, que é o pai da criança, qual seria o motivo da Halle fazer a mesma coisa contra o seu filho? Ou somente contra um dos filhos? Por que agredir esse filho, sendo que a Nala também é fruto do relacionamento com Olivier? Então é complicado, né? Ela colocou assim, ó: nunca abusei do Márcio ou Maceu, seja fisicamente, emocionalmente ou de qualquer outra forma. Sou vítima de violência doméstica e ajudo vítimas de violência doméstica. Não sou autora de violência. Nunca faria mal ao nosso filho. De tudo isso, o que me vem na cabeça é que a Halle seguiu com a vida dela. É, claro, ela tem outro relacionamento. Parece que ela está namorando uma outra pessoa casada. Mas parece que o Olivier não foi para frente. Não mudou em nada. Ele bateu na Halle várias vezes, agrediu ela várias vezes com palavras e ações e tapas, entre outras coisas. Relacionamento terminou há anos e esse cara não consegue mudar a postura dele. Como ele não consegue mais agredir a Halle, ele parece que quer atingir ela de outro jeito, invertendo a situação. O que eu vejo é que ele tem traços de psicopatia, na minha opinião. É o que eu vejo. Joyce, você como mulher, queria muito a sua opinião, porque eu não acho, eu tô acreditando na Hallie e também na Lala. Eu duvido que ela, sendo vítima de agressão, agrediria o filho dela de qualquer jeito que fosse. Eu duvido.
1: Eu também duvido, ainda porque a filha dela também foi defender. Então, é uma testemunha que conviveu com ela, sabe como é o comportamento e tudo mais. Agora, da parte dele. É isso mesmo, passou todo esse tempo, aí ele volta com essas acusações, sendo que ele mesmo aprontou tudo aquilo no passado. E é uma coisa que a gente vê com frequência por aí. Você pode ver que toda mulher que sofreu agressão dentro de casa, seja do marido, de namorado, ela vai falar que mesmo depois de terminar o relacionamento, que ela saiu daquela casa, que ela deu um jeito de seguir com a vida dela, ele vai continuar indo atrás procurando maneiras de ferir ela. Então vai tentar ferir a imagem. Exatamente, eles têm isso de que essa pessoa aqui, eu vou perturbar ela, eu vou ficar no pé dela, eu nunca vou deixar ela em paz.
0: Ai, credo, Deus me livre, Joyce.
1: E é por isso que tem muita gente que tem medo de denunciar também, porque sabe que nunca vai ter paz, e se denunciar, vai piorar.
0: Vai piorar, é porque no caso dela, por exemplo, ela denunciou, ela trouxe isso a público, houve um processo contra ele, eu não me lembro se ele foi preso em algum momento, mas a impressão que dá é que ele não foi pra frente, e que a Halle Berry é como se fosse um objeto para que ele pudesse agredir. Ele focou nela, é como se a raiva é nela. Tá em cima dela, então eu já bati nela, já espanquei, já agredi, inclusive verbalmente.
1: É a vítima que ele escolheu.
0: É a vítima. E dá pra perceber que mesmo não tendo contato com ela, a não ser talvez o contato pelo fato de ter os filhos em comum, que é o que sobrou desse relacionamento.
1: Sim. Aí ele tá usando justamente isso, o que sobrou.
0: O que eu vou fazer agora? Eu não posso chegar perto dela, eu não tenho como fazer nada contra ela. Contra ela mesma, não. Então eu vou atacar com o filho. Que é, ele odeia essa mulher? Ou esse grau de psicopatia é uma coisa louca que escolhe a vítima e é aquilo que vai ser? Não sei, Joyce, não dá pra entender como que homens, no caso, não estamos falando de todos, tá? Eu sei que tem muitos homens respeitosos, que não tem nada a ver com esse tipo de homem que a gente tá falando. A gente tá falando desse
1: cara,
0: tipo de homem,
1: o
0: tá?
1: O cara normal, sabe, o cara que tem, sabe, uma mentalidade saudável e tudo mais, a hora que ele vê que não dá certo o relacionamento, ele parte pra outra também.
0: Sim, ele segue a vida dele.
1: Ele vai cuidar da vida dele. Ele não fica procurando maneiras de, poxa, eu não tô feliz com a situação, ela também não vai ficar feliz.
0: Vou infernizar a vida dela. Esse cara
1: é um
0: encosto.
1: A gente tem o caso da Ana Hickman aqui com o Alexandre. Poxa, ela largou dele, ela já casou de novo e ele ainda tá nessa.
0: É porque ele é um cara que parou também, parece que naquele tempo.
1: Você não vê ele na mídia falando de nada mais. É só falando mal, né?
0: Ele tinha falado, tem um vídeo resgatado, Joyce, você citou a Ana Hickman, que ficou muito feliz que ela tá feliz, casada. Onde ele fala assim, que o Edu Guedes é muito gente boa e que ele não ia pegar essa bomba.
1: Sim.
0: Ou bucha, não lembro se ele falou bomba ou bucha, que é a Ana Hickman.
1: Ele fala B.O. ambulante.
0: B.O. ambulante? Boa, Joyce. Então, foi esse termo, B.O. ambulante. Ele quis dizer que ela é uma bomba, que ela é uma bucha. Então, talvez que ela seja uma mulher extremamente problemática para um Edu Guedes, que é muito gente boa. E, na verdade, o Alexandre não falou nenhuma mentira no quesito de o Edu Guedes ser muito gente boa. Mas se ele... O Alexandre considera a Ana Hickman como um B.O. ambulante. Você percebeu que ele vê isso na Ana Hickman? Ouvia? Porque a Ana Hickman não se importa mais com a opinião.
1: Eu acho que não é nem como ele vê. Tipo, ele tenta convencer até ela mesma de que ela é isso.
0: Que ela é o problema.
1: O caso da Hayley, quando ela sofria agressões do marido dela, ele falava pra ela que ela era feia. Gente, Halle Berry era sex symbol na época.
0: Como pode falar com uma mulher dessa? Ela tá linda, viu, gente? Sim. Ela continua maravilhosa.
1: Ela tava, assim, no topo naquela época.
0: E como que ela era feia? Você pode ver que o Alexandre Correia chamava Ana Hickman de caveira.
1: Um cara casado com a Ana Hickman, criticando a aparência da Ana Hickman.
0: Ô, Ana Hickman, tá na hora de você colocar um silicone maior. Não pode um mulherão desse, com esse tamanho todo, ter um silicone pequeno. Gente, como que você fala isso pra uma mulher que é a sua mulher? Você deveria ver qualidades nela. Você deveria achar ela linda. E olha, não é só ele achar. Ele tem uma mulher. Quer dizer, ele tinha uma mulher linda do lado.
1: Assim, é porque ele é exigente. Caramba, fica difícil ser, ser mais perfeita que a Eva Hickman.
0: Fica difícil. E outra, ele devia se olhar no espelho.
1: Ela já porque... tá aí.
0: Gente, ela tem 1,20m só de perna.
1: Eu lembro.
0: Ela tem 1,20m só de perna. Eu tenho 1,58m de altura total. Vocês entenderam a diferença? Vocês entenderam que ela realmente é um mulherão. Sim, em todos mulherão. Os sentidos? Todos, na altura mesmo, na aparência. Ela é talentosa, ela é apresentadora, ela fala bem, ela articula bem, ela desfila bem. Gente, ela era modelo. Talvez hoje ela não exerça a profissão, mas se você pegar a Ana Hickman e falar pra ela, desfila aí. Ela tá maravilhosa.
1: Com certeza.
0: O que, que tem a ver? E você tinha... E no caso, você percebia que ela tinha um cara do lado dela que ficava toda hora minando. Ou é que ela era feia, ou que ela tava muito magra, ou que ela tava muito gorda. Ou que ela precisava colocar um silicone maior. Sendo que a Ana Hickman já tem silicone. Pra quê? É como se você tem... Eu vou colocar... Você tem uma Porsche na sua mão. Você tem uma Ferrari, você tem uma Lamborghini na sua mão. E você pega e fala assim, puxa vida, ah, mas ó, esse farol não tá bom não. Você sempre tenta desdenhar alguma coisa, mesmo tendo um baita... Sim. Entendeu? Eu fiz uma comparação com o carro, porque o que eu quis dizer é que a Ana Hickman é uma mulher perfeita em tudo. Ah, mas ela pode ser chata, gente. Todo mundo é chato em algum momento.
1: Sim.
0: Ela pode ter a TPM dela, sim. Vai ter momentos que ela vai estar de mau humor. Não tô falando nem disso, porque isso não entra como defeito. Isso entra como você ser uma pessoa normal que vai ter alegria, tristeza, vai estar ruim, vai estar bom, vai estar triste, vai estar alegre, vai estar irritado. Coisas normais de seres humanos.
1: Sim, sim.
0: Bom, mas estamos falando de tudo. Então você... Por que o carro? Por que você olha para uma Lamborghini... Não é perfeito?
1: Nossa, é o sonho do mundo.
0: É o sonho
1: mundo,
0: de todo mundo. Quem não queria?
1: Se você perguntar pra qualquer pessoa da rua, você gostaria de ter uma Lamborghini? Agora!
0: Agora. E aí você tem uma, por exemplo, na sua mão que tá ali pra você...
1: Eu nem dirijo, eu queria.
0: É, não, fica quietinha ali. Fica ali, não quero não. Eu não vou dirigir porque pode ser que eu vou fazer uma bobeira e vou bater essa Lamborghini. Mas você tem algo tão bom do seu lado e a todo momento você desdenha. Você, ai, porque esse farol não tá legal. Ai, porque essa pintura não tá legal. É o que ele fazia com a Ana Hickman. E aí, como ele fala do Edu Guedes ser muito gente boa e não querer, talvez, não ter, não vai conseguir encarar um BO ambulante, que é a Ana Hickman. Porque, na verdade, ele via a Ana Hickman como um BO. Porque ele sempre viu a Ana Hickman com outros olhos. Os olhos de um produto que ele tinha pra ganhar o dinheiro dele. Mas ele não via a Ana Hickman como uma esposa, a mulher que ele amava, que talentosa, e que sim, fazia com que todos eles ficassem bem de situação financeira.
1: Eu acho que ele não via ela como um problema. Então, no caso, o B.O. O problema é que se ela acordasse pro tamanho que ela já tinha desde sempre...
0: Sim.
1: Ela dava um fim nele.
0: Há muito
1: tempo. O problema era ela acordar. Por isso que ele mantinha ela sempre falando que ela não tava o suficiente.
0: Desdenhava.
1: Pra ela ficar focada nisso, achando que ela realmente não era o suficiente.
0: Que ela não conseguiria.
1: Se ela tivesse acordado antes, ela tinha metido o pé nele.
0: Ah, tinha, Joyce. Ela não teria ficado todo esse tempo com esse homem.
1: Não, não teria.
0: Gente, nenhuma mulher quer ser desdenhada.
1: Então, quando ele fazia isso, era só pra garantir a vida boa que ele tinha.
0: É a coleira, desculpa o termo, sim. Tá? Não, mas era a coleira que ele precisava, sim, pra manter a Ana Hickman ao lado dele.
1: No controle dele.
0: No controle dele. Vou puxar um pouquinho. Ah, ó, você tá magra, tá? Nossa, você tá gorda, hein? Nossa. Ah, vá. Aquele tratamento rude, grosseiro, sim, totalmente indelicado. E aí, quando ele fala que ele não ia aguentar, foi justamente o que o Edu viu na Ana Hickman, que ela não é um BO ambulante. Que ela era muito mais do que um problema que o Alexandre falava que ela era.
1: Sim.
0: Ah, não vai ficar muito tempo, não. Ele casou com ela. Ah, porque ninguém quer... Ah, porque casou porque ninguém quer o Edu Guedes. Eu tenho certeza que o Edu Guedes... Não vou falar qualquer mulher do mundo, porque eu não ia querer o Edu Guedes, a Joyce.
1: Tem muita mulher,
0: mas
1: por
0: tem
1: aí
0: muita
1: que
0: mulher que
1: gostaria, sim, de um Edu Guedes. Sim,
0: se o Edu Guedes, gente, aparecesse e quisesse ficar com ela, namorar, a mulherada, falando, eu namoro, sim, eu gosto. Eu acho o Edu Guedes um homem muito bonito. E ele é muito bonito, sim. Mas fora a boniteza, se mostrou um homem amoroso. Que não faz, não desdenha da Ana Hickman. Ah, mas eles devem ter briga? Sim, em algum momento eles devem ter uma, sim, discussão ou outra. Isso se chama vida, é viver. A vida a dois é mais complicado.
1: Acontece pelas menores coisas possíveis.
0: Uma toalha molhada. Uma coisa, às vezes o cara tá de mau humor e você não tá, você fica já pensando que é você. Aquela coisa de casal, ficar pensando, ai, será que eu fiz alguma coisa? Aquela coisinha, mas não aquela coisa louca, ai, ai, será que eu fiz alguma coisa? Não. Tem isso. Então quando você vê que esse tipo de homem se compara ao parecido com o caso da Ana Hickman.
1: Sim.
0: A gente sabe muito o que a mídia foi falando e colocando em, né, mais explícito, a própria Ana Hickman. Mas falando da Halle Berry, ela, graças a Deus, demorou um pouquinho.
1: Sim.
0: Ela conseguiu ver isso a tempo. Mas quem não consegue sair do pé da Halle Berry é ele. É como se a vida dele parou ali, a Halle Berry me deixou, acabou e agora eu vou ficar infernizando ela a todo momento. Credo, Joyce, isso se chama encosto, né?
1: Sim.
0: Não é?
1: Eu acho que é, viu?
0: Dá-se o nome de encosto pra esse tipo de coisa, sabia? É porque não tem outra explicação.
1: Não tem.
0: Ai, meu pai. Ainda bem que a Halle acordou, a Ana Hickman, e que isso sirva pra outras mulheres também.
1: Sim.
0: Mulheres comuns, assim como nós, que se estiverem passando por esse tipo de problema, que também consigam se libertar,
1: sim,
0: né, Joyce?
1: Consiga. É difícil, mas é preciso ter coragem se você
0: coragem
1: quer ter a chance de ter uma vida melhor.
0: Porque às vezes ficar nesse relacionamento, você vai conseguir levar até,
1: sim,
0: quando?
1: Porque a tendência é piorar.
0: Se não melhorou...
1: Só piorar.
0: É só piorar. E não melhora. Não melhora. Caras assim, estilo narcisistas, controladores. Eu não vou falar nem misógino, porque eu acho que essa palavra, ela tem um significado interessante e importante, mas está sendo tão usado hoje por tudo, que eu vou deixar de lado só a questão da misoginia. Mas vamos falar de narcisista e o cara controlador, que tá tudo ali, ó, ligado. Fuja de caras assim. Eles não vão trazer futuro pra você. Não vai. Só não vai trazer tristeza, agonia. Aí você arruma o filho. Aí você fica com medo de largar. Porque você vai ficar sozinha. E outra coisa, mulheres, trabalhem sim.
1: Sim,
0: não fique só dependendo do homem dentro de casa. Porque ele vai colocar as garras em você.
1: Tem uma reservinha.
0: E ele vai te controlar de um jeito
1: você,
0: ruim, viu?
1: Pra caso um dia, poxa, algo deu errado.
0: Eu vou embora. Eu tenho como ir.
1: Sim.
0: Porque se você ficar... Só vai ser tristeza. 9:49. Puxa vida, né? Mas tinha até uma outra fofoquinha pra falar, Joyce. Mas acho que a gente já falou mais aí do, né, da Halle. Entramos até no caso da Ana Hickman. Zilda do Teixeira Marques, obrigada. Guiomar Furlan, beijão. Luciana Furlan também passando por aqui. Tá na propaganda, viu? Deixa eu ver quem mandou bom dia aqui. Léo Celusiak, um abraço, obrigada pelo carinho. Ah, ele mandou assim, ó. Hoje é aniversário do meu cunhado, estamos em festa. Marido da minha irmã, Cris. Né? A Cris do Robson. Cris do Robson. Ai, que coisa boa. Então, ó, maridão da Cris, que é o Robson. Cunhado nosso querido Léo, também fazendo aniversário hoje. Parabéns, Robson. Que Deus te abençoe. Muitos anos de vida. Que você curta esse dia especial com a sua família, que é uma família muito linda. Eu sempre falo que a família do Léo, um todo, são pessoas muito gente boa e abençoadas. Então, curta, viu, com a sua família. Aproveita esse dia que é mais que especial, tá? Rita, um beijão também. Obrigada pelo carinho. Robertinha, a hora que a Fran entrou, a senha dela era 50 mil.
1: Ui!
0: A gente tava falando do BTS agora há pouco, né, Joyce? 50 mil. Caramba! É muito... Aí, Joyce,
1: falando,
0: como você falou...
1: Cabia pelo menos mais dois
0: shows. Dois shows tranquilamente. Dois shows
1: lotados.
0: Tranquilamente. Lotados, hein? Lotados. Alana, um beijão pra você. Obrigada pelo carinho. Ela disse, estamos assistindo pela TV. Obrigada, Dulce. A Edilene. Edilene mandando bom dia pro Léo também. A Zilda do Teixeira Marques. Leobino Bento. José Augusto. Uhul, parabéns, cunhada lá. Eu não ia esquecer, não. Eu até deixei pra falar os alunos, porque eu vou encerrar a live, só que a gente não fez o break das 9:30, né, Joyce? Como eu vou encerrar, a gente... Você faz aquilo que dá pra fazer e vai ser legal, porque vai ter tempo, a gente não vai atrasar o próximo programa. E, claro, agora irei fazer o sorteio. Então, vamos lá. Sistema rodando. Deixa eu ver se tá todos os nomes aqui. Todos. Sistema rodando. Boa sorte! Quem será que vai levar família no cinema? Curtir aquele cineminha na faixa. Vamos lá? Pronto, parou. O nome da ganhadora, e vai poder curtir Cineminha na Faixa, é a Cris. Cristiane, Cris Celusiak, um beijo pra você. Você foi a ganhadora? Olha que legal. Você vai poder curtir Cineminha com o maridão, se quiser também.
1: Uhum.
0: Adoro. Muito, muito bom. Vai no cinema. Curte, aproveita, faz tudo que tem que fazer, porque é importante, tá? Beijo grande, gente. Tô encerrando. Tchau, tchau. Fiquem com Deus. E até amanhã, se Deus quiser.

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1: Agora são 10 horas e 1 minuto da quinta-feira, dia 8

0: Oi! São 10 horas e 4 minutos, 10 e 4, bom dia! Bom dia! Bom dia para você que está sintonizado no AM, no AM não, no FM. Por que eu ia falar AM 770? Não sei. Alguma coisa, algum tilt já deu na minha cabeça. Para você que está sintonizada no FM em 82.9, bom dia para você que está conectado nas mais diversas plataformas, nos agregadores de áudio. Bom dia para você que está no aplicativo da rádio, no YouTube da rádio, vendo, assistindo com som e imagem o nosso programa. Está entrando no ar o Cidade em Foco nesta quinta-feira, dia 8 de outubro de 2026. E é muito bom saber que você faz companhia para a gente, que você está aí, que você participa do programa. Aliás, você deve participar do programa, pode ser pelo YouTube. É, no chat do YouTube, né? Na live, não, no chat da live do YouTube, você pode participar. E você pode participar também pelo WhatsApp, predominantemente pelo WhatsApp, o 34044000. Aqui vale de tudo. Vale mensagem de áudio, vídeo, texto, foto, qualquer coisa que você queira mandar, pode mandar que a gente coloca no ar aqui, tá? Aqui não tem mimimi, aqui não tem censura, aqui não tem frescura. Aqui o papo é reto, aqui o papo não faz curva, aqui o papo é reto. Então você pode mandar sua mensagem para a gente que a gente coloca no ar. Deixa eu cumprimentar a minha colega de trabalho, Joyce Azevedo, que está por aqui. Oi, tudo bem, Joyce? Bom dia.
1: Bom dia, Gomide. Tudo bem?
0: Tudo certo?
1: Tudo certinho.
0: Muito bem. Bom trabalho aí pra você, viu?
1: Obrigada, pra todos nós.
0: Muito bem. Por que que você tá andando meio quieta ultimamente?
1: Eu tô cansada.
0: Cansada?
1: É, agora minha rotina começa a aumentar com as festas.
0: Ah, por causa das festas, né? É verdade.
1: Então, tipo assim, o corpo está aqui, mas a mente, em alguns momentos, não.
0: É. Você entra no automático, é ruim isso,
1: sim,
0: né?
1: Sim, é tudo no piloto automático.
0: Você entra, às vezes, no automático, é ruim. Pra quem trabalha ainda, tendo que raciocinar o dia inteiro como a gente, né? O tempo todo como a gente, é complicado. Então pensa, por favor, e coloque agora pra mim a imagem lá de fora. Da nossa janela, aqui da Casa da Melhor FM, na Avenida Doutor Lauro Corrêa da Silva. Porque, olha que céu lindo, hein? Hã? Mas e essas manchinhas brancas? É indício que pode chover, tá, gente? A previsão do tempo indica que a quinta-feira será de tempo estável na região metropolitana de Campinas, com variação da nebulosidade durante o dia. Apesar da baixa possibilidade, não está descartada a ocorrência de chuva fraca e passageira durante o dia. E as temperaturas, as temperaturas para você que trabalha no ar-condicionado, sinta-se um privilegiado. A temperatura vai passar dos 30 graus hoje. Varia entre os 17 e os 31 graus. Amanhã, o tempo deve continuar estável com o predomínio de sol na região. Vai ser igualzinho hoje, tá? As temperaturas sobem ainda mais e os termômetros podem chegar a 34 graus amanhã. A tendência, portanto, é de calor aumentando ao longo dos próximos dias, com a máxima chegando no sábado com 35 graus. Vai ter uma mudança brusca aí. 35 graus no sábado. Para quem quer pegar uma piscina, faz bem, mas eu particularmente não gosto. Muito calor assim me faz mal. Pode chover no sábado, mas de forma isolada, tá? A previsão de domingo é de tempo seco. O final de semana, então, vai ser de muito calor e uma chuvinha, se tiver, uma chuvinha leve no próximo sábado. Meu patacão, nesse momento, está marcando temperatura na casa dos 26 graus.
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0: Dez horas e 8 minutos, 10 e 8. Voltamos então com o Cidade em Foco. Já para atender aqui a primeira mensagem de WhatsApp que chegou aqui da Paula do Jardim do Lago. Aliás, a Paula do Jardim do Lago já fez essa reclamação. A gente já passou para Vivo. E... ah, não, não foi. Foi a Paula? Ô, Paula, foi você que pediu? Lembra que a gente fez uma solicitação de limpeza de torre e que a Vivo fez?
1: Não vou lembrar quem foi, mas lembro que teve isso mesmo, teve a solicitação.
0: Ô Paula, foi você que fez a solicitação pra gente? Foi, né? Foi você que fez, a Paula do Jardim do Lago tá falando. De novo, é? De novo tá desse jeito? Alto do Flamboyant é aonde, hein? É, me oriente aí, por favor. Fale.
1: Aqui atrás.
0: Aqui atrás não.
1: É pertinho aqui onde tem a Igreja Filadélfia, se eu não me engano. Alto do Flamboyant.
0: Aqui em cima, então.
1: Sim.
0: Né? É, mas eu sou a Paula do Alto do Flamboyant. Precisa mudar aí, tá? Não, porque a gente coloca aqui, viu, Paula? É, tá escrito aqui no nome. Tá, olha lá, a Joyce já vai pegar o celular para mudar. É Paula do Jardim do lado do Jardim Santa Eulália. Ela tá falando exatamente aonde a Joyce falou aqui atrás da como é que chama aquela?
1: A Comunidade Filadélfia.
0: Não, a sede, como é que chama? Bom, enfim. É na Comunidade Filadélfia, atrás do Ginásio de Esporte do Jardim Santa Eulália. Pronto, é ali, tá? Ô Paula, foi essa torre... Porque eu lembro, foi essa torre que a gente pediu limpeza e que foi feita a limpeza, ou foi outra torre que você tinha me dito? Porque eu fui nessa torre aí do Jardim Alto do Flamboyant e... Mas eu não lembro se... Acho que foi essa, né? Tá suja de novo, é? Pois é. Vamos ver o que a gente consegue fazer, viu, Paulo? Eu vou mais uma vez mandar mensagem lá pra Vivo. Pedir para que eles façam a limpeza. O mato tá, de fato, altinho. Lá no alto do Flamboyant. Aí, pronto. Agora já tá certo, viu, ô Paulo? Fica tranquilo que agora a Joyce já corrigiu aqui no meu WhatsApp. Agora já tá escrito assim, Paula Jardim Alto do Flamboyant. Agora já não tá mais Paula do Jardim do Lago. É, tá certinho aqui agora. Agora eu não te chamo mais de Paula do Jardim do Lago, viu, ô Paula? Fica tranquila, tá? Sim, foi essa torre, mas eles só limpam quando você pede.
1: Esse era o comentário que eu ia fazer.
0: Eu tô podendo, hein? Eu tô podendo,
1: tipo,
0: hein?
1: Eles sabem que eles têm que fazer, mas eles precisam que chegue lá. Olha,
0: não, mas é a mesma coisa dos galhos de árvores, né? Que a Electro corta e às vezes deixa jogado. Aliás, aqueles atrás da Igreja São Benedito, que a gente mostrou aqui há uns 10 dias atrás, já foram cortados, tá? Aliás, no dia seguinte, eles já foram recolhidos. A Electro falou que não foi ela que fez a recolha. Não sei se foi aquela coincidência, sabe aquelas coincidências que acontecem? Pois é, eu não sei se foi essa coincidência, mas os galhos já foram retirados lá de trás da Igreja São Benedito. Eu mostrei isso a questão de uns 15 dias atrás aqui. Que tinha galho lá, mas que não tinham retirado, mas agora já retiraram. Certo? Vou pedir, viu, Paula? Não sei se a gente vai conseguir de novo, mas que eu vou conseguir, que eu vou pedir, eu vou pedir. É, ela mandou um vídeo aqui, inclusive. Deixa eu encaminhar para você, Joyce, o vídeo da Paula, do Alto do Flamboyant, para que a Joyce consiga colocar no ar. Assim que você tiver condição aí, me avisa que a gente volta a falar desse assunto. A Paula Piola está comemorando toda feliz da vida aqui, porque segunda-feira é feriado.
1: Ai, que beleza.
0: Tem festa?

0: converse na terça, porque na segunda-feira ela vai não vir. Vai ficar lá na mansão dela, curtindo o travesseiro e o colchão dela.
1: Graças a Deus.
0: É, vai, tá bom. O Vendramin tá gravando um áudio aqui, já mandou uma foto. Tá gravando um áudio aqui, daqui a pouco a gente coloca o Vendramin no ar, para ele falar. Muito bem. Gente, vamos começar com algumas informações aqui. É, eu, só para atualizar, tá? É, tem aí as imagens do camarada lá dos carros, só para a gente atualizar as informações também no Cidade em Foco, e depois, se você conseguir, pega também as imagens que a Paula mandou lá da torre para a gente mostrar como é que está a situação lá no Jardim Alto do Flamboyant. Agora, com relação ao cidadão, o desconhecido, o vândalo, o marginal, o picareta, o safado, que riscou dois carros no Largo da Boa Morte na última, hoje é quinta, na última terça-feira à tarde, né? É, ele foi... É, tá aí. Essa é a imagem que mostra a ação dele, né? Ele tá ali à direita da imagem, né? É, percebe que tem uma placa, tem uma árvore, ele tá no meio ali. É esse... Esse... É, estrupício aí. Pra não falar o que eu pensei, esse estrupício aí foi quem riscou os carros das duas mulheres lá no Largo da Boa Morte, tá vendo? O cursor do mouse ali tá mostrando aonde ele tá. Ele vai baixar, pegar a pedra e aí ele vai riscar o carro dessas duas mulheres. Bom, isso aconteceu na terça-feira. E ontem, durante todo o dia, a Guarda Civil Municipal fez busca e achou essa imagem que vocês estão vendo aí. Tá vendo? Desse homem com essa sacolinha, camisa azul, né? Com a sacolinha preta passando na frente de um comércio ali na região do... Volta pra mim aqui, por favor, Joyce. É, no comércio ali na frente na rua Presidente Roosevelt. Meio quarteirão pra baixo da praça. Ele passou e ele foi reconhecido pelas vítimas. Então, se você sabe quem é essa pessoa, por favor, faça a denúncia. Mas o prejuízo de, no mínimo, R$6.000... que uma das mulheres vai ter, esse já tá sacramentado, né? Que vai ter mesmo, pronto, acabou e tá tudo certo. É, eu não sei o que pensar, eu não sei mais o que falar com relação a isso. Elas disseram que, aparentemente, ele não é um morador de rua. É... Agora, teria que entender o porquê que ele fez isso, né? E fazer ele pagar o conserto dos danos que ele causou nos dois veículos lá, das duas mulheres. Uma professora e uma engenheira civil. Eu conversei ontem com a engenheira civil e ela explicou que ela simplesmente ignorou porque ela não sabia o que ele queria. E aí ela relembrou aquele caso da Santa Casa do ano retrasado, lembra? Que a mulher foi sequestrada, colocada dentro do próprio carro, foi violentada. É, ela falou, meu, não vou dar atenção, eu tava com pressa e mulher tem medo. Você daria atenção para um desconhecido, Joyce? Se você está chegando com um carro, um desconhecido pede para falar um minuto com você, e você está sozinha, você daria atenção para ele ou você ficaria com medo também e cascaria fora?
1: Eu ia sair dele. Eu ia dar uma enrolada nele, ó, tchau.
0: E vai embora. É, eu acho...
1: Se bem que quando a mulher ela está sozinha, no caso ela já não estava mais dentro do carro, a gente fica muito mais exposta. Eu acredito que essa situação aí não foi nem sobre pedir dinheiro. Ele não ia pedir dinheiro pra elas.
0: É que senão ele teria falado, né?
1: Sim, ele já teria pedido, você não me ajuda, com tal coisa. Ele queria alguma outra coisa delas e não era dinheiro, porque senão, sei lá, ele podia ter tentado assaltar ela ou alguma coisa do tipo. Ele teria reclamado, mas ele se vingou. Ele se vingou de não ter recebido atenção.
0: É, eu vou repetir aquilo que eu disse quando aquelas meninas do Trajano vieram aqui. A filha da Priscila Pires estava entre elas. É, hoje eu dou graças a Deus de ter nascido homem. Porque não deve ser fácil ser mulher no mundo de hoje, né?
1: Você pode ver, as duas vítimas são mulheres.
0: É.
1: Por que ele não ficou nervosinho?
0: E uma delas disse que ele abordou ela justamente porque ela era mulher. Que se fosse um homem no lugar dela, ele não teria sido abordado. Aí coloca medo, já tem esse, né? Esse quesito medo. E aí o cara chega

0: falando, às vezes fala um pouco mais alto, se impondo, questão física, a mulher vai pular para trás mesmo. Não tem o que fazer. Bom, a gente não sabe. Eu vou falar hoje com a vítima da T-Cross, que conversou demoradamente comigo ontem pelo telefone, para saber se ela fez, se ela vai fazer, enfim, se ela vai registrar um boletim de ocorrência. A Polícia Civil precisa ser provocada, tá? Se a Polícia Civil não for provocada com um boletim de ocorrência, não tem o que a polícia fazer, né? Ela, eu não sei se ela registrou ou não, ela disse que ia tentar registrar ontem à noite pela internet, aquela coisa toda e tal, eu não sei se ela registrou, mas ela falou que ia registrar. Agora, o prejuízo, eu acho que ela vai ter que arcar de qualquer jeito, né? Vai ter que apertar ali, segurar aqui. Agora, um carro com 3 meses de uso, o cara riscar do jeito que ele riscou, é sacanagem, né? É sacanagem. Esse caso tomou uma proporção muito grande. Sei lá o que pensar também desse estrupício aí. Eu tô falando desse estrupício pra não falar outra coisa desse camarada. Porque a vontade que eu tinha era xingá-lo. Enfim. Hoje é 8 de outubro, não é? Hoje é dia do nordestino, sabia?
1: Oh, parabéns aos nordestinos.
0: A todos os nordestinos, a todas as pessoas que nasceram nos 9 estados nordestinos, nosso parabéns. Essa data foi instituída em 2009, homenageando o centenário do nascimento do poeta cearense Patativa do Assaré. Conhece Patativa do Assaré?
1: Não, não conheço.
0: Eu também não conheço. Me perdoe aos nordestinos, aos cearenses, mas eu não conheço Patativa do Assaré. Deve ter sido uma pessoa importante,
1: sim,
0: né? Para ser lembrado dessa
1: forma.
0: Deve
1: ter tido uma influência cultural bastante forte.
0: Em 2009 ele fez 100 anos, então ele deve ter vivido ali no começo do século XX, né? Uhum. 1909. Ele nasceu em 1909, né? Centenário do nascimento, 1909 ele nasceu. Cearense Patativa... Vamos pesquisar para ver quem que é. Patativa do Assaré. Vamos ver. Rapaz, ele viveu quase 100 anos. 93 anos. Né? Foi renomado poeta popular, agricultor, compositor e repentista brasileiro.
1: Pelo nome Patativa, eu imaginei que tivesse algo a ver.
0: Eu lembrei de outra coisa. Ele, obras marcantes, Inspiração Nordestina, A Triste Partida, Cantos do Patativa, Canta Lá Que Eu Canto Cá, Espinho e Fulô, e Aqui Tem Coisa. Ele recebeu múltiplos títulos de doutor honoris causas por universidades como a URCA, URCE, Universidade Estadual do Ceará, UFC e UERN. Que é a Universidade Estadual do Rio Grande do Norte, né? Consolidando-se como uma das maiores vozes da cultura nordestina. Se você é nordestino e é ouvinte do nosso programa, mande mensagem pra gente no 34044000 que eu quero te cumprimentar nominalmente. Certo? Reginaldo Roberto está perguntando se eu tenho mais informações a respeito do acidente de ontem na Pedro Elias. Ainda não consegui fazer essa verificação ainda, Reginaldo. Devo fazer isso à tarde. E Paula Piola, a simpaticíssima Paula Piola, mandou mensagem de áudio para mim. Deixa eu ouvir. Paula Piola, fala comigo.
2: Gomide, bom dia.
0: Bom dia.
2: Bom dia, Joyce.
1: Bom dia.
2: Ô, Gomide, você que tem mais facilidade para conversar com o secretário da Saúde, eu gostaria de entender uma situação.
0: Entendo.
2: Eu passei pela dermatologista, a dermatologista me encaminhou para marcar uma cirurgia de retirada de um negócio que tem aqui no meu ombro, tá? Pra fazer uma biópsia. Beleza.
0: Uma bereba.
2: Fui na terça-feira no postão pra agendar essa cirurgia. Ontem recebi a mensagem que era pra eu ir retirar essa guia de cirurgia. Chegando lá hoje, quando eu fui buscar, eu não vou passar pela cirurgia. Eu vou passar por outra dermatologista pra ela atestar o que a primeira falou. E se ela não atestar, eu não faço a cirurgia. Então, assim, eu gostaria de entender, já que ela tem que atestar, essa médica do postão, por que que já não me encaminhou direto para a médica do postão, ao invés de eu passar pela consulta na médica dermatologista? Quer dizer, tirou a credibilidade dessa médica que me indicou uma cirurgia? paga-se duas consultas, é isso?
0: É. Estranho, né? Eu vi na TV, semana passada, até comentei com a minha esposa, a mulher estava reclamando de que ela fez uma... abriu um protocolo para fazer uma reclamação. Aí, ela reclamando na TV. Desculpa, ela reclamando na TV. Porque eu abro o protocolo para fazer, aí eu quero saber a resposta do protocolo. Mandaram abrir outro protocolo. Então ela abriu um protocolo para fazer uma reclamação. Aí ela foi querer saber a resposta desse protocolo da reclamação, teve que abrir outro protocolo para saber a resposta do primeiro protocolo. É mais ou menos o que aconteceu.
1: Sim.
0: Né? É mais ou menos o que aconteceu. É, aí fala assim, ah, mas é saúde pública, mas a prefeitura paga. Aí você desqualifica, entre aspas, né? Não sei se é a palavra certa de desqualificar. Mas você acaba tirando o poder da primeira médica, que atestou que ela precisava de uma cirurgia, para passar para uma segunda. Quer dizer, a segunda vai ter que confirmar ou desconfirmar o que a primeira falou. E se a primeira falou que ela precisa e a segunda falou que ela não precisa, como é que faz? Uma tá falando que precisa, a outra tá falando... Vai para uma terceira, para voto de Minerva?
1: Sabe que agora eu lembrei que me aconteceu algo...
0: Aparece na imagem aí, faz, se o povo vendo a mim ficar contente, por favor.
1: Me aconteceu algo similar nessa novela que eu venho levando o ano todo. Eu passei por um médico na Santa Casa, que me pediu para... que me encaminhou pro postinho, de lá eles me encaminhariam para um cardiovascular. Eu cheguei lá, na verdade, eles me mandaram para um clínico geral. Também não entendi se estava lá especificado que era para passar por um cardiovascular já para resolver isso. Na consulta com o clínico geral, ele me pediu, então, uma bateria de exames. Nessa bateria de exames, detectou um outro problema muito maior do que eu imaginava.
0: E aí?
1: Se eu não tivesse passado, talvez eu não ia descobrir a tempo.
0: Para chancelar ou para fazer um check-up mais completo?
1: Não pode sei. Ser alguma situação parecida com a Paula.
0: Pode ser.
1: Que tipo, detectou um problema, mas tem uma suspeita de que pode ter alguma outra coisinha ali também e passou por mais uma.
0: É, só que há uma questão, pode ser isso, é evidente que Sim. pode ser isso, mas há uma questão de transparência, né?
1: Sim.
0: O médico, se ele encontrou alguma coisa que não estava programado, né? Ah, eu vou fazer lá uma... fui arrancar a unha do meu dedo porque a unha está encravada. Aí eu chego lá, o médico percebe que eu estou com chulé e me encaminha para um outro médico para saber o porquê do meu chulé. Ele tem que chegar para mim e falar, ó, senhor, a gente está fazendo aqui o negócio da unha encravada, mas o senhor está com um chulé no pé. O senhor precisa verificar isso também. Deveria ser assim, né? Deveria ser assim. Né? Não sei. Ô, Paula, eu vou encaminhar o seu áudio, inclusive, a sua manifestação para o assessor do secretário. Vamos ver o que ele me responde. E o Alexandre Ferrari, tenho certeza que ele vai responder. Se ele vai resolver ou não, é outra coisa. Agora, que ele vai responder para a gente, eu tenho certeza que o Alexandre vai responder. Ela mandou outro áudio aqui. Posso colocar no ar?
1: Pode.
0: Posso? Paula, fala comigo.
2: Então, que eu te falei do ano passado, que eu tinha marcado um reumatologista, aí teve uma auditoria na prefeitura, voltou tudo para o posto de saúde, tivemos que passar novamente pelo clínico geral para ele encaminhar. Aí, no meu caso, não era reumato, era neuro. Aí, pois, quase 6 meses para isso. Sabe, você passa no médico e ele te encaminha. Chega lá na prefeitura, não sei, o secretário explicou aí. Fez auditoria de que coisas que não tinham mais necessidade. Volta para o posto de novo. Passa no clínico geral, encaminha para outro médico. Tudo bem, mas tirou a credibilidade da primeira.
0: Sim.
2: Por sinal, estava errada, né?
0: Sim. É. Não, mas assim, pode ser isso que a Joyce falou, né? De que um médico fez o exame para... unha encravada e percebeu que não é isso, não é o fato, tá, gente? Pelo amor de Deus, eu tô usando um exemplo tosco aqui, a Joyce vai entender. A Joyce estava fazendo tratamento de unha encravada e perceberam que a Joyce tá com chulé. tem que avisar demais, falar, ô, peraí, você tá com um chulé aqui fora do comum e, né?
1: Além desse probleminha aqui que você tá se queixando, tem mais coisa.
0: Tem mais uma coisa, você precisa procurar determinado médico e tal. Não sei, é tanta coisa que vai pra lá e puxa pra cá e estica lá e... Paula, eu vou mandar essa reclamação, aliás, esses dois áudios pra, que a prefeitura, que você mandou para a prefeitura, e tenho certeza que em alguns dias a gente vai ter a resposta. Eu preciso só que você me passe seu nome completo e o seu CPF para eu pedir lá, que eles certamente vão pedir, ah, mas quem que é a pessoa? Aí tem que, para eles conseguirem levantar a sua ficha. Então, se você puder passar para mim o nome, o seu nome completinho, o seu número do seu CPF, por favor, tá? Ó! Ó! O quê? Não, não acredito. Não acredito! Sabe quem que mandou um vídeo pra gente?
1: Quem?
0: Marquinhos Pérez. Não, não, pega aí, faz favor. Pega aí. Eu acabei de passar pra você aí. Eu sei o que ele vai falar. Eu sei o que ele vai falar. Mas eu vou deixar Marquinhos Pérez falar. Marquinhos Pérez, meu irmão, meu parceiro, vocalista principal da Parada Sertaneja, tá mandando um áudio, um vídeo pra gente. E pedido do Marquinho não é pedido. Nesse programa aqui, pedido do Marquinhos Pérez não é pedido. Pedido do Marquinhos Pérez aqui é ordem. Então, por determinação do senhor meritíssimo cantador Marquinhos Pérez, coloca o recado dele aí pra mim, por favor, Jéssica.
3: Alô, meus amigos, aqui é o Marquinhos Pérez da banda Parada Sertaneja. Tô passando aqui pra fazer um convite pra vocês. Hoje, quinta-feira, dia 8, começa a festa da primavera em prol do Cantinho do Vovô, aí na Praça Rosa Granzotto Rosada, na Boa Vista. E hoje tem Parada Sertaneja, banda Parada Sertaneja ao vivo, a partir das 7h30 da noite. Você, a família, os amigos, todo mundo convidado, tá com a gente lá, beleza? Bora que a festa vai ser boa! É, festa da primavera em prol do Cantinho do Vovô, na Pracinha da Boa Vista, Praça Rosa Granzotto Rosada. Você, a família, os amigos, todo mundo convidado tá com a gente. Valeu, um abraço!
0: Aí, Marquinhos Pérez... Ô, Marquinhos, aqui... Seu pedido é uma ordem, Marquinhos Pérez. Tá divulgado, então, hoje, festa da primavera. Ô, Marquinhos, eu vou ou não vou hoje, tá? Não vou. Hoje não vou, porque eu tô num compromisso inadiável com a dona patroa essa semana. Ah, posso falar também, não tem problema nenhum. Tô fazendo a novena de Nossa Senhora Aparecida lá da Igreja Menino Jesus. Aliás, o Padre Diego amanhã tá aqui para conversar com a gente a respeito da data, né? Segunda-feira, feriado, de Nossa Senhora Aparecida. O Padre Diego Michelotto vai estar aqui com a gente, o meu Padre Diego Michelotto vai estar aqui com a gente amanhã. E eu tô participando da novena essa semana toda e até segunda-feira. Então, tem hoje, amanhã, sábado, domingo, segunda, 5 dias ainda para participar da novena. Eu estou participando com toda a comunidade lá do Menino Jesus. Se você quiser participar, fique à vontade, todos os dias às 7h30 da noite, tá? Tem a festa da primavera aí, a divulgação. Só para a gente divulgar, então, em prol do Cantinho do Vovô, que é uma instituição conhecidíssima, muito importante, de credibilidade na cidade, que cuida de muita gente. Cantinho do Vovô, então, festa da primavera na Praça Rosa Granzotto Rosada, tá? Hoje, Parada Sertaneja. Amanhã, Lucas Elias e banda Flashback. Sábado, dia 10, Expresso Caipira. Dia 11, tem Calu Brasilidades. E no dia 12, o encerramento com Eduardo Rafael. Feriado de dia 12, na segunda-feira. Então, tem um dia mais de festa esse ano, hein, gente? Quinta, sexta, sábado, domingo, segunda. Segundona, Eduardo Rafael, então, na festa da primavera do Cantinho do Vovô, Praça Rosa Granzotto Rosada, lá na Grande Boa Vista. Um abraço aí pra Vilma Daniel e pra toda a rapaziada que faz a festa acontecer. Obrigado, Marquinhos. Ó, hoje eu não vou, mas sabadão, se tiver, me passa aqui onde vai ser o Forró Baldona no sabadão. Sabadão a gente vê se a gente vai. Depois que acabar lá a igreja, a gente dá uma passada. Fala onde é que vai ser, ó, o Forró Bodó sabadão aqui, que sabadão a gente vai. Ó lá, tem mais gente pedindo pra divulgação de festa, dia 10 e 11 de outubro. Ah, isso é legal, viu, gente? Eu gosto de divulgar esse tipo de festa, sabe? Eu acho importante a gente divulgar. Eu já fiz contato, inclusive, com a diocese, pedindo pra diocese... Ô, Marquinhos, eu já tô sabendo, viu? Já tô sabendo. Fique tranquilo, Marquinhos Pérez. Fique tranquilo, eu já tô sabendo. O que eu tava falando? Ah, das festas, né? A Priscila Pires está pedindo para a gente divulgar aqui a festa de São Francisco de Assis, festa em louvor a São Francisco de Assis, lá na rodovia José Santa Rosa, no quilômetro 11, lá no bairro dos Frades. Vai ter festa, já começou, né? Aliás, está quase acabando já também, no dia 11, que é domingo, às 10 horas da manhã, vai ter celebração com o diácono Reginaldo. Tá? É a parte religiosa. Agora, a parte boa, que é a parte festiva, a parte para comer, começa no sábado. Sábado, então, tem o início das festividades com shows de prêmios e show com a banda J. Lopes e Chico Mineiro. Alô, Francisco de Minas! E no domingo? No domingo, Parada Sertaneja vai estar lá com o almoço e show com a Parada Sertaneja e leilão de gados. Aê, que beleza, hein? Então, domingo, 11 horas da manhã, almoço com a Parada Sertaneja. E no sábado tem show de prêmios e show com a banda J. Lopes e o Chico de Minas. Chico Mineiro vai estar participando do Forró Bodó também lá na festa em louvor de São Francisco de Assis, dia 10 e 11 de outubro, lá na rodovia José Santa Rosa, quilômetro 11, no bairro dos Frades. José Santa Rosa é a Limeira Arthur Nogueira, tá, gente? Ah, e tem bingo. Show de prêmios. Vai ter show de prêmios. Cartela é R$25, é isso mesmo? Rapaz, 5 conto a cartela cheia? Ô, Priscila Pires, é isso mesmo? 5 mila de cartela cheia? Primeira cinquina, quinhentão. Segunda cinquina, também quinhentão. E a cartela cheia, 5 mila. Aí sim, hein? R$5 mil de prêmio para a cartela cheia no show de prêmios da comunidade de São Francisco de Assis, na estrada vicinal Limeira Arthur Nogueira, no quilômetro 10. Certo? Muito bem. Ah, é verdade! Eu vou lá, viu, Marquinhos? Sábado tem festa da Casa de Apoio aos Romeiros de Aparecida. Aliás, começa hoje, começa amanhã, né? Amanhã começa a festa do milho, vai ser lá na sede da Casa de Apoio. E sabadão, tem forró bodó, sabadão vou lá, viu, Marquinhos? Pode guardar aquela mesinha na turma do gargarejo lá, que eu vou lá no sábado prestigiar os meus amigos da Parada Sertaneja. Muito obrigado, Marquinhos. Depois dessa nossa sessão festividade, mandar abraço, a Paula Piola mandou aqui o número do CPF dela e o nome completo, evidentemente eu não vou divulgar. E a Maria de Lourdes está falando, eu sou nordestina! Ô, Maria de Lourdes! De onde você é? Fala aí o estado. Fala o estado, a cidade. Fala aí, vamos homenagear nossos irmãos nordestinos. Tem muita gente que tem xenofobia que fala, né? Xenofobia com relação aos nordestinos. Porque acha que nordestino é tudo preguiçoso, para não falar outra palavra que eu vou ofender. Tem muita gente que acha que nordestino é folgado. Eu vou falar, folgado, vagabundo, né? Mas, gente, a gente tem que colocar na cabeça que muito do progresso do nosso estado passa também pela mão de nordestinos.
1: Sim. Todos que eu conheço são muito trabalhadores.
0: Então, tem as laranjas podres? Tem. Tem nordestino laranja podre? Tem, claro que tem. Mas tem nortista, laranja podre, tem sulista, tem gente que mora no sudeste, tem gente que mora no centro-oeste, que é laranja podre, tem em todo lugar. Agora, a maioria das pessoas que é nordestina é de gente trabalhadora. E o nosso progresso passa muito pelas mãos dos nordestinos. Então, um beijo carinhoso, com todo respeito, um beijo carinhoso a todos os nordestinos. Ela é pernambucana, ela tá falando aqui.
1: Olha!
0: Pernambucana. Parabéns, viu, Maria de Lourdes, que hoje é o seu dia do nordestino. Rosiane do Jardim do Lago mandou um abraço pra gente aqui, muito obrigado. Ô, Priscila Bertalha, já vou ouvir seu áudio já. Eu preciso fazer um intervalo comercial, são 10h37. 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A gente vai para o intervalo comercial, na volta tem notas... E a gente vai dar mais atenção pro povo, porque o povo participa, porque aqui o povo fala! Deixa quieto, vai. Intervalo comercial, a gente volta já.

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0: 10 horas e 42 minutos. Um juiz de 45 anos foi encontrado morto e carbonizado dentro de um carro em uma estrada rural de São João da Boa Vista na noite desta quarta-feira. A vítima foi identificada como Gustavo de Castro Campos, juiz do Tribunal de Justiça do Estado de São Paulo, que atuava na comarca de Mococa. Segundo a Polícia Militar, uma testemunha passava pelo local quando percebeu que o veículo estava em chamas. A pessoa acionou a polícia e ainda tentou ajudar no combate ao incêndio. Com uma máquina escavadeira, jogou terra sobre o automóvel na tentativa de controlar as chamas antes da chegada do corpo de bombeiros. Os bombeiros conseguiram apagar o incêndio e encontraram o corpo do magistrado totalmente carbonizado no banco do motorista. A área foi isolada para o trabalho da perícia. Equipe da Polícia Civil e da Polícia Científica estiveram no local para recolher informações e evidências que possam ajudar a esclarecer o que aconteceu. O caso foi registrado como morte suspeita e está sendo investigado pela DIG. De acordo com o delegado responsável pela investigação, Jorge Maza, ou Mazi, o trabalho ainda está em fase inicial e todas as hipóteses estão sendo consideradas. O Datafolha divulgou nesta quinta-feira, depois das seis... ou divulga, né? Nesta quinta-feira, depois das 6 horas da tarde, a primeira pesquisa do Instituto para o segundo turno da eleição presidencial entre Flávio Bolsonaro do PL e Luiz Inácio Lula da Silva do PT. A pesquisa vai mostrar como está a intenção de voto do eleitorado brasileiro depois do resultado do primeiro turno realizado no último domingo. Na apuração do final de semana, Flávio terminou à frente com 47% dos votos, enquanto Lula teve 45%. Foi a menor diferença registrada entre os dois primeiros colocados em um primeiro turno de eleição presidencial. Para esta pesquisa, que será divulgada hoje, o Datafolha entrevistou 2.520 eleitores com 16 anos ou mais, entre terça e quinta-feira. A margem de erro é de 2 pontos percentuais para mais ou para menos e o nível de confiança é de 95%. Os números desta pesquisa serão divulgados hoje a partir das 6 horas da tarde. Um incêndio de grandes proporções atingiu na noite desta quarta-feira um prédio da Universidade Federal do Pernambuco, no Recife. O fogo começou por volta das 8 horas da noite e mobilizou 5 viaturas do Corpo de Bombeiros. Até o momento, não há registro de pessoas feridas. As chamas atingiram o prédio onde funcionava a Diretoria de Inovação e Empreendedorismo, na cidade universitária, na zona oeste da capital pernambucana. O imóvel abrigava materiais, equipamentos e pesquisas desenvolvidas pela universidade. Entre os trabalhos estavam estudos relacionados a câncer, obesidade, Covid-19, TDAH e autismo, além de pesquisas de iniciação científica, mestrado, doutorado e pós-doutorado. Ainda não há uma estimativa sobre o tamanho do prejuízo. A universidade deverá avaliar a extensão das perdas depois que o trabalho dos bombeiros e da perícia for concluído. A causa do incêndio ainda não foi informada. Este é o terceiro incêndio registrado na Universidade Federal em aproximadamente uma semana. No dia 30 de setembro, outro fogo atingiu um laboratório do Departamento de Física. Ninguém ficou ferido naquele caso e a suspeita inicial era de que o incêndio tivesse começado em uma câmara de alta temperatura utilizado para aquecer substâncias. Em Limeira, 15 para as 11.
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2: Bom dia, Joyce.
1: É,
2: eu quero reclamar que ontem eu cheguei no terminal, era 15 para as 4. E o ônibus, o 114, sentido Atacadão, só foi passar às 5h15 no terminal. Fiquei todo esse tempo lá esperando e no aplicativo só estava marcando os minutos que ia passar e quando não marca, marca errado ainda e fala agora, escreve agora, que está vindo agora e nunca vem esse ônibus. E esse aplicativo, eu não sei o que acontece, porque eles marcam uma coisa e é outra. Fala que vai passar o ônibus e não passa. De domingo é 2 em 2 horas passar o ônibus. Tem que ter algum vereador para ver isso daí, porque onde se viu, domingo, pleno domingo também, não ter ônibus. É desaforo, viu? Obrigada, bom dia.
0: Obrigado, Sheila. Bom, vamos questionar. Aliás, questionar a empresa também é difícil, né? Tá me parecendo ser uma quebra de um ônibus, alguma coisa nesse sentido, né? Eu vou questionar, vou ver se eu encontro alguém que a gente possa questionar dentro da empresa para saber o que aconteceu, viu, Sheila? E aí eu anotei seu telefone aqui e a gente tenta entrar em contato com você. Leonardo Silva! Leonardo Silva nos ajudou, viu, o Joyce?
3: Ah, é?
0: Nos ajudou anteontem, ele me ajudou. Sabe com quem que eu falei anteontem? Eu já falei aqui?
3: Não sei.
0: Sabe com quem eu conversei? Com o Tota.
3: Ah, é verdade.
0: O coletor de lixo, aquele coletor, liguei pra ele. É, eu consegui o telefone dele graças ao Leonardo. Deixa eu ver o que o Leonardo tá falando. Ô, Léo, fala comigo, Léo.
4: Bom dia, Joyce. Bom dia, Gomes.
0: Bom dia. Bom dia.
4: Valeu mesmo aí por estar lembrando da gente. Leonardo, lá de Vitória de Santo Antão, Pernambuco.
0: Vitória de Santo Antão.
4: É, eu vou falar a verdade pra você, rapaz. Nós viemos pra cá e encaramos um corte de cana aqui. A maioria das molecadas aqui é tudo na coleta do lixo. É tudo de lá, todo serviço bruto, hein? A maioria dos garis que você vê pra rua aí é nordestino. Tudo de lá, esse serviço bruto aí é nós quem, cara. Tamo junto, valeu, Gominho. Um abraço.
0: Obrigado, Leonardo. Nosso respeito aos nordestinos, nosso respeito aos coletores de lixo. Rapaziada, e você não vê um coletor de lixo? Desculpa a expressão, eu vou usar uma expressão aqui que é para ilustrar. O povo corre mais que notícia ruim. E você não vê um que tá mal-humorado. Você já percebeu isso?
3: Já.
0: Todas as vezes que eu converso ou que eu encontro o pessoal da coleta de lixo, eu faço questão de cumprimentá-los. E todas as vezes, todos eles estão sorrindo. É uma coisa impressionante. Rapaziada, gosta de trabalhar. Trabalha pesado. Você imagina você correr... Ó, o Tota me falou que ele trabalha das 6 da manhã às 3 horas da tarde. Vamos colocar que ele tem 2 horas de almoço? Ele trabalha, então, das 6 da manhã até 1 hora da tarde. Vamos descontar 2 horas de almoço. Das 6 da manhã, ele trabalha até às 3, mas 2 horas de almoço, ele trabalharia até a 1. Das 8 a 1, 8 a 13, tem 5 horas. Você imagina você ficar 5 horas correndo atrás de um caminhão?
3: Tem que ter pique. É muito bem.
0: Por isso que esse povo não faz academia, né? Esse povo
3: nem
0: não precisa.
3: Esse
0: povo não precisa de academia, não. Que povo corre, rapaz. Eu vou falar pra você uma coisa. Grande Leonardo, abraço pra você, abraço pro Tota, pra todo mundo. Pra todo mundo aí da coleta de lixo. Nossos irmãos coletores que deixam a nossa cidade limpa. Nosso muito obrigado, nosso respeito ao trabalho que vocês realizam, tá? Zé Luiz Vendramin, fala comigo, Vendramin.
5: Bom dia, Gomide.
0: Bom dia.
5: Bom dia, Joyce. Tudo
3: bom
5: bem
3: dia.
5: Com vocês, hein?
0: Bem.
5: Ô, viu, Gomide? Eu tava caminhando aqui no Parque Hipólito, Expansão 1, e aqui na rua Ângelo Granzotto, de fronte, acho que número 33, mais ou menos, no chão, tá minando água do asfalto, sabe? Se reparar bem, já tem um corte, né, de corte no asfalto, que acho que foi algum reparo que já foi feito e tá vazando. E provavelmente algum cano estourado, alguma coisa, né? Seria bom que, não sei, acho que pertence a BRK, viu? Pelo jeito ali, dá uma olhadinha, senão quando piorar, que pode afundar aqui. E é um tráfego intenso aqui, passa até o ônibus aqui, o ônibus circular da minha rua, que ele desce aqui, é meio perigoso de afundar o negócio aqui. Valeu, menino, tudo de bom pra vocês e tenha um bom dia, hein?
0: Obrigado!
5: Valeu, tudo de bom pra vocês, hein?
0: Obrigado, o Vendramin. Vendramin não abandona GDG nenhum, né? Ô, oh, como? Ô, oh, Vendramin! Obrigado, viu, Vendramin, pelo carinho de todos os dias, viu? Você sabe que o Vendramin falou um negócio, falou esse negócio aí agora, e eu lembrei que ontem, eu tô tentando achar aqui, acho que é Emiliano Milton Varga o nome daquela via. É aquela via que é a parte nova da marginal ali, inaugurada junto com o viaduto Paulo Natal. Ela começa ali na Costa e Silva, ela vai margeando o rio e ela termina lá na estação de tratamento de esgoto da BRK Ambiental, na entrada da estação de tratamento de esgoto da BRK Ambiental. Se eu não me engano, é Emiliano Milton Varga o nome daquela via ali. Eu estava levando minha filha ontem na casa da minha sogra, passei ali na Alberto Pessano, é bem na divisa da Alberto Pessano com a Rua Áustria. Na verdade, essa via termina um pouco antes, né? Mas é na rotatória da Alberto Pessano com a Rua Alça. Tava minando água daquele posto de visitação, sabe? Aquelas tampas redondas no meio da rua. Tava minando água e tava tudo molhado. E o Vendramin tá falando que tá minando água também ali. Ele passou o endereço aqui numa rua do Parque Hipólito. Ele tava fazendo a caminhada dele. Eu vou passar essas duas solicitações pro Christian da BRK. E certamente a rapaziada lá age do jeito que ela é. Eles vão tomar a providência o mais rápido possível. Certo? Olha quem chegou, rapaz. Guto Schiavetto, candidato ao Senado. Teve voto, hein? Teve voto. Em Nimeira ele não teve tanto voto, mas ele fez uma campanha muito forte junto com o pessoal do MBL. Ele vai conversar com o Zé Luiz Bueno aqui e o Gerardão no Polêmica. Guto Schiavetto está aqui. Às 11 horas tem Polêmica com o José Luiz Bueno. A Priscila Pires mandou uma mensagem de áudio aqui. Posso colocar a Priscila para falar?
3: Pode.
0: Priscila, fala comigo, Priscila.
6: Bom dia, meu amigo Carlos Gomit.
0: Bom dia.
6: Tudo bem com você?
0: Tudo bem.
6: Bom dia, Joyce.
3: Bom dia.
6: Aqui quem tá falando é a Priscila Pires do Pinhal.
0: Opa!
6: E você já deve até imaginar o assunto, né? É a estrada rural.
0: É. Coitado.
6: Devido às chuvas, né? A prefeitura veio aqui, né? Quase 2 meses atrás, fizeram um servicinho muito meia boca, né? Tamparam só os buraquinhos daqui, dali. E agora começaram a abrir os buracos novamente,
0: sim,
6: né? E a chuva que deu esses últimos tempos, o ônibus já estava deslizando, porque nos morros não foi colocado cascalho, né? Cascalho foi posto somente em frente à Igreja Santa Vitória, porque ia ter um evento, né? Naquele dia, então foi colocado só em frente à igreja. E o restante da estrada só passaram a máquina, né? Tiraram a pedrinha daqui, colocaram para lá, né? E assim por diante. Então, eu peço encarecidamente para a dona prefeitura, né? Vim colocar o cascalho e assim, né, Gomide? Aqui eles têm que fazer as cacimba, né? Porque é morro. Então, se eles não fazer aquelas piscinas, aquelas cacimba, é serviço perdido, né? Passar a máquina, colocar pedra, choveu, cadê a pedra? Já levou tudo pro rio lá pra baixo.
0: Sim.
6: Eu não sei o que acontece, que o povo faz tanto tempo, né, que a gente vem pedindo pra fazer isso e eles não fazem. Daí, quando a gente liga reclamando, eles falam, nossa, mas a gente tava esses dias aí, como que a estrada tá ruim de novo? Não tem cacimba, né? Não tem aonde a água escoar para a estrada, aí vai cortando pela estrada e vai estragando tudo, né? Mas é isso aí, então, Gomide. Muito obrigada. Semana que vem eu quero ver se eu mando umas fotos para você da situação que está aqui. Tá bom? Obrigada. Uma ótima quinta-feira para vocês.
0: Obrigado, Priscila. Agora, ô Joyce, aliás, tem uma provocação para você aqui no YouTube que eu vou jogar na roda, viu? Você que se vire para responder. Não tem nenhum gênio, ou precisaria ser um gênio para entender que se as cacimbas estão fechadas, a água vai empoçar no leito carroçável da estrada? Se a cacimba está fechada, porque um gênio com Jota, fechou as cacimbas. Ah, tem buraco aqui, vlam, jogou toda, não, mas aí a cacimba, e já foi, agora já está. E faz tempo isso. Acho que foi no primeiro governo do Mário Botchon. Olha quanto tempo que a gente tá falando isso, hein? E eu tô falando isso nos microfones que eu passei faz tempo. Fecharam a cacimba da estrada rural. Aí um gênio com Jota fechou a cacimba. Será que ninguém percebeu que as cacimbas estão fechadas? Ou ninguém... Atenção! Atenção, prefeitura! Atenção, prefeitura de Limeira! As cacimbas estão fechadas! Pronto. Vou precisar fazer isso aqui pra... Ninguém ouve a Priscila? Alô, vereadores? Ô, vereadores! Tem dois que eu sei. Eu vou falar o nome, não tenho problema nenhum de falar o nome também. Quer gostar, gosta, não quer. Lambe o cotovelo que passa. Senhor Léo Durtax e senhora Lubogo. Vocês não vão ouvir a moradora dizendo que não tem cacimba na estrada rural? E que qualquer chuva, como a gente teve... Teve 10 vezes mais chuva esse ano do que o normal em setembro. Será que ninguém vai perceber que as cacimbas estão fechadas? Porra, faz... Desculpa o palavrão, mas faz mais de 5 anos que a gente fala isso, gente. Não tem um abençoado pra ver essa porcaria dessa cacimba fechada? Não é pra perder a paciência?
3: Sim.
0: E tá todo mundo falando, eu tô falando na rádio, a Priscila fala. A Priscila até brigou já lá, porque ninguém aguenta mais a Priscila. Ah, cacimba, cacimba, cacimba. Mas tá fechado, pô! É só ir lá e abrir a cacimba! Pronto. Estou mais leve. Pô, coloca você na imagem aí que eu quero ver que você coloque, que você se vire para responder aqui o Bruno. Bruno Christian. Gominha, de bom dia. Você pode perguntar para... Presta atenção. Você pode perguntar para a Joyce se a opinião dela sobre a Eduarda Campopiano é a mesma opinião sobre a Erika Hilton, que votou contra o aumento de pena para crimes hediondos?
3: É... Eu gostaria de saber por que a pergunta dele.
0: Não, não, responde.
3: Porque elas são duas deputadas com propostas completamente diferentes.
0: É porque eu acho que ele está achando que você é petista aqui, eu acho.
3: Ele pode achar o que ele quiser.
0: Ó, aí sim. Mexeu, acabou.
3: Ué. É verdade, ele pode achar o que ele quiser.
0: É.
3: Uma agora, coisa, da mesma coisa... maneira que eu já tenho, então, a minha opinião a respeito dele, pra ele tá vindo aqui defender Eduarda Campobiano, quando a gente fala todos os dias dos casos de violência contra a mulher e outras coisas, e essa deputada, inclusive, ela vive no mundo da Alice, no País das Maravilhas, achando que nada disso existe.
0: É, sem propósito, na base do grito, na base de... Sim. Videozinho de rede social, isso é um perigo.
3: Não,
0: rapaz.
3: Tem projeto nenhum. Aliás, a minha crítica principal com ela, e esquecendo esse assunto dela em relação às mulheres, minha crítica principal é que ela chega com essa proposta dela de ficar discutindo e tudo mais, e cadê os projetos dela? Cadê? É,
0: eu posso queimar minha língua, a gente tem que tomar cuidado, porque ela foi democraticamente eleita. Sim. E tá tudo bem, as pessoas têm o direito de votar
3: alguém
0: em quem quer.
3: Alguém quis ela lá, está tudo bem. Isso faz parte do jogo.
0: Exatamente. Aliás, bastante alguém, né? Sim. Foram 2 milhões de votos.
3: Sei que ela foi bem votada, ela foi muito bem votada.
0: Bom, eu posso queimar minha língua aqui, e ela pode chegar lá e voar. E voar, e aprender, né? Porque vai ter um assessor que vai falar, ô, Eduarda, fica quieta, faz favor. Sim. Faz favor, diminui aí o tom, porque agora você é uma representante do povo. Certamente ela vai se cercar de gente competente, porque dinheiro para isso ela tem, porque ela deve ganhar muito dinheiro com a rede social dela. Eu posso queimar minha língua e ela chegar lá e ela começar a voar e ser uma bela de uma deputada, e tá tudo certo, e eu torço para isso, porque ela vai ser deputada do meu estado. Agora, eu tenho medo. Então, Joyce. É ele de novo. Uhum. Então, Joyce, mas o voto contra os políticos de esquerda, contra o aumento de... Como é que é o negócio aqui? Ah, ele tá jogando mesmo isso pra cima de você. Sim. Dizendo que não viu esse posicionamento quando a Erika Hilton... votou contra o aumento de pena para crimes hediondos.
3: Vem sempre essa questão do aumento de pena. Mas a mesma discussão que havia ali é que tinha o jabutizinho, aquele monte de coisinha ali, sabe? Para livrar outras pessoas de serem punidas pelo mesmo crime. A gente sabe que tem muita gente que não é interessada que todo mundo seja punido por crimes contra as mulheres. A própria Eduarda fala que não existe feminicídio. Será que essa lei não foi aprovada da maneira que o nosso ouvinte gostaria, por exemplo, porque tinha alguma coisa errada ali no texto?
0: Aí o Simar já apareceu aqui. Dá uma olhada no que
3: Simar...
0: Não, as pessoas, elas têm o direito. Elas têm o direito de ter a opinião
3: deles. Eles
0: dela,
3: podem
0: tá
3: ter a
0: bem.
3: Opinião deles.
0: Mas a opinião deles não vai mudar a nossa.
3: Exatamente.
0: Né? Não vai mudar a nossa. Ô, Bruno, e bem ou mal, Bruno, a Joyce... Ela pode ter uma opinião contrária à Eduarda Campopiano e ela pode ter uma opinião contrária à Erika Hilton ao mesmo tempo.
3: Sim.
0: Não é porque ela não é corintiana que ela é palmeirense.
3: Eu acho
0: não é
3: que
0: porque
3: as pessoas
0: ela...
3: que julgam tudo só nesse lado. Você é direita ou você é de esquerda. Tem uma visão extremamente limitada da
0: limitada.
3: Política.
0: Limitada. Não, limitada de tudo. Porque ou é sim, a gente não vive num mundo binário. Computador é mundo binário, né? É um sim, zero, não. E aí, a partir daí, o computador começa a processar.
3: Sim.
0: Uma mini aula aqui de processamento de dados, que eu também não sei porcaria nenhuma. Eu só sei isso. Um e zero. Nosso mundo não é binário. Nosso mundo não é binário. Nosso número tem um, tem dois, tem três, tem quatro. para facilitar o entendimento. Não é 8 ou 80. Entre o 8 e o 80 tem o 9, o 10, o 11, o 12 e assim sucessivamente até o 78, o 79 e o 80. A gente não pode estar nessa margem? Eu tô nessa margem. Eu tô entre o 9 e o 89. O 79, eu tô. E eu tenho certeza que a Joyce também tá. E 99% da população brasileira hoje tá nessa média. Alguns mais tombados para cá, outros mais tombados para lá. E tá tudo bem. Você pode ter o posicionamento que você tem. A gente
3: vê políticos da direita
0: agora,
3: que discordam entre si. Políticos da esquerda que discordam entre si. É normal
0: isso. Agora, não é porque a Joyce é contra a Campo Piano que ela é a favor da Erika Hilton. Ela pode ser contra as duas. Sim. E qual que é o problema dela ser contra as duas? Eu tenho um lado na política, o lado de fora. É o que eu falo, me mantenha fora de política. Com as coisas que a gente vê aqui, né?
3: Aliás, acontecer. Em nenhum momento que eu critiquei a Campo Piano, eu usei o nome de outro candidato para engrandecer. Tipo, ela não, é ruim não. E outro é bom.
0: Isso é extremismo. Sim. Ah, ela não gosta da Campo Piano, ela é comunista, ela adora a Erika Hilton, não tem nada a ver. Ela pode não gostar da Erika Hilton e pode não gostar da Campo Piano. Qual é o problema? Ô, gente, achar que o mundo é binário... desculpa, mas é limitação. Desculpa, é limitação. É limitação intelectual das pessoas achar que o mundo é binário. É sim ou não? 11h04 já. Tchau, Joyce. Até amanhã.
3: Até amanhã.
0: Ai, tô até mais leve depois desses berros, sabia?
3: Ué? É bom de vez em quando.
0: Priscila bateu palminha pra mim. Muito obrigado, viu, Priscila? Não, com as coisas que a gente vê acontecer... Eu tô falando dessa situação envolvendo a Joyce, tô falando com relação às estradas. O que a gente vê acontecer na política aqui, isso me dá nojo. A minha mulher que fale. Às vezes eu tenho assim, que eu fico sabendo as coisas, eu falo, meu Deus, dá vontade de ir no banheiro vomitar. Porque eu não sou assim. Desculpa, Joyce, complemente.
3: É que enquanto a gente fica nessa briguinha de esquerda, direita daqui, acontece justamente isso da estrada rural. É. Ninguém toma uma atitude. Exatamente. Vocês ficam focando nesse tipo de coisa, enquanto o que realmente importa está passando batido.
0: Exatamente. E eu discordo do Ivan quando o Ivan fala... eu discordo em partes, tá? Do Ivan. Quando o Ivan fala que... Ah, porque deram carta branca, que... Né? Eu acho que o povo está sedento por mudança. E as pessoas têm o direito de ter a opinião dela. Mas eu vou falar para vocês uma coisa. Vai mudar alguma coisa? De fato, vai mudar alguma coisa? Se esse ou aquele, se Lula ou Bolsonaro forem eleitos, vai mudar de fato? O seu poder de compra vai aumentar? Você vai ter que parar de acordar cedo, pegar ônibus, andar em estrada rural esburacada? Vai mudar? Então para de brigar. Para de passar a mão na cabeça de político e achar de que, nossa, porque ele é meu ídolo. Vai nessa. Até amanhã, gente. Amanhã eu volto às 6 da manhã com o Ivan Schutzer. Vem aí polêmica com Priscila Guiral, Gerardo, José Luiz Bueno. Hoje com a visita do candidato ao Senado por Limeira, Guto Schiavetto. 11h05, a gente se vê amanhã. Tchau.

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0: Bom dia, Limeira. Bom dia a toda a nossa região. Começando aqui pela 82.9 FM, direto de Limeira, São Paulo, aqui da Avenida Lauro Corrêa da Silva, para todo o nosso Brasil, através do YouTube. E também pelo 82.9, como eu falei, o nosso programa Polêmica. Muito bom dia para você, muito bom dia para você taxista, para você Uber, para você que está aí de qualquer lugar nos ouvindo. Prestigie nosso programa, participe conosco, mandando a sua mensagem, sempre é legal. Sempre é importante ter vocês, porque todos os dias nós trazemos aqui sempre importantes convidados para a gente poder debater papo. E você participando conosco nesse horário aqui, por volta das 11 horas, que com certeza você está aí fazendo esse almoço delicioso, ou você está parando, né, agora para descansar, depois já de ter feito já o primeiro período pela parte da manhã de trabalho, fica agora nesse período aqui conosco, aqui batendo papo, também mandando a sua mensagem. Se não concorda, manda também a sua mensagem, aqui é democracia. Manda para cá, 34044000, e também pelo YouTube da Melhor FM. Se você ainda não se cadastrou, muitas pessoas falam para mim: Zé Luiz, eu não consigo mandar mensagem. Se você não assinar aí no YouTube para se cadastrar na Melhor FM, você não vai conseguir mesmo mandar a sua mensagem. Então, cadastra aí. Assina aí para você ficar sempre ligadinho de tudo que acontece aqui na nossa rádio. E aí, a hora que começa o nosso programa, você vai receber uma notificação que está começando o programa Polêmica. E eu já vou mandando meu bom dia para várias pessoas que estão entrando, que estão chegando conosco. Acabamos de mandar aqui a informação também pelo YouTube. Daqui a pouquinho, o pessoalzinho vai chegando conosco. Tá bom? Então, assina aí, se inscreva para você ficar conosco aqui também pelo nosso YouTube. Priscila Guiral, bom dia.
1: Bom dia.
0: Tudo bem?
1: Eu tô.
0: Mais um dia.
1: Graças a Deus, tudo ótimo. Bom

0: com o nosso amigo aqui, o Guto Schiavetto, que está aqui.
1: Bom dia, José. Bom dia, Priscila. Bom dia, Geraldinho. Uhum. Uma honra estar aqui com vocês.
2: Eu sempre corto o Zé aqui, aí eu vou falar bom dia, eu falo a bancada. Já falo bom dia, aí eu deixo ele apresentar.
0: Pois é. Olha, eu tô aqui com a camisa aqui do Fato e Notícia. Tá vendo aqui que tá bem grandão. Se você não acessou, acessa aí. Entra aí no site que está crescendo na cidade de Limeira. Falaram que a camisa que eu mandei fazer ficou maior que a camisa. Mas tá bom, tá ótimo. É para você ver e para você entrar. fatenoticia.com.br. Entra aí, que é o site que está crescendo aqui. Notícia de Limeira, notícia da região, notícia de todo local do nosso
2: do
0: Brasil. Você vê aqui no Fato e Notícia. Agora sim, Geraldo.
3: Não, sabe o que? Inclusive eu mostrei pro Guto aqui. Na G1, rapaz, você acredita que mesmo preso, o presidente da Câmara de Sumaré recebe 1.900 votos e fica como suplente?
0: Tá vendo?
3: Peraí,
0: ele foi candidato a quê?
3: É vereador.
0: Com 1.900, mas você tá fazendo uma...
3: Não.
0: Você tá falando uma...
3: Não, tá saindo agora. Não,
0: dois anos
3: desculpa,
0: atrás.
3: Desculpa. Não. Saiu agora que isso aqui não
2: vereador?
3: Não, fala. Vereador, eu também, com a cabeça. Tô com a cabeça. Quer dizer... Ele saiu, eu vou levantar aqui, tá na G1. Tá bom, a G1 só pôs isso, entendeu? Tá, e fica suplente, só pode ser deputado.
0: Um suplente com 1.200 votos, eu acho que nem no PL que teve
3: nem
0: mais
3: votos. Nem no PL, isso que eu tô... Não, e é do G1 aqui.
0: Federal. Ele foi candidato a deputado federal? Deixa eu ver aqui, ó. Aqui. Mesmo preso, o presidente da Câmara de Sumaré recebe 1.900 votos e fica como suplente de deputado federal. Hélio Silva, de Cidadania, está detido desde setembro. Segundo especialista em direito eleitoral, situação não impede a diplomação, mas pode barrar eventual posse enquanto estiver na prisão. Ele teve 1.981 votos na disputa para a vaga na Câmara dos Deputados em 2026, enquanto estava preso. Mas 1.981 votos, ele vai ficar... Deve ser aqui alguma o 19º suplente, né? Creio eu, né?
1: Ah, é, deve estar.
0: Porque eu vou te...
1: O último da lista.
0: Teve aquele Andeu Araújo uma vez, que foi deputado federal.
3: Com 200 e poucos votos aqui, americano, não foi? Foi americano. Isso.
0: Mas eu creio que aí...
1: Muito difícil chegar até ele, né?
3: Aonde chegamos a nossa política? Não. O garotinho causou aquele transtorno no Rio de Janeiro, sendo impedido com a liminar. Eu discordo disso aí. Tem alguma coisa, não deixa ser candidato.
0: Eu acho que se a gente pegar, principalmente, não sei se o Guto vai concordar comigo, Guto, se a gente pegar na situação política, você tem a sua empresa, você tem os seus negócios e você foi candidato ao Senado tendo uma expressiva votação. Aí, de repente, dá lá uma unha encravada no seu funcionário. Aí vem lá numa exposição, lá o Ministério Público, lá e abre um inquérito contra você. Você não está sendo culpado de nada. Simplesmente fez um inquérito para poder avaliar se essa unha encravada do cara foi feita lá dentro da empresa, lá ou alguma outra situação. Aí já te condenam, já te colocam já numa situação que você é bandido. Pô, eu acho que a gente tem que pegar, tudo tem que ser analisado, tudo tem que ser investigado. Mas aqui no Brasil nós temos uma situação que não se pode falar nada que já condena a pessoa.
1: Eu
0: a mesma
1: sou
0: situação,
1: exemplo
0: não
1: disso,
0: vou falar do cidadão aqui, que teve 1.000 e poucos votos aí,
1: eu também
0: se bem
1: sei,
0: que ele foi preso, né? Tá aí uma
3: tá
0: situação
3: preso,
0: que ele foi
3: tá preso.
0: Mas hoje nós estamos... Você disse que foi, já sofreu sobre isso?
1: Eu sofri na última eleição, em 2024, né? A última eleição municipal, eu fiz um vídeo declarando que para mim parece um absurdo que é o assentamento do MST aqui em Limeira receber água da prefeitura, né, bancada pela prefeitura. E na época eu fiz o vídeo e falei, ó, MST é um movimento criminoso. Eu afirmei isso. E na época eu sofri um processo da pessoa que é a coordenadora do assentamento, inclusive criminal e civil, né? E como isso gera um desgaste para a campanha. Então eu acho que tem que ver bem, né? Tem alguns processos que às vezes é um ativismo judicial que tem por objetivo afetar politicamente, dar trabalho durante a campanha para você ter que responder. Né? Então é complicado. Mas não sei o caso desse... Pelo fato de ele estar preso, não sei se está transitado em julgado ou não. Mas tem que analisar caso a caso. Né?
0: Pois é,
3: politicamente atrapalha o eleitor, não.
0: Mas politicamente tudo atrapalha. São atrapalhar o Bolsonaro, estão atrapalhando o Flávio, atrapalharam o Lula, porque muitos falam que... Uma parcela fala que ele foi
3: injustamente condenado.
0: Outra parcela fala que foi injustamente.

0: Exatamente. Nós temos aí situações no nosso Brasil que prende e depois solta. Então, não dá para entender. São dois pesos e duas medidas que nós vivemos aqui nesse nosso país. Infelizmente, a lei, ela deveria prevalecer, mas em algumas situações parece que não prevalece, né, né, Priscila?
1: Zé, eu não vou entrar num embate aqui hoje, porque eu e o Guto somos de direita, mas de direitas divergentes. Pelo que eu entendi ali, o Guto falando, né? Nós chegamos assim, numa conclusão que nós somos de direita, mas direita divergente.
0: Eu direita acho que uma... divergente? Eu não sabia que existia isso. Eu é
2: quero,
0: direita.
2: Eu quero conhecer essa direita.
0: É igual viu? A mulher e o homem lá, isso, LGBT. Sim. Assim, é mas mulher, não. Mas é mulher trans.
1: Exatamente. Entendi. Vamos levar para esse lado.
0: Então, tem...
1: Porque não, o Guto não... tem os argumentos dele referente à direita e eu tenho os meus. Né? Talvez eu até me encaixe, Guto, a gente conversando. Como uma direita mesmo extrema, tá? E você tá ali numa direita neutra. Neutra não, tá numa direita calma. Vamos dizer assim. Porque nós temos algumas divergências de pensamento que eu acho que não vale o embate aqui hoje. Não. Se quiser entrar, nós entramos. Mas eu acho que não vale esse embate, porque hoje nós estamos realmente entre esquerda e direita. Pra gente tentar colocar o nosso Brasil aí numa outra situação. E eu creio que nesse ponto a gente concorda, né? Sair dessa roubalheira, sair aí dessa corrupção, sair aí desses 20 e poucos anos de PT, vamos falar de PT, que a gente sabe que tem muita coisa errada. Basta a gente ver os números, basta a gente ver os números que saíram ontem, que foi colocado na CNN, na Globo, em todos esses jornais aí, esse boom que nós tivemos de impostos, aquilo que vem acontecendo. Então, acho que nisso a gente concorda, né? Agora, eu te pergunto assim, você está saindo hoje, eu não sei se você saiu completamente da tua vida aí, da iniciativa privada, né? Como empresário, está se dedicando somente à política. Então, fala assim para mim, vamos colocar separadamente. Hoje, nós somos empresários. E para o empresário hoje está muito difícil. Essa carga que vai vir o ano que vem tributária para nós está muito difícil. Sim. Você continua na iniciativa privada ou você realmente abandonou e está indo mais para a política e vai defender? O que, que você está entrando para defender hoje?
3: Legal. Bom, eu não abandonei, né? Na verdade, durante a campanha eu contei com a ajuda do meu pai, a quem eu agradeço, que já tem idade, mas ficou aí durante os 45 dias tocando a loja para mim. Continuo na vida privada e, assim, atividade política sempre foi algo que eu nunca olhei como meio de subsistência ou de ganho, né? Isso ao longo de toda a trajetória. E eu já tive oportunidades de aceitar situações que, para mim, significavam um caminho mais fácil a seguir, mas optei por não seguir esse caminho porque eu acredito muito no... que a mudança, né? Se você quer realmente mudar a política, você tem que ser fiel aos seus princípios até o fim. E quando a gente estava conversando a respeito da direita, que eu falei um pouco antes com a Priscila, existe uma concepção de direita no Brasil que é muito clara. Né? A direita no Brasil ela é o ódio ao PT, e eu até entendo o ódio ao PT, porque foram décadas de destruição de economia, de corrupção, e um amor e fidelidade ao bolsonarismo como a única ferramenta capaz de destruir o PT. Quando eu falo ódio ao PT, não necessariamente é o ódio às políticas públicas do PT. A gente viu o Lula aumentando o Bolsa Família 17 dias antes da eleição e o Flávio Bolsonaro, na sequência, dizendo que ia aumentar mais ainda. Então, no nosso entendimento, isso não é uma política de direita na nossa concepção. Por isso que eu acho que já se formou essa concepção de direita no Brasil, que ela depende, não tem como dividir a direita de Bolsonaro. Então, isso nos coloca numa situação de talvez não ser mais representantes da direita, e sim representantes de um projeto soberanista, nacionalista, de olhar para o Brasil como um país poderoso nos próximos 30 anos. A gente até conversou, né? Você acha que o Renan, qual que é o futuro dele, né? Eu creio que ele vai ser o presidente do Brasil em alguns anos, não sei se na próxima eleição, mas nós estamos construindo isso na base, né? Na militância que principalmente, majoritariamente jovem.
1: Mas Guto... você comentando sobre o Renan. O Renan, ele não tem experiência política nenhuma. E já entrou se lançando como presidente. Né? O que, que você me fala disso? Porque a pessoa tem que ter pelo menos uma base política ali, né? Vem como deputado, vem como, né, senador, governador, vem numa crescente. Ele simplesmente, pum, entrou. E isso eu digo também, o Lucas Pavanato não. Vamos falar da Eduarda também não, porque ela já é vereadora, então já estava cavando alguma coisa e tá galgando. Você não achou assim, não é de muita... Deixa eu usar um termo... Não vou dizer petulância no sentido...
3: Pretensão,
1: muita
3: talvez.
1: Pretensão dele...
3: Olha, eu vou responder, Priscila, com uma história.
1: Porque
3: vivida...
1: se ele tivesse entrado hoje como senador, ele teria a mesma quantidade de votos, estaria lá dentro.
3: Para qualquer
1: cargo. Não é para qualquer cargo, sim. Ele estaria lá.
3: Eu conheci o Renan em 2015. Em 2015 a gente já havia feito algumas manifestações contra o PT, na época da Lava Jato, e eles marcharam rumo a Brasília para pedir o impeachment da Dilma. Foi a Marcha pela Liberdade na época, né? Saíram de São Paulo e foram até Brasília. E eles passaram aqui por Limeira e eu fui os receber. Foi ali que eu conheci Kim Kataguiri e a primeiro contato com o Renan Santos. E a gente tinha feito manifestações que lotaram as ruas, mais de 10 mil pessoas pelo país inteiro. E eu perguntei para o Renan, né? Pô, a gente está fazendo manifestação e a gente não vê resultado prático, né? A gente não vê os políticos se manifestando a favor disso. O PSDB, inclusive, na época era contra o impeachment da Dilma. E aí ele falou assim, nós vamos conseguir o impeachment, porque nós estamos indo para Brasília agora, nós vamos entregar o pedido para o Eduardo Cunha, ele está pressionado pela Lava Jato, nós estamos conversando com outros partidos e nós vamos conseguir o impeachment. E as coisas se sucederam exatamente como ele falou, até o impeachment da Dilma. Por que eu estou dizendo essa história? Que assim, essa articulação política, né, e ter articulado o impeachment, talvez seja o maior legado do Renan Santos na política.
0: Olha só,
3: mesmo sem cargo. Ele nunca ocupou cargo, mas ele foi até o fim e conseguiu articular o impeachment. Ele é o maior nome do impeachment da Dilma Rousseff. Não ocupou cargo, mas ele articulou, por exemplo, a questão da Previdência, né, a militância para a gente conseguir aprovar. E, às vezes, a experiência política também não é tão positiva, sabe, Priscila? Eu andei bastante no estado de São Paulo nessa campanha e eu gosto muito do Derrit, né, eu falava isso publicamente. Inclusive, ele mandou mensagem desejando sorte nas eleições. Mas eu falava muito do André do Prado. André do Prado tem muita experiência política e foi eleito. Mas André do Prado estava apoiando Dilma em 2010, estava apoiando a Dilma Rousseff em 2014. Então, qual é a experiência política que a gente quer dos nossos políticos, se a gente quer realmente mudança? Então, às vezes a experiência não é tão positiva. A gente vê vários casos como esse. Valdemar Costa Neto é um, o próprio Lula, né, que tem um passado de corrupção. Então, a gente tem que analisar bem quando o assunto é experiência política.
0: Deixa eu aproveitar aqui e mandar um abraço aqui pro Quintal, para todo o pessoal lá da Fazenda Santa Rita. O Quintal tá lá na Fazenda, ela tá mandando um abraço para você.
1: Abraço,
0: tá mandando um
1: Quintal.
0: Abraço pro Guto aqui, um abraço, também, um parabenizando Quintal. Você pela votação. Mandando um abraço pro Geraldo aqui. Todo o pessoal lá da Fazenda Santa Rita do Araguaia. Ô, Quintal, tá precisando levar nós aí, hein? Ó, Quintal tá lá cuidando lá das coisas lá. Um abraço aí para todo o pessoal, pro Quintal. Daqui a pouco ele tá de volta aí para bater papo conosco aqui na nossa rádio, aqui na Melhor FM. Aqui.
1: Ah, ele faz falta.
0: Tá lá cuidando das coisas. Quintal, um abraço aí, um abraço para todo o pessoal que faz aí dessa fazenda, uma das melhores fazendas do Brasil, na plantação de feijão no estado de Goiás.
1: O feijão que praticamente todo mundo
0: pois é. Um abraço aí para todos aí. Ô Guto, fala uma coisa para mim. Essa expressão de votos que você teve aí, você ficou na frente aí do Geraldo Rufino. Você ficou em quinto colocado. Te surpreendeu?
3: Olha, eu fiquei muito satisfeito com a votação, viu? Mas a gente tinha uma esperança, e eu, inclusive, eu falei com o Kim no sábado, né? A gente fez um ato um dia antes da eleição, e o Kim falou, e aí, qual que é a expectativa, né? Eu falei, uma votação boa para a gente é algo entre 500 e 1 milhão de votos. Por conta da nossa militância e do trabalho que a gente fez, né, José? Não é uma eleição fácil. Nós tivemos R$25 mil de fundo eleitoral, quando outros candidatos concorrentes, por exemplo, o próprio Rufino, acho que recebeu R$6 milhões, se não me engano. O André do Prado, Derrit, mais de R$6 milhões. Então, a gente fez uma campanha muito enxuta, mas uma campanha que contou com a militância, né, com a galera que estava pedindo voto, revertendo voto, e eu senti muito isso nesse ato, nesse dia. A gente talvez não esperava a votação do Renan, a gente acreditava que o Renan ia pelo menos numa situação ruim, fazer 5%.
0: Entendi.
3: Mas na hora H, eu acho que o Flávio conseguiu converter esse voto útil para a candidatura dele, creio eu, né? E aí isso reflete nas outras campanhas também, né? Na deputado estadual, federal e também para senador.
2: Eu acho que você fez uma votação expressiva. Se nós analisarmos bem, tanto a Marina, que é conhecida mundialmente, até porque fez um belo de uma campanha, você não ficou para trás delas, tanto a Marina Sim. quanto a Simone. Eu acho que você teve uma votação expressiva, assim, tem que realmente te respeitar hoje. Hoje o Guto hoje tem que ser uma pessoa respeitada, viu, Hugo?
0: Claro, tu fez um trabalho,
2: mostrou. Você é limeirense, fez um trabalho lindo. Me desculpa, você falou que foi enxuto, não teve condição Sim. financeira, mas você fez um trabalho muito bonito.
0: Foi bem enxuto,
3: muito enxuto.
2: 25 mil?
3: É o que está ali declarado, exatamente. Né? A gente não teve mais recursos, não teve nada por fora, foi tudo declarado e uma campanha bonita, né? Desgastante, viu? Porque
2: você fez campanha para vereador na cidade de Limeira. Tem vereador que gasta 10 vezes mais que você aqui.
3: Sim.
2: Viu, Bué?
3: Olha só. E às vezes é muito desigual, né? A gente acha que... Eu creio que o fundo eleitoral, e a gente tem que rever essa questão, porque do jeito que está, né, alguns atores políticos recebem milhões e milhões, enquanto outros não conseguem nada. E isso impede até a renovação política, né, de pessoas competentes possam entrar também na
2: política. Você é a favor desse fundo partidário?
0: Oi, Bueno. Você é a favor de fundo partidário?
3: Nós temos uma ideia diferente em relação ao fundo partidário eleitoral, José. Inclusive, isso foi pauta do Renan Santos durante a campanha.
0: Vamos falar tá, sobre isso daí. Desculpa. Deixa eu só aproveitar, aqui tem muitas pessoas aqui que vai começando a mandar mensagem, o pessoal fala, pô, você não tá mandando mensagem pra mim aqui, pra mandar um abraço aqui, ó. Vou mandar um abraço aqui pra Silmara Regina, que está aqui ligadinha conosco aqui. A Patrícia Feletti continua conosco aqui. Patrícia, obrigado por ter mandado a mensagem aqui para nós aqui. Vai mandando também você a sua mensagem aqui. Quero mandar também aqui, bom dia aqui para a Rosiane, do Jardim do Lago, sempre ligadinha aqui. Tá mandando aqui um bom dia aqui para todos nós aqui. Ah, lá o pessoal lá da Fazenda Santa Rita do Araguai, também todo mundo ligadinho aqui, ó. Um abraço aqui para Juma, para Rose, Carlão. Ô, Carlão, um abraço pra você também aí, pra Amy e o Dan, que estão lá também ligadinho conosco aqui. Um abraço pra todos e continua aqui mandando aqui a sua mensagem, ô Guto. Então você concorda de uma forma diferente com o fundo eleitoral?
3: É, a ideia nossa, Zé, é criar uma lei de responsabilidade gerencial, né? Que é um mecanismo. Como é que funciona hoje o fundo, né? Hoje, quanto mais deputado você elege, mais fundo eleitoral tem.
0: Tanto que o PL vai ter uma bolada.
3: Uma bolada. E por isso que eu acho que, inclusive, vai ser revisto isso, porque o Centrão mingou. É. E o Centrão não vai aceitar. Isso, né, muito fácil. Então, mas assim, qual que é a proposta nossa? Hoje você tem, quanto mais deputado, mais fundo. Você pode eleger picaretas, cara que nunca vai entregar nada para a sociedade em termos de mandato legislativo, né, de algo bom para a sociedade. E vai ter esse recurso lá depois da eleição. A nossa ideia é mudar o condicionamento do fundo pela entrega do executivo. Então, vamos pegar alguns municípios aí que você tem o IDEB abaixo de 5. O prefeito pegou o município com IDEB de 4,5. Se ele entregar o IDEB em 5, ele vai obter mais recurso do fundo eleitoral. Se ele deixar a mesma coisa, vai receber o que já recebia. E se ele receber, se ele entregar um resultado pior na educação do que ele pegou, ele fica inelegível. Então, qual que é a ideia disso? De você criar um estímulo para que você tenha bons gestores. O fundo eleitoral vai ser atrelado à entrega de resultado para o cidadão. Em melhor saneamento, em melhor educação, no caso do governo estadual, mais segurança pública. Então, se você entregou índices melhores na educação, na saúde e na educação, na segurança,
2: básico, né?
3: Que é o básico, assim. Você vai ter mais acesso ao fundo eleitoral. E aí você muda, Geraldo, a lógica de incentivo. O cara não vai colocar qualquer deputado lá, porque o recurso vai estar atrelado ao bom mandato do executivo.
2: E também nos municípios.
3: Nos municípios e nos estados.
2: Nos estados.
3: E aí você tendo os partidos vão se preocupar em preparar melhor esses quadros para que façam bons mandatos e entreguem resultados para as pessoas.
0: Deixa,
3: e aí você muda essa lógica.
0: Eu fazer uma pergunta para você. Você era do PP.
3: Do PP.
0: Hoje é o... PP é o...
3: Progressistas.
0: Progressista. Ítalo Pons, um abraço pro Ítalo. Uhum. Você teve 998 votos como vereador. Sim. Aqui na cidade de Limeira. Foi pro Missão, 392 mil votos. E agora, como é que fica aí o pensamento lógico? Ou você vai vir candidato a prefeito na próxima, ou você vai vir candidato a vereador. Como que fica agora você no Missão? Missão é um partido, querendo ou não, aqui em Limeira, aqui um partido com pouca expressão.
3: Tá começando.
0: Tá começando. Você vai tentar agora montar aí nomes para tentar formar uma chapa de vereadores? Como que vai ser o seu pensamento agora com esse partido?
1: Deixa eu complementar dele, então. Durante 3 eleições aqui de Limeira, você também tentou entrar como vereador. Como vereador, né? O que que você também coloca, você vindo com essa expressão de voto que você teve agora, 300, né, quase 400 mil votos, e não ter tido essa expressão aqui em Limeira? Complemento.
3: Eu acho que, primeiro, assim, a eleição para vereador é uma eleição muito ingrata, né?
0: Você
3: tem que correr muito e você depende de recurso para fazer uma boa campanha. Eu nunca tive acesso ao fundo eleitoral a primeira vez. Eu sei que isso faz diferença, sabe, Priscila? Na proporção da campanha, eu nunca tive o Indy Banner até hoje. Foi a primeira vez que eu consegui colocar. E mesmo assim, eu cheguei a ficar a 70 votos de uma eleição, né? Na eleição de 2020, que... Até a última parcial eu estava sendo eleito, aí virou a última parcial, acabei ficando fora. É uma eleição ingrata. Agora, sobre os próximos passos, eu ainda não tenho nenhuma direção do partido. Eu me coloco à disposição para aquilo que o partido tiver como plano. Ó, Guto, você vai ficar trabalhando na base, ou ajudando na construção das chapas pelos municípios, ou você vai se candidatar a alguma coisa. Eu ainda não sei. Hoje nós vamos ter uma reunião sobre... o futuro do partido, né, e dos próximos passos.
0: Na verdade, é só para a gente poder complementar, você teve 990 e poucos votos para vereador na última eleição, mas para senador aqui na nossa cidade de Limeira, você teve 4.449 votos.
3: Isso quer são dizer, votos do partido, da militância nossa, provavelmente.
0: Foram
3: trabalhados
0: votos
3: pela militância. Provavelmente, pela militância. Eu creio, né?
0: Você não acredita que foi da cidade de Limeira?
3: Foi da cidade de Limeira, mas muitos, lógico. Ah, eu conheço o Guto. Pô, o Guto está candidato ao Senado, né? Eu não consegui fazer muita campanha aqui, porque a campanha para o Senado você tem que andar o Estado,
0: você
3: né?
0: Você andou o Estado todo?
3: Andei. Eu só em algumas regiões que eu pequei em não ter ido, que é São José do Rio Preto. E São José do Rio Preto eu acho que é uma região importante. Mas fomos para Ribeirão Preto, Araraquara, Santos, toda a Baixada Santista... nossa região 019, Limeira, Piracicaba, todas essas...
0: Eu estou falando que você teve um aumento muito expressivo. Foram aí 300% de vereador para senador aqui na nossa cidade.
3: Sim,
0: de Limeira.
3: Sim, eu acho que muito das pessoas que já me conhecem, eu acho que tem um recall da eleição anterior, mas tem muito voto da nossa militância da cidade que foi pedindo voto para os parentes. Olha, tem um candidato que é meu amigo, que é tal... Então, isso eu acho que é são votos daqui, mas são votos grande parte da nossa militância daqui da cidade.
0: Voltando aí, só Priscila, só um minutinho. Voltando, essa questão aqui do Missão aqui em Limeira, vocês têm a intenção de querer reativar, não, mas crescer esse grupo político aqui.
3: Sem dúvida. A gente tem muitos jovens engajados e, assim, inclusive a minha meta, né? Às vezes a gente fica pensando só em eleição, mas a política é muito mais do que eleição, né? Ela é uma construção e nós temos uma construção muito promissora aqui. Temos jovens muito engajados que me ajudaram muito. Inclusive mandar um abraço para o Vitor. O Vitor foi meu braço direito durante toda a campanha. Estuda de manhã, me ajudou à tarde, foi para o cursinho à noite para a gente poder gerar conteúdo nas redes sociais e me acompanhando também nas agendas fora daqui. Essa galera está muito engajada e talvez o projeto do nosso partido, da Missão, seja a última esperança deles no país. Muitos eu escuto falar e escutei muito ao longo do processo, por ser um grupo mais jovem, que se não der errado isso aqui, eles vão para fora e vão procurar trabalhar em outro lugar. E eu entendo isso. Você viveu num país onde você não pode andar com o celular na rua, que você normalizou subir o muro 3 metros e botar uma cerca elétrica, uma concertina. Então... não é um país que esses jovens querem viver. Então, eles depositam muita confiança no nosso projeto. Eu acho que a gente pode usar isso como embrião de um projeto para o município também.
2: O Partido Missão, porque ele falou da juventude. O Partido Missão hoje, ele tem muitos jovens dentro dele, com essa cabeça que eu acho corretíssimo, não tiro nenhuma vírgula disso aí.
3: Eu arriscaria dizer 85% ou 90% são jovens.
2: São jovens.
3: É raro um pessoal mais velho, porque foi um movimento que começa com rede social, né? Com teve a manifestação, mas depois das manifestações que tiraram a Dilma e toda a articulação do impeachment, foi muito um projeto de internet, de rede social, ganhando força pelo YouTube, né, pelo Instagram, e assim a gente conquistou essa militância mais jovem, mas precisamos extrapolar isso. O Brasil está tão polarizado que, comentando inclusive com o Zé Luiz sobre isso, né, as bolhas estão tão nichadas que é muito difícil você conseguir penetrar e trazer essas pessoas para o projeto. Mas esses jovens vão ser os próximos eleitores e vão influenciar novos jovens a entrar no movimento. E é assim que a gente espera, em algum tempo, chegar ao poder.
1: Guto, eu fiz um comentário no início do programa que eu falei, o Renan Santos, ele não tinha, assim, ele vem sem uma carga política, né? Uhum. Mas você também, né?
3: Sim.
1: Se você for analisar, você também. E você tinha ideia dessa expressividade de votos que você teve?
3: Como eu disse pro Zé...
1: Você saiu, você também não teve, né?
3: Eu tive, assim, eu me preparei para isso, né? Estudei gestão pública, me formei duas vezes pelo Renova BR, tive uma participação no governo Botion aqui em Limeira na área ambiental durante 2017, 2020, mas experiência de cargo eletivo nunca tive, mas a nossa campanha mirava muito essa força orgânica que a gente tem. Não era uma campanha de milhões de reais em impulsionamento. A gente viu alguns candidatos gastando nos últimos 7 dias 500 mil reais de impulsionamento. Nós tivemos ainda um entrave que o TSE nos impôs, que foi uma resolução que impede que o nosso conteúdo dos candidatos extrapolem as suas próprias, seus próprios seguidores. Então isso matou a nossa campanha. Tanto que passou a eleição, meus stories já começaram a bombar, os posts começaram a bombar. Então foi uma eleição que privilegiou quem tinha muito recurso, principalmente para investir em propaganda e rede social. Mas nós temos essa militância distribuída. E se você olhar o mapa da nossa votação, nós tivemos boa votação em vários municípios. Inclusive São José do Rio Preto, que eu não visitei, eu tive mais de 5 mil votos lá.
0: Olha só!
3: Sim, então tivemos votos, bastante voto em Piracicaba, aqui, em toda essa região, porque nós temos núcleos e essas pessoas estão trabalhando organicamente para pedir voto. Eu acho
1: você
3: que isso...
1: imaginava?
3: Eu
1: tivesse toda essa...
3: Que seria possível. E nosso compromisso, Priscila, no início, era fazer um bom trabalho, um trabalho bonito. A gente sabia que era muito difícil vencer Marina Silva, André do Prado, Derrite, principalmente por conta dos recursos. E também pelo fator desconhecimento. Né? Nas pesquisas que saíram, eu pontuei em todas elas. Né? Inclusive no Datafolha eu cheguei a 3%. Mas a principal barreira era o desconhecimento. Todas as pesquisas traziam 90% de desconhecimento.
2: Você falou, ouviu, Priscila? Ele falou que ele não foi convidado para nenhum debate, sendo que ele teve uma votação expressiva. O que você acha que não foi convidado para nenhum debate nas grandes mídias?
3: As grandes mídias, elas têm os seus critérios que elas podem utilizar para convidar ou não alguém para um debate.
0: Critérios que já estão até dentro da regra.
3: Isso, regulamentados, né? Mas, em muitas situações, isso é levado em consideração, talvez, a porcentagem. Mesmo que ele não tenha os parlamentares mínimos para conseguir participar, alguns veículos usam isso. Nós participamos da reunião da Rede Globo, que colocou uma condição de 5% para participar dos debates, que era uma barreira muito difícil de a gente romper. Mas o que é triste, né, é que eu vi Geraldo Rufino participando, Soninha Francini participando do debate, e eu tinha certeza que se eu estivesse nesse debate, eu ia poder furar a bolha. As pessoas iam olhar para a nossa candidatura e enxergar a substância para poder dedicar o voto. Eram 2 votos, né? Então as pessoas podiam votar em alguém que elas confiavam e alguém que era uma aposta, né? E a gente sempre colocou durante a campanha que nossa candidatura era uma aposta possível para ganhar esse voto. Mas infelizmente não participamos. Conseguimos participar do programa do Luiz Bate, Gazeta do Povo, Matias TV, dei entrevistas para a Globo no SP1, né? Os flashzinhos que passam lá. Mas o debate ele é fundamental para a gente conseguir furar a bolha.
0: Se a gente olhar a Soninha Francine, né? Ela teve, você teve o dobro praticamente de votos que ela.
3: E eu sempre pensei atrás dela.
0: Ela tá até parecendo a Erundina na política, né?
3: Sim.
0: Sempre tenta, sempre tá. Mas a Erundina ainda ganha. E ela só aparece falando.
3: Eu acho que é uma candidatura que ela já espera isso, né? Não é uma candidatura com muita força. Tanto que no final ela declarou o segundo voto para Simone Tebet, né? Então, a nossa candidatura é uma candidatura viva, né? Que as pessoas enxergavam essa substância. Eu acho que foi por isso que a gente conseguiu passar Rufino e Soninha. A Soninha acho que pegou mais de 4 milhões aí de fundo eleitoral.
0: Olha sem... só, com 4 milhões de fundo eleitoral.
3: Se eu não me engano, tá? Mas eu, se não, me engano, então, eu pesquisei.
0: Mas seja um milhão, que seja dois. Mas é, eu tenho 165 mil votos.
2: A Soninha já vem de muito tempo politicamente, ela vem, ela é conhecida no meio político. Talvez ela tenha entrado por esse motivo. E
1: mas
2: Guto...
1: é o que a gente vem comentando até agora, desde segunda-feira. A nova política está vindo com tudo.
2: Tomara que venha.
1: Ela está vindo com tudo de vários partidos, de muita gente. Ó, tem, a Regiane mandou uma perguntinha aqui. Ela colocou assim, ó, o eleitor de direita chegou dividido às eleições de 2026. Na sua avaliação, essa divisão prejudicou o projeto? Do Missão?
3: Eu acho que o nosso projeto era um projeto de afirmação, sabe, Priscila? Não era um projeto construído em cima de uma guerra antipetista ou, ah, eu sou de direita. Não, o nosso projeto era um projeto propositivo. A nossa campanha sempre foi propositiva. Infelizmente, nós não tivemos nenhum outro projeto colocado, nem de Lula, nem de Flávio, para ser debatido no primeiro turno. O Renan era o único que estava se colocando as propostas e na mesa. Então, não era um projeto, isso é a minha opinião, né, que estava visando levantar a bandeira da direita. Ó, somos de direita, então vote em mim. Não. Nós somos um partido que tem projeto, então vote em mim. Né? Nós temos como resolver o problema da criminalidade. Nós temos como resolver o problema da educação no Brasil. Tudo isso estava muito claro. Mas, infelizmente, eu vou lembrar de uma frase aqui do Valdemar numa entrevista que ele deu para, se não me engano, para a Metropolitana. Ele falou assim, ó, o brasileiro não está nem aí para a proposta.
2: Que é,
3: né?
2: Um erro, né?
3: Mas é, e assim, eu me achei otário ouvir aquilo. Mas realmente é isso, assim, as pessoas não estão aí para a proposta. Como vão resolver o problema? Infelizmente, né? Isso é fruto de um problema de educação que nós temos, de falta de politização das camadas talvez mais pobres da sociedade, que a gente precisa reverter. Porque senão a gente vai sempre ficar numa guerra entre direita e esquerda, mas os problemas, né? A gente vai ficar discutindo banheiro trans, mas o cara não tem nem banheiro em casa, não tem nem esgoto sanitário em casa.
0: Isso que é o problema.
3: Então, né, a gente precisa resolver os problemas da corrupção que se alastrou no escândalo do Banco Master. Isso deveria ser o foco das campanhas, mas não é assim que funciona no Brasil, e esse é um processo demorado para a gente mudar.
0: Olha aqui, deixa eu mandar aqui mensagens aqui. Maurício Fernandes aqui, ó. Boa tarde, Bueno, e a todos. Não conhecia muito o Guto. Que bom você trazer. Parabéns pelo programa e por nos trazer informações. Um abraço ao Guto e a todos aí.
3: Um abraço.
0: Magda Esteves está mandando Maurício. Bom dia. Ela coloca aqui, eita, bomba e mais bomba nesse programa. Que bom, né? Representa bem o nome polêmica. Tá vendo aqui, Roberto Gomes aqui está falando aqui, bom dia, Bueno, e aos amigos, um abraço ao Guto, você merece sim um lugar na política, é uma boa pessoa capacitada, excelente programa, show de bola, amigo.
3: Obrigado,
0: legal.
3: Um abraço.
0: E tem mais aqui também, o Gabriel II aqui, mandando aqui, bom dia a todos nós aqui, Paulo Pilon, bom dia, sempre acompanhando, tem mais aqui também, aqui a Magda, também aqui falando aqui, mais coisa aqui, a Áurea Esther, por que você é de direita e não de extrema direita?
1: Olha, foi a pergunta da Mari aqui também,
3: sim.
1: Ó.
3: Eu volto a dizer, né? Eu tenho dificuldade.
0: Eu penso que tudo que é extremo, eu sempre falo pra Priscila. Tudo então, que é extremo
3: qual que
0: é complicado,
3: qual que é a concepção? A gente, antes da gente se enquadrar em qualquer posição, qual que é a concepção de extrema direita? Né? Quais são os valores ou aquilo que a gente tem que nos enquadra em extrema direita? Isso eu não sei dizer. Eu estava conversando com a Priscila antes da gente entrar. Até a questão da direita, o que é ser de direita no Brasil? Existe uma direita nos Estados Unidos que é uma, existe uma direita na Europa que é uma outra concepção. E no Brasil, o que é ser de direita? Então é isso que a gente tem que saber. Não dá para me encaixar em nenhum dos lados sem saber qual que é a concepção. Se alguém descrever para mim quais são as características de alguém de direita no Brasil, que não seja ódio ao PT e amor ao Bolsonaro, aí eu posso ver se eu consigo me encaixar, né? Mas hoje eu não consigo me enquadrar porque eu não amo o Bolsonaro, apesar de ter um ódio ao PT e a tudo que o PT fez ao longo da história.
1: Olha só. Agora, mas você acha que o Missão, ele quer uma alternativa ao bolsonarismo? E existe, você acha que existe esse espaço? Porque não, hoje vai ser muito difícil tirar isso da cabeça das pessoas, né, Guto?
3: Não, Priscila, não existe essa possibilidade.
1: Vocês entrariam numa terceira via.
0: Olha só, sim, isso daí que você está falando aqui, tem perguntas aqui, eu vou até falar aqui, ó. Deixa eu só ler aqui mais uma pergunta aqui da Magda, que ela está falando que eu não conheço esse entrevistado, porém dou parabéns a ele, pois ele sabe se expressar. Obrigado. E colocar as suas ideias. É, e todos merecem respeito e não somente um político. É, o Paulo Paixão está falando realmente isso aqui que a Priscila está dizendo aqui, ó. Guto, sabemos que uma das posições do Missão é oposição ao petismo e ao bolsonarismo, apresentando-se como alternativa de direita. O Flávio ganhando as eleições, você será oposição ou irá aguardar o decorrer da gestão? Um abraço do amigo Paulo Paixão, em nome da família Paixão por Deus.
3: Um abraço, Paulo. O Renan já falou sobre isso. Nós seremos oposição em qualquer situação, seja Lula ou seja Flávio, porque nós temos visão de mundo diferente. E volto a dizer, né, o nosso projeto, ele é um projeto propositivo, nacionalista, soberanista, que tem uma visão de país, de um Brasil poderoso, que não cede às tentações dos chineses, não cede às tentações dos americanos e que quer construir um Brasil poderoso. Isso, para a gente, é uma diferenciação, né? Nós nos diferenciamos de Lula e Bolsonaro por conta disso. É, isso pode ser chamado terceira via, seja lá o que for, mas é essa a nossa ideia, ter um próprio projeto e não ser um antipetista ou antibolsonarista. A gente não quer esses rótulos porque eu acho que isso é diminuir a gente mesmo, né? Se nós temos um projeto que foi estudado por especialistas, que tem um livro amarelo que tem mais de 400 páginas de como a gente resolver os problemas do Brasil, eu não vou me reduzir a um anti alguma coisa. Eu sou brasileiro e eu tenho um projeto para o meu país, né? É nesse sentido.
2: Eu acompanhei muito o Renan, inclusive eu falei fora do ar e eu já tinha falado aqui. Eu falei, chamei até de menino pela minha idade. Eu gostei muito do Renan, do menino Renan. Eu gostei, tem uma oratória boa, tem que fazer dar uma lapidada dele. Agora, essa proposta do Missão eu não conhecia, eu não sabia que a proposta do Missão, se for essa mesmo, parabéns ao Missão.
0: Mas então, mas aí voltam algumas dúvidas aqui. Ó. O Flávio Bolsonaro teve 56 milhões de votos. O Lula, 53 milhões de votos. Aí entra aqueles que se diziam terceira via. O escritor lá, o Augusto Cury, 3 milhões. O Renan, 2 milhões e 600 mil. O Caiado, 2 milhões e 600
2: mas
0: também.
2: Mas o Caiado não seria terceira via.
0: Tudo bem, mas se não fosse terceira via, ele tinha apoiado, então.
2: Ele está apoiando já.
0: Então vamos falar Zema. Assim, eu estou falando sobre o primeiro turno.
2: Ah, primeiro
0: vamos
2: turno,
0: tentar
2: sim.
0: Sobre o primeiro turno, não estou falando sobre
2: seria
0: o segundo.
2: Seria terceira via, né?
0: Aí nós tivemos aí 33 milhões de pessoas que fizeram a abstenção, não foram votar. Mas, com todas essas outras vias, tendo o Renan, tendo o escritor, tendo o Caiado, tendo o Zema, cabe uma terceira via, de fato, sendo oposição ao Bolsonaro e ao Lula?
3: Não, não é o que a gente espera, viu, Zé Luiz? A gente não quer ser oposição a nenhum dos dois. Né? Volto a dizer, nós temos um projeto, um pensamento que é muito claro. Você vai falar, ah, dá para vencer o bolsonarismo e o petismo? Hoje não dá. Hoje a gente viu que não... Que a população já está dividida entre esses dois.
0: Está consolidada. Ali,
3: consolidada, né? E as urnas mostraram que não querem mais o PT. Embora a gente teve as questões do filme lá, do dinheiro do Vercaro, que tem afetado um pouco a imagem do Flávio, as pessoas decidiram que a prioridade é tirar o PT do poder. Eu acho que isso foi um recado claro e nós entendemos humildemente que esse foi o recado das urnas.
1: E essa... Mas, Guto, vocês lá na frente vão ter que fazer alianças políticas. Não, isso é inevitável. Isso é uma coisa que vai acontecer. Está dentro de todo esse processo.
3: Perfeito.
1: Essas alianças. Não vai muito contra aquilo que vocês estão falando hoje?
3: Não vai, porque nossa ideia de articulação política, Priscila, ela não se dá sob os termos que se dão hoje dos conchavos que são feitos, dos ministérios que são entregues, que não estão fundamentados numa base programática. Então, a nossa ideia... Ah, o Centrão não vai ter espaço num futuro governo do Renan? Não, ele vai ter espaço. Só que esse espaço vai ser dado em cima de uma base programática, inclusive mediante resolução do partido, assumindo publicamente que vai lutar por aquilo que está escrito no livro amarelo, por esse projeto de país. Se ele estiver de acordo com aquilo e colocar um nome que tenha uma reputação ilibada, para não colocar os tranqueiras que a gente vê em Brasília, está tudo ok, vem para o nosso projeto e vai governar junto com o país... Com o Renan, e vai inclusive levar os louros sobre isso. A gente tem que pensar numa democracia, a gente tem que pensar que tem vários pensamentos, vários partidos que podem se compor. A gente não é antipolítica, né? Nosso projeto é único e não vai, né? Mas essa articulação tem que se dar sobre outras bases, que não é o que se dá hoje da questão da compra de apoio.
2: E o Renan hoje, né, Bueno, ele está se declarando que não é a favor, favorável à reeleição. Como você vê essa fala dele hoje?
3: Eu sou a favor do fim da reeleição. Eu acho que a reeleição traz muito prejuízo para o país. Acho que você ficar nessa alternância falsa, né? A gente tem uma alternância falsa de poder no Brasil. Na verdade, a gente tinha orçamento secreto lá atrás, aí veio Lula, continua o orçamento secreto, continua o governo fazendo os mesmos conchavos e não existe um projeto de país. Você ter uma eleição só, você privilegia aquele mandato para que o cara faça o melhor dele. E assim, ele fez o melhor, ele sai fora. Ele não vai...
1: Mas você não acha que 4 anos é muito pouco para a pessoa entrar e arrumar?
3: Talvez mudar para 5 anos, né?
1: 6 anos.
3: Um projeto mais longo prazo, eu acho que tem que ser debatido. Eu não tenho também opinião formada sobre
1: qual
3: que é o tempo necessário.
1: Você acha que, por exemplo, nós temos aí um intervalo? Vamos falar por, né, de presidente e prefeito aí de 2 anos, né, de intervalo. Então, nós acabamos agora... Acabamos não, vamos acabar agora as eleições, né, para presidente, e já vai, consequentemente, vai ser o início já para as eleições de prefeito. Você acha que não seria viável unir todos esses candidatos para que todos pudessem falar a mesma linguagem durante... Porque, às vezes, por exemplo, eu estou aí com o Murilo Félix no poder. Daqui 2 anos ele está caindo fora. Só que quem está entrando agora tem projeto para 4. Você concorda comigo? A gente tem projeto para 4 anos aí para frente. Quem está entrando hoje... Por exemplo, você está entrando hoje num Senado e você pode estar colocando projetos aqui para 4 anos. Com o prefeito daqui atual, porque a gente espera que você venha aqui para Limeira, que olhe por Limeira, não que você tenha sido mais votado aqui pelas pessoas, né, aqui da nossa cidade. Mas, por exemplo, você vai olhar por Limeira. Aí eu te pergunto, você vai vir aqui para conversar com o nosso prefeito, só que só tem 2 anos para a gente colocar muita coisa em prática. Nós precisamos de mais um tempo. Vocês acham que não seria conveniente um projeto que estendesse aí a mesma eleição para todos os cargos políticos?
3: O mesmo tempo de mandato ou mesmo a sincronia da eleição?
1: A sincronia da eleição e com o mesmo tempo de mandato?
3: Olha, Priscila, boa pergunta, viu? Eu nunca parei para pensar nisso. Pode ser que sim. Eu acho que, principalmente em relação aos custos de um processo eleitoral, né? Você tem a cada 2 anos uma enxurrada de dinheiro público.
0: Mas foi falado da eleição ser mudada para 5 anos aí, né? Acho
3: que e sincronizar.
0: E colocar todos.
3: Eu acho que seria uma boa ideia.
0: Uma votação só, porque hoje nós temos a cada 2 anos.
3: Sim.
0: Eleição.
1: E aí entra naquilo que eu estou falando, né, Zé?
0: A cada 5 anos.
1: Você não consegue seguir um projeto, por exemplo, que você tenha para
3: Limeira... Depende da articulação com Brasília, né? Ou com a Lespe.
1: Exatamente. Sim.
0: É, pois é, porque é muito dinheiro gasto, é fundão eleitoral que é doado a cada 2 anos. Né? Doado não, tirado de nós, porque esse dinheiro poderia ir para o hospital, poderia ir para...
3: Está cada vez maior, né,
0: a saúde,
3: Zé?
0: Né?
3: Cada vez mais uma enxurrada de dinheiro público que vai e esse dinheiro vai embora, né?
0: E outra coisa que deveria acontecer no nosso país é igual aos Estados Unidos também. Ganhou 2 eleições ali, não pode candidatar mais.
3: Senão vira personalista, né? Vira um culto à pessoa, né? E não a entrega de resultado.
1: Mas vocês acham que isso deveria acontecer também, Zé, no cargo de vereador? Porque hoje a gente tem... a não reeleição depois
0: ser
1: da
0: tudo.
1: Segunda
0: deveria
1: pra presidente e prefeito.
0: Deveria ter para ter alternância nesse nosso país.
3: Eu concordo com vocês.
2: Tem político lá que está 40 anos em Brasília, que isso é um absurdo. Eu acho um absurdo ter político que está 40 anos.
0: Nós temos vereadores de igreja que não sai e fica lá igual um Buda, porque ele sempre vai ter votos ali da igreja.
2: 7 mandatos, 8 mandatos, 5 mandatos na cidade de Limeira.
0: De repente até a pessoa faz um bom trabalho. Mas temos que ter alternância nesse nosso país.
3: Sim, gente nova,
0: cidade,
3: né?
0: Grande,
3: com outro espírito. Né? Tem mais chance de ser eleito. Você vai ser eleito, vai ter mais dinheiro, reeleito de novo. E é uma lógica que não privilegia a alternância de poder e nem o ingresso de pessoas que se prepararam para

0: não é ficar em cima do muro, é não acreditar que as duas
1: nenhum
0: candidaturas...
1: Nenhum dos
0: que
1: dois candidatos
2: podem construir... Você acha que isso não te prejudica um pouco?
0: Pode ser que sim, mas eu não estou preocupado com a eleição em si, né? Eu estou preocupado com fazer algo, melhorar meu país, melhorar meu estado, a cidade. Então, eu não consigo fazer esse exercício pragmático e respeito quem consegue fazer.
1: Eu não conheço o estatuto do Missão, mas ele está acompanhando o estatuto. Não conheço.
3: Faz parte do jogo.
1: Faz parte do processo.
3: E o Guto vai voltar mais vezes aqui para a gente poder falar. Com prazer te receber.
0: Prazer foi meu, foi muito legal.
2: Guto, foi muito bom.
0: Obrigado, Priscila.
2: Assim, a gente tem alguns esclarecimentos maiores. Sai um pouco, é o que você falou, sai um pouco da nossa bolha. Sim. Né? Porque eu tenho a minha, cada um aqui tem a sua, a gente sai e começa a vislumbrar realmente outros patamares aí da política.
0: Isso aí é uma construção.
2: Parabéns.
0: Obrigado.
1: Parabéns, Guto. Obrigado pela sua vida. Parabéns pelos mais de quase 400 mil votos que você teve. Parabéns.
0: Obrigado,
1: parabéns
0: obrigado,
1: mesmo.
0: Geraldo.
1: Espero que você tenha aí sua visão política respeitada.
3: Obrigado. E vamos marcar mais vezes aqui para você vir
0: legal
3: no nosso programa aqui, que vai ser um grande prazer.
0: Com certeza.
3: Eu vou receber agora aqui o Dr. Rafael Camargo, que também, né, vai falar conosco aqui sobre política. Então fique comigo aqui, a gente volta já. Rapidinho, intervalinha rápida, hein? A gente volta já.

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0: 12 horas e 11 minutinhos, 12 horas e 11 minutinhos. Pessoal, e hoje tem festa, hein? Hoje tem parada sertaneja na Praça Nações Unidas. Todos, vai lá participar lá. Grandiosa festa lá em contribuição lá ao Cantinho do Vovô. É isso aí, festa da primavera. Hoje, dia 8 do 10, parada sertaneja. É lá na Praça Rosa Granzotto Rosada, no Jardim, no bairro Boa Vista. Lá da Boa Vista. É aquela praça ali, de frente ali da padaria do Moreira. Vai lá, participe. Sempre é importante poder ajudar. Um abraço para todo o pessoal lá do Cantinho do Vovô. E hoje, 8 do 10, grande show com a banda querida da nossa cidade aí, a banda Parada Sertaneja. É isso aí. 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Obrigado por ter vindo, doutor.
1: Ô, Bueno, tudo bem? Eu que agradeço aí.
2: Bom dia, Rafael.
1: Bom dia, já boa tarde, né?
0: Boa tarde.
1: Já estamos virando aí.
2: Exato.
1: Obrigado pelo convite e um abraço aos ouvintes.
0: E o que achou das eleições municipais? Nós estamos trazendo aqui, ao longo da semana aqui, vários nomes aí importantes aqui na cidade de Limeira. O senhor também é uma pessoa de grande expressão aqui na nossa cidade. O que está achando aí dessas eleições aqui? Te surpreendeu aí o segundo turno? Achava que ia ser primeiro turno aí já para um ou para outro? Ou está dentro da normalidade?
1: Em relação à federal?
0: A eleição federal, né? Das eleições de presidente. Sim. Tem a federal aqui, a gente vai falar já municipal.
1: Ah, sim.
2: Essa daí vai dar o que falar.
1: Ah, eu acredito, né, em relação aos números, que de uma certa forma você pode maquiar qualquer coisa, mas chega uma hora que, diante da verdade, não existe argumento.

0: dentro do supermercado, a dona de casa, o trabalhador em si, aquele que ganha o salário mínimo, que ainda está na fila do SUS, que ainda não dá para fazer a compra, nunca passeou. A percepção é que você trabalha, não vê a cor do dinheiro, tudo está mais difícil e nunca esteve o Brasil tão endividado, não só com a dívida pública, mas também o cidadão de bem. O cidadão de bem, foi feito um levantamento, os bancos, é um número assustador quem hoje deve no banco, tem alguma dívida. Então eu acredito que essa coisa que vai melhorar, mostrou que o Norte, o Nordeste, que eram regiões que o PT ganhava com facilidade, agora começou a entender, poxa, mas quando vai melhorar? Passaram-se 20 anos. Então eu acredito que é um grau de conscientização da própria população brasileira que não está acreditando mais naquela coisa. Vamos votar agora que vai melhorar. E a pessoa está sofrendo dentro de casa, né? Não tem como negar que a vida econômica e social piorou no país. Porque o supermercado que vai o rico, vai o pobre, vai classe média,
1: vai todos,
0: o
1: né?
0: preço é para todos.
2: Fora as empresas que estão entrando com recuperação judicial, né?
0: Sim.
2: E essas poucas empresas, ao meu ver, são aquelas que empregam, né? Empregam muita gente. Parece que não, mas eu, na minha humilde empresa, tenho 5. Na outra, de fim de semana, são mais de 30 pessoas que passam por lá. Então, assim, isso está acabando com o Brasil, né, Rafael? Porque nós que somos empresários, nós geramos o emprego. Só que essa carga tributária, ela está tão grande que a gente não está mais conseguindo se adequar.
0: Motivo pelo qual, nesses últimos 3 anos, foram criados novos tributos e essa reforma tributária que chegou para enterrar quem estava morrendo.
2: Sim.
0: Antigamente, o empresário comerciante, ele podia fazer o giro com o dinheiro em caixa. Mesmo que ele tivesse o tributo a ser pago, esse dinheiro estava no caixa. Agora, ainda não está em vigor, mas o governo está pensando em pegar o imposto diretamente para ele. E tudo isso a gente começa a entender que tratar de economia do Brasil não é difícil, gente. O que é difícil é tirar leite de pedra. O que é difícil é o trabalhador de bem que chega em casa, trabalha honestamente, não tem de onde tirar nada, não, e esse cara fazer mágica para sustentar a família. Porque a hora que você começa a entender que cada vez criam-se mais cargos dentro da estrutura pública, né? Governamental. Aí você pega agora um cambalacho de escândalo de corrupção, jantares e estadias em Londres de 6 milhões de reais para poder abrigar a gente do Supremo Tribunal Federal, juiz, promotoria, Procuradoria Geral da República, Polícia Federal. Aí você começa a falar assim, pera um pouquinho, o médico, ele promove saúde. O que você espera de um juiz? Que promova o quê?
2: Justiça.
0: Justiça. E aí a instância maior de tudo está corrompida, suspeita, andando em jato de banqueiro ladroeiro, que um monte de prefeito tirou o dinheiro do município para aplicar nesse banco. E quebrou o banco, lavagem de dinheiro, estelionatário, pagando propina para todo mundo. Aí você fala assim, puxa vida. Antigamente se escutava, né? O roubo existe, as coisas erradas existem, mas agora acho que a coisa ficou tão escancarada que eu acho que, assim, teoricamente as forças armadas no Brasil em silêncio, porque quando você quebra um padrão de confiança institucional gravíssimo, que é o Supremo Tribunal Federal, uma guerra entre o Senado e o Congresso, uma guerra política, o trabalhador de bem já não aguenta mais. Sabe que não aguenta mais? Não aguenta mais. Chegou.
2: Você acha,
1: Rafael?
2: Está
1: no limite, né? Está no limite.
2: Você acha que a gente está vendo essa impunidade, ela está vindo à tona todos os dias, né? E a gente não vê mais a luz no fim do túnel, porque parece que isso foi banalizado. A justiça foi banalizada. Nós temos 2 pesos e 2 medidas. Nós temos o que é para um, não é para o outro. A gente está tendo muita insegurança jurídica em todos os sentidos. Seja, assim, no ramo fiscal, justamente na quebra dos, né, no banco, no, né, nessa situação do master. Nós temos tendo aí problemas.

0: problemas seríssimos políticos, nós temos problemas seríssimos dentro da saúde, com desvios de verba. Então, quer dizer, a impunidade, ela está muito à tona. Ninguém mais acredita. Então, parece que as pessoas estão fazendo. Ah, eu vou fazer porque não dá nada.
1: É, aquela Suzana Richthofen, né? Errei o nome?
0: Isso, sim. Não tá certo.
1: Ela tá solta.
0: Sim.
1: Matou o pai à martelada.
2: Como que é, pode?
0: A mãe do Henrique Borel. A mãe do Henrique Borel tá solta.
1: E esse pessoal que foi lá badernar, que aquilo não é golpe, né, gente? Isso daí é coisa pra anencéfalo, pra quem tem uma ignorância, assim, sociocultural, acreditar em alguma coisa, que aquilo não é golpe. Golpe é você tomar o centro de energia do país,
0: sim,
1: o comando militar. Aí não estamos falando de golpe. Aí passar batom, baderneiro, errou. Espera um pouquinho. Cadeia, o cara julgou. E aí agora aparece um monte de outra coisa e nada é feito. Carga tributária, por exemplo, das empresas. Nada se abaixa nesse país. Se você, então, diminui o imposto de renda, agora esse 6 por 1, medida eleitoreira, achando que 6 por 1 é resolver o problema do país, e não o quilo do café, o preço do bujão de gás, o quilo da carne, a taxação dos impostos em cima dos empresários, que são eles quem geram renda e emprego. Por que, então, não diminui o imposto, enxuga a máquina pública? Vamos só fazer isso. Enxuga a máquina pública, diminui o imposto e a carga tributária do patrão e obriga o patrão a pagar o funcionário melhor com o dinheiro da redução do tributo. Porque, claro, tem que pagar mesmo muito imposto.
2: Você é contra 5x2, então?
1: Com certeza. Com certeza. Sabe quem vai pagar essa conta? Nós mesmos. O que você pagava um quilo de café, um exemplo, 10 reais, vai custar 15. Você acha que o patrão vai falar, eu amo o Lula, eu amo os governantes, eu vou pagar mais imposto aqui, meu funcionário vai ter que descansar mais. O cara já luta para pagar as contas no final do mês, o comerciante e o empreendedor. Aí ele tem que honrar o salário do trabalhador. Aí tem a questão do sindicato que vem com pau, com pedra. Mas não vai cobrar, por exemplo, uma reforma política, estrutural, administrativa, porque dinheiro nenhum aguenta esse escárnio e essa promiscuidade podre, cancerígena da corrupção que está hoje no país, não só falando de esquerda, hein? Está na direita, porque o sistema não tem lado. Esse Vorkar, ele não tinha lado. E ele não é a peça principal. Esse sicário morreu lá, porque já devia estar abrindo o bico, mas o sistema, ele não tem lado. O único lado do sistema é como a gente vai ganhar. De que forma a gente vai ganhar? Taxa de juros de banco abaixou? É a maior do mundo. Hoje, o brasileiro, para ter energia elétrica, é um sacrifício, um ar-condicionado, viver bem. Tudo é caro. As escolas nossas da cidade... Você vai, já olhou se tem alvará, as coisas de vigilância, de hídrica, de bombeiro, elétrica? Então, a gente está vivendo aqui num negócio de louco, onde a gente acha que não tem dinheiro, e aqui tem muito.
2: É, e o que é triste também é que alvará, o senhor falou de uma situação, alvará é cobrado de todas as pessoas da cidade, né? E, principalmente aí, né, alvará, escolas. Tem várias escolas que não tem alvará.
1: Não,
2: Prefeitura
1: tem.
2: Municipal de Ribeirão não tem.
1: Não, alvará. Não tem ar-condicionado na escola pública, e aí você pega o cara com jato.
2: AVCB também é outra situação. Estou falando do alvará de AVCB. Tem alguns locais aí que não tem aí a situação aí para...
0: Basta você ver o que aconteceu.
2: O que aconteceu ali na escola. E aí uma pessoa abre uma empresa, abre tudo, tem que ter tudo legalizado.
1: Tudo senão... legalizado.
0: E renovado a cada 2 anos.
2: Aí, não, pra você ver como é que é.
3: Doutor, você falou, a corrupção ela tá empenhada tanto na esquerda quanto na direita. Essa renovação política que tiveram agora, tanto no Congresso, que o PL vai ter a maioria, tanto no Senado. E o próprio o Flávio Bolsonaro já está falando, como presidente já. Eu tenho visto várias entrevistas dele. O que o senhor acha, tanto ele ter na maioria, o senhor acha que pode haver... Esse centrão hoje diminuiu muito. Diminuiu muito.
1: É isso.
3: Se eu acho que ele terá a liberdade realmente de fazer aquilo que ele quer, eu estou vendo ele, eu estou dizendo que ele tá, já está sendo como, né? Está declarando como presidente da República. Você acha que vai ter facilidade para fazer mudanças no país?
1: Você foi muito feliz na sua colocação, que a sua visão política foi assertiva em dizer que o Centrão diminuiu e ficou muito mais peneirado, porque entrou muito canalha travestido, como tem agora um bando de gente abraçando o Tarcísio, um bando de prefeito.
3: Bandidos.
1: Não, que responde processo por corrupção, e quem não ainda deu a palavra final foi o STF. Veja bem, você tem um tribunal de contas que julga a conta do prefeito. Beleza. Aí esses caras, você imagina como era antes, que não tinha lei de responsabilidade fiscal, o escárnio que era, né? Uhum. A bagunça. Mas enfim, agora, o que aconteceu? Quando o Bolsonaro saiu, tinha um bando de prefeito, de candidato, que depois, tudo travestido de moralista... E aqui não vou ficar citando, mas tinha um monte que depois fizeram filme pornô de tudo um bando de canalha oportunista que chegou lá e não fez nada. E surfou na onda do Bolsonaro, porque a crise estava tão ruim no governo Dilma que estava uma coisa... né? E, enfim. Nesse momento, o que aconteceu? Todo mundo aprendeu, né? Então tá muito mais seletivo quem nós vamos apoiar. E eu acredito... que um Senado frouxo, que nem a gente tem, frouxo não, tá tudo certo, porque quando você vota num cavalo, ele vai pastar. Quando você vota num macaco, ele vai comer a banana. O passarinho vai comer o alpiste. Então, quando você vota num corrupto, num canalha ladrão, e lá a gente tem que respeitar o povo, porque eu percebo que existe um separatismo em relação ao povo de São Paulo, com o Norte e Nordeste. Eu acho isso uma judiação, porque as pessoas vivem lá dependente, numa miséria. Ah, mas vota no Lula. E essas pessoas não têm escolha, às vezes, até pela pressão que recebe ali.
3: Concordo.
1: Então, quando você tem um Senado que poderia ter feito algo diferente, agora vem a resposta do povo na urna. Poxa vida! O brasileiro sangrando, não acontece nada, a impunidade. O cara está envolvido no processo, ele mesmo vai julgar ele? E ninguém faz nada.
2: Uma vergonha, ah, né?
1: Bueno.
2: Uma vergonha.
1: Ó, caiu a lona do circo desse país. Porque agora a população tá muito mais enxergando. E eu acredito que com o Senado renovado agora, e a Câmara também, o Flávio não tem a total liberdade, se assim for, que é o meu desejo que seja eleito, mas com muito mais facilidade, e a voz dessa juventude, dessa política nova que vocês estavam falando, dessa geração de gente que não acredita mais em gente revoltada dentro de Universidade Federal Estadual, pichando coisa lá, achando que a mágica e o dinheiro e o futuro da pessoa vai cair do céu. Não pode uma parte do país trabalhar 18 horas por dia, pagar imposto, e uma outra parte receber benefício, não tem industrialização, e fazer o que quer, e a roubalheira que quer. E ninguém... Agora eu vou fazer uma pergunta para vocês três. Dos deputados que estão lá na Câmara Federal e na Assembleia Legislativa, quem vocês viram enfrentando toda a problemática do país? Eu não estou falando de direita e esquerda, viu, gente?
3: Nenhum.
1: Tirando o Nicolas, tirando o Cleitinho no Senado, que foi eleito governador de Minas, tirando uma meia dúzia. Quem você viu realmente enfrentando o problema? Porque...
0: ninguém.
1: Ninguém, gente.
2: Ninguém.
3: Porque tá todo mundo ali, todo mundo tem medo, não digo do sistema. Mas 80% está comprometido com a corrupção, infelizmente.
2: Mas tem também medo desse sistema nefasto que tem. Né?
1: Vocês são a favor de deputado empreendedor ou assistencialista?
2: Tem que ser empreendedor.
3: Tem visão.
1: O que é que o Lula é chamado? Assistencialista, da bolsa, bolsa preso, comendo, bolsa. Os caras vêm, certo?
3: Geraldo, mas essa aí, não, eu comento, mas esses projetos que o Lula usa hoje, ele vem junto com o Fernando Henrique.
1: Não, mas tudo bem. Ele
3: só aprimorou algumas coisas.
1: Não, tá tudo certo. Eu não sou contra o assistencialismo. Eu só acredito que se você não mudar o problema de lugar, você vai acordar e encontrar ele todos os dias. Se eu gasto mais do que eu ganho, não fecha a conta.
3: Claro,
1: então,
3: não.
1: Se eu mando um Bolsa Família para uma região pobre e não levo industrialização, não faço uma reforma educacional...
3: Aí eu sou a favor. Levar a industrialização para...
1: tirar o cidadão daquele...
3: Aí eu sou a favor.
1: Isso. Mas
3: porque
1: a gente...
3: é só o Sul que está crescendo. Realmente. As indústrias só estão no Sul.
2: O senhor se considera direita ou extrema-direita?
3: Tira o que estava aqui agora.
1: Eu na verdade, Bueno, eu acredito assim. Eu me sinto só um pouco desconfortável, às vezes, de me definir como extrema-direita, porque daí posso ser classificado como um cara autoritário, um cara que vai descer o porrete, se não andar na linha vai apanhar, e não é nada disso. Mas eu preciso entender que na selva, Bueno, a gente não tem lei. Então, se o macaco quiser comer uma cobra, ninguém vai falar nada. Mas a gente aqui, enquanto, né, um ser evoluído, com cognição, vivendo em sociedade, diante de uma constituição, a gente precisa ter leis e deveres aqui.
2: Não somos macacos, nós estamos na selva.
1: Estamos aqui no Brasil. Mas então, se eu posso atravessar o sinal vermelho, matar, estuprar, assaltar, corrupção de merenda, corrupção de qualquer coisa, aí como é que vai fazer? Na escola, o aluno pode chegar lá, pôr o pé na mesa, bater no professor? Será que isso é extrema-direita? Quando eu era criança, eu fiz escola pública. Então, eu chegava no Grupo Brasil, eu chegava no colégio, no Castelo Branco, todo mundo tinha respeito pelo professor. E eu tenho certeza que na época do meu pai ainda tinha aula de francês na escola Castelo Branco. Hoje se perdeu tudo isso. Então, precisa de escola militar? Por que que se fala disso? Porque hoje, infelizmente, criou uma divisão entre as classes. Então, o branco vai ter raiva do preto, o preto vai ter raiva do amarelo, o gay vai ter... o travesti vai ter raiva...
0: Do homossexual.
1: Isso. Então, e aí a família...
0: Do hétero.
1: A família pode ser o trans, o homem pode ficar grávido, porque agora ele é uma mulher, mas ele deixou de ser homem. Mas se cair, por exemplo, um avião. Imagina, eu vou dar o meu exemplo. Imagina que eu faço cirurgia, eu nasci biologicamente homem. Eu faço uma cirurgia em mim, faço um buraco no meu assoalho pélvico e crio um buraco ali que eu vou chamar de órgão genital feminino. Certo? Ponho silicone, deixo o meu cabelo crescer, faço depilação no corpo todo, coloco uma saia. Então, quem me olhar na rua, óculos escuro, cabelo comprido, certo. E eu faço um voo. Esse avião cai, pega fogo, vamos achar. Só tinha homem e eu me dizendo enquanto mulher. Vamos fazer o exame de DNA de todo mundo. Vai achar algum DNA feminino?
0: Não.
1: Então, acabou. Por que que nos Estados Unidos, por que que na Inglaterra, por que que na Alemanha... Por que que na Dinamarca? Por que que na Noruega? Por que que na França? Por que que lá as pessoas, elas vivem? Claro que tem os extremistas, isso é péssimo. Mas as pessoas, elas não vivem mais em paz, porque fica toda hora discutindo bandeira. E hoje você olha a direita no Congresso, uma guerra direita-esquerda. Enquanto isso, nós estamos vivendo de guerras, de bandeiras, de classes. Mas ninguém falou assim, peraí, gente. A escola precisa melhorar, o aluno precisa ter uma matemática melhor, uma robótica, preparar uma criança para o futuro. O empresário, esse empresário que está quebrando, qual vai ser a ajuda, uma reforma tributária que ajude o empresário a diminuir a carga de imposto, preparar o Brasil para o futuro? Não. Abre sua rede social hoje. São deputados biologicamente homens, mas que com mulher, e a gente tem que respeitar a opção sexual dessas pessoas, porque isso é o lado íntimo das pessoas, que a gente não tem que se intrometer. E as bandeiras entre as classes se guerreando, taxa de juros altíssimo, povo endividado, a escola falida, o aluno saindo analfabeto funcional, as empresas pagando imposto e o governo não facilitando nada. E esse é o caminho que o Brasil está indo.
3: Mas, doutor, você não está achando que tanto Lula quanto agora o Flávio falta apresentar projetos para a população? Porque essa briga de direita e esquerda, que eu estou dizendo, eles não apresentam projeto nenhum.
1: O Lula não, porque o Lula já está no governo há 20 anos. Sim, e é uma sucessão. Já o Flávio não. Ah. O candidato não era o Flávio. O candidato virou o Flávio.
3: Sim.
1: E um monte de jornalista, um monte de político precisaram sair do país para não ser preso. Agora eu pergunto. Nesse momento, o Flávio está armando um corpo técnico, né? Cogitou-se até, que nem aquela mulher
0: do Banco Central, Daniela...
1: Meu Deus do céu!
0: Aquela mulher é sensacional.
1: Essa mulher ela é fora da curva. Fora da curva. E aí é o seguinte, na saúde cogitou-se até o gestor do Albert Einstein para poder entender que também faz gestão pública em bairros de periferia, em São Paulo, com o ambulatório do Einstein. Então, o presidente ele não precisa saber tudo, mas ele precisa saber
3: pessoas
1: tudo
3: técnicas.
1: De quem são as pessoas que ele vai indicar. Isso sim. E aí eu falo para você que, de uma forma até ruim, mas o cara da van, o velho da van, com aquele carrinho de sorvete, eu não vou falar aqui os dois sabores que tinha, um era limão, o outro era de uma outra coisa. Então, nesse momento... Votar em Flávio Bolsonaro, quem não votou no primeiro turno, é dizer não a uma continuidade, ao meu ver, falo por mim, tá? Que está muito mais difícil eu honrar os meus compromissos financeiros, porque eu ganho tudo declarado na fonte, eu não tenho um centavo por fora, nada. O cara que trabalha, paga seus impostos 100%, esse cara... tá preocupado porque tá difícil. Às vezes o pai de família. Já o milionário, esse milionário, ali ele não afeta tanto, dependendo do setor, porque quebra ali, ele compra, depois a economia melhora, ele vende, ele ganha o dinheiro de novo, aí ele compra, valia 10 milhões, ele paga 2, aí ele aluga, faz o dinheiro, então ele gira aqui e ali. Mas hoje a economia classe média, que tinha um poder de compra para poder financiar uma casa... poder ter o filho num colégio. Essa pessoa está endividada.
3: Mas por isso que houve uma mudança tanto no Senado quanto no Congresso. Porque o governo fez a lambança que fez, eu culpo também tanto o Congresso quanto o Senado. Eles tinham ter brecado esse governo, falou, espera aí, não, você está mexendo com o meu eleitor. Eles simplesmente concordaram com tudo que fez o executivo.
2: A verdade é que a população está...
3: Né, doutor?
2: E a população,
3: eu não sei se você
2: está
3: entendendo a minha visão.
2: A população, eu acho que agora começou a acordar cada vez mais. Nós tivemos aí vários candidatos, principalmente de nome aí, que ficava... Silvia Bravanel, por exemplo, ficou levando até a imagem do pai, o Silvio Santos. Não ganhou. Geraldo Luiz. Aquele outro Siqueira Júnior.
3: Que veio lá do Amazonas para ser candidato.
2: Tiririca. Aqui.
1: Isso é.
2: Sempre ficava falando pior que tá, não fica, acabou.
3: Nem ficando pra
2: ele. Mas eu quero entrar aqui, na eleição municipal agora aqui, senão a gente vai ficar. Daqui a pouquinho.
3: E o doutor vem.
2: Quero falar sobre a eleição municipal.
3: O senhor
2: apoiou o Betinho Neves aí como candidato a deputado federal. E qual que é a sua visão aí sobre as votações aí sobre o Betinho?
1: Eu achei que o Beto foi muito bem votado, apesar dele ter tido 37 mil votos. É uma cidade provinciana, já tem um deputado federal aqui, que inclusive faz um trabalho assistencial, levar a verba para os vicentinos, ajuda a Santa Casa. Seria muito ruim o Miguel não ser reeleito. Isso é fato, ponto. Mas o que eu chamo a atenção, e tá tudo bem, essa é a minha opinião, e se a opinião do povo brasileiro tivesse 100% certo e eu errado, o Brasil não estaria assim. Porque as eleições que eu apoiei e as pessoas que não ganharam, o Brasil só piorou. A cidade só vai mal. Tá? Essa é a minha visão. Eu não vejo Limeira hoje, do jeito que nós estamos aqui, bem. Não vejo. Então, assim, o que eu percebo é que existe uma revolta, né, por parte da população. E tá tudo certo, porque ninguém acredita mais em nada e o jogo é esse. Quanto menos gente de bem acreditar, melhor. Porque as pessoas que estão no jogo, vai lá, faz o esqueminha, vai votar, essas pessoas estão lá no meio político. Liderança, vai ali. O jogo é... O modo como se chega numa cadeira é triste. É triste.
2: É louco.
1: Começa pela base, certo? Você não vê país com presidente honesto e população corrupta. E você não vê país com presidente corrupto e população honesta.
2: Esse curto-circuito que teve ali entre a Mayra e o Betinho, o senhor acha que atrapalhou demais ou não?
1: Eu acho que não. A Mayra, na verdade, como o Beto bem falou, era para ela ser a candidata federal e o Beto estadual. Quem mudou isso, a decisão foi dela.
0: Mas você não acha que, por exemplo, nós tivemos a campanha agora de 2024, e eu até perguntei para a Mayra comentou, não, Pri, na época colocou-se o Beto antes por ser... nas pesquisas o indicativo, né? A meu ver, mediante isso que aconteceu agora nessas eleições, não era pro Beto, se ele tava lá atrás despontando para estar na frente, ele como prefeito e a vice como a Mayra, não era para ele ter tido uma quantidade de votos mais expressiva?
1: Eu acredito.
0: Mediante aquilo que aconteceu em 2024?
1: Eu acredito que não, porque o Beto foi muito bem votado. O Miguel teve 60 mil votos em Limeira, é isso?
2: 60.405.
1: E o Beto?
2: O Beto teve 33.738 votos em Limeira.
1: Mais da metade do que o mais de 50% do que o Miguel tem. Ou seja, Limeira poderia ter feito a judiação, para finalizar assim o meu raciocínio. A judiação é que Limeira poderia ter eleito o Miguel e o Beto. E poderia ter eleito a Mayra e mais alguém.
2: É, olhando para esse lado aí, é uma realidade.
1: Esse rapaz aí, que é bom de discussão... mas eu entendo que um deputado sozinho não faz nada, né? Mas ele tá lutando, esse menino Pavanato.
2: Pois é, levou 14.500 votos aqui.
1: 14 mil votos. Se esse voto, por exemplo, vai pro Miguel, eu ficaria muito mais... E isso prova que 30 mil pessoas não votaram em Limeira, é isso? 33?
2: Nós tivemos aqui uma abstenção aqui na cidade de Limeira aqui de 39.409 então, pessoas.
1: Por que esses 39 mil pudesse ter ido, sabe para quem? Pro Miguel, pronto. Pro Miguel. Aí o Miguel não teria nenhuma dor de barriga de ser reeleito, porque se esse menino não tem 2 milhões e 700 e tem uma votação muito menor e o Miguel fica em 12º, eu não sei a conta aqui de cabeça, mas poderia ter uma chance dele não ser reeleito. Daí a culpa é de quem? De quem que está sendo a culpa? De alguém que se desponta? Então, se eu tenho 70 mil votos na urna, eu não tenho o direito de ser candidato a deputado federal, porque você já é. Sendo que a gente tem 100 mil votos se perdendo para algum outro lugar. Sabe o que eu acho? Que a sociedade, em parte, as entidades, em parte, deveriam ter feito, né, uma conscientização para que se votassem candidatos de Limeira. Porque agora, sabe o que corre o risco? O Estado de São Paulo, corre risco? Não, vai acontecer. Ou não, mas eu acredito que vai acontecer. São 645 municípios em São Paulo. Você acha que um rapaz de 2 milhões 700 mil votos, ele vai chegar em Limeira e trazer para cá um viaduto, sem a gente ter que emprestar dinheiro? Aumentar a reserva hídrica nossa, fazer alguma coisa.
0: Mas você não acha que isso é errado? Já parte do princípio de estar errado aqui de Limeira? Por exemplo, a gente vamos ver a quantidade de vereadores que entraram para a disputa de federal e estadual.
1: E apoiou gente que a gente nem está falando aqui.
0: Gente de fora. Houve uma quebra, Rafael, muito grande em relação a isso. Não seria o caso deles próprios ali que estão no legislativo, sentar e ver e conversar em relação a isso, porque a população não tem muito acesso a isso. Então, a população, as instituições, nós não temos tanto acesso a essa informação. Então, eles lá dentro têm.
1: Mas criticaram, por exemplo, assim, ó, quando você é candidato de uma cidade de pequeno, de médio porte, né, vamos chamar Limeira, é natural que você faça dobradas ou que receba alguém, pô. Agora, não precisava isso ter tornado público de uma forma que transpareceu que um virou traidor e Judas.
0: Mas
1: e não aconteceu nada disso.
0: Mas salvo a exceção do Betinho e da Mayra, que não faziam parte ali da Câmara Municipal aqui de Limeira, todos os outros eram.
3: Sabe qual a dificuldade nós vamos ter, Priscila?
0: Entendeu?
3: De contato com o governador, que nós já tivemos 4 anos e o governador...
0: Eu não estou falando de governador, não, Geraldo. Eu estou falando da Câmara Municipal de Limeira.
3: Nós vamos ter a mesma dor de cabeça.
0: Estou falando da Câmara Municipal de Limeira, o acordo entre os vereadores de Limeira, que poderiam ter sido diferentes. Esquece governador.
3: O Nilton, não estou
0: falando isso.
1: O Nilton Santos,
3: não
1: estou
3: falando
1: Santos,
3: isso. Eu vou cobrar o governador aqui na
0: cidade. Ah, isso. Bota lá e cobra. Bota no outro e cobra.
1: O Nilton Santos, ele é do partido da Mayra, era o presidente
2: do
1: partido e apoiou a igreja. Agora, a igreja, Eles pagam impostos que nem o cidadão de bem?
3: Não.
1: Mostra conta bancária?
0: Então, é isso que eu tô falando.
1: Mas na hora de decidir o voto, isso aí faz uma repercussão, porque vira uma coisa que, assim, tem a milícia lá no morro. Você viu agora? Comando Vermelho já chegou e falou, vai votar no Lula. Então, o cidadão de bem... Aí chega lá, aí vem a igreja, vamos votar nesse. E aí a cidade... Aí esse cara cai no SUS aí... Aí ele precisa ser transferido pra Santa Casa, pra humanitária.
2: Aí vai atrás, aí briga com o Miguel e com o Betinho.
1: Aí vai xingar, é isso aí. Então, veja bem, você acha que isso tem dificuldade pra resolver e pra entender? Chama um chinês, chama um russo, chama um alemão, chama um inglês aqui, explica pra ele, vai falar, não, a fórmula tá aqui, não tem dificuldade nenhuma de entender isso. Não existe nenhum apoio de incentivo para que a gente faça uma campanha para as pessoas votarem em candidato de Limeira, porque o governador ele vai lembrar de quem? De quem está em São Paulo, lá batendo na porta dele. Essa moça que teve aí também milhões de votos.
0: Eduarda.
1: Isso.
2: É, se a gente olhar para esse lado, é uma vergonha analisando. Limeira teve 79.780, foi apurado 179.780 pessoas. Válidos foram 166.928. Mas olha só, o Miguel teve 60.405.
1: 110 mil pessoas
2: e
1: não
2: votaram nele. E o Betinho, 33.738. Se nós pegarmos as abstenções, que foram de 39.409, e os votos de todas as outras pessoas que não, que foram votadas aqui em Limeira, tirando o Betinho, tirando o Miguel e tirando a Tati Lopes, foram 81.606 votos entre abstenções e votos dados para então, outras pessoas.
1: Uma criança da sexta série, da sétima série, que vai bem em matemática, já teria matado essa conversa aí em dois minutos. Ponto final. Aí, diante disso, vai falar que a culpa é do Beto atrapalhar o Miguel, gente? O cara teve 70 mil votos com a Mayra. E eles são amigos entre eles, né? Então aconteceu tudo isso. Depois a Mayra andou com o Miguel, tá tudo certo. A Mayra é uma pessoa boa. É, o que eu só entendo é o seguinte, de novo, isso favoreceu a um grupo de pessoas em Limeira. Você não tenha dúvida disso.
3: E nos prejudicaram no Estado.
2: É muito triste. É muito triste porque desses 81 mil votos aqui, se tivesse colocado desses 81 mil, dividisse e rachasse 40, fosse 40 pro Miguel, o Miguel estaria sido eleito puro pela cidade. E o Betinho também estaria sendo eleito.
1: Miguel tem que ser o nosso eterno deputado até ele falar assim, não quero mais. Por isso que eu sempre falei, nós não podemos... Porque vamos supor, acontece um imprevisto com o Miguel. Ele fica doente. Da noite para o dia ele fica impossibilitado de ir na Câmara, parou. Para a gente poder construir novas lideranças aqui, pode ser que demore, a gente fique sem representatividade. Se a gente morasse numa cidade menor... Tudo bem, mas Limeira tem condição de fazer dois federal e dois estadual.
0: Mas é isso que eu te pergunto. Nós tivemos no federal, nós tivemos 6. Desses 2 não estão dentro da Câmara. 4 estão. 4 estão dentro da Câmara Municipal. O estadual, a mesma coisa. A única que não estava lá era a Mayra, né? Os outros 5 estavam dentro da Câmara. É isso que eu estou falando para você. Se não tiver uma união de quem está ali dentro no Legislativo, que possa... Gente, a gente tem tanto acordo político...
1: Mas aí eu pergunto, como é que você... Aí, por favor, eu adoro psiquiatria, tá? Estudo bastante. Como é que você me explica, se bem que dentro do mundo da psiquiatria, você pode falar uma coisa e fazer outra? Senão...
2: O senhor está falando que dentro do mundo da psiquiatria tem muitos loucos.
0: Muito doido. Muitos.
1: Veja bem, como é que você fala que você ama Limeira e vota em gente de fora? Aí você fala, o cara de lá é melhor. Beleza. Então, se eu precisar comprar um carro, eu vou em São Paulo. Se eu precisar ir num restaurante, eu vou em São Paulo. Se eu precisar comer uma pizza, eu vou em São Paulo. Se eu precisar ir num shopping, eu vou em São Paulo. Não compro mais nada em Limeira. Por quê? São Paulo é tudo melhor mesmo. Porque lá tudo é mais caro. Você quer comprar uma roupa de grife caríssima? Chanel, Dior, o que você quer comprar? Tiffany, o que você quer comprar? Patek Philippe, relógio? Balmessier, o que você quer comprar? Então vai ter em São Paulo, relógio de 2 milhões, 4 milhões, óculos de 800 mil reais.
2: Não dá pra ficar só na cidade.
1: Aqui em Limeira não vai ter isso. Então assim, vou votar só em São Paulo porque São Paulo é bom. e Limeira não é bom. Mas depois, eu amo a minha cidade. E aí xinga daí o prefeito, xinga a Câmara, xinga o tudo. E daí, na hora que ele tem a oportunidade de votar e cobrar, porque você sabe onde o cara mora. Você não faz isso.
0: Mas, Rafael, é isso que eu tô falando. São muitas opções. Em vez de quem está no poder resumir essas opções, fazer acordo sim. Olha, Zé, você não vai sair esse ano, eu vou sair. Junta-se ali quem tem mais probabilidade e colocasse para não ter tanta opção.
2: É isso, é difícil.
0: Isso que eu tô falando.
1: Eu fiz isso em 2018, quando eu saí para deputado estadual. Tive quase 16 mil votos a pé, sem grana, a pé, que eu vou falar para você. Eu tentei, chamei, inclusive tinham vereadores que estão aí, foram candidatos, estão no governo, estavam no governo passado. Eu pedi para chamar o ex-prefeito, explicar para ele, olha, se não é o horário de eu sair, é para eu ser vereador, vamos conversar, o que, que nós vamos fazer? Ninguém conversa. Isso aí é, infelizmente, que eu falo que o problema da base está no ímpeto, está no DNA da pessoa que ainda não tem uma visão de mundo, de Brasil, de um espírito de coletividade.
0: Sim.
1: A coletividade, a fraternidade do Brasil é assim, ó, tudo é meu.
0: É o que o Zé fala,
1: meu
0: é seu
1: grupo,
0: umbigo.
1: É o seu umbigo. Cada um por si e Deus só pra
0: Sim.
1: mim. Não
0: é
1: tem
0: o seu
1: mais
0: umbigo.
1: Essa coisa. Exatamente.
0: É isso mesmo.
2: É muito complicado.
0: Aí se você fala pra mim, se a Câmara tivesse pegado, olha lá, tivesse falado assim, não, então a Mayra já tem uma quantidade de votos expressivos e vamos falar aí, quem mais ali que teve mais voto aqui de estadual
3: que
0: de Limeira?
3: Esse voto que for embora, esses votos que foram embora de Limeira poderia ter
0: Pega-se
3: elegido os dois.
1: Elegeria,
0: Everton e Mayra.
1: Elegeria.
3: Os dois.
0: Ele não elegeria?
1: O Everton com 50 mil votos, 45, 50. Era aí eu falo pra você, se não ganhasse e ficasse suplente, a Mayra ou o
0: Everton,
3: teríamos a representação.
1: Teria
0: não
1: chance.
0: Teria?
1: Teria chance.
0: É isso que eu falo. Realmente. É a pessoa olhar o seu próprio umbigo.
1: Aumentar o AME. Né? Que nem, vocês viram que estão falando de trazer agora a Unicamp, que eu falo isso há muitos anos, quando eu falava já em 2014, quando eu saí no primeiro mandato, falei, gente, agora você viu que já está tendo tratativa de abrir a medicina da Unicamp, sabe aonde? Piracicaba.
2: É.
1: Quer dizer,
3: não temos representatividade nenhuma.
2: É uma vergonha aqui na nossa cidade. Todos têm o direito e é legítimo,
1: sem dúvida.
2: Mas fizeram, não vou falar que foi complô, porque a gente não pode afirmar nada, mas muitos não quiseram ir para estadual, para federal.
1: Por conta do Miguel.
2: Por conta do Miguel. É. E ficaram naquela, olha, pelo trampolim político, vamos sair para estadual, para atrapalhar, para não colocar ninguém. Não colocou a Mayra, não colocou o Everton, e aí veio a Isabeli, veio a Mariana. Mariana Calça teve 4.900 votos.
1: O Rossi teve 7
2: mil votos. O Rossi teve 7 mil votos.
0: Mas só quebrou.
3: Não foi imposição.
0: Só quebrou.
3: Não foi imposição.
2: Imposição de quem?
3: O senhor que é presidente do MDB. Foi presidente do MDB.
1: Ah, eu fui, não sou mais.
3: Inclusive,
1: olha só, o que veio de emenda para ele veio mais do que para mim. E eu tive 16 mil votos na urna, né? Então, assim, a pé sem dinheiro, parando 10 dias para poder trabalhar. Mas eu acho que é isso. E outra coisa...
3: A imposição do partido existe?
1: Na verdade, é muito, muito... Comigo nunca houve, mas agora existe uma pressão que todo mundo tivesse pelo menos uma nota de corte. Elegesse, por exemplo, credenciasse pré-candidatos que tivesse pelo menos 15 mil votos para poder, na somatória, fazer o que fazem os partidos. Agora eu pergunto para você, que eu não podia deixar de falar isso, que eu acho super interessante ficar registrado. Por que que existe o segundo turno no Brasil?
0: Não deveria.
2: Mas
0: ganhar, ganhou.
2: Porque tem que ter 50 mais um.
0: Por quê?
1: Então vamos lá.
2: Porque a maioria. Ganha na maioria a democracia.
0: Mas
2: a democracia ganha a maioria.
0: Já tem a maioria no primeiro turno, por que tem que ter segundo?
3: Aí já vem isso aqui, Bueno.
1: Aí que eu vou falar pra você. Pare e presta atenção agora.
0: Simples.
1: Quantas... O primeiro turno, teoricamente, a pessoa tem o direito de votar, certo ou não?
3: Sim,
1: então
3: certo.
1: A maioria foi e escolheu o primeiro lugar. Por exemplo, se for uma prova de corrida, e que aí que tem... existe, aliás, a Constituição nossa, ela foi feita para ter esses entraves que a gente está vendo. Toda essa insegurança jurídica, com base aonde? Na própria lei.
2: A própria Constituição.
1: Poxa vida, da onde eu tiro... pode matar ou não pode? Então, claro que não pode, mas se você pega outras coisas, outros crimes, ainda mais quando é vinculado ou traz esse assunto para o meio político, aí que você tem aqueles advogados que andam de Rolls Royce lá em São Paulo, né? Aquele canalha do Nelson Williams que ficava postando, tomando vinho Chateau Latour, Chateau Lafite, Mouton de Rothschild, Chateau Margaux, Chateau de quem?
2: Só, Marco.
3: Não, esses caras não querem que muda.
1: Mas são esses caras que levam daí o processo, não ele em si, mas a advogados dessa estima, que levam daí o processinho lá. Ô, vem aqui, seu ministro, tá aqui. E aí o político não vai preso. Mas para e pensa uma coisa. O cara ganha no primeiro turno. O Beto ganhou no primeiro turno a eleição aqui para prefeito. O que aconteceu no segundo turno? Existiu daí uma junção, né, dos partidos aí que ficaram para trás e entenderam que era melhor, né, correr com o outro lado. O Flávio ganhou o primeiro turno. O que vai acontecer agora?
3: Os acordos.
1: Os acordos dos outros partidos, que são muitos partidos, e vai ser negociado tudo e todos. Não tem jeito.
2: É, realmente.
1: O sistema, ele foi feito para vencer. Hoje no Brasil é isso. Quem não vai vencer? Você de bem, que por enquanto, que trabalha, paga imposto, tudo sobe. E desde a época do Bolsonaro para hoje, a conta que foi feita subiu 40%.
2: Então, quer dizer que o senhor está com receio ainda que pode dar à esquerda...
1: Com certeza, porque a urna travou. Travou uma hora. E aí, como é que o senador... Agora eu vou fazer uma pergunta. Vou fazer uma pergunta para você. Tem que ser para você, porque os outros dois não vão saber responder se você é a melhor pessoa. Eles vão saber, mas você... Eu quero ver. O cara que votou no senador do PT... O cara que é petista, esse cara foi lá votar no senador do PT. Votou no deputado pra PT. Você acha que esse cara votaria ou votou no Flávio Bolsonaro?
3: Não.
1: Ponto. Se você soma a quantidade de voto do Senado e da Câmara Federal do PT, dá 30 e poucos milhões de votos.
2: Pra quem que eles votaram?
1: Aí, como é que... Então o Lula teve 51 milhões, 52 milhões.
3: Eu vi essa diferença.
1: Não, do sexto ano que vai saber responder isso. Diferença. O menino que nascer bem dotado, com 3 anos de idade, vai falar: mamãe, tá errado. Então pensa bem, quem que vai votar no Senado pro PT, deputado PT e governador PT, e daí para presidente, vou votar no Flávio Bolsonaro?
3: De jeito nenhum.
1: Mas então como é que deu essa disparidade
3: então,
1: de número?
3: Essa disparidade, não. Eu vi tanto do Flávio quanto do PT.
1: Mas já não era para parar tudo, gente? Olha só.
3: Sim, eu entendo.
1: Nós queremos saber o que aconteceu, então. Tá tudo certo se o Lula teve 53 milhões. E tá tudo certo. Que não tá certo. Mas tá tudo certo. Mas não tá. Mas tá se ele ganhar democraticamente.
3: Ganha democraticamente.
1: Porque desse jeito não tá democraticamente. É. 33 milhões pro Senado e deputado. E 50 para presidente? Será que tem gente, então, que gosta do Flávio, mas para senador não gosta?
3: Para senador não gosta dele? Então, essa conta não fecha. Não fecha para ninguém.
2: Tem muitas coisas aí que vai
0: ficar... Você jura que não fecha, Geraldo?
3: Não, para nenhum. Oh!
0: Agora que você descobriu que essa conta não fecha, Geraldo?
3: Não, eu não posso falar, porque a hora que eu for passar pelo doutor, ele me dá um exemplo.
2: 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Doutor Rafael Camargo, agradeço sua vinda aqui para a gente poder bater papo. Oh, espero que o senhor volte mais. E na próxima vinda sua aqui, trazendo uma novidade de futuros políticos, senhor.
1: Pois é, eu hoje eu me desfiliei do MDB e com certeza tenho a intenção e a pretensão de voltar para a política. E com certeza num grupo de pessoas de bem que torçam, acho que pelo o que o brasileiro em si, ele busca ter paz, né? Poder ter qualidade de vida. Eu costumo dizer para os pacientes que viver é diferente de sobreviver, né? Então a gente hoje acordar, trabalhar, pagar imposto, não conseguir olhar a luz do dia, só sufocado. Então eu acho que isso tem que começar por células, né? A cidade é uma célula. Por isso que eu digo que a campanha para vereador é muito importante, para prefeito, porque você vê agora, são 21 vereadores e isso tudo vai refletir no apoio para governador, para deputado estadual e federal, né? Governador e presidente. Então, com certeza, eu vou me filiar a algum partido, a algo que realmente represente a direita, bem direita, e
0: bem
1: poder...
3: Então, radical.
1: Não. E poder contribuir com trabalho, eu acho que é isso, trabalho e verdade, né? O compromisso com a população, que eu acho que a gente está aqui de passagem e nada como deixar um legado para a gente ser lembrado bem, né? Não por coisa ruim que não leva a pena, a ganância, tudo isso, essa podridão, você pega o marido da filha do Silvio Santos, quer dizer, já é rico, milionário, casou com uma mulher bonita, milionária, filha de um homem ilustríssimo, incrível, né? Um homem que veio do nada, um camelô, e pega o cara agora que vazou ele caindo lá numa orgia satânica lá, um negócio, pelo amor de Deus. Então, acho que isso tudo é podre, baixo, de uma coisa terrível. Então, a gente vai estar, com certeza, viu?
0: Ainda não está afiliado.
2: Limeira,
0: ainda
2: não. Limeira, ainda não. Limeira precisa.
0: Está procurando apoio, né?
3: Mas eu já sei o partido.
2: Limeira precisa
3: já
2: de...
3: Já me falaram, já.
2: Limeira precisa de novas representações na Câmara Municipal e também para uma disputa também municipal. Eu espero que na próxima vez aqui a gente já venha já consolidado aí, o senhor aí já num novo partido aí, pra gente poder aí alcançar aí futuros próximos aí nas próximas eleições.
1: É, pro bem de todos.
2: Pro bem de todos.
3: Eu quero agradecer a vida do doutor Rafael aqui.
1: Obrigado.
3: Ele me lembrou a música de Belchior, viver é melhor do que sonhar.
1: É isso,
3: né?
1: Aí.
3: Isso, gente, muito obrigado. Fica com Deus, até amanhã, se assim Deus me permitir. A Nelita pediu para dar um alô aqui, viu?
2: O que ela pediu e o senhor não falou? Então fala.
3: Eu dei um toque para a Priscila falar.
0: Eu vi. É que tem bastante perguntinha aí.
2: Um abraço para a Nelita, prefeita de Iracemápolis.
1: Nossa, que grande. Faz uma gestão maravilhosa.
2: Amanhã
1: lá.
2: A Nelita estará aqui conosco, aqui, hein? Ó.
1: Excelente.
2: Amanhã a Nelita estará aqui. Amanhã também o provedor da Santa Casa estará aqui. Amanhã estará também o Ralf aqui também.
1: Excelente.
2: A Nelita está falando aqui, vem pro PL. É, Nelita, mas dessa vez aqui eu acho que ele vai.
0: Eu acho que não,
2: ele vai,
0: Nelita,
2: próximo
0: não
2: do PL,
0: vai.
2: Mas ele vai. Mas com certeza o PL também é um grande no partido aí. Mas nós estamos ali todos juntos ali também, né? Todo mundo no diálogo.
3: O Zé já declarou o partido ali, né? Que o senhor está vindo.
0: Sendo de direita, querendo o bem da nossa cidade.
1: Direita, mais de 75%.
0: Exatamente.
3: Ele aponta o dedo para mim.
1: Mais de 75%. Tem que ser bem de
2: abraço,
1: direita.
2: Um abraço para o Didi Pessinini aqui também, mandando um abraço, Didi? Aqui também. É, Paixão por Limeira também aqui. Tem mais aqui também a Márcia Neves aqui também, mandando aqui um grande abraço. Muitas pessoas. Então, amanhã, não perca. Amanhã estará aqui o provedor da Santa Casa, vai vir aqui falar conosco aqui. Um programa muito imperdível aqui. Não perca, que vai ser bem legal. E a prefeita de Iracemápolis também, a Nelita, também aqui conosco. Tá muito legal lá também. O senhor está trabalhando lá em Iracemápolis também.
1: Lá tem uma gestão muito interessante, que assim, é um cuidado violento em todos os detalhes na saúde de Iracemápolis. Então a gente vê, além da parte de gestão, a gente vê toda uma preocupação, um cuidado, desde a limpeza, a enfermagem,
2: tá,
1: a secretária. Diariamente eles estão em cima, né?
2: Realmente.
1: E graças a Deus a população de Iracemápolis precisa agradecer. Eu sei que muita gente reclama de tudo, mas é só andar um pouquinho fora de Iracemápolis que vai entender que lá... Eu não digo que está no paraíso, mas são pessoas privilegiadas e têm um excelente atendimento.
2: Realmente, é isso mesmo.
0: Geraldo, até amanhã. Com a graça de Deus, Rafael. É um prazer sempre. Obrigado. um amigo de coração. O Zé amanhã também, estamos
2: estaremos
0: juntos.
2: Amanhã.
0: Joyce, até amanhã. E uma ótima tarde para todos, que esse dia é lindo. Vamos ver se amanhã não chove, né?
2: É isso aí. Boa tarde a todos e nós voltaremos amanhã, se Deus quiser.

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O anjo do Senhor anunciou a Maria, e ela concebeu do Espírito Santo. Ave Maria, cheia de graça, o Senhor é convosco. Bendita sois vós entre as mulheres. Bendito é o fruto do vosso ventre, Jesus. Santa Maria, Mãe de Deus, rogai por nós, pecadores, agora e na hora de nossa morte. Amém. Eis aqui a escrava do Senhor. Faça-se em mim segundo a vossa palavra. Ave Maria, cheia de graça, o Senhor é convosco. Bendita sois vós entre as mulheres. Bendito é o fruto do vosso ventre, Jesus. Santa Maria, Mãe de Deus, rogai por nós, pecadores, agora e na hora de nossa morte. Amém. E o Verbo se fez carne e habitou entre nós. Ave Maria, cheia de graça, o Senhor é convosco. Bendita sois vós entre as mulheres. Bendito é o fruto do vosso ventre, Jesus. Santa Maria, Mãe de Deus, rogai por nós, pecadores, agora e na hora de nossa morte. Amém. Rogai por nós, Santa Mãe de Deus, para que sejamos dignos das promessas de Cristo. Oremos. Infundi, Senhor, como vos pedimos, a vossa graça em nossas almas, para que nós, que pela anunciação do anjo conhecemos a encarnação de Jesus Cristo, vosso Filho, pela sua paixão e morte na cruz, sejamos conduzidos à glória da ressurreição, pelo mesmo Cristo Senhor nosso. Amém. Glória ao Pai, ao Filho e ao Espírito Santo, como era no princípio, agora e sempre. Amém. Glória ao Pai, ao Filho e ao Espírito Santo, como era no princípio, agora e sempre. Amém. Glória ao Pai, ao Filho e ao Espírito Santo, como era no princípio, agora e sempre. Amém. Deus vos abençoe e vos guarde. Ele vos mostre a sua face e se compadeça de vós. Volva para vós o seu olhar e vos dê a sua paz. Ele vos liberte de todos os males no corpo e na alma, temporais e espirituais. Esteja sempre ao vosso lado para vos acompanhar, adiante de vós para vos guiar, atrás de vós para vos guardar, acima de vós para vos livrar de toda ação maligna, e dentro de vós para vos dar a paz, a alegria e a verdadeira felicidade. A bênção de Deus Todo-Poderoso, por intercessão de Maria, sua mãe, São José, santos anjos, caia sobre vós e vos conserve sempre na sua graça e no seu amor. Em nome do Pai, e do Filho, e do Espírito Santo. Amém. Amém. Vai.

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0: São 18 horas e 9 minutos, amigos do esporte, aquele abraço, boa noite, começando o Pimba nos Esportes, de número 1926, aqui na Melhor FM, com o comando e a supervisão de Luz Henrique Quintal e também Tiagão Maes. Perdão por não ter feito a barba, não deu tempo, rapaz, hoje eu acordei 6 horas da manhã, adiantei tudo na Gazeta, acabei de chegar de Santa Bárbara do Oeste, na Real Vivo, os dois jogos Independente, União Barbarense Independente pelo Paulista Cup, os dois links já estão lá no esporte aqui, nas minhas redes sociais também. Primeiro jogo sub-17 deu União Barbarense 2-0 e no sub-15 o empate por 1-1. Dois bons jogos e agradeço ao árbitro do jogo que não deu um minuto de acréscimo. Cheguei certinho, 18:08 aqui no Pimba nos Esportes, 37 minutos do Centro Social Urbano até a rádio. E eu quero agradecer o pessoal da Secretaria de Esportes de Santa Bárbara do Oeste, porque eu cheguei lá, a cabine estava fechada. O lugar é muito bonito, bem conservado, tem um rio, né, tem um parquinho, muito legal. Cheguei lá, cabine fechada, faltando 15 minutos para começar o jogo. Fui no árbitro, falei, olha, liguei na Secretaria de Esportes, o Luiz me atendeu, falei, Luiz, pelo amor de Deus, Aline também, me ajuda, preciso da chave aqui. Aí ligaram para o síndico veio, abriu, faltando uns 5 minutos para o início do jogo, aí o Gui acelerou junto com o Jonathan e 14 horas e 5 minutos nós entramos no ar. Então, muito obrigado à Secretaria de Esportes de Santa Bárbara. Então, deu tudo certo, os dois jogos entregues. E eu tinha até falado pro Gizeline, falei, Gizeline, hoje é sua folga, mas vem no programa aqui, porque eu devo atrasar uns 15 minutos e tal, e o Amaro vem aqui hoje e tal, vai ser legal recebê-lo. Aí eu liguei, falei, ó, o Luiz tá dando aqui que eu vou chegar 18:05, 18:06. Ele falou, vou folgar então. Então, um abraço, Felipe Gizeline, que apresentou ontem o Pimba, narrei pela Rede TV ontem, um joguinho ruim ontem, União 1-0 no Santa Cruz, o gol no segundo tempo do Cauã. Bom, tem muitos assuntos pra gente tratar daqui a pouquinho. Eu fiz um raio-x da Ferroviária jogando em Araraquara e um raio-x da Inter jogando fora de casa. Então daqui a pouquinho a gente passa todos os detalhes, lembrando que é aquela determinação da comissão técnica da diretoria continua. Nós não podemos entrevistar ninguém, nós não podemos receber ninguém, nós não podemos cobrir treino nenhum. Então não adianta, não tem notícia da Internacional, não tem quem joga, não tem se o Buchecha vai jogar ou não, se o Robson vai jogar ou não, treino fechado. Tudo fechado, a gente não tem informações, mas a gente se vira, faz os balanços, faz os raios-x, fala um pouquinho da Ferroviária, daqui a pouco tem o noticiário da Ferroviária com o Marquinhos, o Kiokini, enfim, daqui a pouco tudo desse jogão de bola no sábado, tá bom? Deixa eu aproveitar e cumprimentar três grandes amigos que fazem aniversário hoje. Hoje é o cinquentão da Suzana Landgraf. Um beijo, minha querida Suzana Landgraf, mamãe do Pedrinho, mamãe do João Vitor, esposa do Alessandro Landgraf, do Grupo Setor, e um grande abraço, parabéns, Suzane, a festa de arromba vai ser no dia 17. Dia 17, anos 80, a Mari já até comprou, né, uma roupa de bolinha preta pra gente arrasar. Vou meter um gelzinho no cabelo, né, uma... O que que tá olhando pra mim, Pimenta? Vou meter uma jaqueta de couro, vai ser legal demais. Então vai ser bom demais a festa da Suzana Landgraf. Um beijão, parabéns. Parabéns ao Reinaldo Canassa da Vidraçaria São Luís, grande parceiro comercial nosso nos Jogos da Inter. Valeu, saúde, sucesso. Hoje é aniversário. Caralho, puta guio, Diego Medeiros. Um abraço, Dieguinho. O meu apresentador. Você pode estar na outra emissora, mas nós aqui te amamos. Aqui a gente não economiza de falar abraço, não. Aqui não é proibido. Diego Medeiros, a gente ama. Parabéns. Muitos anos de vida. Você sabe quanto a gente gosta de você. Apresentador de rádio bom. Guarda municipal bom. Não, é Laranjinha que fala, né? Não. Como é que fala? Agente de trânsito. Laranjinha é o modo da gente falar. É companheiro do Luciano Trevisol, né? Então, abraço, meu querido Diego Medeiros. Sucesso, felicidade, tá bom? Deixa eu aqui passar três informações antes de dar boa noite para os meus companheiros. Primeira informação, o jogador de sinuca e influenciador, o Josué Ramalho da Silva, o baianinho de Mauá, ele foi preso hoje por dirigir embriagado e provocar uma batida entre dois carros no Sacomã, zona sul de São Paulo. O caso foi registrado no 26º Distrito Policial. O influenciador responderá o crime em liberdade porque já teve uma fiança arbitrada. Bastou ele tirar uma foto com o Igor Sedano pra ele bater o carro, beber e ser preso. Tá bom como é que é a coincidência? Tá vendo? veio aqui no Gran, né? Bebeu pra caramba com o Igor Sedano, entortou o caneco. Tá vendo aí? Bate o carro e é preso. Fica andando com o Igor Sedano. Fica, Baianinho, fica. No basquetebol, Mogi das Cruzes ganhou de Franca ontem no Pedrocão, repetindo o que a Winner fez, hein? 86-80, 1-0 na melhor de 5. E agora serão, né, 2 jogos no ginásio Hugo Ramos, sábado, 19h, segunda-feira, 16h. Se o Mogi fizer a lição de casa, é campeão paulista de basquete. Mas a gente conhece o poderio de Franca. Com certeza, um joguinho, Franca vai ganhar em Mogi para trazer a decisão para o Pedrocão. Tá bom? E a outra informação diz respeito ao Endrick. O Endrick deu sinal verde e vai ser o novo jogador do Milan. Ele é pouco utilizado no Real Madrid. Foram apenas 4 minutos usados pelo João Mourinho, né? O grande José Mourinho. Com o Endrick em campo, então o Endrick está indo para o Milan. Falando em João Mourinho, no caso é o José Mourinho, mas João Mourinho é o João Valim. Fiz o podcast com o João Valim. Vai ao ar amanhã. Gente, torcedores da Inter, vocês não têm ideia do que o João Valim falou. Eu vou dar 3 spoilers para vocês. 3. Pimenta, olha aqui na bolota dos meus olhos. 3. Vocês não têm noção do quanto o João Valim tem para receber da Internacional se ele entrar na justiça. 2. Você não tem noção da mágoa que o João Valim tem por não dirigir a Inter no Paulistão de 2020. 2. 3. Eu pergunto para o João Valim se muita gente questionou se o título do Nacional de 2017 foi comprado. Porque muita gente fala que a Inter vendeu a final de 2017 para o Nacional. Vocês não têm noção do que ele fala, do que aconteceu na semana que antecedeu a final. Gente, é um dos maiores podcasts que eu fiz. Deu 1h50 com o João Valim. Sem foto, sem vídeo, sem nada. Eu e ele aqui, ó, no tete a tete. João Valim amanhã. Eu não coloquei ontem, porque tinha rodada no Brasileirão. Corinthians jogando 7h30, né? Depois o São Paulo às 21h30 com o Cruzeiro. Hoje tem 19h30 o Santos com o Flamengo, 21h30 o Palmeiras. Eu não vou queimar cartucho. Então amanhã, sexta-feira, não tem nada para você fazer à noite. Você vai se deliciar com cada coisa que disse João Valim ou João Mourinho. Vai ter interesse em acompanhar? Alexandre Freitas Pimenta, boa noite.
1: Boa noite, Edmar. Boa noite. Já falou o nome do convidado, o Amaro, Tiagão, Mari, aos amigos já estão nos acompanhando. Com certeza, Edmar, com certeza. Eu acho que o João deixou aí o nome dele marcado na equipe da Inter, né? Infelizmente, volto a falar, o ser humano às vezes ele é muito ingrato. Eu acho que a Inter, né? A Inter não, né? As pessoas que estavam no comando da Inter foi ingrato com ele, cara, no meu ponto de vista.
0: Ele usou muito essa palavra ingratidão.
1: Aí, tá vendo? É ingratidão, mas é o ser humano, né, Edmar? Mas assim, ele é uma pessoa que ele esteve no Limeirão sábado, acho que ele viu o carinho. Acho que o mais importante é o carinho que a torcida tem por ele, né? Porque não é um ou outro dirigente que vai estragar tudo que ele fez sobre a Inter, né? O torcedor da Inter é muito grato por ele, por tudo que ele fez, né? A gente lembra quando ele estava no comando técnico da Inter, a gente acabava a partida, você via o amor que ele tinha pela Inter. Ele tem pela Inter, né? Então eu acho que vai ser um belo podcast, com certeza amanhã todo mundo vai assistir. E o importante é que depois fica, né? Se você não conseguir assistir não assistir amanhã, você também já consegue assistir depois. Mas com certeza vai ter uma excelente visualização.
0: Tá, aqui nas redes sociais nós estamos retomando, aqui teve uma queda no YouTube e no Facebook, mas no rádio você segue, aí você dá um toque pra gente aí, a gente tá falando exatamente aí deste podcast com João Valim, que vai acontecer amanhã, a partir das 8h.

0: Bem-vindo, tem o Denilson Show e tem o Amaro Show, bem-vindo.
1: Boa noite, Dimar, boa noite, pessoal, boa noite. Dimar, primeiramente, parabéns, viu, pelo trabalho de vocês aqui, muito bom mesmo, parabéns de coração mesmo, viu? Deus abençoe vocês sempre.
0: Ó, já voltou aqui, voltou no YouTube, então deixa eu dar de novo boa noite, que agora tá tudo certo, tá? Deu uma travadinha aqui, voltou, que bom que tá todo mundo de volta aqui com a gente. Então, bem-vindo, Amaro, esse cara que vai fazer um grande evento pro Dia das Crianças. É torcedor da Internacional. Primeiro, Amar, boa noite mais uma vez, bem-vindo.
1: Boa noite, Mar. Boa noite, pessoal. Boa noite, Mar. Boa noite.
0: Por pouquinho pra frente aqui pra
1: que
0: você.
1: Que seja.
0: Vai lá, vem pra
1: uma
0: frente.
1: Noite abençoada aí pra todos nós, né? E parabenizando pelo seu trabalho de vocês aí, que é muito bom mesmo. Parabéns, viu?
0: Que bom. Você esteve no Limeirão sábado. Deixa eu te perguntar, você é mais São Paulino ou mais Leonino?
1: Meio a meio, viu, Dimar?
0: Meio a meio?
1: Meio a meio. São Paulo e Leonino.
0: É, tanto que o boné de São Paulo aí não...
1: Não tem jeito, né?
0: Não deixa...
1: Não nega, né?
0: Né? Não nega.
1: Mas eu sou meio a meio. Meio
0: tá bom. O que você achou da Inter sábado?
1: Bom jogo, hein? Bom jogo.
0: Eu, bom pro Brusque, né?
1: Sinceramente, eu achei que o Leão já ia matar ali, já ia subir ali...
0: Eu até peço desculpas para você no ar, que eu não consegui te dar atenção. Eu tava fazendo toda... Correria, né? Toda a filmagem, Pimenta, lá do... Da festa, da Interror, da chegada do ônibus. E o Amaro parou pra conversar comigo. Eu falei, ô Amaro, tudo bem? Mas nem dei, não tinha como parar pra conversar com você. Peço até desculpa.
1: Imagina,
0: pela
1: falta
0: de atenção.
1: A adrenalina que você estava lá. A atenção. Como você... Você entra mesmo ali, você se inspira aquele negócio. É impressionante, viu? Eu admiro muito.
0: Gostei. Parabéns. Aonde você estava na hora que saiu o gol do Brusque que o goleiro falha? Que setor do Limeirão que você estava?
1: Eu estava na torcida da Interror.
0: Na torcida enterrou. Então você viu de perto.
1: De perto.
0: Como é que foi a reação de quem tava do seu lado?
1: Ai, do céu. A hora que lançou lá, tinha um amigo meu do lado. Ele falou, será que o goleiro vai soltar a bola?
0: Ah, não brinca. Ô, Boca Santa.
1: Ô, Boca.
0: Ô, Boca de Lata. Você tá de brincadeira, ô, Boca de Lata.
1: Será que vai soltar a bola? Demais, do céu. A hora que eu vi que lá, eu não acreditei. Parece brincadeira, né?
0: Sério, cara? Parece que ele falou isso?
1: Falou pra mim, do meu lado.
0: Ô, louco.
1: Do meu lado.
0: Premonição.
1: Soltou a
0: tá,
1: bola,
0: e depois que o Brusque faz o gol, você ficou olhando pra cara dos caras, os caras inconformados, alguns incentivaram, outros criticaram, como é que foi a reação?
1: Aquela pessoa da torcida parou, ficaram sem reação ali na hora, porque é raro acontecer isso aí, uma falha de um goleiro é muito difícil, acontece, é muito difícil, você imagina, tu ficou parado olhando, meu Deus do céu, que situação aí, eu acredito ainda, viu?
0: Tá, ó, o DJ Tronic tá mandando um grande abraço pra você.
1: DJ Tronic, grande.
0: Gente boa, DJ, qualquer dia eu vou trazer você aqui, você topa? Contar um pouco da sua vida, é legal, eu gosto de valorizar os limeirenses, gosto de valorizar os profissionais e você é um grande profissional, DJ Tronic.
1: E o André é um parceiro, viu? Na minha campanha lá, já são 4 anos comigo lá, obrigado André, tamo junto sempre, Miguel, muito obrigado, viu?
0: Que legal, ele colocou aqui, ó, o Edmar manda um abraço pro Amaro e segunda seria o DJ da festa da criança.
1: Já faz 4
0: lá no Olga Veroni?
1: Isso, lá que eu faço a festa.
0: Então o que você tá preparando para essa festa? A gente vai falar da Inter, vai falar muito também do Independente. O que você tá preparando também? Porque quando chega o Dia das Crianças, né, Pimenta, a gente na hora lembra do Amaro.
1: É verdade.
0: Lembra do Amaro, lembra do Americano e lembra do Betinho.
1: Verdade. 9 anos já, né?
0: 9?
1: 9 anos já.
0: E sempre no mesmo lugar?
1: Sempre no mesmo lugar, com um parceiro, pode esquecer, do Guga Lanches.
0: Guga Lanches, um abraço também, pro Guga Lanches.
1: Um abraço, Guga, é um cara também que todo ano ali tá comigo ali, é uma festa, cada vez mais tá crescendo essa festa.
0: Mas é só no Olga Veroni ou pega a criançada da Redondeza?
1: Ah, vem todo mundo, né? Umas 2.000 crianças, mais
0: ou menos. 2.000 crianças.
1: Mais ou menos.
0: E o que você faz nessa festa?
1: A gente aluga brinquedo, infráveis, pipoca, algodão doce, refrigerante, cachorro quente, sorvete, à vontade pra todo mundo.
0: Tá, mostra, tem jeito de mostrar o folder, Titi? Ele mandou um folder
1: eu
0: até pra gente.
1: Tem um vídeo ano passado.
0: Tem, eu vou colocar o vídeo também, mas olha o folder, a nona campanha, Dia das Crianças, hot dog, pipoca, algodão doce, refrigerante, brinquedos infláveis, dia 12 de outubro, da meio-dia às 4 da tarde. Pra ajudar, eu vou ajudar, já tô colocando à disposição, vou fazer um pix pra você, pra
1: muito
0: te ajudar.
1: Obrigado.
0: Não
1: muito
0: é
1: obrigado.
0: Muito, mas vou colocar um cachê meu pra você.
1: Cara.
0: Um cachê de um jogo, eu prometo que eu te dou. Então, 997-49-1577, Deus dá tanto pra mim que eu preciso retribuir, como eu sempre faço. Então, local rua Maestro Bádio, no Olga Verona, em frente ao Lindo de Luca, ao lado do Guga Lanches, o projeto será uma grande festa. Então, sim, quem puder ajudar o Amaro... Né, o Pimenta, você que sempre faz o bem também. Olha aí, 19997491577. Qualquer tipo de doação,
1: qualquer tipo de doação.
0: Se quiser levar um fardinho de refrigerante, quiser levar milho.

0: Salsicha, pipoca.
1: Milho, pipoca, pão de cachorro quente. Dimar, o que vim é bem-vindo.
0: Você sabe que às vezes é até mais fácil do que você dar dinheiro. Às vezes a pessoa fala assim, ah, não vou dar dinheiro. Eu prefiro contribuir lá no supermercado, comprar pão para cachorro quente.
1: Molho.
0: Molho.
1: Batata palha.
0: Molho. Batata palha. Você sabe que é uma ideia boa? Fazer uma compra e levar para você?
1: Sim. O que pesa pra gente hoje, tá falando com o Guga semana, que é ontem falando com o Guga, são os brinquedos infláveis. São muito caros.
0: Ah, tá. E aí você usa o dinheiro para alugar.
1: E eles trabalham com isso, eles precisam...
0: E o aluga... pessoal não te dá um descontinho por ser uma festa?
2: Dá nada, porque eu trabalho... É o dia que ele mais ganha, tem pra...
1: Isso, é isso mesmo.
2: E ninguém dá, viu? Porque eu vou em outras festas também, ninguém dá desconto,
0: Pimentinha não. Pimentinha aqui. Ô, Pimentinha, eu vou falar um negócio assim, é impressionante, né? O cara fala assim, você quer desconto na festa que eu vou ganhar? Não tem como.
1: Primeiro falou um negócio bacana, como, é o dia que ele mais ganha.
2: É o dia que ele mais ganha, né, Edmar?
1: É esse dia aí, não tem
2: e assim,
1: como.
2: E assim, a gente tava conversando ali, não, né, Amaro, como, antes.
1: Verdade.
2: A gente comentou, infelizmente a gente entende também que é a profissão do cara, né? É o ganha-pão do cara. Então é uma coisa complicada. Você vai falar pro cara, ó, dá um desconto aí.
0: Mas... que jeito. Ó, quem mandando um abraço pro seu Danielzinho. Da nossa bancada aqui, o Danielzinho. Grande Daniel. Abraço aos amigos da bancada, um forte abraço ao Amaro, jogador caro. Um abraço, fazendo Daniel. Gol na final do nosso clube. Aliás, não tem uma final do nosso clube que você não faz um gol, né? Nós vamos mostrar daqui a pouco.
1: Verdade, hein? Verdade, toda final tem um golzinho que sai aí.
0: Mas precisa ter mais um Amaro no seu time, senão não vai. Você joga sozinho.
1: Que pena, né? Que pena. Faltou 3 jogadores na final.
0: Eu vi.
1: 3 jogadores. Aí é difícil. Mas o grupo nosso era... Pensa num grupo maravilhoso, pessoalzinho. O clube lá, o pessoal do clube é maravilhoso. Um abraço pro nosso clube, pessoal do nosso clube aí, porque não. Sem eles também, Edmar, eu não consigo fazer minha festa.
0: E eu sei, deixa eu falar, quando tem o sorteio, né? Aí o patrocinador pode escolher um jogador. Você é o primeiro escolhido, né?
1: Eu não sou o primeiro mais, eu tô ali no segundo.
0: Tá, mas quem
1: ali.
0: Que é Chimitão, Matheus Martins?
1: Tem gente mais novo, o Jomar tá voando.
0: Jomar.
1: Baratinha. Tem uns pais jogadores, Balabem.
0: O Chimitão. Balabem faz gol pra cara. Fez falta na final. Pais, tiraram o Balabem da final.
1: É, tem mais. Tem o Nogueira lá, o...
0: Eric Nogueira.
1: Oh, é legal. Então, vivendo um pessoalzinho mais novo aí, querendo ou não... 10 anos a menos já faz diferença.
0: Você tá com quanto?
1: Eu tô com 50 já.
0: Você gostou quando eu falei assim, ó, tem o Denilson Show e tem o Amaro Show?
1: É gostoso.
0: Você é igualzinho o Denilson Show.
1: É gostoso.
0: Quanto você tá?
1: Eu tô com 50.
0: Passa o endereço do Formol pro pessoal, passa pro Marcolino, Marcolino tá precisando.
1: Marcolino.
0: Passa pra ele, ele tá precisando.
1: Já, gente.
0: Depois você
1: passa,
0: indica o Formol que você tá...
1: Passa muito rápido.
2: E dá diferença, Amaro.
0: Você vê o Marcolino agora na rede social, ele fica filosofando, ele vai lá, senta no Pradão. Eu tô aqui, olha, um ano se passou. Olha, uns 3 meses, o cara foi campeão. Ô, você tá parecendo o Tom da Lua, pô? O que tá acontecendo com o Margolino?
2: Eu não vi.
0: Você não viu hoje?
1: Quantos ele tá?
0: 65, mais ou menos.
1: 70.
0: Não no RG. A gente tá falando assim, aparentemente. Você quer ver, Titi, ó, pra ver, ó. Marcolino. Cadê o Marcolino aqui, ó? Olha lá, você quer ver, ó? Olha lá. Vou pôr aqui o som, ó. Olha lá, ó, aqui, ó.
3: Bom dia, tudo bem?
0: Olha lá, ele filosofando, olha lá.
3: Olha onde nós estamos hoje, ó.
1: Que figura.
0: Olha lá. Tô indo à lua, olha lá.
3: Isso mesmo. Estamos aqui no estádio, olhando e lembrando
1: que
3: há 2 meses atrás, o Independente era campeão paulista sub-23. Naquele domingo mágico... Aquele domingo inesquecível.
0: Parece que esse cara que volta pra guerra. Caiu o prédio.
2: De volta pra minha casa. De volta pra minha... Ah, pra...
0: Mas tá bom, ele falou... O que tá acontecendo com o Margolino? Fala comigo.
2: Edmar.
0: Dá atenção pro grupo.
1: Que figura, né? É uma figura.
0: Eu acho que ele tinha acabado de sair da psicóloga. Zen.
2: Você fala, faz alguma coisa que você goste. Aí ele foi lá, pô.
0: Zen. Eu acho que a psicóloga falou assim, escuta, vai em algum lugar que você gosta, um ambiente que se sente bem. Ele não veio aqui, foi lá no Pradão. E começou a filosofar. Olha aqui, olha o quero-quero ao meu lado. Você tá mais gordinho, pernas finas. Eu não tô entendendo o que tá acontecendo. Mas é gente boa. Tô brincando, Marcolino.
1: Pensa que é gente boa, Marcolino.
0: Eu sei isso.
1: Gente boa demais.
0: É o Leão que faz isso com ele.
2: Pegando um gancho que o Amaro tá falando, né? Lá é quarentão, né? Nos 50 dá diferença, né, Amaro?
0: Ô!
2: Rapaz.
1: O quarentão do clube começa hoje.
0: De novo?
1: Começar hoje.
0: Olha que da hora. Isso que é legal, clube ativo, né?
1: Não para, não para.
2: Muito bom. É, aí já começa. E assim, a gente viu que nem o cinquentão, mas jogo corrido, não foi aquela... Porque às vezes a gente fala assim, ah, cinquentão, os caras não correm. Corre sim, corre sim. Você vê que o pessoal não para, um jogo movimentado, um jogo gostoso de assistir, né?
1: Eu acho assim, vou chegar a 50, vou deitar.
0: Mais perto, fala mais perto. Por favor.
1: Vou chegar a 50 anos, vou deitar, não é assim não.
0: Não.
1: É,
0: ó, Daniel Moraes. Daniel Moraes tá te mandando um abraço.
1: Um abraço.
0: Trabalhou com você na Plasticor.
1: Daniel, boa pessoa também.
0: Edmar, um abraço, Daniel. Edmar, cuidado com a psicóloga. Danielzinho, você não vai pro céu, não. Ai, boa noite, Valdute, tamo junto. O Everaldo Campos tá dizendo que nenhum lugar que ele viu o programa de esporte, ninguém colocou a Inter como quem vai subir para a Série B. Todo mundo colocando favoritismo para a Ferroviária e para o Brusque. Dois times que jogam em casa e que só dependem deles, ok? A Inter só dependia dela e tropeçou.
2: Sábado passado o favoritismo era da Inter.
0: Onde o senhor estava na hora do gol?
2: Do lado da cativa ali.
0: E como foi a sua reação e a reação de quem estava do seu lado?
2: Rapaz.
0: Incrédulo.
2: É um sentimento, não, assim, você impressionante, não acredita, né? Tá acontecendo isso. Aquela coisa assim de... Você fala, puxa vida, nós estamos passando isso mesmo? Um lance tão fácil, um lance tão
0: mais fácil
2: bobo
0: mesmo,
2: né? Um lance tão bobo.
1: Impressionante, né?
2: Impressionante. E assim, impressionante. Aí demora um pouquinho, né, Edmar? Você fica... Depois vai voltando, mas aí a gente viu que o time da Inter sentiu demais, né? Sentiram demais, demais. E falo pra você...
0: Quase perde.
2: Agradeça.
0: Eu também acho.
2: Por ter sido 2-2. Depois desse lance, agradeça. A Inter não joga dois jogos ruins do jeito que jogou. Igual sábado.
1: Se tá joga bom. Melhor fora, né?
0: Fora. Daqui a pouco eu vou falar. Não é bem assim.
1: É.
0: Daqui a pouco eu falo, não é bem assim.
1: E o goleiro?
0: Eu fiz o levantamento aqui, não é bem assim.
1: O goleiro do jogo passado salvou a Inter.
0: Mas ele falhou no pênalti. É que ele pega o pênalti.
1: Ele pega o pênalti.
0: Porque se sai o gol ali, já era a primeira falha do Renan. Aí teve a segunda. Ó, mais gente te mandando abraço. Marcelo Bueno te mandando um abraço. Grande Marcelão, tive a oportunidade de vê-lo. Aqui, ó, o Carlos Paiva. Amaro é gente boa.
1: Paiva, ei,
0: você nunca saiu pra política, não?
1: Paulinho, Paiva.
0: Você nunca saiu pra política?
1: Já tive convite, irmão.
0: Nunca saiu?
1: Não,
0: não tem coragem?
1: Não, por enquanto não. Vamos esperar mais pra frente.
0: Rapaz, você tem o perfil do Lalá.
1: Lalá?
0: Lalá tá devendo uma visita pra nós.
2: Ele tá esperando.
0: Quinta que vem. Pode marcar. Lalá. Você tem o perfil do Lalá de fazer o bem.
1: Eu conheço o Lalá faz 30 anos, jogamos com ele no Giba. Lá atrás, Lalá. Ei, Lalá, gente boa também, viu? Coração enorme, Lalá. Um abraço, Lalá.
0: Você ia ser bem votado, cara.
1: Já falaram pra mim já, Dimar.
0: Você tem
1: já
0: um
1: falaram cara, pra mim já.
0: Pra mim também, mas você pensa, eu fujo da política. Eu fujo. Dimar... Toda a campanha, você tem que se filiar.
2: Cara, eu tenho meio medo disso. Porque a política é muito traiçoeira, cara. Às vezes você vai conseguir fazer mais coisas não estando dentro da política, porque se você achar que você... Eu vou lá pedir pro Pimenta me ajudar. E você não gosta do Thiago. Aí você tá na política, você vai ser obrigado a convidar o Thiago.
0: É, isso aí é complicado.
2: Então, assim,
1: É complicado, viu?
2: Eu converso, de uma época, eu gosto muito da política. Eu gosto de, entre aspas, discutir a política. Converso muito com o Lalá. O Lalá é irmão meu, a gente frequenta a mesma igreja. A gente, na última eleição, estava com ele. Na penúltima, ele me chamou, eu na frente da igreja, falei assim, você está comigo? Eu falei, não.
0: Olha...
2: Pode perguntar isso pra ele no dia que ele vier.
0: Eu lembro...
2: Ele falou, você tá comigo? Eu falei, não, foi quando o Betinho se elegeu.
0: Falando em Betinho, eu ia vereador. Falar dele. Eu lembro do Betinho, os primeiros meses dele como vereador, encontrei com ele no Guaíba. Ele virou pra mim e falou assim, meu Deus, Edmar, como a política é nojenta. Eu lembro como se fosse hoje. Ele Sim. falou, Edmar do céu, como a política é nojenta.
1: É complicado.
0: Ah, não, sai fora.
1: É muito complicado.
2: Eu tenho um amigo, e amigo seu, e na época que eu vou me reservar no direito de falar o nome dele. Muitos vão saber quem é. O Betinho, quando foi, ele foi ser assessor do Beto. Ele ficou 2 meses lá. Ele falou pra mim, Pimenta, não dá, sai fora. E é um cara que ajuda a gente demais.
0: Eu
2: é um cara... E ele falou para mim, Pimenta, não dá. Ele falou assim, você não ficaria um mês lá.
0: Não dá. Política não dá. Não dá. O jeito é esporte mesmo, o jeito é fazer o bem que nem você faz.
1: Fazer o bem e olhar para quem, né? Isso que é o mais principal, né?
0: Fala um pouquinho, quem é o Amaro? Antes da gente mostrar um vídeo muito legal. E daqui a pouco tem informações da Inter e daqui a pouco eu vou falar da Edna. Aí é na bolota dos meus olhos. Daqui a pouco eu vou falar da Edna. Vai lá.
1: O Amaro é uma pessoa bem-humorada. Dificilmente vai ver o Amaro com mau humor. Acorda bem, sai bem. Não tem tempo ruim comigo, Neymar. Problema todo mundo tem. Mas o Amaro não mistura os problemas que tem ou em casa, pessoal ou fora. Sempre o Amaro dando risada, brincando. Sou casado, tenho um filho de 19 anos, 18 anos, Pedro Henrique. Um abraço, filhão.
0: Grande, Pedro.
1: Minha esposa, Márcia.
0: Nome da minha mãe.
1: É.
0: Que faz aniversário amanhã. Ô, mamãe.
1: Então, o Amaro é um cara que sempre procurou fazer o bem, não olharam pra quem. Até minha esposa, uma vez, eu tava... Minha sogra morando geada lá. Então, eu saí com o carro à noite, era... Vim com o carro, passei de um carro, casal parado, tocando pneu. E hoje em dia é muito complicado você parar pra ajudar. Você não sabe quem é quem. Mas se eu fosse, não vai ajudar. Mas eu não aguentei, eu tive que parar pra ajudar.
0: Certinho.
1: Tive que parar. Pra ela não, como que era tarde, noite já. Falou, não, é perigoso, tal. Falei, eu dei volta, parei. Demar, eles me
0: agradeceram. Então quando furar o meu pneu, eu vou ligar pra você, porque eu não sei trocar pneu.
1: Eles me agradeceram.
0: Juro por Deus, eu nunca troquei um pneu. Eu nunca troquei um pneu de carro.
2: Aí não.
0: Nutella.
1: Casal, fala gente, comigo. Eles me agradeceram tanto. Tanto. Cara, pra mim isso aí foi espetacular.
0: Que legal, show de bola.
2: Você que tem um borracharia aí, não dá pra fazer um curso. A gente faz uma propagandinha aqui, uma coisa de uma hora, é rápido. Esse rapaz aqui, ó.
0: Eu não sei trocar
2: curso pneu. Curso de borracharia, como não. Trocar pneu.
0: Todos em Araraquara estão com medo da Edna também, Everaldo Campos. Boa noite, rapaziada do esporte. Agora ficou difícil, hein? Ah, Inter tem que jogar tudo e mais um pouco, Cícero Lira. Pimenta antigamente era política, hoje é só roubalheira. Cada um pensando no seu bolso, Luiz Carlos Sacerdote. Aí ele falou aqui que o pênalti do Paysandu não entrou, porque não foi. É verdade, pênalti que não é, não entra. Falando nisso, antes de mostrar o vídeo do Amaro, Titi vem em mim, porque é o seguinte, ó, uma coisa assim, que eu acho que faltou da Internacional. Faltou por parte da Internacional... Posso até dizer que faltou por parte do Danilo, talvez ele não esperasse. Porque eu comentei aqui, sem querer, eu falei, só faltava a CBF colocar a Edna Alves Batista para apitar Internacional em Araraquara. E aí no dia seguinte a confirmação, e aí todo mundo mandando para mim, ô Boca Santa, você falou ontem e tal. Mas eu me lembro que eu disse o seguinte... Eu não acredito que um árbitro paulista apite esse jogo porque há interesse de acesso dos dois. Como é que a federação, se é um jogo comum de fase de classificação, até vai lá Flávio Rodrigues e Souza, Edna, beleza. Não, mas é um jogo que vale acesso. Então, primeiro ponto, a CBF errou de colocar uma árbitra paulista para apitar esse jogo. Outra coisa, o que poderia acontecer, eu não vou falar só do Danilo, porque ele tem, né, agora o Henrique Ambrogini, ele tem outras pessoas que trabalham com ele, tá, tem dois, tem um supervisor, tem outro que tem ajudado ele agora, a gente não anunciou ainda, mas vai anunciar, são pessoas que já estão trabalhando para a SAF na Internacional. Pega o telefone, liga para a CBF e fala, Edna não. Qual que é a única árbitra que todo mundo tem medo, que todo mundo tem receio, que o histórico não é bom? Ontem eu fiz uma matéria, saiu hoje na Gazeta, saiu ontem no Rápido no Ar, e o Felipe Ghiselini abordou aqui. Muitos erros da Edna quando apita a Internacional. Tem jogo que ela apitou bem e que a Inter perdeu porque mereceu perder. Aquele 4-1 do Red Bull Bragantino, que o Felipe Bachola rompe o ligamento do joelho, foi de virada, apitou tranquilamente. A Edna apitou um Palmeiras-Inter, que ela deu 3 pênaltis pro Palmeiras, 2 o Palmeiras perde, o Dudu manda pra fora, o Rafael Veiga bate, o Léo Vieira pega, aí o outro Veiga converte. A Edna não dá um gol legítimo pra Inter aqui contra o Água Santa, naquele dia do aguaceiro, aquele dia que abriu uma cratera no Limeirão, ela deu falta no goleiro. Gol legal, ela poderia ter dado aquele gol, Água Santa, ó, tanto faz aquele gol pra Inter, quase caiu a Inter. ela apita Inter e Bragantino na pandemia aqui no Limeirão, ela expulsa o Matheus Alexandre, que é um baita lateral, que jogou no Cuiabá, jogou no Sport, jogou no Corinthians, injustamente. Aí a Edna apita Inter e Botafogo 2-0 aqui, normal, gols do Buchecha, tranquilamente. Aí a Edna apita Inter e Red Bull Bragantino nas quartas final, também não teve problema, apitou normal, Bragantino ganhou de 3-0 merecidamente. Mas é uma árbitra que dá problema. Qualquer coisinha a gente vai falar, aí a Edna prejudicando a Inter. Olha a Edna, não foi falta de aviso. Então, para evitar que ela apitasse, não custava nada a Inter pegar o telefone, falar, gente, vocês têm 1 milhão de árbitros, a gente só não quer a Edna. Por favor, eu não quero a Edna. Eu não quero o Flávio Rodrigues de Souza, que prejudicou a Inter contra o Água Santa no 2-2. Foi uma vergonha o que o Flávio Rodrigues de Souza fez no 2-2 com o Água Santa lá, que rebaixou a Inter. Não foi aqui o Santos do 3-0 que caiu aí. A Inter caiu lá. Caiu contra o Velo, quando o João Vitor Gobi não deu um pênalti claro no Rony Carrilho. Né? Que o zagueiro do Velo empurra o Rony Carrilho pra dentro do gol. Seu Flávio Rodrigues de Souza, que anula um gol legítimo. Aí o VAR, Thiago Duarte Peixoto. Claro, Thiago Duarte Peixoto, ele. Sempre ele. Chama no nascedor da jogada, lá quase no tiro de meta, que tem uma faltinha. Aí o lance segue, 2 minutos depois sai o gol. A Inter escapava do rebaixamento. Então, pega o telefone, Danilo, liga pra CBF. Olha, eu não quero a Edna, não quero o Flávio. Você pode, eu não quero o João Vitor Gobi também, não quero. Se eu sou presidente, eu veto esses árbitros que operaram a Inter. Eu veto. É o momento mais importante, é o jogo mais importante dos últimos 35 anos. Por outro lado, eu tenho certeza que pro Danilo, pra diretoria da Inter, eles não esperavam a escala da Edna. Sabe, é uma afronta ter a Edna no jogo da vida da Inter. Ela pode apitar bem, a Inter pode ganhar o jogo, não tem problema nenhum, não expulsar ninguém, mas um errinho que tiver vai ser sempre assim, a gente avisou, não era pra Edna ter apitado a Inter, não adianta. A Edna não pode apitar jogo da Inter. Não pode. Tem que vetar. A Inter tem esse direito. A Inter pode. Ela pode vetar árbitro. Justifica. Mostra os erros. Meu Deus, numa hora dessa, a Inter dá uma pipocada dessa. Dá uma vacilada dessa. Gente, é um erro imperdoável. Imperdoável. Vocês deixarem a Edna apitar esse jogo. Todo respeito à mulher, não estou falando da mulher Edna. Não é questão de ser mulher. Se fosse a Daiane Muniz, eu não estava falando isso. Se fosse a Mariana Batalha, eu não estaria falando isso. Eu estou falando que a Edna tem um histórico com a Internacional. Encher o carro da Edna de pedrada aqui no Limeirão. Ela vai esquecer? Ela saiu aqui do Limeirão do jogo contra o Água Santa. Encher o carro dela de pedrada. Ela foi boazinha, ela não relatou e ela não fez boletim de ocorrência. Quebraram o carro dela, riscaram o carro dela. Ah, ela esqueceu. Você toma um tapa, depois de 10 anos você lembra quem deu um tapa em você. 10 anos depois, quem te deu tapa não lembra. Quem apanha não esquece. Aí vocês liberam a Edna. Inter do céu, que vacilada, que bobeada. Volto a dizer, pode acontecer tudo tranquilo no sábado. Ela pode apitar bem. Eu acho que ela é uma boa árbitra. Ela não é a árbitra que mais apitou jogos do brasileiro, porque ela não tem competência. Ela não foi para a Copa do Mundo, ela apitou Copa. Eu estou falando, ela com a Inter, o histórico não ajuda. Para evitar isso, não custava um telefonema? Que bobeada, gente. Que vacilo. Pimenta, quero ouvi-lo. Tô errado?
2: Não.
0: Por favor, se eu tiver errado, que vocês falem.
2: Eu acho que a diretoria da Inter não passava na cabeça da diretoria da Inter a CBF escalar ela. Eu acho que foi isso. Jamais passava na cabeça assim, a Edna vai vir. Eu acho.
0: Teve um pênalti aqui também, desculpa, o Márcio Bigão tá lembrando contra a Portuguesa. Ela apitou a abertura do Paulistão. De 24, 3-2 a Portuguesa ganhou aqui. Teve um pênalti para a Inter, bem lembrado, eu não escrevi hoje. Eu lembro, teve pênalti para a Inter não marcado.
2: É, teve também. Então, assim, eu acho que a diretoria da Inter não pensava nisso. Foi uma pisada na bola enorme da CBF. É sorteio isso aí? Não.
0: Isso aí não é sorteio, Mário, é escala.
1: É escala
0: mesmo. A CBF escalou a Edna pro jogo. Caramba. Não, e outra, Edna, aí eu não falo, o trio inteiro feminino. Você imagina um jogo desse pegado. Sabe, gente do céu, tinha que ser um cara cascudo, um Daronco, um Rodrigo que foi eleito o melhor árbitro do Brasileirão ano passado. Sabe, um cara FIFA. Era pra ser inverso. Colocasse a Edna aqui contra o Brusque, aqui não pode porque ela é paulista. Mas coloca o Bruno de Arleu. Aí vão alegar, não, é que fim de semana tem rodada do Campeonato Brasileiro, todos os árbitros vão apitar. Mas, gente, o Brasileirão tá lá, fase de classificação. Você coloca um árbitro bom no jogo do Palmeiras, um árbitro bom no jogo do Flamengo e o resto você sorteia. Você põe qualquer um. Mas esse jogo em Araraquara, não! A Edna não podia apitar esse jogo.
2: E outra, como que, se você pegar as outras rodadas, são todos árbitros renomados. Se você pegar a escala dos outros jogos,
0: eu vi.
2: São árbitros renomados. Acha aí, tá, até no nosso grupo mesmo tem.
0: Eu vi.
2: Então, assim,
0: cara, tô inconformado,
2: só que tem o seguinte,
0: gente.
2: Eu tava vendo isso daí, o pessoal da Araraquara está bravo demais, mas demais, que a Edna vai apitar lá.
1: Então eles já estão assim? Eles
2: estão, também estão do mesmo jeito que nós aqui.
0: O Wilton Pereira Sampaio, que apitou a Inter perdendo para o Maringá o acesso, porque foi 1-1 lá, apitou bem pra caramba aquele jogo. Apitou bem, põe o Wilton.
2: E ele vai apitar.
0: Vai apitar.
2: Olha aí, que jogo
0: vai apitar
2: que
0: é. O Brusque e Paysandu.
2: Brusque e Paysandu. Então, peraí. Não tem lógica.
0: Flávio Rodrigues apita o jogo do acesso Maringá e Floresta, que é o melhor jogo da rodada depois de Inter e Ferroviária. E o Bruno de Arleu de novo vai para o jogo que não interessa Santa Cruz e Botafogo.
1: Não dá para entender.
0: Porque, né? Os dois cumprem tabela.
2: Então, não dá para entender. Só que, assim, o pessoal da Ferroviária está bravo demais.
0: É lamentável.
2: Eu entrei para. Eu acompanho e eles estão falando. Mesma coisa que você está falando. A diretoria da Ferroviária tinha que ter vetado. É a mesma coisa, Edmar. Então,
0: mas o histórico dela com a Ferroviária não chega nem no calcanhar do histórico com a Inter.
2: Mas fez.
0: Você sabe o que acontece? Isso vai pilhar os próprios jogadores.
1: Vai.
0: Porque os jogadores leram a matéria. Os jogadores sabem que a torcida da Inter tem paura da Edna. Então você imagina o Bianconi. Como é que vai estar o psicológico do Bianconi nesse jogo? Ele sabe do histórico. Não é bobo. Lê minhas matérias. Ele já vai chegar intimidando a Edna. O Bianconi vai ser pilhado no jogo de sábado, você vai ver.
2: Já vai no Caro Coroa.
0: Ah, vai ser horrível.
1: E as bandeiras também, mulher?
2: Sim.
0: Ó, Rafael Klaus seria um ótimo nome, Márcio Bigão, ótimo nome, mas vai apitar fim de semana, Brasileirão, certeza. Não adianta, Luiz Silva, filho, esquece da Edna, não tem como esquecer. Não tem. Não tem, porque a Inter vai ter dois adversários sábado, a Ferroviária e a Edna. São dois.
2: Na realidade, Edmar, eu acho que, volto a falar, a diretoria da Inter não esperava isso. Eu acho que nem da Inter e nem da Ferroviária.
0: Mas antecipa. Sabe, faz um agrado. Liga lá na federação. Ô, capricha no árbitro aí. Mantém o nível. Ô, é jogo importante.
2: Não,
0: mantém,
2: sim,
0: o
2: lógico,
0: nível.
2: Lógico.
0: Duvido, não teve ligação. Porque.
2: Não,
0: a não. E se teve, a Inter não tem representatividade nenhuma.
1: Dá tempo.
0: Me desculpa.
1: Dá tempo.
0: Não,
2: não, agora
0: se,
2: não dá.
0: Se
2: mais.
0: Teve o telefonema, se o Danilo falou pra mim, ó, eu liguei lá e pedi, olha, atenda com carinho, veja com carinho a arbitragem. E a CBF manda a Edna. Então
2: aí
0: a Inter não.
2: Não
0: tem moral nenhuma. Desculpa, se ligou
2: é.
0: E a Edna foi escalada, a Inter não tem moral. Então por isso que eu acho, eu não conferi com o Danilo, que ele não ligou. E ele foi surpreendido, porque eu mandei o link. Falei, ó, de 7 jogos, 6 a Inter perdeu com a Edna apitando. Ele nem respondeu. Vou até confirmar de novo. Eu mandei o link.
2: Só que é o seguinte, né?
0: Agora... Ah lá. Ele visualizou. Olha o Danilo que visualiza a tela, o tracinho azul, mas não respondeu.
2: Agora,
0: porque tá puto também.
2: Agora não adianta mais, agora não tem como voltar. Então é mais uma... Tem que tomar muito cuidado para não perder a cabeça, porque se você tem um jogador expulso num jogo desse...
1: Ah, não.
2: Aí esquece, aí a viola vai pro saco.
0: Olha,
2: mesmo.
0: Eu
1: vamos
0: já
1: torcer.
0: Tava...
1: Vamos torcer pra que dê tudo certo.
0: É,
1: que,
0: mas
1: que
0: eu já tô preocupado... Eu já não tô com aquele grande otimismo que eu sempre tive, porque eu acho que o Brusque ganha o jogo. Eu acho que o Brusque ganha do Paysandu.
2: Mas a Inter
0: Paysandu... vai ter que ganhar, meu filho.
1: O Paysandu tem chance também.
0: Mas
1: tem
0: o
1: chance,
0: é
1: não vai ser fácil não.
0: Mas o Brusque melhor, mas... não vai dar uma de Inter de Limeira em Brusque. É. Não vai.
2: Quem sabe?
0: Não vai.
1: O jogo é complicado demais.
0: Vai.
1: Jogar,
2: Dimar,
1: né?
2: Eu lembro quando
1: é 11
2: começou,
1: contra 11.
2: Eu lembro quando começou esse quadrangular aí, esses quatro times, nós falamos aqui na bancada. Vai ser super equilibrado isso. E olha o jeito que está sendo.
0: Não, mas é inacreditável. Eu tô...
2: Olha como que está sendo. A gente falou, ó, vai ser super equilibrado. Eu falo para você, vai ter surpresa ainda.
0: Tomara, tomara. É, vamos ver o vídeo então do Amaro? Vamos ver essa... É com som ou sem som? Você quer falar em cima do que você faz?
1: Ah, tá com som.
0: Mas não é música, porque senão não derruba.
1: É música.
0: Ah, não. Então você fala em cima, senão caiu. Então vou mostrar o vídeo e você fala o que você tá fazendo aí no Água Verone, por favor.
1: Tá vendo lá, ó. Que bacana, ó.
0: Olha a vontade de colocar o Marcolim pra escorregar nessa piscina aí de sabão, rapaz.
1: Refrigerante, o pessoalzinho que ajuda lá, ó. Tá vendo? Guga Lanche, um parceiro lá.
0: Ah, que legal.
1: Guga, parceiro, espetacular.
0: Ah, Marcolino aí. Que legal.
2: É o que a maior molecada vai é desse daí, né, Amaro?
1: Eu tive que alugar dois.
2: É o que mais
0: vai. Sério,
1: eu tive que alugar dois. Um maiorzão e um pequeno. Porque, não, os dois grandes, né? Pra gente acima de 10 e o menorzinho. Que os grandão deixam. Então, dois.
0: Ai, que bonitinho, cara.
1: Cara, isso aí, Dimar, pra mim não tá. Ô, André.
0: Alá, Tronic, um abraço.
1: Isso pra mim não tem preço. Porque a festa é segunda-feira. Eu vou dormir. Põe a cabeça no travesseiro e fala, missão cumprida.
0: Que legal.
1: É muito gratificante isso aí.
0: Pô, Amaro, parabéns, viu?
1: Fantástico, fantástico.
0: Deus abençoe sempre. Estão recapitulando, as pessoas podem ajudar naquele Pix que nós mostramos e também com cachorro quente, né?
1: Refrigerante,
0: pipoca.
1: Pipoca, milho de pipoca.
0: É... Mas o dinheiro seria importante um pouco mais por conta do aluguel dos brinquedos.
1: Brinquedo, né? Esse ano vai ter uma surpresinha, vai ter sorvete, aquele sorvete de casquinha, sabe?
0: Ah, que legal, Amaro. Deus abençoe. Estamos trazendo ele hoje porque a festa já é segunda, né?
1: Segunda-feira.
0: Segunda-feira o bicho pega.
1: Dá tempo de acordar ainda, pessoal.
0: O pretinho da hora.
1: É, o pretinho da hora.
0: Grande pretinho, tá em todas também.
1: Olha o sorvete lá, ó.
0: Nossa, a molecada gosta. Entregando sorvete. Oi, que delícia, gente. Que coisa abençoada. Amaro, você é gigante, cara.
1: Dimar,
0: você é gigante, você mora no nosso coração, parabéns por tudo que você faz, viu?
1: Obrigado, obrigado. Dimar, posso mandar um abraço pro pessoal aqui?
0: Vai lá, por favor. Pai
1: do céu, se não mandar um abraço pro pessoal,
0: então
1: primeiramente
0: vai.
1: É o Fuinha.
0: Ô, Fuinha,
1: meu Deus do céu, dá um abraço Dimar, pelo amor de Deus, um abraço Dimar.
2: Fuinha, lateral?
1: Lateral, trabalha comigo lá.
2: Rapaz, gente boa, nunca, quando eu jogava, nunca batia, cara.
1: Ah, nossa senhora, área tornozelo, hein?
2: Rapidinho.
1: Área tornozelo.
2: Lá no campo... No jogo do Santa Cruz. Eu joguei no Santa Cruz, fui em lateral esquerdo. Lá que fecha, que agora não tem mais o campo, que vai pra Mogi, como chama? Tabajara. O Fuinho uma vez deu um carrinho. Lembra onde era o vestiário? No Tabajara? Né? Ele deu um carrinho, do jeito que ele deu o carrinho, a bola passou. Ele conseguiu dar um carrinho e a bola passar. É. A bola passar o vestiário. Mas gente boa, hein, cara?
0: Gente boa,
2: Fuinho,
0: gente boa.
2: Fuinho, um abraço, cara. Leonino.
1: Esse é...
2: Demais.
1: Outro, um abraço e mandar o JJ, o esporte do Jean. Fez camiseta pra mim.
0: Top.
1: Maravilhoso.
0: Oh, um abraço, grande Jean Joneira. Jean
1: também. O Will, Futsalva, William.
0: Grande, Futsalva. William.
1: Também gente boa. Carlinho, da torcida, Paiva.
0: Tamo junto, Carlinhos Paiva.
1: Obrigado,
0: tamo
1: Carlinho.
0: Junto.
1: Pessoal do nosso clube, muito obrigado. Dimas Peruzzi, obrigado, Dimas, pela
0: grande
1: ajuda.
0: Grande secretário
1: também.
0: De Dimas, esportes.
1: É fã. As meninas que me ajudam, minha sobrinha, meu sobrinho, todos que me ajudam na campanha lá. Guga Lanche, sem você, Gugão, não faço nada. Obrigado, pessoal.
0: Tamo junto. Ô, Luiz Silva Filho aqui, ó. Eu vou até responder aqui, ó. Edmar, você escalar os três galistas para um programa da semana importante da Inter é muita secação. Ô, Luiz, não é porque a Inter tá numa semana decisiva que quem torce pro Galo eu vou deixar de fora do programa. Aqui todo mundo tem o seu dia. Eu jamais abriria a mão da minha equipe por conta de ser um jogo decisivo da Inter ou do Galo. Cada um vem num dia. Segunda-feira é o Foguinho com o Rockman. Terça-feira é o Felipe Ghiselini com o Miguelzinho. Quarta-feira sou eu, né? O Bavária e o Marcolino. Quinta-feira eu, o Pimenta e o Ghiselini. Sexta-feira eu, o Danielzinho, o Luciano Trevisol, né? E o Marcolino. Então é a escala. E quando eu não posso fazer o programa, porque eu tô narrando muito, eu tenho muitos jogos para fazer, eu tô fazendo a Rede TV agora. Então tem evento do nosso clube, eu tenho que narrar base, eu narro também a RedeTV. Então aí o Ghiselini apresenta o programa. Então não é porque a Inter está numa semana decisiva, que vai brigar pelo acesso, que eu vou mudar a minha escala por conta disso. Eu valorizo os meus profissionais, os meus companheiros. Então, e são profissionais de verdade. Sabe, o Ghiselini, ele torce pro Galo, foi presidente do Galo, mas é um puta comentarista. Cara ciente, centrado. O Danielzinho, vocês falam que ele é galista, ele é neutro. O Danielzinho é o único neutro que você fala aqui, fora a minha pessoa. Tô dizendo neutro. O resto tem seu time do coração, ponto, e eles têm direito. O Danielzinho é tanto o Inter quanto o Galo, ele vai no Galo e vai no Limeirão, ele é neutro. Então ontem não foram três galistas, ontem o Danielzinho é neutro. E ontem era pra vir o Bavária. O Bavária extraiu o dente, ou como diz o Lula, distraiu o dente do cisne. Distraiu o dente do cisne. Não, ele extraiu um dente e aí pra compor a vaga do Bavária, eu convidei o Danielzinho, ele veio. Então só pra justificar... Eu valorizo muito minha equipe. Então, isso aí eu não vou mudar jamais. Jamais.
1: Demais.
0: Só lembrando. Eles vão continuar sempre aqui.
1: O Emerson, o Edmilson Foguinho. Grande abraço. Obrigado, Edmilson. Foguinho, abraço. Obrigado por você desse empurrãozinho demais que vinha aqui também.
0: Não, mas você merece. Faz tempo que eu tô para trazer você aqui. Na segunda parte do programa, nós vamos ter o Emerson aqui, né?
1: É,
0: mas vamos falar da final. A gente vai falar dos números da Internacional também. Só para fechar esse primeiro bloco, já te agradecendo. Mas você quer... Tá faltando alguma coisa para você falar? Fica à vontade.
1: Não, eu só quero agradecer a todos que ajudaram, né? Dimar, Foguinho, pessoal do clube, que tá sempre, todo ano me ajudando, né? Dá tempo de ajudar ainda, pessoal. Vamos ajudar, vamos colaborar. É aquilo que o Dimar falou, não precisa ser dinheiro só. Um cachorro quente, salsicha, pão, refrigerante, tudo é bem-vindo. E só lembrando, acabando o Dia das Crianças, Natal tem mais.
0: Aí você vê, volta aqui de novo.
1: Natal, volta de novo. Ó, aqui.
0: O Rodrigo Novaes, esse aí merece todo o respeito. O Amaro é maravilhoso. Cara, obrigado, quantas Rodrigo. Mensagens positivas pra você. Aqui tá misturado, né? Abraço pro Amaro e crítica pra Edna.
2: Aqui, onde vai lá? Leu Maurício Modesto, hein?
0: Cadê? Fala, pode falar, por favor.
2: Encontrei a Edna em um hotel em São Paulo. E a mesma me revelou que não esquece do jogo Inter e Água Santa.
0: Lógico.
2: Agora sei por quê, Edmar. Por conta dos danos do carro dela.
0: Lógico.
2: Tão perdido.
0: Você imagina que foi pedrada. Não, pelo pessoal. Amor de Deus. Tá
2: não
0: louco.
2: Foi da chuva?
0: Não. Edmar. Viu? Pode falar.
1: Só lembrando, o Natal, gente, é só brinquedo, viu? Então, quem quiser doar brinquedo conservado, gente. Pelo amor de Deus, brinquedo conservado. Nego tá carrinho sem rodinha, não dá, Edmar.
0: Não, não dá.
1: Não dá. Então,
0: não dá.
1: Eu pego... Brinquedo, boneca, o que vê é bem-vindo, gente.
0: Eu ia falar o negócio, deixa quieto. O Corinthians mandou embora o Fernando Diniz, eu falei que eu tenho um amigo. Um amigo, não vou falar quem é, viu, Didi? Um amigo que o apelido dele é Brinquedinho do Paraguai.
1: Brinquedinho do Paraguai.
0: É, apertou, solta a rodinha. Você é Brinquedinho do Paraguai. Você brinca, a rodinha sai, né? Então, os fortes aí. Ó, Corinthians demitiu o Fernando Diniz. O que vocês acharam aí? Demorou. Aí a torcida tá brava, porque tinha que ter sido mandado embora depois da data FIFA. Aí deixaram o Diniz comandar o time contra o Fluminense, perdeu, agora perde pro Inter. Agora, que culpa, de novo eu falo, né? Que o Diniz tem. Você viu quantos gols o Corinthians perdeu ontem?
1: Então.
0: Pelo amor de Deus, sacanagem.
2: E o gol que o tal do Memphis errou?
0: Não
2: existe, né?
0: Meu Deus.
2: Edmar...
0: Oh, o Diniz só 34 jogos à frente do Corinthians, 13 vitórias, 9 empates e 12 derrotas, um aproveitamento baixo, 47%. Corinthians é o lanterna do segundo turno do Brasileirão, foi eliminado pelo Inter na Copa do Brasil, eliminado pelo Estudiantes na Libertadores, e agora o Diniz está fora e está voltando o Ramon Dias, hein? Só que ele tem 6 jogos de suspensão para cumprir. Como é que você traz um técnico que vai ficar 6 jogos fora? Então não traz.
2: Mas meu quem Deus vai ficar Deus. Vai ser o filho dele.
0: Também.
2: Ele vai vir... Quem escala, quem faz tudo é o filho dele.
0: Também.
2: Eu acho que assim, mandava embora antes da paralisação dos jogos da FIFA.
0: É o que a torcida queria.
2: Porque assim, isso estava mais que na cara que ia acontecer. Agora, você tinha 15, 20 dias para fazer pelo menos alguns treinos com os jogadores, e agora você não tem isso daí.
0: Sim.
2: Mas está muito estranho o time do Corinthians, né? Ali eu acho que... Aconteceu alguma coisa internamente e queriam derrubar o Diniz.
0: Porque... Olha o William Budeu, o Fernando Diniz na Inter, na Série B do ano que vem.
2: Não.
0: Do pai e do filho do Espírito Santo também. Viu? Nesse fechamento de bloco, o Caio Cardoso mandou um vídeo agora há pouco pra gente, porque primeiro tem um folder, Titi, pra gente mostrar, da caravana que a Interror vai fazer pro jogo em Araraquara. É muito importante. Olha lá, caravana, a invasão. Jogo do acesso, Arena Fonte Luminosa. Sabadão agora, 1h, saída... Tá 1h, tá? O jogo vai ser às 5, valor R$50, mediante pagamento antecipado via Pix. Vamos subir Inter. Ah lá, interessado, chamar a Simone, 998412238. chamar pelo Gabriel 993565941 e o Batô 995238472, valor com ingresso incluso. Então, invasão da torcida da Inter em Araraquara. Daqui a pouco eu vou fazer o raio-x dos dois, tanto a Ferroviária em casa quanto a Inter fora, e ter o noticiário do Marquinho Chiocchini. Vamos com o recado do Caio Cardoso. Baby Maurício Manieri pedindo passagem para trazer informações da Interror. Fala, meu querido irmãozão.
4: Fala, Edmar. Fala, rapaziada. Tudo certo? Caio da Interror aqui mais uma vez, pedindo passagem para Edmar Ferreira colocar algumas informações aí para vocês. Rapaziada, chegou a hora, hein? Jogo da vida em Araraquara. É agora ou nunca. Não tem mais jogo. A gente sempre, tipo, se não ganhar essa, se empatar, tem o próximo jogo para recuperar. Só que agora é a última rodada, gente. Então, chegou a hora da torcida fazer a parte dela mais uma vez, como já tem sido feito, né? E vai ser um jogo difícil. Agora o jogo fora de casa em Araraquara, com uma arbitragem que a gente sempre, né, tem algumas dificuldades. Mas vamos pra cima. Rapaziada, é o seguinte, vai rolar a caravana, a gente já tá pegando os nomes. Quem quiser ir pra Araraquara, a torcida tem que ir em peso pra lá. Tem que ir em peso, não tem desculpa. É o jogo mais importante dos últimos 30 anos. Então, vamos chegar, gente, vamos chegar, ó. Ingresso, a caravana tá saindo o valor de R$50, tá bom? R$50, já com o ingresso incluso você não paga mais nada, tá? Só R$50 pelo transporte pelo ingresso. O contato para quem você vai dar o seu nome tá na arte aí que o Edmar vai colocar, tá bom? Só chamar o pessoal que tá com o número de telefone aí. E vamos chegar, rapaziada. A gente já tá no quarto ônibus, iniciamos o quarto ônibus. A gente vai chegar pesado. A gente quer fazer uma festa parecida ou melhor do que aquela que a gente fez em Bragança Paulista. Beleza? Vamos chegar junto, agora é a hora, vamos subir.
0: Valeu, Caião. Muito obrigado pelo seu vídeo. Vamos invadir. Vamos lá, torcida da Inter, vamos invadir. Como diz o Everaldo Marques, enquanto tiver bambu, tem flecha, né?
2: Com certeza.
0: Então vamos ver o que vai dar, né?
1: Eu acredito. Eu acredito.
0: Você vai estar lá?
1: Eu tô pensando se eu vou ainda.
0: Então vai, poxa.
1: Eu tô pensando se eu vou ainda.
0: Você é no Morumbi, você vai, né?
1: Eu tô pensando, talvez eu irei. Vamos ver.
0: Vai lá, Maro. Seu destaque final, meu querido. Muito obrigado, te agradecendo por essa primeira parte aqui do programa. E Deus te abençoe na festa. Seja obrigado. Muito feliz, que muitas crianças sejam beneficiadas com o que você faz.
1: Obrigado, Imar, obrigado, Pimentinha, obrigado, pessoal. Só quero agradecer vocês aí pela oportunidade que tá dando pra gente aqui, tá expondo nosso trabalho, nosso projeto aí. Que Deus ilumine cada um de nós aí, que dê mais 50 anos aí de projeto aí social aí, que as crianças ficam felizes. E Natal eu volto aqui, hein?
0: Quero ver, hein?
1: Uma semana antes, não sei se vai trabalhar no Natal, se vai ir.
0: Vamos, aqui a gente é que nem o Muricy Ramalho. Aqui
1: eu trabalho de Natal também.
0: Aqui é trabalho, aqui é Muricy Ramalho. Aqui não tem folga não, hein?
2: Perto do Natal, né? Fala do Papai Noel.
0: É.
1: Eu sou o Papai Noel, pô, não sou eu, hein?
2: Que jeito,
0: filho. Papai Noel é da Etiópia,
1: magrinho,
0: né?
1: Hã? Magrinho, tem vira tudo aqui, gente.
2: Haja...
0: Mamãe, Papai Noel tomou Monjaro.
2: Haja espuma, hein?
1: Eu vou te mandar muito bacana o vídeo, muito bacana mesmo.
2: Mamãe, acho que o papai não entrou no bom jardim da minha senhora.
1: Enche de mofada aqui, enche de coisa, barbinha branca, ninguém vai ver nada, não.
0: Então tá bom, meu irmão, viu? Deus abençoe.
1: Obrigado, gente. Fica com Deus aí, boa. Muito obrigado.
0: Valeu, permaneça aí. A gente vai pro intervalinho, daqui a pouco o raio-x de Inter e Ferroviária e o noticiário da Ferroviária com o Marquinhos Chiocchini direto de Araraquara. Volto já.

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1: Vamos lá, Felipão, um grande abraço para você, 19 horas e 9 minutos, antes do raio-x aqui da Inter, daqui a pouquinho em campo, Santos e Flamengo, que jogão na Vila Belmiro, 19 horas e 30 minutos, Mengão tem 60 pontos, 3 de vantagem sobre o Palmeiras, que joga hoje também contra o Bahia. Vai ser um jogão, hein? O Santos aumentou sua série invicta no Brasileirão para 7 partidas, ganhou o jogo atrasado na 21ª rodada contra o São Paulo no Morumbis 2-1, Everton Cebolinha fora porque pertence ao Mengão, Arthur vetado, Gabriel Brazão goleiro também vetado, Neymar relacionado para a partida, tá? O Leonardo Jardim não terá o Arrascaeta que fraturou o punho, Everton Araújo e Ayrton Lucas estão no DM. Segundo o site O Gol, Santos e Flamengo se enfrentaram 118 vezes, Mengão 46 vitórias, Peixe 43. Na Vila Belmiro, o Santos tem 25 vitórias em 54 jogos, o Rubro Negro tem 13. Pimenta, o que dá de Santos e Flamengo com o Anderson Daronco no apito?
2: Jogo bom, hein, Edmar? Jogo agora 7h30, 19h30?
1: Isso.
2: Jogo bom. 2-1, Flamengo.
1: Eu acho que o Flamengo ganha também. Mário Bragança, acho que dá 1-0 pro Santos. E você, Titi, Santos e Flamengo? Santos. Santos, tá confiante. Olha, é o seguinte, eu fiz um levantamento que vai sair no Rápido no Ar daqui a pouquinho, amanhã, na Gazeta. 6 times no ano conseguiram vencer a Ferroviária em Araraquara. Então, a Ferroviária jogou 24 vezes este ano na Fonte Luminosa. Retrospecto, 15 vitórias, 4 empates, 6 derrotas. Ou seja, o aproveitamento em casa de 68%. 49 pontos conquistados de 72 possíveis. Na 2, a Ferroviária conquistou acesso. Vai jogar o Paulistão no ano que vem. E foi em cima do Ituano o acesso. Na fase de classificação, a Ferroviária foi derrotada em casa pelo 15 de Piracicaba por 1-0, para o Votuporanguense 2-1 e para o Sertãozinho por 2-1. A quarta derrota em casa na Série A2 foi exatamente na final contra o Juventus, placar de 2-1 para o Moleque Travesso. Na mesma Série A2, a Ferroviária venceu 7 dos 13 jogos que fez como mandante. 5-1 no Juventus, 2-1 na Inter, 2-0 no São Bento, 3-2 no Sertãozinho, 1-0 no Monte Azul, 4-1 no São José e 1-0 no Juventus. Foram outros 2 empates, 1-1 diante do Linense, 1-1 contra o Ituano. Então, nesses 13 jogos na 2 em casa, a Ferroviária marcou 23 gols, média 1,7. Só não marcou em um jogo apenas, contra o 15, a derrota por 1-0. Motivada pelo acesso, a Ferroviária fez uma boa Série C. Chega para essa última rodada do quadrangular final, dependendo apenas de suas forças. Empatou, subiu. Dos 12 jogos como mandante neste Brasileirão, um foi em campo neutro. Com a troca do gramado da Fonte Luminosa, a Ferroviária enfrentou Barra em Capivari, na Arena Carlos Colnag, e venceu por 1-0. Então, dos 11 jogos da Ferroviária em casa, na Arena Fonte Luminosa, na C, ela ganhou 7, empatou 2 e perdeu 2. Os únicos times que conseguiram vencer em Araraquara foram o Botafogo da Paraíba por 2-0 e o Caxias por 1-0. A Ferroviária em casa ganhou do Anápolis 1-0, do Brusque 1-0, da Inter 2-0, do Paysandu 4-0, do Confiança 1-0, isso na fase inicial. Depois do Paysandu de 1-0, do Brusque 3-2 na segunda fase. Foram 2 empates, 2-2 com o Guarani, 0-0 com o Maranhão. Então a média de gols da Ferroviária diminuiu em relação à Série A2. Passou de 1,7 para 1,3. 15 gols em 11 jogos. Quanto à defesa, na Série A2 a Ferroviária sofreu 14 gols em 13 jogos. Média 1,07. O time grená só não foi vazado 3 vezes. 2-0 para o São Bento, 1-0 para o Monte Azul e 1-0 para o Juventus. Na Série C, O time paulista sofreu apenas 7 gols em 11 jogos em Araraquara, média 0,6. Em 7 jogos, a Ferroviária não foi vazada. Anápolis, Brusque, Inter de Limeira, Maranhão, Paysandu duas vezes e Confiança. E a Ferroviária vem de 4 vitórias seguidas em casa. 4-0 no Paysandu, 1-0 no Confiança, 1-0 de novo no Paysandu e 3-2 diante do Brusque. Então é uma Ferroviária pimenta extremamente competente em casa.
2: Com certeza, isso daí todo mundo sabe. E a Inter com certeza também já estudou a Ferroviária, né? Dimar, agora não tem essa. É ir lá, se quer subir, vai ter que ganhar.
1: Eu também acho que tem que ganhar.
2: Depois vai ter que depender, empate, vai depender de outros, derrota, depende de outros.
1: Não, tem as três probabilidades. Ganhou, subiu e vai para a final. Empatou, tem que torcer para o Paysandu ganhar ou para dar empate. A Inter perdeu por um gol de diferença, ela tem que torcer para dar empate, Brusque e Paysandu. Se a Inter perder por 2 gols de diferença, ela está fora. Então, ela assim, não sobe.
2: Com certeza, semana na Inter, infelizmente, acho que uma fatalidade. Eu vi muitos comentários, eu assisti o programa segunda, terça, e às vezes alguns comentários aí que eu não concordo, sinceramente. Eu duvido que o goleiro acordou de manhã e falou que ia estar no pensamento que ia acontecer isso.
1: Ah, não tem como.
2: Não tem como, não tem, entendeu? Como. Não tem como. Você ter no seu currículo um acesso para uma Série B, isso aí te dá mais valor ainda, Edmar.
1: É isso aí.
2: Então, eu acho que os jogadores estão unidos, eles estão unidos. E agora ir lá e tentar ganhar. Não tem outra. Ah, vamos esperar o empate. E a Inter já demonstrou que jogando fora tem chance. Ah, mas a Ferroviária tem um baita de um time? Tem um baita de um time.
1: Tem que marcar o Bano, marcar o Vitor Barreto, marcar o Juninho.
2: Mas eu acho que se você encostar no Albano, fazer uma marcação forte no Albano, você já destrói um bom tanto da Ferroviária, cara.
1: Também acho.
2: Porque passa tudo por ele, Edmar. Passa tudo por ele. Isso foi demonstrado já. Então, assim, eu acho que alguma coisa diz que a Inter vai sair de lá classificado.
1: Tomara, amém. Vamos com o Marquinhos Chiocchini para trazer as informações da Ferroviária para Grandisco Diamante Azul. 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Grandisco trazendo direto de Araraquara, Marcos Chiocchini, as informações da Ferroviária. Boa noite, rei da Morada do Sol.
3: Boa noite, Edmar Ferreira, toda a sua equipe maravilhosa em Limeira e, claro, a torcida limeirense que acompanha a gente. Ferroviária, que amanhã na Fonte Luminosa encerra a sua preparação para o duelo contra a Internacional de Limeira com duas interrogações, hein, Edmar? Duas interrogações. Na lateral direita, os dois titulares são dúvidas ainda. Lucas Rodrigues e Felipe Rodrigues. Lucas Rodrigues se recuperando aí de uma contusão muscular e o Felipe Rodrigues com inflamação no pubis. Sinceramente, dificilmente os dois devem reunir condições de começar o jogo. Se tiverem condições de serem relacionados, quem sabe para opções no banco de reservas. Mas, nas outras posições, a Ferroviária terá força máxima. E, claro, com a ausência desses dois atletas, a provável formação da Ferroviária, Deni Júnior, Fernandinho na direita, Zé Vitor, Carlão e Eduardo na lateral esquerda, ou Dudu, como é bem conhecido aí pelo Edmar Ferreira, né? Grande Eduardo, irmão de Vinícius Pedalada, que jogou aqui na Ferroviária, brilhou na Internacional de Limeira. Então, o Dudu na lateral esquerda, no meio de campo, Rafael Carrilho, Albano e Alencar no ataque, Maranhão, Vitor Barreto e Juninho. Essa Ferroviária, que amanhã finaliza a sua preparação aqui em Araraquara, na Fonte Luminosa, para esse duelo contra a Internacional de Limeira. Amanhã a gente pode até voltar para trazer informações mais concretas de quem já está definido, de quem vai para a concentração, de quem fica à disposição do Rogério Corrêa. Mas hoje no treinamento aberto que nós acompanhamos, Edmar, foi isso. Um treinamento mais ali reservado, um treinamento mais de jogada de bolas paradas, jogadas ensaiadas, a defesa da Ferroviária simulando ali algumas jogadas defensivas para tentar neutralizar as jogadas da Internacional de Limeira e, claro, essa expectativa que a Ferroviária possa fazer um bom jogo e, claro, conquistar o acesso. E quem sabe, Edmar, a rodada ajudando os dois, né, conquistando o acesso aqui na Fonte Luminosa, no sábado, às 5 horas da tarde. Uma linda festa está sendo preparada pelas duas torcidas. A de Limeira, que vai vir para Araraquara, e a da Ferroviária, que já esgotou dois setores. expectativa já hoje, de 7 mil ingressos já nas mãos dos torcedores, expectativa aqui em Araraquara de 12 mil só da Ferroviária, a gente está falando só da Ferroviária, quando a Inter mais 1.500 torcedores, de 13 mil a 14 mil torcedores sendo esperados aqui na Fonte Luminosa no sábado às 5 horas da tarde. Então, amanhã a gente volta com mais informações, até mesmo com a coletiva do Zé Vitor, amanhã a gente traz aqui um boletim mais completo para vocês, mas essa dúvida, Edmar, vai Lucas Rodrigues, vai Felipe Rodrigues, vai Fernandinho ali, que joga também pelo lado direito, quem que o técnico Rogério Correa vai escalar?

0: E ele tá com o coraçãozinho assim, né? 68% pra Inter.
1: Não.
0: 100% Inter?
1: 110%
0: Inter. Ah, então Inter. Tá bom, então tá certo.
1: Que 60%, 40% ferroviário, caramba, rapaz. Não, tem essa não.
0: Tá certo,
1: Pimentinha. É 120% Inter e vamos buscar a classificação.
0: Se Deus quiser. O rapaz, o Emerson veio com a camisa do Santos hoje, ele tá confiante que vai ganhar do Flamengo daqui a pouquinho. Meu querido Rambo, bem-vindo, Emerson, diretor do nosso clube. Mais uma vez, um prazer te receber aqui, meu irmão. E a nossa Inter, como é que vai fazer, rapaz? Sabadão, como é que nós vamos fazer? Pera aí, boa noite pra você, tudo bem?
2: Boa noite, Edmar, boa noite a toda a nossa bancada aqui. Agradecer mais uma vez a oportunidade, né? Tá aqui podendo falar um pouquinho de futebol, falar um pouquinho de nosso clube. Cara, eu estive lá no sábado, levei a família, fui com a esposa. Minha esposa não vai ao estádio. Será que foi ela que deu...
0: Ah, todo mundo fala isso, quem foi pela primeira vez, ou quem voltou lá, tem essa história, eu que dei azar, então, eu que sou pé frio. Mas você experimentou colocar a cervejinha no pé dela lá pra ver se tá tudo...
2: só faltou.
0: Ô, Júnior, nós vamos fazer um teste, se congelar pra mim, a Brahma Chope, aí então, eu vou beber você, viu?
2: Então, rapaz, foi, torcemos, ela vibrou, divertiu, gostou até da experiência, porque pouco vai no estádio com a gente. Mas assim, torcemos, mas, cara, assim, saiu com aquele gostinho assim, eu tava na mão, fácil. Tava na nossa mão essa classificação e escapou assim.
0: Mas como que pode, né, cara? Até agora a gente não conseguiu digerir, né?
2: Ninguém. Com todos que a gente, durante a semana que eu conversei, todos falaram, meu, como é que acontece o negócio daquele lá, uma falha... Na verdade, falha quem está jogando, né? Que tem a possibilidade de falhar. Mas uma falha para um profissional do nível que é o atleta, é inadmissível o negócio daqui.
0: Né? Que coisa, né, cara?
2: Pode pôr todo esse trabalho a perder.
0: Eu também acho. Bom, fala um pouquinho como é que foram as grandes finais. Um show mais uma vez, né? A cobertura, dois grandes títulos aí durante a semana. A gente vai até colocar... É também na Gazeta de Limeira, já mandei aí pro Titio os primeiros melhores momentos. Sensacional, né? Uma final equilibrada. O que eu gosto é quando não tem goleada, quando é equilíbrio, Edmar, quando vai para pênalti.
2: Dois grandes jogos que mostram o nível que está sendo disputado nos nossos campeonatos, né? Todos os jogos, assim, bem equilibrados. Ontem iniciou-se mais o 40, né? O último campeonato desse ano, de 2026, do nosso clube, o quarentão. Iniciou com uma goleada, coisa que a gente não via fazer
0: até. Goleada é complicado. Goleada.
2: Mas assim, a gente falando do livre e do 50, duas categorias bem distintas, né? Que o livre são com a molecada, que a gente costuma falar, com idade a partir de 15 anos, pode jogar o livre. E o 50, que são os 47 mais, acima de 47 anos, duas categorias bem distintas. Alguns atletas jogam no livre também, do 50. Mas assim, pra gente ver como chegou... Na fase classificatória, praticamente todas as equipes com chance de passar para as semifinais. E a gente vê semifinal sendo disputada, assim, jogo sendo 4-3, 5-3, 5-4. E a final a gente vê ali um jogo que foi 2-1, no caso do 50. E o outro jogo terminou em 3-3, um jogo assim alucinante da gente ver, bonito da gente ver. Terminou em 3-3 sendo decidido nos pênaltis.
0: E o Dadá, o que você tem para falar aí do Dadá,
2: ressurgiu, né?
0: Do Nilmar, né? Da Palmeira Motors, que coisa, campeões.
2: Tinha tempo que não ganhava.
0: Campeões.
2: Eu tenho uma particularidade, Edmar. A primeira vez que eu disputei campeonato lá, eu joguei no Dario Romeu e nós somos campeão. Naquele ano nós ganhamos tudo.
0: Que legal. Aí sim, hein?
2: Primeiro semestre, segundo semestre e ganhamos Recopa.
0: Ok.
2: Jogando com o Dadá e com o Dario, mas naquela época ainda tínhamos o Gui. O Gui voando.
0: O Gui é gente boa demais, né? Demais. Irmão, né?
2: São parceiraços.
0: Parceiraço. Bom, a gente vai ver então como é que foi a primeira final.
2: Vamos lá.
0: Porque foi equilibrada, não foi pra pênalti, foi 2-1. Nossa, e um jogão, hein?
2: Jogão.
0: Foi um jogão. Muito Dario bom. Romeu em campo, Nilmar em campo. Respeitado o minuto de silêncio por conta da morte do Neizão. Enfim, foi uma grande final que a gente transmitiu ao vivo pelo Rápido no Ar. Acompanhe aí os melhores momentos desta partida.
3: A saída é do Cuca, autoriza o árbitro, a bola está rolando, vem com a gente. Djalma busca a jogada à frente com o Cuca. Cuca, Piscin, pro Dadá, voltou pro Cuca, Piscin!

0: conta. No canto esquerdo, belíssima defesa do Zonta. Olha aqui. Que bela intervenção. A bola ia no cantinho. Olha o Fabiano de frente pro gol na trave. Que bomba do Fabiano. Olha o Vinícius da Andréia. Léo Mendes. Pé esquerdo, arriscou, Galo! Belíssima defesa do Galo. Olha esse chute do Léo Mendes. Tinha endereço, ia na gaveta. Tô falando, Galo é bom goleiro, hein? Olha que bola, Amaro! Pra fazer o primeiro, Galo de novo! Cara a cara com o Amaro, ele tentou por cobertura, Amaro de bico pra fora do gol! Duas chances com o Amaro. Foguinho na primeira. Tem que ser mais alto, né? Primeiro tempo de partida, Homero. Esse guarda a casinha, hein? Dificilmente você vê ele passar o meio campo. Lançamento é bom pro Amaro, que fintou o Dadá, mandou cruzado, Zezé! Perdeu, Zé Lelé! O Viola contra o Guarani em 88 fez esse gol.
1: Vai ser bom aqui o duelo do Cuca com o Homero, hein?
0: É verdade. Olha o levantamento do pentagrama. Djalma chegou, evitou a saída, fintou linha de fundo, mandou cruzado, Zonta, toque de cabeça do Cuca, pimba! Gol! Do Dario Romeu, Palmeira Motors, Cuca! Linha de fundo, Djalma experimentou, Zonta, rebateu e a bola caiu na segunda trave. Desarme na bola do Rato Picanha, hein? Djalma. Fabiano devolveu pro Djalma. Corta o Homero. A bola cai com o Zé Lelé. Rolou pro Amaro. Olha o empate, Galo! Tá demais o Galo. Sensacional. Que defesa, hein? Fabiano. Rato Picanha. Ele, o Mirvan. Ele cortou por dentro. Cabeu o tiro. Bateu de bico. Zonta! Goleiraços ontem. Que tabelinha, que finalização do Rato Picanha, Zonta. Aqueles dois minutos protocolares, o Bertolo pede a bola para encerrar o primeiro tempo. Um para o Dario Romeu, Palmeira Motors. O gol foi do Cuca aos 15, 0 para New Joy Transmega. Mas ele quer tudo certinho. Olha o Amaro! Se antecipou ao Ângelo de cabeça por cima. Belo cruzamento do Léo Mendes, a cabeçada do Amaro levou perigo. Preocupação, Galo fez um ótimo primeiro tempo, todo mundo na área, hein? Amaro levantou, Zé Lelé de cabeça, a bola vai pra fora. Olha que oportunidade boa, hein? Que bola do Amaro, Zé Lelé. Olha lá. Olha o Cuca, girou, bateu, pimba! Gol do Dario Romeu, Palmeira Motors. Apertou, chama o artilheiro. Cuca, de novo. 12 segundo tempo. Insiste na área, Beto Brasil. Olha o chutão, deu certo. O Amaro, no mano a mano, dominou. O Amaro bateu, pimba. Transmega, tinha que ser ele, Amaro.
2: Correram demais sozinho, né? 60 minutos de 50 anos.
0: Lateral cobrado, olha o desvio de cabeça do Penta, muito perto do gol. Será que hoje sai um pimba do Penta? Olha como ele desviou, já tava comemorando o gol aqui no cantinho, Nilmar. Amaro, olha a chance, Amaro! O goleirão adiantado, quase empata o jogo. Por pouco, Amaro não deixa tudo igual. É o lance crucial da partida. Beto Brasil partiu, chuveirou nas mãos do Galo. Termina o jogo. O título é do Dario Romeu, Palmeira Motors. Depois de 10 meses de volta, né, Pimenta?
1: Isso, Nil, depois de 10 meses de volta, Sagrando campeão aqui, um uma bela partida, um jogo movimentado, um jogo difícil, né? E vocês, Sagres campeão, parabéns aí pela conquista.
3: Muito obrigado. Primeiro quero agradecer a toda essa torcida maravilhosa, essa família, nosso clubino, né? Tio Ed, Dimar, você, e falar que isso daí nós construímos durante o campeonato. Durante o campeonato, nós saímos líder, jogamos na semifinal e tá aí a razão nossa para ser campeão. Simplesmente um time fantástico, muitas trocas, muitas opções, e fizemos o nosso jogo. Tínhamos a chance, era só um simples resultado, tá aí. 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É, campeão! Obrigado, meus irmãos, amo vocês!
1: Parabéns, vai pra comemorar.
3: Muito obrigado, irmão.
1: Valeu. Aqui, ó, vem aqui, Dadá. Ó o Dadá aqui também, ó. Ó, o Edmar tá lá em cima, ele tá te ouvindo. Parabéns, Dadá.
4: Edmar, você sabe que é nós, né? Você viu o tamanho da minha torcida aí, né, Edmar? O foguinho secou, mas não deu dessa vez. Deixa ele comigo. Ah! Deixa ele comigo. Agora, depois, o bicho pega. Quero ver só aí, foguinho. Nós dois, hein? Mas valeu, obrigado aí pra vocês que estão aguentando nós aqui na arquibancada, né? Vocês que estão dentro do campo, fora de campo, sempre ali prestigiando o nosso clube, prestigiando a gente. E deu nós. Graças somos a Deus. Somos aí. Campeão!
1: É. Agora é comemorar!
0: Que do... Cara, isso aí não tem preço que pague, Everton. O nosso programa tem que mostrar tudo isso. Tem que mostrar tudo isso.
5: É, o terceiro tempo depois, que é o que vem tudo depois das partidas, né? É onde que a gente fortalece a amizade lá do pessoal. Briga dentro de campo, às vezes meu, fica um negócio muito competitivo e disputado, mas a hora que sai,
0: que
5: isso
0: delícia.
5: Daí é festa, a gente, é pra isso que a gente faz os campeonatos, né? O intuito maior dos campeonatos é essa resenha.
0: A gente vai pro intervalinho, daqui a pouco vocês vão ver a outra final, Matheus Martins de um lado, Juana. Chimitão do outro, que jogo, jogaço, gente, que jogo, jogaço, um minutinho exatamente. Eu volto.
5: Maravilha.
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0: 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Um abraço pro Tiagão da Alfré, que estava na festa da paróquia Nossa Senhora Aparecida. Grande Tiagão da Alfré, tava lá. Você sabia que ele com o Igor é assim, né? Ele dá chope pro Igor e o Igor dá espetinho pra ele. Você acredita? Os dois fazendo troca-troca. Ô, louco, hein? Mas é troca de chope por espetinho. Quem é que segura os dois, hein?
1: Mas eu acho que ele toma prejuízo com
0: ele. Toma prejuízo, também acho. Bom, vamos lá, porque o tempo urge. E agora a gente vai mostrar o que foi a final sensacional do Livre. Chimitão de um lado, Matheus Martins. Você esperava, Emerson, uma final tão emocionante como essa?
2: Ah, eu, particularmente, vendo o que ocorreu durante o campeonato, tudo era possível. Tudo era possível. Os dois times muito competitivos, os dois terminaram lá na ponta da tabela. Na verdade, a gente costuma dizer, deu a lógica, né? Foram os dois que foram
0: os ponteiros.
2: Entre os três melhores colocados, né? Ficou Borelli, Dario e, sem pressão, salvo engano, ficou em terceiro ou em quarto. Mas ficaram lá, sempre disputando a ponta da tabela. O resultado tá aí, uma final eletrizante do início ao fim, né?
0: Vamos acompanhar como é que foi. Que jogaço! Quem gosta do Futebol Society do nosso clube, quem gosta do Chimitão, quem gosta do Matheus Martins, de tanta gente boa, olha que final, dá uma olhada aí.
3: Minuto de silêncio pelo Neizão e o Neumar, né? O nosso Nil falou: olha, um beijo no coração, no céu, lá pro nosso querido Neizão. Apita o árbitro, agora é comigo! Trouxe a bola por dentro. O artilheiro Matheus Martins. Mila. Esse é João Pedro. Matheus Martins. Leléu. Uma brechinha, um espaço. Matheus Martins bate.
1: De um grande jogo para a Inter. Aqui, vai lá, Edmar.
3: Olha que jogada limpo. Mila bateu, defendeu. Leléu. Mila. Limpou bem, executou Leléu, mesmo com o dedo machucado, pratica uma grande defesa. Cobrança de falta, Peruca levantou, Chimitão, pimba! Gol! Do Sem Pressão! Não era possível não narrar um gol do Chimitão. 50 jogos que eu narrei o Chimitão não fez. Hoje ele ia fazer. Eu brinco, né, de 50 jogos. Vamos ver, o Mila levantou para a área, para o Nonildo, tirou Pietro, a sobra. Matheus Martins, pimba! Gol do Gelato Borelli! Golaço do Matheus Martins, uma bomba com desvio no cantinho do Leléu, 1-1. Nonildo, lançamento na esquerda, João Pedro chegou, cruzou, Leléu desvia, tira a bola do Mila, continua caindo o Botafogo, Fabinho desarmado, agora é contra-ataque, mano a mano, Matheus Martins e Vinícius, ele fintou para fazer o segundo, pimba! Gol do Gelato Borelli! Matheus Martins! Peruca levantou para a área, tem desvio, sobrou o Botafogo! Opa, opa, opa! Eu quero ver de novo, eu quero ver de novo. Ah, não foi. Não foi pênalti, tá certo o Viola, viu? Escanteio. Estamos nos acréscimos. 2-1 pro Gelato Borelli, duas vezes Matheus Martins, pra alegria do Roberto Martins. Mila levantou, João Pedro! Um milagre do Leléu! Leléu faz um milagre, era gol certo do João Pedro. Que defesa, hein? Peruca passa a metade do campo. Que bolão pro Fabinho Neto! Linda defesa do Neto. Olha que bola do Peruca. Falou Fabinho, faz. Neto. Recua até o Leléu. Fabinho.
0: Boa finta do Matheus Martins. Chegamos a 35, hein? Já estamos por conta do Bruno. Nossa, mas na mosca, 35. Fim de papo, termina o primeiro tempo.
4: Pô, segue, vamos pro jogo.
0: Apita o árbitro! Bertolo, a bola está rolando, vem com a gente, é o segundo tempo. João Pedro, o Mila, olha o peruca levantando, fechado, pimba! Golaço! Gol do Sem Pressão! Peruca! Ele foi cruzar, mas só que a bola pegou uma curva e entrou na gaveta do Neto. Exatamente, passamos dos 10, bola na frente, Chimitão girou, bateu pra fora do gol. Uma oportunidade de ouro pro Chimitão, quase, quase ele vai na rede. 2-2, por enquanto pênaltis no Nildo. Avançou, chegou, tentou cortar, a bola sobrou, veio o chute pro gol do Mila, pra fora do gol, no cantinho esquerdo, Leléu. Jogada envolvente do time verde e branco, Mila bateu no cantinho, Leléu pegou. Olha aí pro ataque, vem Botafogo, experimenta, quase marca um golaço. Uma bomba de fora da área. Que bola, Chimitão tem a chance, bateu pra fora do gol. Chimitão, se sai esse gol, podia ser o do título, hein? Escanteio, bola pra trás, Matheus Martins, trouxe pro pé direito, bate, pimba! Hat-trick de Matheus Martins, espetacular, Botafogo, voltou, peruca, pé direito, levantou, fechado, na rede, pelo lado de fora, teve desvio, é escanteio, escanteio pro Sem Pressão, instantes finais, mais uma cobrança de escanteio, peruca, aperta o Sem Pressão. Fica muito à frente o Mila. Bola para trás. Botafogo. Cortou pro pé direito. Devolve na ponta. Peruca. Pé esquerdo. Levantou. Vinícius Oliveira. Pimba! Gol! Do Sem Pressão! Vinícius Oliveira, o zagueiro, empata o jogo praticamente no último minuto. Peruca levantou no segundo pau, era pro Chimitão. Apareceu o zagueiro Vinícius Oliveira, filho do meu querido Marcão. 3-3. Peruca levantou, subiu de cabeça para tirar João Pedro. Termina o jogo. Pênaltis. 3-3. Vai abrir a série. O Gelato Borelli vai para a cobrança. Djalma. É o primeiro pênalti. Leléu no centro do gol. Vai para a cobrança. Djalma. É o primeiro pênalti pro Gelato Borelli. Djalma. Autorizado. Vai soltar a bomba. Pé direito. Pimba! Gol de Djalma, 1-0 para o Borelli.
5: Leléu acertou o canto, mas não chegou na bola.
0: Peruca. Ó, o Neymar aqui, campeão, multicampeão. Parabéns, viu?
6: Tamo junto sempre, Neymar. Parabéns. E amanhã nós vamos lá.
0: Manda um beijão pro pai.
6: Pai, beijo no seu coração, te amo. A família Dario Romeu Palmeira Motors é demais.
0: Valeu. Cobrança de pênalti agora para Peruca. Neto no centro do gol. É a primeira cobrança do Sem Pressão. Autorizado. Peruca, pé direito para a bola. Pimba! 1-1, Peruca.
5: Bela cobrança do Peruca também.
0: É verdade, bem lembrado, Foguinho. Fala aí, Foguinho.
4: Agora faz diferença, o menino novo bater e o veterano bater, né?
0: Cobrança do Mila. Mila, segunda cobrança do Borelli. Mila autorizar, pé direito, pimba! Melhor cobrança até aqui na gaveta.
5: Poderia colocar dois goleiros ali que não chegava.
0: Nossa, mas que batida linda, hein? Rapaz, que imagem bonita que o Geraldo pegou aqui, hein? Gaveta, golaço. Ian, beijou a bola, hein? O filho do Marcos Paulino, assessor de imprensa aqui do nosso clube, fez uma grande partida, o Ian. Respirou para a cobrança. Pé direito. Ian para a bola. Pimba! Que batida bonita do Ian. 2-2.
5: Seria o pênalti de segurança?
0: Ah, isso aí não, foi na gaveta.
4: Não é secando, mas geralmente os caras que decidem jogo, chega no pênalti e erra.
0: Ah, o Matheus Martins, será que o melhor em campo erra? É, vamos ver se a escrita permanece. Matheus Martins e Leléu, terceiro pênalti do Borelli. Matheus Martins vai pra cobrança, pé direito pra bola, Matheus Martins, pimba! Bola num canto, goleiro no outro, 3-2 pro Borelli. Chimitão. São 5 pênaltis, né? 5.
6: Como o tio Ed falou, Chimitão jogou muito o campeonato. Fica vendo, eu vou secar o contrário.
0: Chimitão vai pra cobrança do terceiro pênalti. Parou sem pressão, todo mundo acertou. Chimitão, artilheiro nato. Foi o segundo artilheiro do campeonato, partiu Chimitão. Pimba! 3-3. Furou até a rede. Nonildo. Tá lotado o nosso clube, hein?
5: O Edmar já é alternado, viu?
0: Falou que é 5 aqui?
5: Olha lá, ó. Ó o Bertolo.
0: Ó, ele falou que é 5. Vamos lá, Nonildo. Pra cobrança. Quarta cobrança, Nonildo. Pimba! 4-3. Era 3. 3, olha lá. Ô, vocês não sabem nada de regra.
5: Ô, Edmar.
0: Ele acabou de confirmar 3.
5: Isso.
0: E agora alternada. Tem que fazer pra continuar.
5: Correto.
0: Se perder, o título é do Borelli.
5: Correto.
0: Tem que acertar o pênalti, o Sem Pressão, Pietro. Pietro vai pra cobrança. Pé direito pra bola. Pietro! Pimba! 4-4. Por isso que o Matheus Martins bateu terceiro, o Chimitão também. Pra fechar a série. Ah, mudaram agora, segundo o Foguinho. João Pedro. Quinto pênalti agora para o Gelato Borelli. Olha, 8 cobranças certeiras. João Pedro, pé direito pra bola. Pimba! 5-4 pro Borelli. Literalmente o Borelli gelado nos pênaltis. Vinícius Oliveira, ele empatou no último minuto. A perna, essa hora fica tremendo. Não pode perder. Neto e Vinícius Oliveira. Vinícius Oliveira tem que fazer. Pé direito pra bola, pra fora. Terminou. O Gelato Morelli é o campeão da categoria livre. Cada ano que passa, o Matheus fica melhor. Não dá pra entender, Pimenta.
5: Cada ano que passa, o Matheus fica melhor. Ó, duas vezes entrevista hoje, hein? Pra quem você falou que não falava nenhuma, tá o homem do jogo. parabéns. Parabéns pela conquista, parabéns pela partida. Fez a diferença, pode ter certeza disso, a gente falou na transmissão. E um título que bem disputado, né? Uma final gostosa, mas uma final bem disputada.
7: É, foi um jogão de bola. Todo mundo viu aí. Desde que o Borelli entrou nesse campeonato, a gente entrou para ser campeão. E a gente sabia que não ia ser fácil. Nosso time todo está de parabéns, desde o goleiro até nosso treinador, Marião. O time todo foi fundamental para ser campeão.
5: Primeiro ano que vocês entram, como que é?
7: Não, o time já tem faz tempo, todo ano tem Borelli sempre firme e forte.
5: Primeira vez campeão?
7: Segunda vez.
0: Ô Pimenta, pergunta para ele o seguinte, o melhor em campo geralmente perde pênalti, se ele pensou isso na hora de bater...
5: Sabe que sempre o melhor em campo sempre perde o pênalti, né? Na hora que você foi nessa caminhada que parece meia longa aí, você pensou nisso ou não?
7: Eu penso nisso. Meu pai sempre fala que quem faz gol durante o jogo geralmente perde. Mas, graças a Deus, eu consegui bater e fazer o gol.
0: Qual foi o gol mais bonito?
7: O gol mais bonito? Acho que foi o segundo.
0: Eu também acho.
7: Da virada.
0: O mano a mano ali, né? Que bate ali no gol foi.
5: O mano a mano, né?
0: Ó, ele falou que foi, viu? O Foguinho falou que foi contra o Foguinho, o mais bonito. Ele deu a
5: cana no zagueiro. O Foguinho falou que foi contra o Foguinho.
0: Você deu a cana no zagueiro.
5: Você deu a cana no zagueiro.
7: Foi bonito.
0: Parabéns. Manda um abraço pro pai.
5: Obrigado,
7: valeu, abraço.
5: Valeu, fera, Matheus Martins.
0: E aí a festa lá, o troféu do João Borelli. É o dono do time, o João Borelli. Falar pra você, bala bem, ó que legal, parabéns. Valeu, parabéns, com essa imagem a e gente completa.
8: Você viu todo mundo mostrando pro Foguinho, eu vou chegar em você, o Foguinho é o maior campeão lá? Ganha tudo, né?
2: Um doce. Ele sabe montar as equipes, ele sabe motivar, algumas vezes já falei pra ele, vou falar aqui, algumas vezes ele exagera um pouquinho. Na medida, é um dos técnicos que mais toma cartão lá, porque ele toma mesmo.
0: Genildo do vôlei.
2: Às vezes ele exagera, mas ele sabe montar time, ele sabe motivar, ele sabe realmente extrair bastante do que o atleta pode produzir. É um excelente profissional que está com a gente lá.
0: Tá bom, vamos pro intervalinho? Na volta, os destaques finais aqui do nosso programa. Muito obrigado, que legal. E todos esses vídeos estarão no meu canal do YouTube, Edmar Pimba. A gente vai colocar no Instagram também. Edmar Pimba, hoje eu vou colocar os gols, né? Todos os gols separadinhos. Vai ser legal pra caramba a cobertura que o Rápido no Ar fez. Mais uma vez, obrigado ao Emerson pela confiabilidade no nosso trabalho lá no nosso clube. Um minutinho, a gente volta. 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Ah, Seu Milton Spinelli, um grande abraço pra você. Daqui a pouquinho, Palmeiras e Bahia, o que vocês estão sentindo aí? Palmeiras 21:30 no Bank Park, Verdão... Aí aquela dúvida, se os jogadores que defenderam suas seleções na data FIFA vão ter, né, abacaxi para jogar esse jogo, serão poupados. A diferença aí pro Flamengo é de 3 pontos, Mengão vai empatando com o Santos 0-0. E aí, Pimenta?
9: Eu acho que o Palmeiras ganha. 2-1, Palmeiras.
0: É, tá com cheiro de 2-1 pro Palmeiras. Também acho. Palmeiras. Não tem como escalar aqui o Palmeiras, porque depende do Abel. O Abel tá suspenso. Vai ser o João Martins.
9: Mentira, tá suspenso.
0: É, de novo. E vai ser o encontro, né, Rogério Ceni e Abel Ferreira, 19º encontro. São 8 vitórias pro português, 7 pro ex-goleiro e 3 empates. Palmeiras e Bahia, 58 jogos. Verdão, 29 vitórias, 12 pro Tricolor de Aço no Allianz Parque, hoje no Bank. Palmeiras leva vantagem, 16 vitórias em 28 jogos. Time baiano soma 6. E aí, Santista?
2: Eu acho que dá 2-0 o Palmeiras.
0: É, o Palmeiras vai ganhar o jogo do Bahia.
2: O Palmeiras tem elenco para substituir os que foram para a seleção aí, né? Ele tem um vasto elenco lá de jogadores e vários jogadores querendo mostrar que é capaz de estar ali, né? Porque estamos finalizando uma temporada e é a hora que geralmente mostra quem é quem, né?
0: Ó, provável Palmeiras, Carlos Miguel no gol, Kelvin ou Giai, Gustavo Gomes ou Alexander Barbosa, Murilo e Arthur. Marlon Freitas, Lucas Evangelista, Andréas Pereira e John Arias ou Felipe Anderson, Flaco Lopes ou Ramon Sosa e Vitor Roque. Esse é o time do Palmeiras. Bom, meu querido Emerson, fechamos com chave de ouro então, mais dois campeonatos,
2: já estamos prevendo para 11 ou 12, ainda vou finalizar a final do 40 agora. Talvez seja
0: 11 ou 12 11 de dezembro. Ou
2: 12 de dezembro.
0: Perfeito.
2: A gente está pretendendo fazer 12 para a gente poder fazer nossa festa de encerramento já junto com essa final.
0: Perfeito.
2: Mas eu vou te mantendo informado. A gente vai começar as tratativas agora. Começamos o campeonato, agora a gente já começa a fazer as tratativas para a festa da final aí. Mais um campeonato de sucesso aí. 8 equipes. A nossa fórmula lá de divisão vem dando certo. Tanto é que nós estamos vendo aí a competitividade dos campeonatos. Chega às finais. Estamos tendo finais nesse nível que você acompanha com a gente lá. Então, mais um ano futebolístico de sucesso no nosso clube e vamos fechar com chave de ouro nesse quarentão.
0: Emerson, mais uma vez, muito obrigado por confiar na gente, por acreditar no nosso trabalho. É um prazer imenso narrar os jogos do nosso clube. A gente fica muito feliz em levar as emoções ao vivo. Quanta gente interagindo, quanta gente assistindo. Muito obrigado e um nível cada vez melhor.
2: Exatamente. É para isso que essa diretoria está trabalhando. A gente tem o aval do presidente... A gente pegou esse desafio aí, já estamos há quase 2 anos. pegou um desafio muito grande, porque você lidar ali com um goleiro, cara que já jogou, temos vários atletas profissionais, vários amantes, pessoa que gosta demais, então é um pouco complicado você lidar com esse povo, mas com um jeitinho a gente foi aprendendo a lidar e a administrar com essas situações e o resultado está aí.
0: Tamo junto.
2: Eu que agradeço.
0: Quer agradecer mais alguém, fica à vontade.
2: A oportunidade aí de você estar participando com a gente, ter aceitado esse desafio de participar com a gente e a gente mostrar o que é o futebol do nosso clube.
0: E, né, cada vez mais, né, associados, esse mais show, interesse.
2: Cada vez mais, exatamente.
0: Até o campeonato ganha uma vida que fala, a final vai ser transmitida, hein?
2: Exatamente. E muita gente vai lá para poder acompanhar, justamente pela transmissão.
0: Que legal.
2: Pelo fato que é. E assim, a gente. Estamos eternizando momentos.
0: Exatamente.
2: Para quem tem filho, para quem tem, já tem neto, vai poder mostrar isso daí, porque quando o neto passar a entender o que é futebol, olha, seu avô jogou lá no nosso clube, olha, tivemos essa final, jogamos.
0: Que top.
2: Nós temos parceiraço nosso, Marquinho Lopes, atleta, jogador caro, não perde uma final.
0: Que legal.
2: Ele tá lá em Florianópolis.
0: Ele manda mensagem toda vez.
2: Todas as finais ele assiste. Grande abraço ao parceiraço Marquinhos.
0: Tamo junto.
2: E estamos aí. Vamos pra cima. Vamos torcer pra Inter agora, sábado.
0: Ave Maria.
2: Sábado, mais um
0: dia. Haja coração, hein?
2: Vamos lá.
0: Que a Inter aprontou pra nós, né? Chegando nessa situação.
2: Exatamente.
0: Rambo, obrigado. Dá um abraço na família.
2: Pode deixar.
0: Tudo de bom. Vai lá, meu querido Charles Brau Júnior.
10: Parabéns pelas finais do nosso clube. Obrigado. Muito bacana, muito bem organizado. Pessoal, a gente revê lá, a gente vê a organização impecável. Então, parabéns. Um abraço pro Lê, também faz parte, né, da
2: nossa equipe.
10: Da sua equipe, gente boa demais, vou estar com ele aí daqui uns dias numa confraternização. Maravilha. Um amigo de longa data. Leão, é ir lá e buscar a vitória, não vamos esperar nada não. A gente sabe que nada é fácil. Exato. Mas os quatro times têm chance, a Ferroviária sabe também que vai ser difícil. Infelizmente sabemos que a arbitragem não agradou nem de um lado e nem do outro, então é momento, Edmar. É concentração, cuidado, e infelizmente houve a fatalidade da Inter ter empatado aqui, mas eu acredito ainda e acho que ainda dá para a Inter subir para a Série B.
0: Perfeito. Obrigado, Pimenta. Obrigado, Emerson. Valeu, obrigado. Titi. Beijo, Mari Bragança. Te amo. Me acompanho desde o comecinho, hoje de manhã. Esteve comigo lá em Santa Bárbara, narrando o Independente Barbarense no 15 e no 17. Gente, um grande abraço. Amanhã tem palpitão. E amanhã tem que fazer o sorteio, rapaz. Tem que fazer o sorteio. Acho que ninguém pôs 2x2, né? Pelo visto, eu vou confirmar aqui, mas acredito que ninguém colocou 2x2. E a camisa vai pro Leandro Genaro. Eu vou conferir aqui. Mas amanhã tem palpitão valendo camisa da Inter. Ai, meu Deus do céu, haja coração. Gente, um grande abraço. Até amanhã, se Deus quiser. Aqui tem Pimba. Tchau.

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0: Obrigada, Diego e Vitor Hugo.
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